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4: Olá, boa noite.
5: Boa noite para você que nos acompanha em todo o país.
4: Quinta-feira, 13 de agosto de 2026.
5: Vamos aos destaques do dia.
4: Brasil registra mais de 62 milhões de empregos formais no mês de junho.
5: Dados são da RAIS, a Relação Anual de Informações Sociais, que é divulgada mensalmente. Graziele Bezerra.
6: Do total de empregos registrados em junho, a maior parte ficou com os trabalhadores seletivos e temporários, responsáveis por 48 milhões de vínculos.
4: Operação Arena. Investigação apura sonegação fiscal e lavagem de dinheiro na exploração de apostas de cota fixa e jogos de azar.
5: São apreendidos bens e valores de até R$1 bilhão. Luana Karen.
7: A investigação identificou indícios de utilização de uma complexa estrutura societária com o objetivo de conferir aparência de legalidade a operações relacionadas à exploração de apostas de cota fixa e de jogos de azar.
4: Já está em funcionamento modalidade de crédito para adimplentes.
5: Estratégia oferece condições mais favoráveis a trabalhadores informais que estão com dívidas em dia. Luciana Vasconcelos.
8: A medida permite contratar uma nova operação de crédito para quitar integralmente a dívida anterior.
4: Hoje na apresentação da Voz do Brasil, Mariana Jungmann e Luciano Seixas.
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4: Mais de 62 milhões de vínculos de emprego ativos.
5: E o quadro do quadro do mercado formal do país em junho, segundo dados divulgados hoje.
4: Os números fazem parte da RAIS, levantamento que era realizado uma vez por ano e agora está sendo divulgado mensalmente.
6: Segundo os dados divulgados nesta quinta-feira, no mês de junho foram registrados 62.891.209 vínculos de trabalho ativos no país. Cerca de 164 mil a mais do que o registrado no mês anterior, maio. No acumulado do primeiro semestre, o aumento no emprego formal foi de 3,6% em relação a dezembro de 2025, com 2.200.000 novos vínculos. Do total de empregos registrados em junho, a maior parte ficou com os trabalhadores seletistas e temporários, responsáveis por 48 milhões de vínculos. Em seguida, vem os agentes públicos, ocupando 14 milhões e 300 mil postos, e as demais categorias com cerca de 430 mil vínculos ativos. O setor de serviços foi responsável pelo maior número de oportunidades, como explica Paula Montanher, subsecretária de Estatísticas e Estudos do Trabalho do Ministério do Trabalho e Emprego.
9: Todos os setores cresceram. O grupo que mais cresce é o grupo que a gente chama de serviços. Uma parte grande desses empregos são na administração pública, defesa, seguridade, educação e saúde.
6: Até junho, os dados da RAIS, a Relação Anual de Informações Sociais, eram divulgados uma vez por ano. Agora, o relatório é publicado mensalmente e traz também recortes como sexo, raça, cor e escolaridade. As mulheres, por exemplo, ocuparam mais de 29 milhões dos empregos em junho, cerca de 46% do total, um crescimento de 5,7% em relação à quantidade de postos que elas ocupavam em dezembro do ano passado. A RAIS também mostra um mercado de trabalho cada vez mais jovem e diverso, com maior presença de pessoas pardas e pretas em empregos formais e o crescimento nos vínculos de trabalhadores com até 24 anos de idade. Para o ministro do Trabalho e Emprego, Luiz Marinho, muitos jovens buscam a segurança da consolidação das leis trabalhistas.
10: Muita gente quer a segurança da CLT, quer o direito às férias, 13º, fundo de garantia, participação no resultado.

0: participar e um alerta: cuidado com os golpes que usam o nome do programa.
1: Já está funcionando modalidade de crédito voltada a trabalhadores que estão adimplentes ou com pequenos atrasos em suas dívidas junto a instituições financeiras. O crédito é voltado a trabalhadores informais, sem vínculo pela CLT. Não atende servidores públicos ou quem receba aposentadoria ou pensão do INSS. A medida permite contratar uma nova operação de crédito para quitar integralmente a dívida anterior. Quem explica é o secretário de Reformas Econômicas do Ministério da Fazenda, Regis Dudena.
2: Para pessoas que não têm acesso a essas linhas de consignado, a essas linhas baratas, que tomaram crédito, aí um crédito pessoal, sem garantias, normalmente créditos caros, e que estão pagando. Então são pessoas que, como o nome diz, né, desenrola adimplentes, são pessoas que estão adimplentes, que estão pagando essa sua conta, que estão atrasados em até no máximo 90 dias, mas já pagaram aí pelo menos 4 parcelas desse crédito e estão tendo aqui uma possibilidade de ter acesso a uma linha de crédito com taxas baixas, até no máximo R$ 1,99 por mês, e vão poder diminuir a parcela que ela vem pagando mês a mês dessa dívida.
1: Também há possibilidade de contratação de crédito adicional de até 50% do saldo devedor da operação original, desde que a nova prestação não ultrapasse 90% do valor da parcela anterior. Ao contratar a operação, o beneficiário concorda com o bloqueio do CPF para apostas em plataformas de bets por 6 meses. O secretário Regis Dudena, do Ministério da Fazenda, alerta que a contratação deve ser feita diretamente pelos canais oficiais das instituições financeiras e orienta a desconfiar de anúncios que prometem aprovação imediata, mensagens com link, cobranças de taxas antecipadas ou pessoas que se ofereçam para intermediar a negociação.
2: Primeiro passo recomendado: vá você até a sua instituição financeira. Se for uma instituição financeira física que tenha lá a sua agência, vá conversar. Se for uma digital, use sempre o aplicativo daquela instituição que você já conhece, que você já tem cadastro. Cuidado para não aceitar muito ajuda de terceiros.
1: O Banco do Brasil e a Caixa Econômica já estão aptos a operacionalizar a modalidade de crédito. Outras instituições financeiras poderão aderir ao programa nos próximos dias. Os interessados devem procurar as suas instituições financeiras para se informar se estão participando do programa. Com locução de Luciana Vasconcelos, reportagem de Pablo Mundim.
3: A Polícia Federal investiga um grupo acusado de crimes financeiros em exploração de jogos de azar e apostas esportivas, nas chamadas bets.
0: Foram cumpridos mandados de busca e apreensão em 5 estados e o bloqueio de até R$ 1 bilhão dos envolvidos no esquema.
4: A Operação Arena apura a atuação de grupo empresarial em supostos crimes de sonegação fiscal, evasão de divisas e lavagem de dinheiro. A investigação identificou indícios de utilização de uma complexa estrutura societária e financeira, mantida no Brasil e no exterior, com o objetivo de conferir aparência de legalidade a operações relacionadas à exploração de apostas de cota fixa e de jogos de azar. De acordo com o secretário especial da Receita Federal, Robson Barreirinhas, o grupo iniciou a atividade na Paraíba em 2012.
5: Foi ampliando essa atividade, utilizando-se de um sofisticado esquema para ocultação de recurso, para lavagem de dinheiro, para evasão de recursos.
4: A investigação também identificou possíveis indícios de omissão de rendimentos e de sonegação de impostos. O secretário da Receita Federal, Robson Barreirinhas, destaca os prejuízos para o país.
5: As bets, elas se tornaram uma doença social no Brasil. E quando se fala de bets ilegais, esse problema é exponencialmente aumentado, porque a bet legal não tem nem mesmo a regulação que hoje existe no Brasil. Não existe, por exemplo, impedimento para crianças joguem em bets ilegais. Não há as ferramentas de autoexclusão, de autolimitação que foram impostas para as bets legais, prejudicando ainda mais a população brasileira.
4: O ministro da Fazenda, Dário Duriga, disse que as atividades da empresa no país já foram suspensas.
6: A gente já tem uma medida cautelar que suspende a atuação dessa empresa dentro de um processo de fiscalização que já vinha acontecendo, com troca de informação entre as demais autoridades. A gente tem conseguido viabilizar esse combate criminal que envolve lá.

0: lavagem de dinheiro, envolve ocultação de patrimônio dessas empresas.
1: Ao todo, foram cumpridos 17 mandados de busca e apreensão em 14 localidades, nos estados da Paraíba, Sergipe, São Paulo, Rio de Janeiro e Paraná. A decisão também prevê a apreensão de bens e valores até o limite aproximado de R$1 bilhão. Reportagem Luana Karen.
2: Estão públicas mais de 2.000 páginas que autorizam 85 empresas de apostas a funcionarem no país.
3: A iniciativa faz parte da política de transparência ativa da Secretaria de Prêmios e Apostas, de acordo com o ministro da Fazenda, Dario Durigan.
4: Os principais documentos de todos esses processos já estão disponíveis, tanto documentos que embasam origem de recursos, quanto documentos da avaliação jurídica e até o documento que é o relatório final da nossa avaliação, que tem ali o contexto geral, quem são os sócios, qual é o ramo de atuação da empresa, qual é o negócio da empresa. Isso fica agora para todas as empresas que pediram autorização, isso fica público, cumprindo com esse compromisso de transparência ativa.
2: A publicação dos documentos está sendo realizada de forma gradual e sem comprometer a proteção das informações que possuem acesso restrito.
3: Ainda de acordo com o ministro Dario Durigan, cerca de 5 milhões de contas estão impedidas de fazer apostas no país.
2: Os bloqueios incluem 3 milhões de beneficiários de programas sociais.
3: Os dados podem ser encontrados na página do Ministério da Fazenda em gov.br/fazenda.
2: As vendas do comércio varejista cresceram 0,5% em junho, na comparação com maio.
3: Os dados são da pesquisa mensal de comércio divulgada nesta quinta-feira pelo IBGE.
5: O volume de vendas do comércio varejista teve um aumento de 0,5% no mês de junho em relação ao mês anterior. Mas a média para o trimestre encerrado em junho foi negativa em 0,3%. Entre as atividades com alta estão outros artigos de uso pessoal e doméstico, hipermercados, supermercados, produtos alimentícios, bebidas e fumo, móveis e eletrodomésticos e artigos farmacêuticos, médicos, ortopédicos e de perfumaria. Entre as atividades em queda estão livros, jornais, revistas e papelaria, tecidos, vestuário e calçados, combustíveis e lubrificantes. O gerente da Pesquisa Mensal de Comércio, Cristiano Santos, explica os resultados.
6: Então, das 8 atividades pesquisadas, 4 ficaram no campo positivo. O principal setor que teve crescimento foi de outros artigos de uso pessoal e doméstico. Ali tem resultados de vários nichos, dentre eles de lojas de departamentos, lojas de brinquedos, e teve então um crescimento, foi o topo ali, o que mais cresceu. O que mais caiu, né, dessas 8 atividades foi a atividade de tecidos, vestuário e calçados.
5: Na comparação com junho do ano passado, o volume de vendas no varejo aumentou 2,9%. No acumulado do ano, a alta é de 1,9%. Reportagem Luciana Colares de Holanda.
2: A estimativa para a produção de grãos na safra 2025-2026 deve ultrapassar 360 milhões de toneladas.
3: Segundo o levantamento divulgado hoje pela Conab, a Companhia Nacional de Abastecimento, se confirmado, o volume representa 8 milhões e 500 mil toneladas a mais do que no ciclo passado.
2: O milho e a soja juntos devem compor 90% do total da safra, como explica Silvio Porto, presidente da Conab.
7: Nós temos aqui 180,5 milhões de toneladas de soja, 143 milhões de toneladas de milho. A primeira safra de milho, que foi a grande recuperação, fez com que nós tivéssemos um aumento bastante expressivo. Nós saímos de 24,9 milhões de toneladas na safra anterior para quase 30 milhões.
3: Dentre os produtos de inverno, o trigo deve registrar 5 milhões e 800 mil toneladas.
2: A estimativa representa redução de 26,2%, principalmente por conta das chuvas no sul do país, como detalha o presidente da Conab, Silvio Porto.
7: que nos preocupa é a questão do trigo. Nós tivemos uma queda muito acentuada de produção, de área no caso, além dessa queda muito significativa da área, serão as condições de chuva, né, em função do El Niño. Isso principalmente no Rio Grande do Sul poderá comprometer a qualidade desse trigo que será colhido nesse período.
3: Quem recebe ou utiliza Vale Alimentação e Vale Refeição deve ficar atento às regras para o uso desses benefícios.
2: A regulamentação, feita no final de julho, amplia a aceitação dos cartões, reduz custos para os estabelecimentos e reforça que os valores devem ser usados apenas na compra de alimentos e refeições.
3: Confira na reportagem como essas regras se aplicam a trabalhadores e estabelecimentos.
8: Localizado em um shopping de Brasília, o restaurante do empresário Pedro Mendonça faz parte de uma rede especializada em frutos do mar com mais de 30 anos de história. O comércio foi fundado pelo seu pai nos anos 90 e de lá para cá passou por adaptações. Entre elas, a variedade nas formas de pagamento. Segundo Pedro, oferecer o Vale Refeição como uma das alternativas ajuda a atrair novos clientes e facilita o acesso do público ao negócio da família.
9: A pessoa que usufrui desse vale-refeição, ela ganha crédito, ela tem que usar ele, então ela dá preferência para usar, de fato, em restaurantes que ela possa aproveitar esse crédito. Então, eu vejo mais como o principal benefício é essa possibilidade de ter novos clientes.
8: Instituídos há mais de 50 anos por meio de lei, o Vale Refeição e o Vale Alimentação fazem parte do Programa de Alimentação do Trabalhador, o PAT. Os benefícios oferecidos pelas empresas aos colaboradores funcionam como um crédito para garantir uma alimentação adequada. Neste ano, um decreto estabeleceu novas regras para o programa. A principal mudança, de acordo com Rogério Araújo, coordenador do PAT do Ministério do Trabalho e Emprego, é o estabelecimento do teto de 3,6% nas taxas cobradas pelas operadoras sobre as transações. A medida acaba com as cobranças de tarifas elevadas que muitas vezes inviabilizavam a adesão de estabelecimentos às bandeiras de cartão.
10: Por isso a limitação das taxas e o prazo de liquidação é tão importante. Esses estabelecimentos comerciais menores, restaurantes pequenos, supermercados de bairro, esse estabelecimento não vai mais precisar usar o capital de giro para fazer essa movimentação. Ele vai ser pago ali dentro dos 15 dias e com a taxa muito mais baixa. Então ele não vai ter perda em aderir ao PAT.
8: O decreto determina ainda que as empresas emissoras que possuem mais de 500 mil usuários ativos devem adaptar até novembro deste ano seus sistemas para que os cartões de Vale Refeição e Vale Alimentação funcionem em qualquer maquininha de pagamento. Além disso, Rogério Araújo destaca que o texto reforça que os valores destinados aos auxílios devem ser utilizados exclusivamente para compra de alimentos e refeições.
10: Esse programa foi criado com a ideia de que a gente pudesse fazer uma alimentação segura para o trabalhador, uma nutrição adequada para que ele desenvolva as atividades, não tenha problemas nutricionais, evitando inclusive acidente de trabalho, faltas ao trabalho. E aí, claro, a consciência do trabalhador tem que ser também nesse sentido, de consumir o seu vale alimentação e refeição para o fim que é destinado, sem tentar fazer um uso inadequado, por exemplo, aquisição de produtos eletrônicos, ou ainda com essa venda do benefício.
8: Empresas, operadoras e estabelecimentos que descumprirem as regras estão sujeitos a sanções administrativas, com multas que variam de 5 mil a 50 mil reais. Quem descumprir a regulamentação também pode perder benefícios fiscais previstos na legislação. Reportagem Gabriela Noronha.
2: Estão abertas as inscrições para cursos de detecção precoce de câncer na atenção primária.
3: São 7 cursos online e gratuitos voltados para equipes de saúde.
2: O foco das capacitações está na prevenção e no diagnóstico rápido dos tipos frequentes da doença.
11: Profissionais da atenção primária à saúde podem se inscrever para 7 cursos gratuitos e 100% online para detecção precoce do câncer. A iniciativa traz qualificações como a detecção precoce de câncer, prevenção dos fatores de risco para cânceres, rastreamento organizado, detecção precoce de câncer do colo do útero e de mama e gestão de base populacional na atenção primária. Os cursos têm matrículas abertas por prazo indeterminado. Os cursos contribuem para o fortalecimento das redes de atenção à saúde e para a qualificação do cuidado ofertado à população. Eles fazem parte de iniciativa que apoia a organização e a qualificação dos processos de trabalho das equipes que atuam na atenção primária para a detecção precoce dos cânceres e a continuidade do cuidado. Além de cursos, são ofertados materiais técnicos e

0: educativos a profissionais e gestores. Daniele Popov para a Voz do Brasil.
1: Professores e educadores de todo o país já podem escrever projetos que usam jogos interativos em sala de aula.
2: É a primeira edição do Prêmio Desenvolvimento em Jogo do Ministério da Integração e do Desenvolvimento Regional.
3: Será realizada a primeira edição do Prêmio Melhores Práticas do Desenvolvimento em Jogo e que está com inscrições abertas até o dia 30 de agosto. A premiação é voltada a práticas de aplicação do desenvolvimento em jogo em ambientes pedagógicos por docentes e facilitadores no ensino formal e não formal. O desenvolvimento em jogo é um material elaborado para comunicar conceitos da Política Nacional de Desenvolvimento Regional através de um jogo estilo RPG. É uma maneira interativa de experiência de aprendizado. O edital contempla práticas desenvolvidas no ensino fundamental e médio, na graduação e pós-graduação em projetos de extensão universitária, instituições comunitárias, escolas legislativas, escolas de governo e atividades formativas em colegiados de políticas públicas e municípios. Serão selecionadas 30 iniciativas pedagógicas distribuídas entre 10 categorias. O resultado final está previsto para ser divulgado em 9 de novembro. Dilson Santa Fé, para a Voz do Brasil.
1: O edital da premiação está disponível em gov.br/mdir.
2: Estudantes e pesquisadores de todo o país têm até esta sexta-feira, 14 de agosto, para se inscrever no Prêmio Jovem Cientista 2026.
1: A premiação busca estimular projetos com soluções inovadoras usando inteligência artificial.
4: Foi observando a rotina dos castanheiros no Vale do Javari, no Amapá, que a estudante Manuele da Costa Pereira desenvolveu um kit portátil para a produção de energia elétrica a partir do sol.
5: Durante essas inspeções, a gente começou a observar e a vivenciar o dia a dia deles em campo. E aí, a partir disso, a gente começou a pensar sobre alternativas para melhorar a qualidade de vida deles, né? Que eles não tinham o básico, nem para iluminar um acampamento à noite. Ou quando tinham, eram geradores movidos a óleo diesel, que são pesados e poluentes também. Esse kit, ele funciona como um mini gerador de energia elétrica a partir do sol.
4: Foram 2 anos trabalhando no projeto no Instituto Federal do Amapá. O empenho deu resultado e Manuele ganhou o prêmio Jovem Cientista na categoria Estudante de Ensino Superior. Jovens pesquisadores interessados em seguir os passos de Manuele e concorrer ao prêmio têm até o dia 14 de agosto para inscrever projetos. O tema desta edição do Jovem Cientista é Inteligência Artificial para o Bem Comum. A ideia é que estudantes e pesquisadores apresentem projetos que explorem o potencial da IA para a solução de problemas reais, como melhoria de serviços públicos, ampliação do acesso à saúde e educação, inclusão digital e sustentabilidade ambiental. O presidente do Conselho Nacional de Desenvolvimento Científico e Tecnológico, o CNPq, vinculado ao Ministério da Ciência, Tecnologia e Inovação, Olival Freire Júnior, destacou a importância da premiação.
6: A particularidade desse prêmio, que é um prêmio para tentar fisgar um jovem promissor. Então, não é o prêmio para o pesquisador já consolidado. Então, é uma tentativa, nos mantendo na questão do futebol, de você olhar para a divisão de base e dizer, aquilo ali tem futuro.
4: Podem se inscrever para o Prêmio Jovem Cientista estudantes do ensino médio, superior, mestrado ou doutorado. Também são aceitas inscrições de mestres e doutores já formados, com idade até 39 anos. Reforçando, as inscrições vão até o dia 14 de agosto e podem ser feitas pelo site jovemcientista.cnpq.br. Com locução de Thaís de Araújo, reportagem Luana Karen.
2: Termina amanhã o prazo para que os candidatos pré-selecionados na segunda chamada do ProUni, o Programa Universidade para Todos, comprovem as informações da inscrição.
1: Os documentos devem ser apresentados diretamente na instituição de ensino para a qual o estudante foi selecionado.
2: Para saber mais, acesse acessounico.mec.gov.br.
1: E essas foram as notícias do Governo Federal.
2: Uma realização da Secretaria de Comunicação Social da Presidência da República.
1: Com produção da empresa Brasil de Comunicação.
2: E agora com as notícias do Poder Judiciário e do Congresso Nacional. Boa noite.
1: Boa noite para você. Até amanhã.
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8: Supremo Tribunal Federal confirma a decisão liminar do ministro Flávio Dino, que reconhece a omissão do Congresso Nacional na regulamentação da mineração em terras indígenas.
9: STJ afasta a prescrição em ação indenizatória sobre os crimes de maio. Pedidos serão analisados pela Justiça Paulista.
8: TSE condena vereador por violência política contra colega mulher.
9: Boa noite, eu sou Arthur Filho.
8: E eu sou Walter Lima.
9: Supremo Tribunal Federal confirma a decisão liminar do ministro Flávio Dino, que reconhece omissão do Congresso Nacional na regulamentação da mineração em terras indígenas.
8: O caso concreto envolve o território Cinta Larga, que abrange cerca de 2 milhões e 700 mil hectares, localizados na divisa entre os estados de Rondônia e Mato Grosso. Marta Ferreira.
10: A Constituição não impede que haja mineração em territórios indígenas, mas condiciona isso à autorização do Congresso Nacional, à consulta às comunidades afetadas e à garantia de participação nos resultados da atividade. Até o momento, no entanto, o Legislativo não definiu as regras para a atividade. Diante dessa situação, a coordenação das organizações indígenas do povo Cinta Larga entrou com ação no Supremo. Em fevereiro, o ministro Flávio Dino, relator do caso, concedeu medida cautelar e reconheceu a existência de omissão inconstitucional do Poder Legislativo, entendimento que foi referendado pelo plenário do STF nesta quinta-feira.
9: Na abertura da sessão plenária desta quinta-feira, o presidente do Supremo Tribunal Federal, ministro Edson Fachin, anunciou o apoio ao ministro Flávio Dino, que vem sofrendo ameaças. Vamos ouvir um trecho da fala do ministro.
11: A presidência do Supremo Tribunal Federal, em nome deste tribunal, manifesta solidariedade ao ministro Flávio Dino e reconhece que ameaças à segurança física dos ministros e familiares devem ser apuradas com rigor. A Secretaria de Polícia Judicial do Supremo Tribunal Federal colaborará com as autoridades públicas para a plena elucidação dos fatos e pela responsabilização, inclusive penal, de quem tiver praticado crimes.
8: O presidente do STF também defendeu a democracia, a Constituição Federal e as liberdades fundamentais, como a liberdade de imprensa.
9: STJ afasta a prescrição de 5 anos em ação civil pública de indenização sobre os chamados crimes de maio, ocorridos em São Paulo em 2006.
8: O processo voltará à primeira instância, que deverá analisar os fatos e os pedidos de reparação. Fátima Uchoa.
12: Os crimes de maio foram uma série de episódios violentos marcados por ataques do primeiro comando da capital contra forças de segurança e pela reação policial, que causaram mais de 500 mortes, muitas em situações não esclarecidas. Na origem, o Ministério Público de São Paulo reuniu pedidos de reparação individual e coletiva, incluindo danos, assistência, preservação da memória e medidas de não repetição. Seguindo o voto do relator ministro Teodoro Silva Santos, a maioria da primeira sessão do STJ considerou alegações de execuções sumárias, desaparecimentos de pessoas, participação ou omissão de agentes públicos e falhas nas investigações. Também considerou os compromissos internacionais assumidos pelo Brasil na proteção dos direitos humanos.
9: TSE condena vereador por violência política contra colega mulher.
8: O caso é de Nova Friburgo, no Rio de Janeiro. Fábio Ruas.
13: A vereadora Priscila Pita, do PT, foi vítima de violência política de gênero praticada pelo vereador José Sebastião Rabelo, do Solidariedade, na Câmara Municipal de Nova Friburgo. Sebastião foi condenado a 1 ano de reclusão e teve os direitos políticos suspensos. O TSE ainda declarou José Sebastião inelegível. Para o relator do caso no TSE, ministro Dias Toffoli, o vereador submeteu a colega a constrangimentos, humilhações e ameaças, com discriminação de gênero, com o objetivo de impedir ou dificultar o pleno exercício de mandato de vereadora.
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9: A você, uma boa noite.
8: E até amanhã.
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15: Eu sou Paula Groba.
16: E eu sou Humberto Pinheiro.
15: E estes são os destaques de hoje do Jornal do Senado, que começa agora.
16: Senado aprova a liberação de dinheiro para socorro a vítimas de desastres naturais.
15: Redução de tributos sobre combustíveis e isenções para a Copa Feminina de 2027 são aprovadas.
16: Senado aprova mudanças em imposto para dar mais segurança ao produtor rural.
15: Boa noite.
16: Boa noite.
15: O Senado aprovou a garantia de recursos para o socorro e a assistência a vítimas de enchentes e secas no país. Senadores aprovaram um crédito extraordinário de 305 milhões de reais.
16: O dinheiro deve beneficiar cerca de 1 milhão e 600 mil pessoas. Repórter Alexandre Campos.
17: O dinheiro está sendo destinado a cobrir despesas urgentes e imprevisíveis relacionadas a ações emergenciais de socorro a vítimas, à assistência humanitária e ao restabelecimento de serviços essenciais em diversas regiões do país. O Poder Executivo justificou o pedido de gasto extra, já que o país, no início deste ano, experimentou eventos climáticos diversos, com estiagem em algumas regiões e excesso de chuvas em outras. Em comum, mortes, destruição e deslocamento forçado de pessoas, o que exigiu a liberação do dinheiro de forma emergencial. A relatora da medida provisória na Comissão Mista de Orçamento foi a senadora Tereza Cristina, do PP de Mato Grosso do Sul. Ao apresentar relatório favorável ao texto, ela chamou a atenção para a necessidade de o governo adotar uma postura preventiva, já que muitos desastres se repetem ano após ano.
18: Defesa Civil não espera. Diante de desastres que já atingiram milhões de brasileiros, socorrer as vítimas é dever do Estado, não favor de governo. O desastre é sempre uma tragédia, mas não é uma surpresa. Um país que está estação após estação, precisa correr para socorrer aquilo que poderia ter prevenido, não enfrenta um problema de imprevisibilidade, enfrenta um problema de planejamento.
17: Pelo texto da MP que segue para promulgação, 1 milhão e 600 mil pessoas devem ser atendidas com os recursos liberados.
15: Senadores também autorizaram 3 operações de crédito da cidade de São Paulo com bancos internacionais. 2 delas financiam um programa de redução da emissão de gases poluentes por meio da eletrificação de frota de ônibus. Os empréstimos serão com o Banco Interamericano de Desenvolvimento e com o Banco Internacional para Reconstrução e Desenvolvimento, num total de US$ 496 milhões e 600 mil dólares.
16: A terceira operação será destinada ao Avança Saúde 2, programa de reestruturação da rede hospitalar do município de São Paulo. Os projetos seguem para promulgação.
15: Avançou no Senado o projeto que amplia a transparência das informações que faculdades e universidades devem fornecer aos alunos.
16: Documentos como credenciamento e autorização dos cursos deverão ser apresentados no início de cada período letivo. Repórter Rodrigo Rezende.
19: Instituições de ensino superior deverão apresentar aos alunos, de forma simples e acessível, os atos de autorização e reconhecimento dos cursos superiores oferecidos. A medida deve ser feita no início de cada período letivo. Projeto esse objetivo da senadora Jussara Lima, do PSD do Piauí, foi aprovado pela Comissão de Educação do Senado. O senador Espiridião Amin, do Progressistas, de Santa Catarina, apresentou o relatório favorável ao projeto feito pelo senador Confúcio Moura, do MDB de Rondônia.
20: Conferindo segurança aos estudantes quanto à qualidade da instituição e segurança quanto ao curso em que estudam ou estudaram, bem como à sociedade que terá assegurada a formação adequada dos novos profissionais. A expansão quanto quantitativo do ensino superior tem demandado esse tipo de cuidado.
19: A instituição também fica obrigada a apresentar aos estudantes no início do período letivo os programas dos cursos e demais componentes curriculares, sua duração, requisitos, qualificação dos professores, recursos disponíveis e critérios de avaliação. O projeto segue para análise da Câmara dos Deputados.
15: E a Comissão de Constituição e Justiça aprovou o projeto que cria o Estatuto dos Cães e Gatos com deveres para os tutores, como alimentação adequada, vacinação e proteção contra o abandono. O texto também regulamenta os animais comunitários e estabelece regras para garantir o bem-estar dos animais. A proposta segue para a Comissão de Meio

0: ambiente.
1: Também avançou no Senado um projeto que aumenta as penas para maus tratos e permite, em casos de crueldade praticada por crianças e adolescentes, a aplicação da medida socioeducativa de internação. Repórter Bruno Lourenço.
2: O projeto de lei inclui ações contra animais praticadas com crueldade extrema ou com potencial concreto de causar lesão grave ou morte, como nova hipótese de internação para menores de idade. A proposta também aumenta penas para maus tratos contra animais em geral. A relatora, senadora Leila Barros, do PDT do Distrito Federal, defendeu maior cuidado com os animais.
3: A vedação à crueldade, ela constitui fundamento central do direito animal brasileiro e confere proteção aos animais individualmente considerados. Essa proteção constitucional também se relaciona à dignidade da pessoa humana na medida em que a submissão de animais à crueldade degrada os próprios valores éticos que devem orientar as ações humanas e a atuação estatal.
2: O texto, que será submetido a turno suplementar de votação na CCJ, ainda aumenta a punição em casos que envolvam tortura, abuso sexual ou transmissão das agressões pela internet.
0: O Senado aprovou e seguiu para a sanção o projeto que trata da redução de tributos sobre combustíveis e isenções para a Copa do Mundo Feminina de 2027.
1: O texto também inclui isenções para a produção de fertilizantes e exploração dos chamados minerais críticos. O repórter Pedro Pincer tem mais informações.
4: O projeto prevê a redução de tributos federais sobre a importação, a produção e a venda de óleo diesel rodoviário, biodiesel, gasolina, etanol e querosene de aviação. Segundo o texto, o que o governo deixar de arrecadar será compensado pelo aumento da receita após o início do conflito entre Irã e Estados Unidos em fevereiro deste ano. A relatora, senadora Tereza Leitão, do PT de Pernambuco, destacou a importância da aprovação do texto para o setor de combustíveis em um cenário de conflito iminente entre grandes produtores.
5: Felizmente, o Brasil adotou algumas medidas, como a redução de tributos federais e a concessão de subvenções a produtores e importadores condicionadas à redução equivalente do preço de venda, que amorteceram o choque sobre os preços domésticos. No caso da gasolina e do GLP, as diferenças entre os preços pré-guerra e os atuais são inferiores a 5%. É necessário, contudo, que essas políticas se mantenham.
4: Entre as medidas para os produtores rurais, o texto reduz de 50% para 30% o limite da receita com exportação para que a empresa possa deixar de pagar o imposto sobre bens e serviços e a contribuição sobre bens e serviços. A União poderá conceder até 5 bilhões de reais em créditos fiscais para a produção de fertilizantes, matérias-primas, remineralizadores e bioinsumos entre 2027 e 2031. A proposta também prevê medidas como regras para a destinação de recursos a hospitais inteligentes de alta complexidade e benefício fiscal para a FIFA para a realização da Copa do Mundo de Futebol Feminino em 2027. O texto segue agora para a sanção presidencial.
0: E quem produz no campo pode ter mais segurança na hora de calcular o imposto sobre sua propriedade. A Comissão de Assuntos Econômicos aprovou mudanças no ITR, o Imposto Territorial Rural, para evitar que benfeitorias e investimentos feitos pelo produtor aumentem indevidamente a cobrança.
1: A proposta agora segue para análise da Câmara dos Deputados. Repórter Marcela Cunha.
6: O texto busca dar mais segurança no cálculo do Imposto sobre a Propriedade Territorial Rural, o ITR, principalmente na definição do valor que serve de base para a cobrança, que é da terra nua, ou seja, sem construções e melhorias. Autor da proposta, o senador Jaime Campos, do União de Mato Grosso, afirma que o modelo atual gera insegurança para produtores rurais.
7: O atual modelo, cálculo do ITR, ele é incoerente e injusto, vamos ser honestos aqui. O preço de mercado, lamentavelmente, às vezes não é compatível. O problema prejudica muitos produtores rurais do nosso Brasil.
6: A proposta também prevê que o ITR não seja cobrado sobre imóveis rurais invadidos quando a ocupação impedir o uso econômico da propriedade e permite que o contribuinte apresente um contralaudo técnico válido por 5 anos quando discordar dos valores usados pela Receita Federal para calcular o valor da terra.
1: Com edição de Paula Groba e trabalhos técnicos de João Lira, o Jornal do Senado fica por aqui.

0: Acompanhe agora as notícias da Câmara dos Deputados. Boa noite.
1: Boa noite e até amanhã.
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3: Câmara cria benefício fiscal para empresas de combustíveis e fertilizantes.
4: Projeto cria fundo para financiar exportador atingido por tarifas dos Estados Unidos.
3: Plenário obriga a realização de check-ups periódicos para mulheres no SUS.
4: Deputados fixam regras para reconhecimento facial em espaços públicos.
3: Boa noite. Na primeira semana de esforço concentrado antes das eleições, os deputados aprovaram várias matérias. Entre elas, a Câmara aprovou regras para o uso de reconhecimento facial em espaços públicos, como informa o repórter Antônio Vital.
5: A Câmara dos Deputados aprovou o projeto que define regras para o uso de sistemas de reconhecimento facial por órgãos do governo e nos serviços públicos essenciais, como ônibus e metrô. O projeto, apresentado pelo deputado Rodrigo Gambale, do Podemos de São Paulo, permite o uso do reconhecimento facial em estações de metrô, trem e ônibus, no interior de composições e plataformas, nas ruas, edifícios públicos e repartições administrativas. Mas o texto prevê ressalvas. De acordo com a proposta, uma pessoa não poderá ser abordada, detida ou ter seus direitos restringidos apenas porque foi identificada por um sistema automático. Antes de qualquer medida, a identificação terá que ser conferida por uma pessoa. O mesmo vale para o envio de alertas a órgãos de investigação criminal. O texto também proíbe o uso do reconhecimento facial para perseguição de pessoas ou grupos por motivos discriminatórios, políticos, ideológicos ou religiosos. Fica ainda proibida a vigilância em massa sem motivo específico, bem como monitoramento de áreas sensíveis, como banheiros, vestiários e locais de culto. Já o tratamento de dados biométricos só poderá ocorrer em atividades de investigação ou segurança pública, controle de acessos a locais restritos com consentimento do titular, prevenção de fraudes, busca de pessoas desaparecidas, localização de foragidos da justiça, prevenção de atentados, apoio a ações de defesa civil ou resposta a emergências. Relator em plenário, o deputado Sinaldo Bulhões Júnior, do MDB de Alagoas, defendeu que a tecnologia pode fortalecer a segurança em locais de grande circulação e ajudar as forças policiais na localização de foragidos e de pessoas desaparecidas. Ele também argumentou que a regulamentação é necessária porque o reconhecimento facial já vem sendo usado por estados e municípios sem regras nacionais unificadas.
6: A eficácia desses sistemas é demonstrada pelos diversos casos recentes em que suspeitos e condenados por crimes bárbaros ficam identificados e presos pela polícia graças à tecnologia do reconhecimento facial. Os sistemas de reconhecimento facial e os demais meios automatizados de identificação biométrica apresentam ainda outras vantagens. Eles mostram-se dissuasórios de delitos como assédios em transportes públicos.
5: O projeto também prevê regras de governança e transparência. Os sistemas terão que manter registros de auditoria, adotar criptografia e controle de acesso às bases de dados, além de realizar testes periódicos de precisão. Obriga ainda o poder público a priorizar tecnologias certificadas em relação à neutralidade racial e à correta identificação de características físicas. A fiscalização caberá à Autoridade Nacional de Proteção de Dados, a ANPD. O projeto que estabelece regras para o uso de reconhecimento facial em espaços públicos agora será analisado pelo Senado. Rádio Câmara de Brasília, com informações de Daniela Ilessa, Antônio Vital.
2: Educação.
4: Os deputados aprovaram proposta que impede a retenção dos recursos do fundo que financia a conectividade das escolas públicas. O governo foi contra a medida, como explica a repórter Ana Raquel Macedo.
7: O plenário da Câmara aprovou o projeto que impede que o governo retenha os recursos do Fundo de Universalização dos Serviços de Telecomunicações, o FUST. O FUST é destinado a financiar a expansão da infraestrutura de comunicações, a conectividade de escolas públicas, a cobertura em áreas rurais e remotas e a conexão de pontos de interesse público. O fundo é financiado por empresas de telecomunicações que contribuem com 1% de sua receita operacional bruta. Além de tornar os recursos do FUST não sujeitos a contenções orçamentárias, a proposta também prorroga por mais 5 anos o benefício de redução de até 50% da contribuição ao FUST para empresas do setor que investirem recursos próprios em programas aprovados pelo Conselho Gestor do Fundo. O projeto foi apresentado pelo deputado Juscelino Filho, do PSDB do Maranhão, e recebeu parecer favorável da relatora, deputada Maria Rosas, do Republicanos de São Paulo.

0: No plenário, foi aprovado com 333 votos favoráveis e 91 contrários. A bancada do governo criticou a proposta. O deputado Tarcísio Mota, do PSOL do Rio de Janeiro, defendeu o uso do fuste para levar conexão às escolas, mas questionou os critérios para a proibição de retenção dos recursos.
1: Na hora que a gente está falando em gastos sociais, contingencia, e na hora que a gente está falando de outras coisas, como esse, que embora seja para escolas, ele é definido por um conselho gestor da própria empresa, aí não pode contingenciar.
0: Já o autor da proposta, deputado Juscelino Filho, ex-ministro das Comunicações do governo Lula, disse estranhar a falta de apoio da bancada governista. Ele disse que o fundo, criado no ano 2000, ficou mais de 20 anos sem ser usado.
2: Estamos garantindo o não contingenciamento do fuste, garantindo a sua renovação por 5 anos para que os projetos, todos os mecanismos que são aprovados no Conselho Gestor, onde tem representantes de vários ministérios, sejam executados.
0: O projeto que impede que o governo retenha os recursos do Fundo de Universalização dos Serviços de Telecomunicações, o FUSH, seguiu para a análise do Senado. Da Rádio Câmara de Brasília, com informações de Antônio Vital, Ana Raquel Macedo.
3: Justiça. A Câmara aprovou o projeto que reajusta o valor das custas na Justiça Federal. Entenda a questão com o repórter Márcio Aquiles Sardi.
4: O plenário da Câmara aprovou o projeto que reajusta o valor das custas processuais cobradas pela Justiça Federal. As custas são os valores que as partes de um processo têm que pagar para cobrir os gastos com os serviços da Justiça durante um processo. Elas funcionam como uma taxa para manter o trabalho de juízes, servidores, cartórios e atos como citações e perícias. O projeto apresentado pelo Superior Tribunal de Justiça, o STJ, também cria um fundo para financiar a modernização da Justiça Federal. E esse fundo não poderá ser usado para pagar salários. A proposta define valores para as custas relativas às diversas etapas dos atos judiciais. As custas de uma ação civil, por exemplo, correspondem a 2% do valor das causas e variam de um valor mínimo de R$ 112 até o máximo de R$ 62 mil reais. De acordo com o projeto, os valores serão corrigidos a cada 2 anos e ficarão isentos do pagamento pessoas que ganham menos de R$ 5 mil por mês, o governo federal, estados e municípios. Também ficam isentos o Ministério Público, a Defensoria Pública e os autores de ações populares, ações civis públicas e ações coletivas. A proposta teve como relator no plenário o deputado Rubens Pereira Júnior, do PT do Maranhão. Ele disse que o reajuste do valor e a criação do fundo vão ajudar a melhorar os serviços da Justiça Federal.
5: Esse fundo vai permitir melhor aparelhamento da Justiça Federal, vai permitir maior interiorização da Justiça Federal, vai permitir que nós ampliemos a quantidade de mutirões da Justiça Federal e que, portanto, sem dúvida alguma, vem em boa hora para melhorar a prestação de serviço jurisdicional no nosso país.
4: O projeto que reajusta o valor das custas processuais cobradas pela Justiça Federal foi enviado para sanção presidencial e pode virar lei. Da Rádio Câmara de Brasília, com informações de Antônio Vital, Márcio Aquiles Sardi.
3: Transportes.
6: O plenário da Câmara aprovou punição para quem usar veículo ou embarcação para abandonar animais. O repórter Marcelo Larcher nos traz as razões para a proposta.
7: A Câmara dos Deputados aprovou o projeto que altera o Código de Trânsito e a Lei de Segurança do Tráfego Aquaviário para tornar infração gravíssima o uso de veículo ou embarcação para abandonar animais. A punição será multa multiplicada por 10 e suspensão do direito de dirigir por 12 meses. No caso de abandono de cão ou gato, a suspensão do direito de dirigir será maior, de 18 meses. Se o abandono resultar em morte, atropelamento ou lesão do animal, a multa será aplicada em dobro. Em caso de reincidência no período de até 24 meses, o motorista terá a Carteira Nacional de Habilitação cassada. As mesmas regras valerão para quem usar embarcação, como barco a motor, lancha ou moto aquática, para abandonar animais em locais como rios, lagos e represas. Relator da proposta, o deputado Fred Costa, do PRD de Minas Gerais, argumentou que o abandono de animais é uma forma grave de crueldade e que o uso de veículo torna a conduta ainda mais reprovável. Segundo ele, muitas vezes o animal é levado para um local distante, justamente para dificultar o retorno, o resgate ou a identificação do responsável. O relator também afirmou que esse tipo de abandono aumenta o sofrimento do animal e o risco de morte, atropelamento, fome, sede, doenças, exposição ao clima e ataques de outros animais. No caso das vias públicas, ele destacou ainda o risco para a segurança do trânsito. No plenário, o relatório foi lido pelo deputado Luiz Lima, do Novo do Rio de Janeiro, que defendeu a proposta.
8: Esse projeto...

0: projeto traz a possibilidade do motorista ter a sua cassação em relação à sua habilitação, se ele for um reincidente de abandono de animais, no prazo de 24 meses. E parabenizar o deputado Fred Costa.
1: O plenário aprovou ainda a medida provisória que destina 305 milhões de reais ao Ministério da Integração e do Desenvolvimento Regional. O objetivo é financiar ações de proteção e defesa civil em resposta a desastres naturais como chuvas intensas e secas, que afetam diversas regiões do Brasil. A medida provisória e o projeto que pune o uso de veículo ou embarcação para abandonar animais seguiram para análise do Senado. Da Rádio Câmara de Brasília, com informações de Daniele Lessa e Antônio Vital, Marcelo Larcher.
2: Saúde.
3: A Câmara aprovou o projeto que obriga a realização de check-ups periódicos para mulheres no SUS. O texto já pode seguir para a sanção presidencial e virar lei, como nos informa Ana Raquel Macedo.
4: A Câmara dos Deputados concluiu a aprovação do projeto que obriga o Sistema Único de Saúde, o SUS, a disponibilizar check-ups anuais para as mulheres, com consultas médicas e exames. O projeto, apresentado pela deputada Nelly Aquino, do Podemos de Minas Gerais, foi aprovado pela Câmara em 2024 e, depois disso, foi alterado pelo Senado. O texto prevê que o SUS deverá oferecer o serviço com base em critérios baseados nas doenças e problemas de saúde com maior incidência, de acordo com critérios epidemiológicos. Também obriga a realização de campanhas para conscientizar as mulheres sobre a prevenção de doenças. Entre os exames previstos estão os destinados a identificar casos de hipertensão arterial, diabetes e doenças relacionadas ao colesterol. A prevenção de doenças cardíacas e de casos de câncer foi a principal justificativa da autora para a necessidade do check-up anual das mulheres na rede pública de saúde. Ao retornar para a Câmara, depois de ser modificado pelo Senado, o projeto foi defendido também pelo relator, deputado Paulo Soares, do Podemos de São Paulo.
5: Projeto fundamental no cuidado com a saúde preventiva de todas as mulheres do nosso país. É importantíssimo que a gente possa debater a situação da saúde preventiva, criando mecanismos que deem condições, inclusive, de diagnóstico precoce, por exemplo, das doenças oncológicas.
4: O projeto que propõe check-up anual para mulheres na rede pública de saúde também prevê campanhas de divulgação sobre a importância das atividades físicas, orientações sobre saúde mental e sobre o calendário de vacinas. Depois de aprovado pelo plenário, o projeto seguiu para a sanção presidencial e pode virar lei. Da Rádio Câmara de Brasília, com informações de Antônio Vital, Ana Raquel Macedo.
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2: Economia.
3: A Câmara aprovou um projeto que cria benefícios fiscais para empresas de combustíveis, terras raras e fertilizantes. O repórter Antônio Vital acompanhou a votação.
7: A Câmara dos Deputados aprovou o projeto do governo que permite que o excesso de arrecadação provocado pelo aumento do preço dos combustíveis registrado desde o início do ano se transforme em subsídio e subvenções para empresas do setor. O objetivo é reduzir o impacto da guerra entre os Estados Unidos e Irã nos preços do óleo diesel, biodiesel, gasolina, etanol e querosene de aviação. A proposta reduz a alíquota de tributos federais sobre a importação, produção e comercialização desses combustíveis. As empresas terão direito ainda ao uso de créditos tributários para descontar o pagamento de tributos, como PIS/PASEP e COFINS. A medida vale apenas para esse ano, mas a empresa que não utilizar os créditos em 2026 poderá descontar do pagamento da CBS, tributo criado pela reforma tributária que começará a ser cobrado no ano que vem. O projeto também autoriza o governo a conceder créditos fiscais a empresas produtoras de fertilizantes entre 2027 e 2031, dentro do limite total.

0: de R$1 bilhão por ano. A relatora, deputada Marussa Boldrin, do Republicanos de Goiás, alterou o texto original do governo e acrescentou na proposta benefícios para empresas do setor de minerais críticos e estratégicos e aquelas envolvidas na realização da Copa do Mundo Feminina. Excepcionalmente, os benefícios tributários concedidos a essas empresas ficam de fora de exigências previstas na Lei de Responsabilidade Fiscal. Dessa forma, obrigações como estimativa de beneficiários, metas de desempenho e mecanismos de avaliação de resultados deixarão de ser cobradas, o que vai valer apenas para este ano. A proposta também determina que os mesmos benefícios fiscais para a cadeia dos combustíveis fósseis sejam concedidos à dos biocombustíveis, para não provocar distorções no setor. Autoriza ainda o uso de créditos tributários pelas empresas produtoras de etanol. A relatora Marussa Boldrin justificou a importância da proposta.
1: Quando o mundo entra em crise, quem não pode pagar a conta é o brasileiro. Não pode ser o caminhoneiro na hora de abastecer, não pode ser a mãe de família quando a conta chega lá no supermercado, não pode ser o produtor rural quando coloca o trator para trabalhar. E muito menos podemos cometer os erros de tirar a competitividade do biocombustível, fruto de quem produz energia limpa dentro do nosso país.
0: O texto final aprovado contém limites para benefícios fiscais e subvenções, que na prática são uma espécie de ajuda financeira às empresas. Para os produtores de álcool, esse limite será de R$1,2 bilhão por ano. As empresas beneficiadas terão que ser aprovadas pela Receita Federal. O projeto foi aprovado por 318 votos contra 113, com críticas da oposição, como as feitas pelo deputado Luiz Lima, do Novo, do Rio de Janeiro.
2: Se nós fizéssemos conta nessa casa, como a gente faz conta na nossa própria casa, a gente não votaria a favor de um projeto como esse, que à primeira vista pode ser benéfico numa redução ali do preço do combustível, mas é uma bomba num lado da sociedade que está precisando de algo muito mais importante e vital.
0: Apesar das alterações feitas no texto original, o governo defendeu a aprovação do projeto, como disse a deputada Jandira Fegali, do PCdoB do Rio de Janeiro.
3: Esse projeto, ele possibilita a manutenção do preço dos combustíveis, a diferenciação com o etanol, que também é constitucional, e possibilita investimentos nacionais na área de fertilizantes e pesquisa de terras raras e minerais críticos.
0: Projeto que permite subsídios e subvenções para empresas produtoras e importadoras de óleo diesel, biodiesel, gasolina, etanol e querosene de aviação, seguiu para análise do Senado. Rádio Câmara de Brasília, Antônio Vital.
4: Votação. Os deputados aprovaram um projeto que cria um fundo para financiar exportadores atingidos por tarifas dos Estados Unidos. A reportagem é de Márcio Aquilissardi.
5: O plenário da Câmara aprovou o projeto apresentado como resposta às tarifas impostas pelos Estados Unidos aos produtos brasileiros. O projeto, já aprovado pelo Senado, autoriza a criação de um fundo para ampliar o crédito a empresas exportadoras brasileiras, diretamente atingidas pelas tarifas. O Fundo de Crédito à Exportação servirá para financiar capital de giro, compra de máquinas e investimentos produtivos. E contará com recursos do orçamento e outras fontes, como o Fundo de Garantia à Exportação, o FGE. A proposta estabelece regras para uso dos recursos, como limites para despesas administrativas e para o pagamento dos agentes financeiros envolvidos nas operações de crédito. A gestão ficará a cargo de um comitê coordenado pelo Ministério do Desenvolvimento, Indústria, Comércio e Serviços. Já a execução das operações será de responsabilidade do BNDES. O projeto também prevê compartilhamento de riscos entre fundos garantidores. O objetivo é ampliar a oferta de crédito sem comprometer os gastos públicos. O relator, deputado Isnaldo Bulhões Júnior, do MDB de Alagoas, resumiu o objetivo da proposta.
6: A matéria vem a criar um fundo auxiliar. Hoje as operações de exportações, elas são suportadas por um fundo garantidor. Que esse fundo vem, como já fala o nome, a garantir, a afiançar as operações de crédito para exportação das empresas brasileiras. E o fundo auxiliar vem para evitar qualquer insegurança ao fundo garantidor.
5: O projeto que autoriza a criação de um fundo para ampliar o crédito a empresas exportadoras brasileiras seguiu para a sanção presidencial e pode virar lei. Da Rádio Câmara de Brasília, com informações de Antônio Vital, Márcio Aquilissardi.
7: Termina agora o Jornal Câmara dos Deputados, produzido pela Rádio Câmara, com trabalhos técnicos de Wellington Teles e a apresentação de Val Monteiro e Luciana Vieira. Uma boa noite para você.
4: A Voz do Brasil volta amanhã. Boa noite.
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2: Ariel B. Opa, tá na Atlântida, a rádio das nossas vidas. E a partir de agora tu vai ouvir o melhor do funk aqui na Atlântida. Vamos pra cima, chegou a quinta-feira, tá começando mais um B de baile, o maior programa de funk do sul do Brasil. Então já pega o teu celular, grava um vídeo ouvindo o programa e me marca lá no Insta, no @oarielb. Vou estar contigo aqui nessa próxima hora, então me manda um direct com teu funk favorito, teu nome e a cidade que tu tá ouvindo. E agora chega de papo e bora pra música.

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2: 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Eu sou Ariel B e tô contigo nessa noite. Quero saber de onde tu tá ouvindo. Me chama ali no direct, manda teu nome, tua cidade e o funk que não pode faltar no teu baile. E já aproveita, grava um story ouvindo o programa, me marca no @oarielb. Aqui é funk de verdade, do jeito que tem que ser. Segue o baile.

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2: Na Atlântida, Drop My Club. É curioso pensar que um dos maiores clássicos da música eletrônica quase passou despercebido. A versão original dessa música, chamada Sing Back, do Moloco, foi lançada em 1998, mas não aconteceu muita coisa naquele momento. Foi só quando o produtor alemão Boris Duglos fez um remix e a história mudou completamente. A música fez sucesso nas pistas e entrou nas paradas do mundo inteiro e ainda acabou sendo relançada pela gravadora, já com a versão do Boris como carro-chefe, ou seja, foi o remix que transformou a música em um clássico. Esse talvez seja um dos maiores exemplos de como o DJ pode ser autor de uma obra, mudando completamente o destino de uma música.

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4: Seja muito bem-vindo a mais uma edição do MyClub, o aquece da madrugada da nossa audiência em todo o sul do Brasil, aqui na Rede Atlântida. Começou!

0: Aquece da madrugada da nossa audiência em todo o sul do Brasil, aqui na Rede Atlântida. Fallon Aiki com Fine Lights. Teve antes Bebe Rexha, ao lado de David Guetta, com a música chamada Sad Girls. Tá chegando mais uma novidade por aqui. Recentemente, na programação aqui do My Club, é o som de Felix da House Cats com Fatboy Slim e a brasileira Carola com a música chamada Funk Drunk. Continue com o volume no alto. My Club fica muito mais legal se for assim.
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0: Esse é o My Club, o aquecido da madrugada da nossa audiência em todo o sul do Brasil, aqui na Rede Atlântida. Dance on the Edge, música minha, Mick Silva, que eu tenho o prazer de tocar por aqui pra ajudar no embalo da nossa madrugada. A gente segue por aqui com Camel Fat e Josh Gigante. O nome do som chama-se So Good.
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0: É uma sonzeira atrás da outra aqui no My Club. Jimmy Jones com Murder Mystery. Teve antes Camel Fett com Josh Gigante, So Good. E a gente continua por aqui embalando essa noite de quinta-feira aqui na Rede Atlântida. Tá chegando Calvin Harris com a Jazzy. O número do som é Satisfy.
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1: 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Esse é o My Club, o aquece da madrugada da nossa audiência em todo o sul do Brasil, aqui na Rede Atlântida. Esse é o som do Duo Casablanca, que foi lançado pela Circle Records, aquela mesma label que tem um projeto muito legal, que convida DJs para tocar em lugares incríveis ao redor do mundo. Essa aqui, inclusive, foi apresentada na edição onde o Casablanca toca junto de um Airbus, um A380, que facilmente você encontra no YouTube para você poder assistir. Enquanto isso, a gente resgata esse momento com essa música chamada Time is a Circle.

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1: O My Club segue por aqui enfileirando um monte de música boa na noite dessa quinta-feira. Depois de John Summit com Thin Line, tá chegando por aqui Notre Dame com No Rules. Aumente o volume, é mais uma sonzeira que a gente ouve aqui no My Club, o aquece da madrugada da nossa audiência em todo o sul do Brasil aqui na Rede Atlântida.

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1: Eu sinceramente espero que você esteja se divertindo aqui com o My Club na Rede Atlântida. Seguimos com o Sony for the Ray Jazzy, All This Time.

0: Essa é o MyClub, o aquecido da madrugada da nossa audiência em todo o sul do Brasil, na Rede Atlântida. A Mess com Nobody Else. A gente ouviu antes Sonny Federa com Jazzy. All This Time. Só sonzeira boa pra gente animar a nossa noite aqui na Atlântida. Muito obrigado pela sua audiência e parceria. Continue com o volume no alto.
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0: Tá chegando uma clássica, Stardust com Music Sounds Better With You.

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0: Isso aqui é clássico, não é mesmo? Ima Tolosa, Don't Stop Till You Get Enough. Mais uma sonzeira que a gente encaminha nesse final de My Club aqui na Rede Atlântida. Dá tempo da gente tocar mais uma ainda, portanto vou deixar aqui o som do Josh Gigante com o Kimonos, Feel So Right, e desejar agradecendo a nossa audiência por ter ficado com a gente por aqui durante essa última hora, curtindo música eletrônica da melhor qualidade pra gente fazer o embalo da nossa madrugada, que já tá na área, aqui na Rede Atlântida. Nesta sexta-feira tem tudo de novo a partir das 11 da noite, assim, de segunda a sexta, entre 11 e meia-noite na Rede Atlântida, comigo Mix Silva, arroba o Mix Silva nas redes sociais. Aquele abraço pra todo mundo, cuide-se por aí, e até a próxima. Valeu, galera.
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8: 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Eu sou o arroba o gordo Léo. Estamos ao vivo para todo o Rio Grande do Sul. Obrigado por você estar conosco nessa madrugada, nesse começo de um novo dia, não é, Vinícius?
9: Hoje, Léo, é um novo dia, de um novo tempo que começou, né? E é importante dizer que todos os nossos sonhos serão verdade, porque o futuro já começou. Então, Léo, hoje a festa é tua, hoje a festa é nossa, hoje a festa é de quem quiser.
8: Cara, e tu acabou com essa música de definir o tema do programa de hoje?
9: Pois não.
8: Dois gordos e uma trilha sonora de televisão.
9: Muito bom.
8: A gente vai aqui resgatar ao longo do programa, sem reproduzir nenhuma, apenas cantando.
9: É isso.
8: A gente vai reproduzir trilhas de programas e essa música da Globo de final de ano, ela é muito famosa.
9: Não, eu acho que ela é... É que ela não tem ECAD, eu acho. Pra contabilizar.
8: Tem, não tem, ela é da Globo.
9: Não, mas digo, pra contabilizar,
8: é
9: assim...
8: É que a Globo, ela toca porque é dela, né?
9: É, ninguém toca essa música. Ah, vamos curtir esse som aqui. Só que, entendeu? Só que ela deve ser muito. Ela deve ser a música mais famosa do Brasil.
8: Hoje a festa é sua.
9: Porra!
8: Não, mas eu acho que deve ter um recadinho, porque alguém deve tocar em festas.
9: Tu acha?
8: Claro que tem.
9: Quem é que toca fora do contexto da Globo essa música, cara?
8: Ah, um DJ numa baladinha de veterano no final do ano.
9: Cara.
8: Vamos parar pra pensar, se tiver uma festa de Réveillon, loucaço, e o DJ tocar 4 da manhã, tu vai pirar.
9: Eu peço mais um licor 51.
8: Tu pede? Tu vai pirar, tu não vai acreditar.
9: Licor 53, 51, não, 51.
8: É que trocou os propaganda, né?
9: É,
8: né?
9: Pô, troquei os... A ordem não troca os atores. Mas, cara, eu acho essa música da Globo...
8: Se ela tocasse na balada 4 da manhã, tu
9: me deu uma baita ideia o dia que eu estiver tocando.
8: O quê?
9: Se eu estiver tocando no Réveillon, um dia eu vou tocar essa música.
8: Não, tu pode fazer um remix, cara.
9: É isso aí.
8: Pegar um DJ pica.
9: É, isso aí é muito bom, cara.
8: Sabe pra quem a gente podia ligar? A gente podia ligar pro Arielzinho e falar assim, mano, faz um remix dessa música pro teu cara. Aí ele vai dizer assim, eu já
9: vou
8: faço.
9: Ligar pra ele.
8: Ariel B, que é um dos principais DJs do país, e ele é muito teu amigo, ele é teu irmão, né?
9: É, moramos juntos.
8: Ele tocaria no teu casamento de graça?
9: De graça, vamos ver, vou perguntar pra ele.
8: Mas ele pode cobrar,
9: né? Ah, pode, né? O cara tá...
8: Mas se eu virar Tata Werneck...
9: Hã?
8: Se eu virar Tata Werneck, tu me convida pra celebrar o teu casamento, eu não posso te cobrar.
9: Ah, ele não... Tá desligado. Sabe quando liga e nem chama?
8: Ou
9: ele trocou de número e disse, bah, chinelão lá de Porto Alegre.
8: Não, deu 5-1. 5 na frente não atende. 5-1. 5-3.
9: Não atende.
8: 3 é pior, que é o interior lá da minha área.
9: Vamos ver outro DJ que a gente conhece aí. Fala com outro DJ.
8: A DJ Rafinha Menegaso.
9: Não, Rafinha, ele é muito mascarado quando a gente fala com ele.
8: E ele é, né? Um DJ, DJ mesmo. Sabe um DJ a Vera?
9: DJ Kent.
8: Pô. DJ Alexandre Costa. DJ Dico.
9: Diapo Dico.
8: Inclusive é o DJ deste programa. Se esse programa um dia virar sucesso e virar uma balada, a gente vai pedir um remix.
9: DJ.
8: Pra tocar no programa aqui só. Nós vamos ficar tocando isso.
9: E aí, meu? Não precisa vir aqui. Não vai sair, não precisa sair da tua casa pra vir aqui.
8: A gente tá ao vivo aqui no Dois Gordos da Madrugada.
9: A gente tá ao vivo, bom dia. Ah, dessa vontade.
8: Não, vou pedir pra onde, DJ.
9: Pô, te erguei aqui antes de ligar.
4: Encomenda. Não, pode falar.
9: Cara,
4: eu tava aqui perto, né, cara?
9: Não, tu tá fazendo na rua essa hora?
4: Se vergonha. Eu vim comprar uma capa de chuva.
9: Tá, não, beleza. Cara.
4: Tá, valeu.
9: Que eu ia te perguntar.
4: Que pergunta?
9: Tu consegue fazer um remix? Que tô dando parabéns
8: aí. Cara, eu tô falando aniversário de quem? Cara. Tu pode ali fazer uma reportagem pra gente?
9: Tá, mas pode ali fazer pra gente.
8: Faz uma reportagem ali, descobre o seu aniversário.
9: Vem aí pra nós.
8: Faz a reportagem, que é o seu reportagem.
4: Ah, aniversário do Antônio, ontem, no caso.
9: Mas o Antônio tá de férias, cara.
4: E daí a Amanda tá ligando pra ele.
9: Ah, tá.
8: Mas vai ter ligado ontem, né? Você vai só ligar pra ter ligado ontem, porque vai esquecer.
4: O que que é, cara?
9: Olha só, cara. A gente precisa saber se tu consegue fazer um remix da música da Globo, aquela Hoje a Festa é Suja, a Festa é Nossa.
8: Que a gente quer tocar na balada 4 da manhã.
4: Tá, deixa pra mim. Qual é o estilo?
9: O estilo é um funkzinho, pode ser, ou hip hop.
4: Quem sabe sertanejo, que tá na moda.
9: Tá, pode ser, qualquer coisa, a gente só quer uma.
8: Pra tocar no programa aqui, vai tocar no programa todos os dias até o final do ano.
4: Tá, um abraço pra vocês.
9: Valeu.
8: Quem que tá te ligando, Ariel?
9: Ariel, tô ligado.
8: Ah, então caiu o Dico. Dico, obrigado, não precisa mais, vamos pegar o Ariel que é mais famoso.
9: Fala, meu.
5: E aí, safado?
9: Como é que tu tá? Ah, tá
5: ouvindo, não?
9: Agora eu tô.
8: Ah, quem tá ao vivo?
9: Tu tá ao vivo. Tu tá ao vivo. Só pra...
5: O celular tá todo fudido.
9: É importante falar que tu tá ao vivo.
8: A dele tá fudido, mas ele não.
9: Tu tá ao vivo aqui no Dois Gordos e uma Madrugada. Cara.
5: Ah, é importante, né? Porque o cara não fala uma merda ainda.
9: Isso. Meu, a gente tá falando, o tema do programa hoje é trilha sonora.
8: De televisão.
9: Tá. De televisão. E aí, a gente falando aqui de trilha sonora de televisão, a gente chegou numa trilha sonora específica da Globo. E aí, cara, antes de eu te falar qual é a música, a gente tá ligando pros nossos amigos DJs pra ver se a gente consegue encomendar um remix.
5: Tá.
8: O remix. Ele já gostou.
9: Esse é um cara proativo,
8: ele é
9: animado.
8: Maravilhoso.
9: E aí, cara, e eu acho que tu vai gostar dessa ideia. Quando tu estiver tocando num Réveillon, 4 da manhã.
8: Não adianta, ele dá. A partir de dezembro dá pra tocar.
9: Isso. Entrar o remix de Hoje a Festa é Sua, Hoje a Festa é Nossa da Globo. Tu acha que vai funcionar muito na pista?
5: Eu acho que vai. E, inclusive, eu tenho já uma música pra encaixar certinho aí, vai dar bom.
9: Olha aí.
8: Tá, então nós queremos que tu faça esse remix aí.
9: Vai divulgar e fazer um bolo.
8: Vai tocar na
5: tua. Fechou, tô com vocês, eu sou fechado com os guris.
8: E o feat gordo Léo Vini Moura.
9: Isso aí, é nós dançando. Nós é dançando, tipo os anão do deles.
8: Porque tu não tem anão.
5: E vai ser. Vocês conseguem mandar a versão aí que vocês querem? É, tem várias, né?
9: A gente manda. A gente vai querer a versão das mais antigueiras.
8: A gente quer a quente.
5: Tá.
9: Porque hoje ninguém assiste mais TV, né? Quente.
8: Mas conhece a música, né? Quem vai na balada conhece a música.
9: É isso.
5: Tá, não, fechou? Vamos ter que pegar das antigas.
8: Isso, que com os famosos cantando é chato. Tem uns que até morreram já.
5: Tem que ver uma que os famosos ainda estão vivos.
9: É, dá, mas tem. Não. Mas pode ser In Memoriam também.
8: Legal, né?
5: Um abraço para.
9: É isso aí.
5: Me manda o link da versão que vocês querem. Eu vou baixar aqui, eu vou botar uma base de funk embaixo e vamos ver o que fica.
8: Cara, ele tem que tocar no teu programa no Play na...
5: Vai ser a abertura do Bad Baile.
9: É o Bad Baile agora.
8: Não é mais o Play nas Bravas?
9: Não, Matos, não tá citando a rádio.
8: Não, detalhe,
9: é um programa que vem um programa que vem antes desse.
8: Não, é o My Club que vem antes.
9: É o My Club?
8: O dele é às 10.
9: Mas vai até a meia-noite.
8: Mas Club é até não, o Mix passa pra cacete.
9: É, pô, tá.
8: A noite 15 tá tocando ele.
9: Ah, já derrubou um programa, eu já tive.
8: Não, tchau pra ti. Não, beijo, Ariel.
5: Eu faço então a versão funk. Hoje é festa sua, hoje é festa nossa.
9: Isso.
5: Batidão.
9: Isso. Pra derreter.
8: Pra derreter, pra pirar o cabeção no Réveillon.
5: É com putaria ou sem putaria?

0: importante, isso é importante.
1: Putaria, né?
0: Com putaria, a gente quer putaria, essa é a grande verdade.
1: Ou sem putaria pra ver se...
2: Tem uma putaria, um pau, cubo, certas coisas, né?
1: Isso é importante. Tu tá vivendo a noite mais que não
0: é
1: gente.
0: É, aí, tem que ver o que a galera aceita ou não.
1: Como é que tá a noite hoje em dia, Leozinho?
0: Aproveitando tua presença aí. A noite, a galera tá muito maluca ou tá mais... Porque na nossa época...
1: Deixa eu, pode responder no próximo bloco?
0: Pode.
1: Segura aí, Ariel.
0: Não, a gente vai pro intervalo e o Ariel vem com o destaque aqui.
1: Vamos de música.
0: Vou tá pro Ariel B aí.

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1: Estamos de volta no Dois Gordos e uma trilha sonora de música da televisão, que é um nome gigantesco do programa.
2: É horrível.
1: E a gente estava tendo um papo com um dos maiores DJs do país, Ariel B, que era, inclusive, era funcionário dessa
2: ele
1: empresa.
2: Ele ainda
1: aqui.
2: É, ele ganha 500 pila.
1: Não, não, mas ele era ratão.
3: Não, é 160 pila.
1: Ele era ratão, pô,
2: ele sai devendo do refeitório aqui, seria a boa data do dia.
1: E o, ele era ratão dos vídeos aqui. E virou um DJ consolidado no país todo. E tem o telefone do Alok.
2: Tem o telefone. Não, o Alok deve ser um dos menos famosos que ele tem telefone.
3: Tem o David Guetta no FaceTime aqui.
2: Aí, ó. David Guetta.
3: Como é que tá a turma? E eu quero saber qual é a data de lançamento pra esse remix aí que a gente tem que fazer.
1: Verão, né?
2: Não, acho verão, que né? dezembro.
1: No começo do verão, já dá. Novembro dá pra tocar nas
2: festas de final de ano. Novembro, acho que já.
1: Claro.
2: É, festa final de ano da firma.
1: Dia da firma já começa ali 28, 29.
3: Tem que ver pro pessoal. Isso. E eu quero saber se a gente vai conseguir a liberação com os cabeça branca pra poder soltar, né?
2: Não, senão... primeiro a gente libera pra esperar o primeiro a gente...
1: Soltamos no Dois Gordos. Se dezembro...
3: a firma vai me processar.
2: Não, primeiro a gente recebe só um outro, né, a música, entendeu? Sempre espera pro...
3: Sempre tem o tiro de misericórdia.
2: Isso.
1: Tá, eu tive uma ideia
2: aqui.
1: Essa
2: é a divisa.
3: É o tiro não letal.
2: Isso.
3: O tiro não letal, só um tiro de aviso.
1: Tive uma ideia aqui, então. Já que o tema é música e a gente tá no Rio Grande do Sul, vamos fazer um divido, então.
2: Ah, isso é bom, da RBS.
1: A do Neto cantando, que é do Pretinho, tá, que é melhor ainda.
2: Mas é que é de... Mas é se o Ariel tocar em Manaus, a divisa não vai fazer nem cosquinha.
1: Ele tá tocando todo
3: é um
1: o país.
3: Bom ponto.
1: Tá, então vamos focar aí.
3: A versão regional e a versão nacional.
1: Tá, mas isso. Os caras casados estão nos ouvindo e ficaram curiosos com a nossa pergunta. Que era o quê? Como tá a Night?
2: Como tá a Night? Porque ele, galera que curtiu Night nos anos 2010, principalmente, pode dizer que o nosso auge foi nos 2010, né? Léo, o Ariel.
1: Não, o meu começou um pouquinho antes, mais
2: não,
1: velho.
2: Não, mas auge. Tô falando do auge.
1: O auge é agora, mas eu tô casado.
2: É, 2010.
3: Tu tinha 12 anos, Vini.
2: Não, mas em 2018 a gente já tava.
1: Olha pra mim, o meu auge é 2020.
3: Tá, e não foi nosso auge 18-19.
1: É. O meu auge é agora, mas eu não posso jogar, eu tô com o joelho fudido. Não posso jogar, eu sou casado.
2: É, então não é auge.
1: Não, mas é o meu auge de beleza, que eu tô mais bonito. Paplau.
2: Ah, mas aí é que nem.
1: Famoso.
2: Daí não. É.
1: Conhecido.
2: Pra quê? Não serve pra nada.
1: Pra nada. Você não, vai ter um pauzão e você brocha.
2: Ah, mas isso aí faz parte também. Mas
1: tá, vamos ouvir. É, Night.
2: Ariel, como é que tá o comportamento da galera na noite? Eu vejo as pessoas reclamando que ninguém chega em ninguém, por exemplo.
3: Eu tenho uma atualização, assim.
2: Ó.
3: O pessoal tava muito na geração saúde ali, né? Do não vou beber, corrida e tal. Mas eu senti que tá vindo uma geração forte aí. A base nova aí tá atualizada e tá vindo com tudo.
2: Largou a corridinha matinal.
3: Eu acho que a galera nova aí que tá começando a sair agora ali dos seus 18, 19...
1: Voltou pro cigarro.
3: Tá vindo com sede. Tá vindo com sede da... É o ciclo, né?
1: Eles
3: ciclo
1: voltaram, voltaram pro cigarro, Ariel.
3: A galera que vem no rock. E aí eu acho que tá vindo aí.
1: Voltaram com esse gato. Voltou pro Malboro.
2: A nova geração vai ser a geração das velhas com aquela voz de Amaia ainda. Né?
1: Mas é que o mundo é assim, né?
3: Eu acho que a galerinha tá se divertindo mais porque não pegou pandemia, né? Porque teve a geração que pegou pandemia e já veio mais light.
1: Bateu de punheta essa geração. Geração punheta. Tem a geração punheta e a geração filhos da Covid, né?
2: Tá, é verdade.
1: Tem uma galera que foi
3: vindo
1: na Covid.
3: Ah, mas e aí agora a turma tá vindo bem, então tem que esperar uns aninhos aí, né? Até vir essa geração crescer. Mas eu vou estar na pista aí, vamos estar trabalhando.
1: Não, mas... Tá, mas as festas que tu toca, tem pegaçado ou não tem mais?
3: Tem. Tem que ter, né? O show do Ariel B é show pra cima, é funk, pegação.
1: Eu falei, terceira pessoa, né?
2: Não, agora ele...
1: Falou em terceira pessoa.
2: Ele, assim. Ele bateu no peito agora, aqui, ó.
1: Eu já vi o show do Ariel B no planeta.
3: Eu não sei se é em todas as regiões, mas principalmente até norte do país ali, agora tem os Réveillon que a gente tava falando ali, pá, a pegação é forte.
2: É, lá a coisa
3: forte.
2: Deve pegar.
1: Que é calor, né?
2: Não, e é só os boleiros, é os boleiros. Os
1: caras norte?
2: Não, é nas festas de final de ano.
3: Recife, lá a turma da Carvalheira, que tem umas festas boas lá pra Recife.
2: Não, e a galera fica numa casa junta, né? A galera fala, tu pega uma casa, pá, é aquela coisa assim, ó, tu sai da casa pra festa, da festa pra casa, tu sai do meio da festa pra vai pra casa.
1: Não, aí, tá, cara, piscina, churrasco.
3: Dizem que a pista tá salgada.
2: É,
3: os solteiros aí estão reclamando aí que a qualidade
2: mas,
3: compromisso, né?

0: É, pra compromisso tá ruim.
1: Mas nós não queremos namorar, nós queremos...
0: É que a gente virou, aquele, a gente virou aqueles velhos que fica querendo ver os novos se dando bem, entendeu?
1: Sim, esse dia
2: a galera tá enrolando assim, né? Então eu sinto que tá mais difícil de conseguir um relacionamento bom aí em 2026.
1: Eu vi que eu tô velho, Ariel, quando esse dia eu tava falando com um amigo meu, tem 19, e eu olhei pra ele e falei, olha só, se tu precisar de camisinha, avisa o tio que ele te dá dinheiro pra tu comprar. Porque não vai transar sem camisinha, que é perigosíssimo.
0: É verdade.
1: Aí eu falei, bah, eu virei um velho.
0: É verdade.
1: Sem contar que
2: eu queria. Tá dando dica já pros outros.
1: Como?
2: Não, tu já tá dando dica pros outros, né? Não é os outros que estão te dando camisinha. Mas tá velho.
1: Exato.
0: Sim, o cara olha pra ti, não vou dar camisinha pra esse cara aí.
1: É, cara, eu sou novão.
0: É.
1: Sou um guri, rapaz. Tô tri bem.
0: É.
1: Tô vendo meu pênis agora. Não via ele.
0: Quanto tempo?
2: Aí o Réveillon, o que vamos? Cassino, Imbé, Capão, qual que vai ser?
1: Cara, o Réveillon tu vai mandar.
0: É contigo.
1: Onde tu for,
0: nós vamos ser os parça.
2: Tá saindo.
0: Nós vamos ser os parça.
2: Sair minha agenda de Réveillon tá boa esse ano, cara.
1: É isso aí, nós vamos te contar depois fora do ar um plano. Plano não, uma meta que eu vou ter de vida. E aposta na gente, parça, que lá na frente tu vai colher.
2: Tá.
1: Tem outro lá, né?
2: Atrás.
1: Isso. Então tá, Arielzinho, a gente vai fechar aqui o bloco, mas vamos seguir falando contigo fora do ar e depois a doutora falar de mais trilha de música.
0: Beijo.
2: Rapaziada, tamo junto demais. Sigam aí nas redes, Ariel B. Um abraço.
1: Ah, mas é um baita seguidor, né? Uns 8 seguidores.
2: Ninguém vai me seguir, né? 2 seguidores.

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1: Dois gordos e uma trilha sonora de músicas de programas da TV. Trilha sonora de música, né? Trilha sonora da TV.
2: Ou pode ser só trilha?
1: Trilha. Dois gordos e uma trilha de TV. Trilha de TV é mais fácil.
2: Trilha de TV. Não, é porque tem também as trilhas de novela que elas transformam as músicas, né? Isso conta como trilha de TV.
1: Tá, mas o cara tá na TV, trilha de TV. Por exemplo, Pedro de cara, isso aí é...
2: Isso é suco de TV.
1: Suco de TV.
2: Suco de TV popular brasileira.
1: Que nem acorrentado em você, do Gilberto Barros.
2: Como é
1: que
2: era?
1: Estou me sentindo acorrentado.
2: Cara, vou te falar que eu gostava do programa do Leão, cara.
1: Qual?
2: Do Gilberto Barros, da Band. É, que tinha os desafios pras pessoas e tal.
1: Ah, não, tu gosta. Tinha na Record que era muito bom, que era o Quarta Total.
2: Claro,
1: que eram umas provas, aquelas provas tudo manjado.
2: Isso, isso.
1: Tem que passar com o negócio, pode dar o barulhinho.
2: Isso, isso. Eu gostava disso quando era criança.
1: Eu vi o Sabadaço.
2: Sabadaço.
1: Não. Que era na Band da tarde.
2: Então era esse que eu via, mas que também aí, tinha os desafios aí.
1: Que ele lançou o Elis Serginho Alacraia, foi ele que lançou. Sério, cara, ele lançou o Elis Serginho Alacraia.
2: Ele morreu também, como é que era?
1: Cara, ele voltou pra TV agora, ele tá na Record. Vou
2: procurar sobre
1: no
2: ele.
1: Não, ele tá, eu te digo, ele tá num quadro no Fantástico da Record, que é o Domingo Espetacular, com o Dr. Márcio Atala, ele e a atriz Suzy Rego.
2: Mas ele tá bem ou ele tá muito velho, assim?
1: Ele tá velho. Bota aí pra ver, ele foi no Pânico essa semana que passou aí. Ele já veio aqui no Pânico.

0: Pretinho Básico, né? Ele
1: já veio.
0: Celino Esmanioto. A gente botou isso no documentário do Pretinho Básico.
1: Já veio.
0: Tava aqui nessa época ou não?
1: Tava.
0: Conheceu o Gilberto Barros?
1: Não, vi na hora.
0: Ele é um dos primeiros caras, inclusive.
1: Ah, mas ele envelheceu bem.
0: Inclusive, o Cassino. Cassino! Bomba por causa dele.
1: Sim.
0: E também o bordão Água na Carol.
1: Água na Carol é
0: foda. Não tá ligado? Água na Carol?
1: Não,
0: aquelas provas que não responde, vai subindo água, afoga a pessoa.
1: Não, é isso, que a pessoa fica lá dentro submersa, né?
0: E aí você é uma gostosa com uma blusa branca, né?
1: É inacreditável isso.
0: E ele também fazia o Boa Noite Brasil, que era todo dia, que eu lembro que no Boa Noite Brasil, olha que doido, eu vi ao vivo a vez que o Marcos Pontes foi pro espaço.
1: Não, mas ele se envolveu nos polêmicos de um.
0: Sério? Não tô ligado.
1: Quer que eu leia?
0: Ah, vamos ler, muito polêmico. Vamos ver o que ele falou.
1: Após fala homofóbica, a justiça decide manter a condenação de Gilberto Barros.
0: Fala homofóbico ele, cara.
1: Quer que eu leia a notícia? Que informação também.
0: Não, o programa não é de informação, mas é bom de ter informação, porque a concorrência tá. A pista tá salgada aí no rádio gaúcho.
1: A 13ª Câmara de Direito Criminal de São Paulo divulgou um acórdão, o qual mantém a condenação do apresentador Gilberto Barros após ter proferido uma fala homofóbica em seu programa ao vivo, Amigos do Leão.
0: Tem um programa chamado Amigos do Leão.
1: Amigos do Leão, um programa de rádio. A fala havia sido razão de polêmicas e o homem foi condenado só agora, mas entrou com recurso que foi negado na última semana.
0: O que ele falou?
1: Tô tentando achar aqui. Acusação, vamos ver.
0: Não, que a gente vai aqui. Se ele falou, condenaram, tá ok. A gente não vai aqui.
1: Deixa eu ver. Esse, o Gilberto Alves comentou que esse programa que havia sentido em certa ocasião. Deixa eu ver se dá pra falar, tá?
0: E a gente pode se expressar também.
1: Vai rolando aí.
0: Bom, Dois Gordos Uma Madrugada, ele é um programa de rádio, o cara lê Wikipedia, né? A gente tava sobre trilha de músicas famosas de TV, e eu gosto muito da... A gente falou já do Vida aqui, que é do grupo RBS, e do Silvio Santos, o Lalala, que mostra vocês também tem outras músicas, tipo... Doutor, eu não me engano, meu coração é corintiano... Tem marchinhas de carnaval do Silvio Santos, são muito famosas, como A Pipa do Vovô Não Sobe Mais.
1: A Pipa do Vovô Não Sobe Mais.
0: São muito famosas essas músicas, cara. Mas a da Globo é mais famosa. E tem também uma que a gente vai trazer no próximo bloco, que é o Samba da Inovação, né?
1: Não lembro dessa.
0: O Dalildo Cruz, cara.
1: Ah, pô.
0: Que ele fazia o samba com as... A gente vai trazer o Arlindinho no próximo bloco pra falar sobre... Posso ver a fala? Enquanto tu fala que o...
1: Pode, não, dá pra falar uma parte só.
0: Não, mas eu queria a parte que tu fez uma cara de que não dá pra falar.
1: Não dá? Não. Beleza, mas eu vou só contextualizar.
0: Tá.
1: Ele conta a história de quando ele tava... ele tava guardando o carro na garagem e viu um beijo de língua de dois bigodes.
0: E aí... Ah, eu acho que eu vi isso aí.
1: Nesse momento, Théo tá lendo e concordando, certamente é...
0: Ah, ele errou, né? Ele errou demais.
1: Errou muito, né?
0: Ele errou demais.
1: A última parte, a última frase dele é ruim, né? É
0: ruim demais,
1: mano. É ruim demais.
0: Porque aí tu... Mas é que faz sentido essa época aí. O texto histórico da época, faz ele falar isso aí. Ele quis pegar o hype da galera, que era coisa.
1: Sim, pode ser.
0: Ele quis ir num hype, mas fudeu. Com razão, porque é errado esse hype dele.
1: Não é?
0: A gente também não pode ser hipócrita aqui de falar que tem o hype das pessoas homofóbicas. É ruim falar isso, mas existe.
1: Não, mas eu acho que...
0: É, errado.
1: Pois gordos não compactua.
0: Não, a gente não compactua com nenhum tipo de preconceito.
1: Não, nenhum.
0: Nenhum, nenhum. Nenhum. Só tem preconceito com quem não gosta de lasanha.
1: Não, quem não gosta de lasanha e de estrogonofe. O Projota não gosta de estrogonofe. E a gente descobriu isso do Big Brother aquela vez.
0: Que não é a pior coisa que ele já fez, já. É.
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3: Arlindinho tá conosco. E aí, Arlindinho, tranquilo, meu irmão? Boa,
4: tudo bem, nego?
3: Saudade de tua, cara.
4: Pô, nego, tava resolvendo umas pendências aí, pô, meu filho...
3: O teu filho fez? Ah, teu filho se envolveu lá, né?
4: Se envolveu, cara, matou uma bolinha no swing lá.
3: Roubou o título do Bebeto, né? Que era o rei do swing, Bebeto do... A beleza é você, menina.
4: A beleza é você, menina. Sabe que eu e o Bebeto já...
3: Bom, balançaram o bebê?
4: Porra, nego! Porra, muita festa boa, nego! Muita festa. Tem o bar do Totinha. Bar do Totinha lá no Leme, no Rio de Janeiro.
3: Tu foi no bar do Totinha?
4: Não, eu. Como é que eu fui? Eu morava lá, né? E aí lá.
3: Muita coisa,
4: era tipo a Praça Nossa dos Famosos,
3: né? É mesmo?
4: Tu tava ali, ah, tava aí o Bebeto. Do nada.
3: Bebeto do A Menina, né?
4: Você... Isso, isso. A não, do nada apareceu o Bebeto, jogador também. E aí, nego, do nada, Cláudia Raia.
3: Tu já viu o meme?
4: Qual, nego?
3: Do meme que é o.
4: O que é meme,
3: do...
4: nego?
3: O meme é coisa da internet.
4: Pô, tá.
3: Pô, eu também respondi pro senhor pra tu entender, coisa de internet. Piadas de internet, isso, coisas folclóricas. Que é o filho do Bebeto, o Matheus.
4: O jogador?
3: Isso.
4: Que achou que era jogador?
3: Isso. Que é o cara, inclusive, que é o filho que nasce quando ele faz o gol na Holanda.
4: Isso aí, nego.
3: Aí ele manda uma mensagem pro Lioto Machida no.
4: O lutador?
3: Lutador do UFC.
4: Uma vez o Lioto Machida é um mata-leão.
3: Deixa eu adivinhar, na garganta?
4: Isso aí, minha voz ficou mais fina aí, ficando... Lioto, para, Lioto! Lioto!
3: Lioto! Chega, Lioto, Lioto!
4: Lioto!
3: E o Lioto? Lioto. E ele mandou assim pro Lioto. Fala, Lioto, aqui é o Matheus, filho do Bebeto. Aí o Lioto respondeu, Bebeto na academia? Porra, Bebeto, porra, Lioto. Caralho, velho. Bebeto da academia? Pô, olha. Caralho, mano. Pô, é o Bebeto, filho do Bebeto, cara.
4: Porra, nego. Pô, aí tu quebra, né?
3: Pô, o teu programa hoje, ele vai muito ao teu encontro.
4: Pô.
3: Porque tu tem uma música que foi muito famosa, que era o Samba da Televisão. O Samba da... Ah, eu falei na...
4: Tu falou errado.
3: Hein? É Samba da Globalização.
4: Samba da Globalização,
3: que é uma mano. Música onde o Arlindo Cruz com o seu banjo... O Arlindo Cruz, que eu acho que eu tenho uma ligeira impressão que ele morou na Globo um tempo, né?
4: Sim, nego, eu tava no Esquenta, né? Fiz o Esquenta, né, nego?
3: E aí tava em tudo da Globo, tinha...
4: Uma madrinha da TV.
3: Quem?
4: China, Regina Casé. Que agora ela abriu um streaming lá que transmite os jogos.
3: Qual?
4: Casé TV.
3: É da Regina Casé.
4: É da Regina, nego.
3: O pessoal pensa que é do Gordinho,
4: não,
3: né?
4: Não, não, nego, é da Regina. Pô, ela é bandida, visionária.
3: Visionária, ela abriu de todo mundo.
4: E ela é riquíssima, nego. Tem que ver a cobertura dela, viu?
3: Já foi lá?
4: Pô!
3: É que eu fui lá.
4: Pô, nego, tá louco.
3: E o Vitor Sarra é teu amigo, né?
4: Vitor Sarra, ué, pô. Pô, grande cara, nego. Pô.
3: Tinha que ligar pra ele um dia.
4: Nego, sabe
3: tem que... Tem o WhatsApp dele ou tu só fala no Instagram?
4: Não, né? Nego, só o direct, né? Na única ali, né? Que é muita merda que sai ali.
3: Eu imagino, né? Junto com tu e o Arlindo. Tá, mas assim, tu quer cantar um trechinho do Samba da Globalização?
4: Posso cantar, nego.
3: Tu lembra do ritmo?
4: Nego, vamos ver? Vamos ver?
3: Vamos ver, então.
4: Vamos ver? Vamos ver. Uma grande família assim, vira zorra total quando rola o E. Sai até do Jornal Nacional. Vale a pena de novo se ver na TV. É caceta de outro planeta. Tá de animado, nego. Tá. Você e o Léo, e os dois gordos, vai começar.
3: Ô, Guilherme! Pô, que coisa linda, cara. Pô, nego, tu colocou a gente dentro da música.
4: Vou fazer o da RBS também, né?
3: Vai fazer o da RBS?
4: Tu vai sentar comigo e vai me ajudar.
3: Vamos fazer o RBS.
4: Chegou. Tema da RBS.
3: Samba da... Samba... Da RBS-realização.
4: Isso aí, nego, pô.
3: Então, o Léo, entendeu? Bom dia, Rio Grande.
4: Vai começar. Ah. Tem até a Ranzolim, que vai o Jornal do Almoço.
3: Vai se bronzear. Vai se bronzear.
4: Marco Matos viu a cobra, mas agora não sei se ele vai agarrar. Daqui a pouco tem Globo Esporte e o Pedro Ernesto vai gritar. Eu digo.
3: É demais.
4: Isso aí, nego.
3: Pô, cara, já tem uma parte já, hein?
4: E amanhã o nosso final de ano.
3: Tem o final de ano.
4: Fechamos,
3: né? Roubar uma paródia de uma música que não é tão bombada assim.
4: Exatamente, né?
3: Mas é bombada assim. Eu tô com uma dúvida só, fazendo uma parte.
4: Para ali.
3: O que que foi, cara? Tá, o Lioto te fudeu. Tu vai no show do teu... Tá... Eu não sei se ele... Ele não foi, acho que, do Fundo de Quintal.
4: Martinho.
3: Eu... Martinho já foi do Fundo
4: tá
3: de Quintal.
4: Tá sábado ainda, não.
3: Ele foi do Fundo de Quintal.
4: Martinho, não. A gente não gostava, né?
3: Mas tu vai ir no show do Martinho?
4: Vou ir, nego. Vou ir pra prestigiar, né? Tu vai ir, nego?
3: Não sei, acho que não.
4: Então não vou, nego.

0: gosto daquele que não se depila, né?
1: O Roeri.
0: Martino Everino. Tinha uma piada muito boa do Murilo Couto. Que ele falava assim, ó. Ele falava do Martim da Vila. Que ele dizia assim: não entendo o Martim da Vila ali. Ele, aquela música dele não é verdadeira. Eu tive mulher, hein? E daí. Ah, porra, Martim. Pode. A velha aí toda errada, hein, Martim? Essa música aí se chama o quê? Punheta?
2: Salve, salve, Xerém, toda rapaziada, Zeca Pagodinho e o Rapa pede benção.
3: Epa, eu que tô abençoado de ser convidado pra essa parada maneira. E nós vamos deixar cair, hein?
4: Nós, Leandro, vamos que vamos.
3: É, nós na pista, cara.

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2: Dois gordos e uma trilha da TV. Trilha da TV, por exemplo, a musiquinha do plantão da Globo, mas é até hoje assustadora.
3: Tu acha?
4: Vamos botar ela aqui.
2: Não bota, porque dá gatilho.
4: Não dá gatilho, então.
2: Você parece que vai morrer alguém. Cara, só você dá o rádio, cara. Não perder audiência. Cara. Já não tem muita audiência, não perder audiência. Não,
4: mas sabe que eu acho.
2: Quer botar, bota.
4: Não, vai entrar a qualquer momento.
2: É um plantão, né?
4: É um plantão. Claro. Mas tu já ficou decepcionado com o plantão? Alguma vez, teve alguma vez que tu achou puta? Avião. E aí, pô, tocou.
2: Mano. Invadiram. Não, mas é que também qualquer comentário hoje em dia vai. É que eu acho que notícia ruim ela não tem tamanho.
4: É.
2: Ela é ruim, ponto.
4: Não, mas é que, por exemplo.
2: Não, ela pode ser muito ruim, mas ela não pode ser pouco ruim.
4: Eu não associo ela a, sei lá.
2: Morte famoso pra mim. Morreu famoso.
4: Pois é.
2: Plantão morreu famoso. E plantão morreu o jardineiro.
4: Não, mas é que eu tô lembrando, tô tentando lembrar o que que foi, cara. Eu acho que era alguma decisão do STF, alguma coisa assim, e meteram um tantão.
2: Ah, mas é importante.
4: Não, mas
2: é que, o ex-presidente.
4: Mas é que eu acho que pela primeira vez foi alguma coisa assim, porque até então todo mundo linkava o plantão a tragédias.
2: De gente famosa.
4: É, entendeu?
2: Eu, o Zacarias.
4: Não sei se tu tinha isso, tipo assim, eu sempre linkava a grandes tragédias do plantão. Com tipo certeza. Assim, ah, pararam tudo porque, meu, aconteceu uma merda do caralho.
2: É que hoje em dia também, o último plantão, assim, o morte do Pelé, né?
4: Foi o último?
2: Assim, de famoso, eu acho, assim, que deu um... A Globo transmitiu o enterro do Pelé, né?

0: boa noite. O almoço da empresa não está bom hoje.
1: Puxa, tu já foi lá? Vou te contar.
0: Isso é uma informação privilegiada.
1: Puxa. Isso aí é terrível.
0: Isso é digno de um plantão.
1: Ana Maria Braga não tem uma música dela.
0: Ana Maria não. A música dela era o Louro José, né?
1: Agora tem o Louro Mané, que ela não gosta muito, né?
0: Não gosta? Não acompanhei mais.
1: Não,
0: ela dá uma ignorada, né?
1: Ela não é legal. Mas dá vontade de falar pra ela assim, então por que tu não vetou?
0: Sabe que eu fiquei sabendo detalhes bem fortes do processo seletivo do novo Louro José.
1: Eu tenho um amigo meu que foi selecionado pra ser o Louro Mané.
0: Foi?
1: Ele não quis.
0: Foi selecionado? Eu conheci uns caras que não foram.
1: Algum famoso?
0: Não, famoso não. Uns caras que não tá comédia, assim.
1: Quem vive?
0: Não sei, assim, eu sei que...
1: Tipo, eu vou te falar o nome de um.
0: Pô, acertou, né?
1: Acertou, ele.
0: No fim, tá, pô, tá melhor.
1: Tá melhor, melhor do que seu Louro Mané. Porque o Louro Mané é bom pra quem é tímido.
0: Isso,
1: e ninguém vai encher o teu saco, tu ganha bem pra cacete.
0: Pô, o cara ganhava bem, né?
1: Quem?
0: O Louro José.
1: Ganhava bem. O Tom Veiga. Mas ninguém sabia quem ele era.
0: Mas às vezes o
1: cara é bom,
0: melhor, né? Cara.
1: Já pensou, ele devia ganhar o quê? Uns 40 pau?
0: Mais, deixa eu te falar.
1: Mais. Uns 100zinho. Tá vendo o Papo Copeiro, irmão?
0: Sei lá.
1: Tá vendo o Papo Copeiro, brother? Tá secando o podcast de Grêmio.
0: Como é que é o...
1: Tom Veiga o nome dele. O salário do Tom Veiga. Quanto ganhava o cara que fazia o Louro José? Sei quanto é que ele não fazia show, né?
0: Cara... Tu quer arriscar mais uma?
1: Três dígitos?
0: Três dígitos.
1: 200?
0: Menos.
1: 150.
0: 150 mil.
1: É, não precisa fazer show.
0: Vai lá de manhãzinha, plauzinha.
1: Segunda, só meio-dia vai embora.
0: Plauzinha aqui, ó.
1: Cara, vamos parar pra pensar. Um livrinho de piada.
0: Não, e é um público de boa, né?
1: E tu não tem erro, cara. Todo mundo já gosta de...
0: E ele era passado, né? Ele fazia umas piadas malenzinhas assim.
1: Mas ele não aguentaria, acho que, meia hora de porrada com o Xaropinho. Meu, que o Xaropinho é um cara de igreja.
0: Não sei.
1: Xaropinho é violento, cara.
0: Não, mas acho que o Louro José ganha. Repertório.
1: Mas eu gostava do da Palmirinha, que era o... Tava sempre no CQC.

filósofo Friedrich Nietzsche declarou: não acredito num Deus que não dance. 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

0: fiel que não mexa. Corpos pretos dançantes, pensantes, libertos e esperançosos, seguem como ondas resistindo aos novos tempos, em busca de futuras conquistas. Salve, grande mestre Cassiano.
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1: E acabou.
2: Se acabou.
1: Não tem uma música de final de... Não. Tem, né? Hoje o programa foi seu. Sim, o programa
2: foi nosso. Foi de quem vier.
1: É, não tem. Pô, já percebeu que os bagulhos da Globo são muito bons, cara. É. A Globo inventa uns bagulho que é muito bom.
2: É o famoso padrão Globo, né?
1: Não tem mais, né?
2: Não?
1: Como era antigamente, né?
2: Acho que não. Hoje tá muito dividido.
1: Tem um livro muito bom sobre a história da Globo. São 3 volumes, assim, gigantes. Tem umas bíblias, assim.
2: Não é do Boninho?
1: Não. Tem o do Boni também, eu tenho o livro do Boni.
2: É o do Boni, isso, do Boni.
1: E tem o Lado B de Boni.
2: Lado B de Boni.
1: Ele conta outras histórias. Então eu tenho também o livro do Walter Clark.
2: Pô, muito
1: o cara
2: bom.
1: Que foi demitido e achou que o Boni é com ele, o Boni não foi.
2: Mas eu acho que, cara, vou te falar, tá? Eu tenho a teoria de que daqui a pouco os caras vão assumir o controle.
1: Quem?
2: De alguma forma.
1: Quem?
2: A Globo.
1: Cara, que papo de terraplanista desse do nada.
2: Vou assumir o controle da mídia brasileira.
1: De novo?
2: Acho que tá muito dividido. Só que...
1: Vocês já pegaram a Fórmula 1 de volta, né?
2: Porque sempre teve muita concorrência. Só que a gente ficou num hiato, assim, que ficou meio monopolizado, entendeu? E aí agora tem concorrência de novo.

0: Só que daí as coisas começam a acontecer e tu vê que eles...
1: É tipo nós aqui.
0: É, porque, tipo, vou te falar, cara. Pô, a casa é TV com tudo, tá? Aí a Globo vai inventar a GTV. Todas as transmissões da Globo é o triplo de audiência. Daí, pô, a Copa agora foi a Cazé. Show, mas não tinha concorrência da Globo. Se fosse as duas disputando...
1: Mas não adianta, tu ainda vai ter mais gente vendo na TV aberta do que na internet.
0: É,
1: não
0: tem como, ainda assim, exatamente. E aí, só que quando eles estiverem na internet, eles também...
1: Porque, derrubam. Vamos lá, o nego velho quer ver o jogo na TV. E uma galera viu no SBT porque tinha o Galvão Bueno.
0: Mas eu acho que mesmo a nova geração...
1: Tanto que eu não duvido se a Globo recontratar o Galvão.
0: Tu acha?
1: O Galvão tinha que ser pra sempre na Globo.
0: Porque ele tinha que narrar um jogo por ano.
1: Um jogo, mas aí ele vai perder o coisa dele. Ele eu tava narrando bem.
0: Mas eu gostava quando ele narrava final de time brasileiro.
1: Se não narrou nenhum jogo do campeonato. Aí na final ele pintava.
0: Isso, eu gostava disso aí. Porque daí tu sentia assim, a porra. Agora...
1: É, pra mim, uma das finais mais bonitas, assim... Não só pelo fato do título do Grêmio, mas principalmente é o Grêmio Atlético Mineiro, aqui na arena, que é a homenagem para as vítimas do voo da Chapecoense. Aquele jogo é muito bonito, que os jornalistas entram em campo, aí tem toda uma homenagem.
0: Mas não é o Galvão, não, âncora do estádio da Chape, alguma coisa?
1: O Galvão, ele é âncora do estúdio A Chegada dos Corpos, que ele chora ao vivo, né? E ele vai narrar o primeiro jogo na Arena Condá, quando a Chape volta a jogar, ele vai estar lá narrando. Ele narra o Brasil e Colômbia, que é o jogo da amizade. Inclusive, ele grava pra mulher do... Puta, do Kempis? Ou do outro atacante? Ele narra um gol no celular dela, assim. É. Ai, ai.
0: Agora...
1: Baixamos o clima legal, né?
0: Mas é isso aí.
1: Dona Enias, esposa Dona Enias.
0: Acabou, amigo.
1: É. A gente nem falou da música da seleção brasileira, né?
0: É, mas é que era de TV. Ah, tá, da Globo?
1: Tem a do...
0: Tudo é da Globo, né?
1: Tudo é da Globo, que é aquela... Pô, como é que é? Agora deu um branco.
0: Tá. Pô, tinha do Ayrton Senna também.
1: Eu sei que vou...
0: Não, do Ayrton Senna... Tarará, isso aí também.
1: Também, mas é instrumental, né?
0: Mas é trilha,
1: né? Mas não era do Senna, da Vitória, né?
0: Sim, mas é que, porra...
1: Não, o Rubinho tocou anos depois. Massa, tocou.
0: Era do Senna, né?
1: Não, quente, o quente.
0: Assim,
1: mas eu acho que não era do Senna, acho que era até do Piquet antes.
0: Não, mas aqui é do Senna, cara.
1: Não, tem a música que vira do cara, né? Bom, mas a gente não vai debater isso. Tem alguma trilha que a gente não falou? Que a gente, tipo, esqueceu aqui?
0: Certamente.
1: É, não, errado tu não tá.
0: Certamente.
1: Exatamente, gente. Porque eu não queria falar do Rio Grande do Sul.
0: Não, também não.
1: Eu queria falar do Brasil. Vamos pegar as TVs, SBT. Da Praça Nossa, muito famosa.
0: Também.
1: Que é uma música que já era famosa, né? Na Record.
0: A trilha de abertura do Chaves.
1: Também lá veio o Chaves. Veio o Chaves.
0: Chaves.
1: Tá, na Record. Nada.
0: Os louvores ali.
1: Isso. Na Band a gente já fala. Não tem nada também na Band.
0: É.
1: RedeTV. A do Pânico, uma época. O Pânico fez uma música depois, né? A do Pânico por muito tempo foi invertida.
0: Ah, porra, do Pânico tinha abertura lá. Mas eu não lembro.
1: O que vai fazer?
0: Tinha bandinha, não lembro, mas
1: tinha bandinha à noite.
0: Isso.
1: Ai, ai. Vamos embora. Vamos partir desta para uma melhor, vamos para casa, descansar. Ah, é. Muito obrigado por ter ficado de folga. Eu ia ficar 3 dias de folga, mas aí resolvi voltar. Parabéns pra mim.
0: Parabéns.
2: 2 gordos e 1 madrugada.
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1: Delegado de polícia chega a uma cidade do interior e decide caminhar para conhecer melhor os lugares e os seus habitantes. Nessa cidade havia um nego velho muito conhecido por fazer amizade com todo mundo e gostava de um bom papo, né? Ao saber da chegada do delegado, ele resolve se aproximar e se oferece para apresentar a cidade. Durante o passeio, vai mostrando cada ponto turístico. Ao passar em próximo à prefeitura, onde havia um lago logo atrás, o nego velho comenta rapidamente: meu querido, quando tu quiser dar uma aliviada naquela pressão do dia a dia, tu pode fazer o seguinte, tu pode ir ali atrás da prefeitura, ao lado do lago, meu querido. Tu vai chegar lá, vai ter uma burrinha e um banquinho. Aí o delegado interrompe: não, peraí, eu sou casado, eu não quero saber disso, muito obrigado, eu te agradeço aí. 6 meses depois, já tomado pelo estresse do trabalho, pressão do dia a dia, o delegado resolve dar uma olhada naquele lugar que o nego velho tinha dito pra ele. Chegando lá, tem uma placa escrita: Cabaré Comunitário. Aí ele olha, tem uma burrinha e um banquinho. Segue em frente, no fim acaba tendo uma noite prazerosa com a burrinha. No dia seguinte ele procura o nego velho e diz: bah, nego velho, não aguentei a pressão do dia a dia, acabei seguindo o teu conselho e fui lá, me aliviei com a burrinha. Aí o nego velho: quê? Tá louco, meu querido? Mas o senhor não deixou nem eu terminar de falar aquela hora? A burrinha é só pra atravessar o lago, meu querido, o cabaré é do outro lado.
0: 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Tá legal? Muito obrigado.

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1: O garotão decidiu navegar pra desbravar os mares. E aí ele foi navegar pra desbravar os mares e deu ruim no barquinho dele. Naufragou. Oxi. E acordou numa ilha. Acordou na ilha com uma fome, né? Ele acordou no meio da ilha, assim, apavorado, com muita fome, e começou a andar pela ilha pra desbravar a ilha. E aí os caras de uma tribo encontraram ele. Amarraram ele e falaram assim: tu tem duas opções, dar o buguga ou a morte. E aí ele pensou, olhou pros lados e falou: ah, o buguga. E aí os caras da tribo foram lá e...
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1: duas opções: Buguga ou morte.
2: Pô,
1: tem muita vida pela frente, né?
2: Ah, Buguga de novo.
1: Buguga.
2: E
1: a tribo lá.
2: Buguga.
1: E aí ele continua andando. Cara, encontrou a terceira tribo. Chegou na terceira tribo, amarraram ele, prenderam ele e falaram: tem duas opções, Buguga ou morte. Chegou o líder da tribo lá, né? Olhou pra ele e falou: e aí, chefe? Buguga ou morte? Ele: ah, pá, tá, morte. Aí o chefe da tribo olhou pra ele e falou assim: ó, tá, mas antes o Buguga.
2: Tu não vai te escapar.
0: 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Tá legal? Muito obrigado.

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1: Ah, Neto, lembrei de uma história antiga lá do Alegrete, tempo de futebol. Lá tinha um campo da Canjiqueira, que era na Cidade Alta, né? Que era, tinha o time do Cruzeiro, oficial, o segundo do Cruzeiro. Meu pai jogou lá no Cruzeiro e tal. E a gente ia sempre no final de semana assistir lá. E os caras inventavam as histórias. E eles contaram uma vez que teve um escanteio e as casas ficavam do lado do campo, assim, né? E aí disse que o cara pegou e vai bater um escanteio.

0: se ajeitou a bola no escanteio, fez aquele sinalzinho, vai pra área, você tá, ajeitou assim, quando ele prendeu no pé na bola pra cruzar pra área, um porco se mete entre ele e a bola, e o louco meteu a mão, mas encheu o pé no porco, quebrou a perna em três lugares, cara. E aí vai pro hospital, aquela ambulância levando pro cara, e o amigo dele, parceiro dele, diz, pô, tem que visitar o cara lá, né, Barriga, vou ter que ir lá no Barriga, ver se o Barriga tá bem, né, tá hospitalizado. Aí ele entra no quarto do Barriga, assim, Barriga com a perna pra cima e morrendo de rir, não parava de rir, assim, e ele, pô, Barriga, apavorado que tu quebrou a perna em três lugares, cara, eu venho aqui, tu tá dando risada, ele diz, é que tu não ouviu a cara do alemão que cabeceou o porco.
1: 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Tá legal? Muito obrigado.

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1: Delegado de polícia chega a uma cidade do interior e decide caminhar para conhecer melhor os lugares e os seus habitantes.

0: antes. Nessa cidade havia um nego velho muito conhecido por fazer amizade com todo mundo e gostava de um bom papo, né? Ao saber da chegada do delegado, ele resolve se aproximar e se oferece para apresentar a cidade. Durante o passeio, vai mostrando cada ponto turístico. Ao passar em próximo à prefeitura, onde havia um lago logo atrás, o nego velho comenta rapidamente: meu querido, quando tu quiser dar uma aliviada naquela pressão do dia a dia, tu pode fazer o seguinte, tu pode ir ali atrás da prefeitura, ao lado do lago, meu querido. Tu vai chegar lá, vai ter uma burrinha e um banquinho. Aí o delegado interrompe: não, peraí, eu sou casado, eu não quero saber disso, muito obrigado, eu te agradeço. Aí, 6 meses depois, já tomado pelo estresse do trabalho, pressão do dia a dia, o delegado resolve dar uma olhada naquele lugar que o nego velho tinha dito pra ele. Chegando lá, tem uma placa escrita: Cabaré Comunitário. Aí ele olha, tem uma burrinha e um banquinho. Segue em frente, no fim acaba tendo uma noite prazerosa com a burrinha. No dia seguinte ele procura o nego velho e diz: bah, nego velho, não aguentei a pressão do dia a dia, acabei seguindo o teu conselho e fui lá, me aliviei com a burrinha. Aí o nego velho: quê? Tá louco, meu querido? Mas o senhor não deixou nem eu terminar de falar aquela hora? A burrinha é só pra atravessar o lago, meu querido, o cabaré do outro lado.
1: Se tu quiser mais momento como esse, vai lá na TLTV, no YouTube, que tu vai achar muito legal. Aí, não? Muito obrigado.

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Tá chegando por aqui ele, o nosso despertador, sim, o Morning Show.

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0: Agora é 7:06 deste 14 de agosto de 2026, mais conhecido como Sexta-feira, bebê. Chegamos, vencemos, o último leão da semana está entre nós. 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Essa maluca que vos fala é essa daqui. Muito bem, eu sou a Carol Sanches, arroba carol.sanches, ali no Instagram pra tu interagir na pauta do dia, além desse Instagram aqui, porque eu não estou sozinha, não. Ele está entre nós. Muito bom dia, Rodrigo Adam.
1: Muito bom dia, Caroleta. Aqui estamos no balanço da sexta-feira. Vem-te embora. O Adam está aí. Tararau. Tararau.

0: E aí, Caroleta?
1: Tudo certo, Adãozinho?
0: Tamo aí, no pique desse balancete.
1: É gostosinho, é?
0: É bom, né? Já vem num...
1: Ainda mais na sexta-feira, né?
0: Hoje eu tô só mãozinha.
1: A mãozinha, aquela andando sozinha, assim?
0: Só por pegar e largar.
1: Ui! E será que a nossa audiência tá só pro pegar e largar na sexta-feira?
0: Será?
1: Bora conectar, então, toda a nossa família desperta verso, todos os cantinhos do Rio Grande do Sul pelas frequências da Rede Atlântida, assim como ali no atlântida.com.br, aplicativo da Atlântida. Agora o momento de tu interagir na nossa pauta do dia, quadro mais interativo do Rádio Gaúcho, Rádio Brasileiro, Rádio Mundial e Rádio Intergaláctico. Muito bom dia e

0: Oh, yeah.
1: All right.
0: And my brothers too.
2: We are family.
0: That's right, baby.
2: Get up, everybody, sing.
3: Se foi.
0: Foi-se embora.
3: Adãozinho, nossa pauta do dia, galera, chega ali no meu Instagram, no @carol.sanches, e também no @rodrigoadams, que já está pra jogo. Se tu entrar ali no Instagram, clicar nas mensagens, não tiver o ícone de áudio, só escreve, libera, a gente libera, tu participa e segue o fluxo do despertador. Nossa pauta do dia será qual, Adãozinho?
0: Pois então, tu me mandou uma seleção de pautas aqui que a galera sugeriu ali no teu perfil, no @carol.sanches. Aí eu pensei aqui, tem muita coisa.
3: Muita.
0: Pra ler em pouco tempo. Mas tem uma aqui que eu acho que sempre funciona.
3: Ah, manda.
0: Sonhos de infância que você conseguiu realizar.
3: Legal, que tu conseguiu realizar.
0: Isto.
3: Isso é massa.
0: Legal.
3: E tu, Adãozinho, tem algum sonho específico?
0: Ah, cara, eu acho conhecer a Disney, velho.
3: Ah, isso é legal.
0: Pô, tu imagina a vida inteira vendo os filmezinhos, os desenhos, os gibis do Zé Carioca, de toda a turma. Aí eu consegui conhecer a Disney com 43 anos.

0: Aí não tem, ali não tem idade, não tem nada. Eu acho que esse universo Disney aí, ele me encanta por isso, assim. Eu acho que é meio parecido com o que a gente prega aqui no Despertador também, sabe? Das pessoas se sentirem bem, à vontade, elas poderem ser o que quiserem, aqui ninguém julga,
1: é
0: ninguém
1: tipo
0: fala nada.
1: É tipo uma bolha no meio do caos. Perfeito. Dentro dessa bolha tá tudo lindo. Perfeito, perfeito. Tudo mágico, perfeito. Estilo
0: exatamente,
1: Disney.
0: Exatamente.
1: Gostei, Adãozinho. Fechou. Eu acho que pra mim... quando eu era criança, eu gostava muito, mas muito mesmo, de desenhar. Mesmo. Desenhar, pintar. A minha mãe achava que eu tava muito quietinha. Ia lá no quarto ver. Bah, criança, quando tá muito quietinha, tá aprontando alguma coisa, né? Não, a Carolina tava lá nos seus desenhinhos, bem de boa, televisãozinha ligada, máxima musiquinha, o Sandy Júnior, e ali fazendo suas pinturinhas. E daí, querendo ou não, ali durante a faculdade de moda, eu pude trabalhar bastante com isso e fiz vários desenhos na minha vida. Uhum. Vários desenhos, fiz várias criações na minha vida.
0: Carol e... Chanel.
1: Não chegou a esse ponto, não. Sempre foi muito mais maluca do que a Chanel. Uhum. E neste caso, eu acho que foi um sonho realizado, assim, trabalhar e estudar por bom tempo isso. As cadeiras de história da arte, Adams. Eu acho que em toda a minha vida, em tudo que eu estudei na minha vida, foi o que eu mais me dediquei. Do fundo do coração. Que história da arte, eu só tirava dessa, de tanto que eu gostava de estudar.
0: Que legal.
1: E daí aquilo ali me pegou. E daí agora, obviamente, a realidade, ela também nos pega, né? Então eu tô sempre tentando voltar de alguma forma, seja desenhando em casa, seja alguma aula, seja algum workshop, pra esse universo, assim. Porque acaba que, talvez no dia a dia, a gente se esqueça um pouco dessa parte mais artística, e eu deixei um pouquinho isso de lado, mas... realizei no sentido de que eu tive um bom estudo sobre isso, assim. Fiquei muito feliz muito em relação
0: bom.
1: A isso.
0: Muito bom, parabéns, cara.
1: Muito obrigada, muito obrigada. Mas, só pra pegar um gancho, sim, só pra pegar um gancho, Adãozinho, no nosso Instagram, ali no @rede_Atlântida, tem um destaque, tem um reel sobre o Eu Nunca, e a gente fez um Eu Nunca de bombeiros. E daí eu perguntei pro tenente, tu sempre sonhou em ser bombeiro, porque tem essa coisa lúdica? E ele falou, não. Não. E daí os comentários são justamente pelo comentário do tenente Vieira. Não. Não, nunca quis. Mas agora 7h14, galera, chega ali no @carol.sanches, no @rodrigoadams, com qual pauta do dia, então?
0: Foi longa a entrada. Um sonho de infância que eu realizei.
1: Isso, um sonho de infância que tu realizou. Um sonho de infância que eu realizei seria tocar essa daqui na rádio. Muito bom dia! Despertador tá na área.

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0: 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Agora é 7 horas e 28 minutos desta sexta-feira. Chegamos, vencemos. Eu sou a Carol Sanches, comigo sempre ele, Rodrigo Adams. Bom dia.
1: Muito bom dia, Caroleta. Aqui estamos para mais uma edição do Morning Show número 1 do Rio Grande do Sul, abraçando a sexta-feira e se querendo com o final de semana.
0: Coisa linda, hein?
1: Coisa linda, hein?
0: Mãe, que coisa linda. Chegamos.
1: Eu gosto das frases da Carol, assim, porque isso é rádio. Né? Rádio é a gente. E isso eu falo com ela desde quando ela começou na parada. Dizia, Carol, tem que encontrar o molho. Lembra que eu dizia isso? Tem que encontrar o molho. E aí a Carol encontrou o molho dela, porque ela tem o Coisa Linda, hein?
0: Coisa Linda.
1: E o outro que eu gosto que é dela, muito dela, é muito Carol Sanches. É, vamos dar-lhe pra não tomar.
0: Vamos dar-lhe pra não tomar.
1: É isso. Então, assim, né? Cada comunicador tem o seu digriguinhon, né? O
0: é
1: seu
0: verdade.
1: Pra
0: a sua loucurinha,
1: claro,
0: né? A sua pitadinha.
1: É, eu sempre brinco com a galera que tá começando, assim, né? É, a gente tem que, além do molho, tem que encontrar a pimentinha.
0: É verdade.
1: Porque, assim, a receita tá aqui. Mas o que prende a audiência, né? É aquele saborzinho, sabe? Isso. Que vai te lembrar alguém e tal. Então a gente que é comunicador tem que encontrar isso também.
0: Eu venho percebendo que quanto mais maluca eu tô no ar, mais a galera gosta.
1: Perfeito,
0: eu venho me soltando ainda mais.
1: É isso. Então tem que encontrar-se. Encontrar-se há muito tempo, né? Só que eu nunca tinha falado.
0: É, também. Mas eu acho que eu tô mais confiante, confesso.
1: Ah,
0: Adanzinho, neste 14 de agosto, além da nossa pauta do dia, preciso mandar um beijo pra minha mãe, que é dia do cardiologista.
1: Oh,
0: e ela é cardiologista.
1: Dona Célia! Que legal! Um beijo.
0: Parabéns, mamãe, maravilhosa, doutora Célia Sanches, incrível, cardiologista.
1: Beijo pra ela, um beijo também pro meu grande amigão lá do Padre, o Guilherme Velho.
0: Também
1: cardiologista. Pro professor Carlão também, das segundas do Padre lá também, a turma toda que cuida do bombo da galera.
0: Ou seja, se der ruim, se der um tacadia, tem galera lá pra salvar.
1: Sabe que o Guilherme tá com um projeto muito legal de promover torneios em clubes pra toda verba revertida é pra compra de desfibriladores.
0: Desfibriladores.
1: É difícil de falar essa palavra, galera. E aí, pros próprios clubes.
0: Legal, muito
1: pra
0: massa.
1: Que, né, cara, daqui a pouco tá ali, dá um problema. Tu nunca quer usar aquilo ali.
0: É claro, mas
1: daqui
0: tem
1: a pouco tá ali,
0: tem,
1: né? Exato, muito tri, cara. Beijo, Gui, tamo junto, meu irmão.
0: Beijo pra todos os cardiologistas. E um beijo pra minha mamãe também, tá? Adãozinho, nossa pauta do dia, rapidão aí.
1: Sonho da infância, da adolescência que eu transformei em realidade. Lembrando que a criançada pode daqui a pouco fazer assim, ó. Sonho que eu quero realizar.
0: Isso.
1: Pra criançada é isso. Pra nós, algo que já realizamos.
0: Perfeito.
1: Vamos ouvir o que o Miguel mandou. Alô, Miguel.
2: Bom dia, Rodrigão. Bom dia, Caroleta. Sextou.
0: Bom dia.
2: Ótima sexta pra nós. Sonho já realizado, apesar de não ser um bem material. É uma família estruturada, filha formada, mulher que cuida da casa, da família, que trabalha, que somos unidos, que somos ricos, ricos, ricos. E usando as palavras do Rafinha, não tô falando de dinheiro. Kikiki, sextou.
1: Tá, Miguel, numa boa vai te catar. Vamos começar por aqui, tá? Porra, velho, é óbvio, né, meu? Tu já veio com super trunfo, a gente não quer isso. A gente quer as coisas de totoca, velho.
0: Ai, ai.
1: Ah, meu sonho era conhecer o Sérgio Malandro. Um dia eu conheci no aeroporto.
0: Perfeito.
1: Sabe?
0: Perfeito.
1: É isso, velho. Pô, tu veio já com plau, plau, plau na cara, não?
0: Meu sonho era sair num date.

0: com, isso, sei lá, Steven Tyler.
1: Tu meu conseguiu. Sonho era desfilar na ala das baianas da Beija-Flor.
0: Ah, eu tenho, sabe, essa vontade. Cara?
1: Porra, velho.
0: Vamos ver se a Franciele entrou nesse clima dos Totoca.
2: Bom dia, Carol. Bom dia, Adams. Dia. Cara, eu não peguei a pauta de hoje, ai, tá? Mas eu só queria mandar mensagem. Que sexta-feira massa iniciar com vocês, com esse pancadão de música.
0: Olha, viu? É,
2: muito legal as músicas, tá? Uma atrás da outra, só música top hoje. Parabéns vocês da rádio que fazem o nosso dia já começar melhor.
1: Valeu! Tá?
2: Um beijo, kikiki!
1: Um beijo, um beijo, um queijo!
3: Buenas Rodrigueira, bom dia Carol,
0: sextou,
3: ah, meu sonho de infância era ser mecânico, cara,
0: tá, olha
3: mecânico
0: só.
3: De carro, assim, eu adorava ver mexendo as Kombi, assim, meu tio mexia
1: era
3: em
1: legal
3: Kombi,
1: mesmo, achava triste.
3: Fuca, esses carros, assim, e eu realizei esse sonho, trabalhei na mecânica bastante tempo, depois me formei em mecânica,
1: olha aí,
3: fui pra São Paulo, lá,
0: que massa,
3: escola,
0: cara,
3: lá. Me formei em mecânica, vim trabalhar na distribuição de autopeças, né, como técnico de uma fábrica.
1: Tá.
3: Hoje estou gerente de uma multinacional alemã aí, desbravando esse estado aí.
1: Que legal,
3: né? Roca Salles agora.
1: Olha aí, meu.
3: Sextou?
1: Isso aí, meu.
0: Cara, mas foi lá com e fez. Tanto sonho realizado, ele me deixou realizada porque ele está realizado.
1: É isso.
0: Nossa, fiquei até arrepiada. Eu acho que esse é um bom start pra galera pegar a nossa pauta do dia, já que os outros foram mais ou menos no áudio. Vamos lá com esse ouvinte maravilhoso. Qual é a nossa pauta e por onde eles chegam, Adanzinha?
1: Chega no @ Rodrigo Adams e no @ Carol.Sanches. Aquele sonho de infância que virou realidade, que eu transformei ou que eu consegui. Como eu disse, a gente quer as coisas mais tapadas. Fúrdias como coisas profundas, mas só não vem com família, galera.
0: Não, família
1: porque
0: a gente
1: daí
0: sabe.
1: É o seguinte, a
0: não
1: gente sabe, né? Bah, é roubar da máquina, né? É o que a gente deseja pra todo mundo, por isso que a gente fica assim, né? A gente quer coisa de tantazinho.
0: Exatamente. Vamos dar ali música aqui no Despertador, depois a gente volta com muita interatividade, chuva de áudio na nossa pauta do dia.
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16: O frio chegou e os pets também sentem os efeitos da estação. Nessa época do ano, é comum que cães e gatos reduzam as atividades, passem mais tempo descansando e, com isso, possam ganhar peso. Mas atenção, o excesso de peso pode trazer problemas para as articulações, dificuldades respiratórias e aumentar o risco de diversas doenças. Por isso, mesmo nos dias frios, é importante manter uma rotina de atividades adequadas para o seu pet. Brincadeiras dentro de casa, caminhadas em horários mais quentes e uma alimentação equilibrada fazem toda a diferença. Também vale evitar exageros nos petiscos e nas sobras de comida. Se você perceber que seu animalzinho está ganhando peso, converse com um médico veterinário para avaliar a melhor forma de manter a saúde em dia.
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0: 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Muito bom dia, o nosso despertador. Morning Show mais gostosinho do FM, tá na área e é sexta-feira. Agora faltam 10 minutinhos para as 8 horas. 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Carol Sanches por aqui, sempre junto do Rodrigo Adams, que tem a nossa pauta do dia, Danzinho.
1: Verdade, Caroleta. Bom dia pra nossa galera que tá chegando junto aqui na Rede Atlântida, em todo o Rio Grande do Sul e conectando no mundo inteiro no atlântida.com.br. Porra, desculpa o palavrão. Ah, mas o sol, cara.
0: Amém.
1: Oh, isso é o sol, velho.
0: Amém. Até lembra que a gente falou, acho que foi no início da semana, na segunda-feira. Nós que acordamos cedo, temos o dia normalmente mais escuro nos invernos. Verdade. Em dias nublados. Na segunda-feira teve um solzinho ali. Sim. No início do dia. E hoje tava mais claro também.
1: É, cara. Vai dar vontade de emular a veinha do Titanic. Já faz 84 anos. Meu Deus, mas que venha o sol aí. Que
0: abençoar,
1: todo mundo que tá passando um perrengão aí possa tocar sua rotina normalmente. A pauta do dia, quero saber o seguinte. Manda pra gente aí um sonho de infância ou adolescência que tu acabou realizando depois. Pode ser a coisa mais bobinha do mundo. Mas a gente quer se divertir,
0: ser,
1: dar risada,
0: lá,
1: refletir, enfim.
0: Era muito fã de Sandy Júnior e daí Sandy Júnior acabou, voltou lá no reencontro, né? Naquela Isso. turnê de novo, foi lá e assistiu. Que baita sonho tu realizou, lindo!
1: Meu sonho era conhecer o Kiko do Chaves, fui no circo do Kiko, que tinha o Kiko fake, tá valendo também. Manda pra gente, vamos ver o que o João mandou, pediu. Bora. Pra ser liberado, liberado está.
2: Tá. Bom dia, Rodrigão, bom dia, Carol, João aqui do Capão.
1: Ô, João.
2: Meu sonho de infância que eu tinha sempre foi muito fanático pelo Grêmio, foi conhecer o Olímpico.
1: Tá.
2: E graças a Deus consegui conhecer, apesar do resultado não ter sido o melhor, né? Mas não estragou a experiência. Foi uma coisa muito mágica e assim, como é bom a gente conseguir realizar um sonho de infância.
1: Verdade,
2: da gente.
1: Querido.
2: Abraço, gente. Kikiki.
0: Kikiki.
1: Por isso que eu acho que os clubes de futebol têm que tratar com muito carinho essa gurizada que vai nos passeios de estádio.
0: Olha,
1: que talvez seja a única vez que essa criança vá no estádio.
0: É um bom ponto.
1: É verdade.
0: Vamos com o Gilmar por aqui.
3: Bom dia, Carol. Bom dia, Rodrigo. Meu sonho de infância era conhecer o Rio Grande do Sul. Eu acabei morando no Rio Grande do Sul, morei 12 anos. Depois, o meu outro sonho, que não é bem de infância, mas enfim, era morar na praia. Se passou alguns anos e agora já também atingi esse sonho que eu hoje já faz 4 meses que eu estou morando em Itajaí, na praia.
1: Ô, mas tá que bem, hein? Tá morando na. Tá morando na Brava, querido? Ô, dás um banho, hein?
0: Teu sotaque, olha.
4: Oi, Rodrigo. Oi, Carol. Aqui é o Otávio de Caxeirinha, tenho 10 anos. E um sonho que eu gostaria de realizar é ser médico. Kikiki!
0: Querido, legal!
1: Sucesso, Leão, vai conseguir.
0: Vai, claro que vai. Vamos com a Roseline.
5: Bom dia, Carol. Bom dia, Adams.
1: Tudo
5: bem? Rose de Caxias do Sul.
1: Oi, Rose.
5: Meu sonho de infância realizado foi escrever o meu livro. Eu me lembro, assim, quando criança, eu sempre dizia que eu ia ser escritora. Eu vivia com o dicionário debaixo do braço, lendo as palavras, achando fantástica a tradução de cada uma delas. Então, isso pra mim foi a grande realização da vida.
0: Que
5: valeu,
0: demais,
5: sextou.
0: Cara.
5: Que.
1: Valeu, um beijo pra tu. Que baita relato. Vamos adiante.
6: Bom dia, Carol. Bom dia, Rodrigo.
1: Bom dia.
6: Meu sonho de infância era brincar de anjinho na neve, que nem eu via nos filmes, que achava o máximo fazer guerra na neve.
1: É.
6: E graças a Deus, ano passado, eu consegui levar meus filhos, pegar nevasca e tudo mais. Foi maravilhoso.
1: Aonde?
6: Foi foda. Um abraço pra vocês e, ó, boa sexta-feira. Kikiki!
1: Curioso.
0: Algum
1: já
0: lugar
1: viu nevasca?
0: Neve. Nevasca não.
1: Eu também não. Vi só uns floquinhos meio caraminguado ali em Gramado. Dei esse pé quente. Todo mundo fala, vai nevar em Gramado. Eu tava uma vez lá que nevou, mas
0: não, eu já peguei uma neve real oficial, assim.
1: Pô,
0: mas,
1: cara,
0: mas não era
1: eu
0: nevasca.
1: Peguei em Canoas, velho, sabia? Tô falando sério, não é piada.
0: É
1: 2006,
0: sério?
1: Tava muito frio, baixou num final de tarde, assim. E aí eu comentei com a mãe, olha só, eu acho que é neve, assim, mas era uma coisinha bem, bem ralinha mesmo, assim.
0: Eu tenho uma memória no meu colégio, sei lá, tinha 6 anos, 5 anos, e eu me lembro de ver flocos no chão do pátio do colégio, E só que não nevou em Porto Alegre naquela época. Então não sei se não colocaram uns isopor ali, brincaram com a gente. E eu não sei, pra mim é neve até hoje,
1: eu
0: entendeu?
1: Já fui pra neve, mas sim, não sim, tava nevando. Eu fui pra Suíça já, nos Alpes, mas bate volta, né? O passeio do pelado, vamos combinar, galera. Tem o passeio do calibrado e o passeio do pelado. Tchutchupando do pelado, que é o bate-volta.
0: Perfeito.
1: Bata, louco.
0: É o que gasta só um pouquinho. Claro, o que não. Cabe no bolso e sai
1: no máximo
0: correndo.
1: Um pão com linguiça lá. Porque é o seguinte, São Moritz, bah, ô, velho.
0: É?
1: Não, tem que, dependendo do CPF, eles não deixam nem chegar, velho.
0: Ô, bacana. Deixa eu ir com o Miguel aqui.
7: Bom dia, Carolzinha. Bom dia, Rodrigão. Sextou. Sonho que eu realizei desde criança, apesar de não ser um bem material, é da minha família estruturada, minha filha formada, uma esposa maravilhosa que cuida de mim.
0: É o mesmo, Miguel?
7: Faz de tudo Lá pela Denise? Família.
1: Sei lá.
7: Família estruturada, né? Que é o sonho, acho que, de toda pessoa. E por mais que não pareça sonho de criança, eu desde cedo quis ter isso na minha vida e já alcancei isso. Sextou, abraço, Kikiki.
1: Abraço,
7: Miguel.
1: Véio. Não queremos mais essa, tá?
0: Esse é o super trunfo,
1: isso,
0: gente.
1: Não queremos mais. Queremos coisas lúdicas, coisas divertidas, ou nem tanto, enfim. Mas família é plau, plau, plau. É dar na cara de todo mundo, né? Vamos segurar.
8: Bom dia, Carol e Rodrigo. Aqui é a Karina, de Passo de Torres. Meu sonho de infância sempre foi ser uma prenda de CTG e ter vestido de prenda.
0: Maravilhosa.
8: Nunca tive quando era criança. E agora, depois de 10 anos, os meus filhos dançando no

0: CTG, na Mirim, juvenil. E aí comecei a dançar na Invernada Veterana, eu e meu marido. E a cada rodeio, a gente já dançou uns 3 ou 4 rodeios. E a cada rodeio eu realizo o meu sonho. E é muito bom. Eu amo, amo de paixão. Um beijão pra vocês, boa sexta.
1: Beijo.
2: Ai, eu fiquei emocionada, cara. Porque é que quando nós somos pequenos e tem, né, enfim, no colégio, mostram pra gente a cultura gaúcha, é muito... chega a ser lúdico.
1: É verdade.
2: É nostálgico, é lúdico. Eu adorava ter os vestidos de prenda. Eu tinha, minha avó fazia pra mim.
1: Sim.
2: Minha avó era costureira, então ela fazia. Então eu acho que deve ser incrível pra ela e é todos os anos, sabe? Todos os anos ela vai lá e ela faz um pouquinho daquele sonho dela.
1: Do Noel Nunca, vocês já foram dançar?
2: A gente vai, está marcado.
1: Está
2: marcado.
1: E vão ir no Grenal também?
2: Daí eu não sei.
1: Pô, eu dei ideia lá pra Jubica.
2: É?
1: Pô, eu olhei no branco do olho dela e disse, Jubica, tu viu o que aconteceu? Não, o quê? Grenal. Eu nunca fui num Grenal.
2: Aí, o pior é que eu nunca fui num Grenal. É,
1: vocês dois são colorados, né? Pelo que eu sei, tu e o Luiz são colorados.
2: Aí
1: eu disse, pega mais dois totoca gremista aí da turma de vocês e
2: arrasou, arrasou. Ah, pode ser uma boa ideia, gostei,
1: não,
2: hein?
1: Não, é uma baita ideia. Desculpa.
2: É uma baita ideia, tá bom, Adams, tá bom.
1: Então vamos falar disso, meu. Vai estourar o programa
2: não,
1: de vocês,
2: não, mas é uma
1: cara.
2: Baita ideia,
1: eu já posto aqui, ó, vai ser com todo carinho, porque eu sei que é bem produzido. Eu, inclusive, participei de um essa semana aí, que a gente vai falar mais em breve. Mas, assim, se tem um que vai engajar e vai estourar
2: certeza.
1: O conteúdo,
2: não adianta.
1: É esse, cara.
2: Não adianta, o futebol, ele é...
1: E o Grenal
2: é uma loucurinha, chuta o cano dos loucos,
1: claro,
2: é dentro do futebol.
1: Claro.
2: Agora faltam 2 minutinhos para as 8 horas, Adams. A nossa pauta do dia nesta sexta-feira?
1: Um sonho de infância que eu acabei realizando. Manda pra gente no @RodrigoAdams, no @Carol.Sanches, aquele áudio até 30 segundos. Não fale de família.
2: Lembrando
1: porque
2: que a gente
1: é jogar
2: quer...
1: muito sujo com a gente.
2: Isso,
1: não
2: a gente
1: que
2: quer
1: a gente não
2: coisa maluquinha.
1: A gente tem e ama a nossa família.
2: Óbvio.
1: Tudo certo. É que daí é tudo, pá, todo mundo vai falar essa, né?
2: Isso.
1: A gente quer uma loucurinha.
2: Isso. E querendo ou não, família é fofinho. A gente não quer fofinho.
1: Tipo eu, uma vez eu tava no cinema pra assistir Mortal Kombat. Na fila, e quem tá perto de mim? Catalino Rivarola, era jogador do Grêmio. Eu era muito fã dele. E eu disse,
2: realizou.
1: Conheci o Rivarola.
2: E tu ia assistir Mortal Kombat.
1: E ele parecia o Goro.
2: Perfeito. Olha que sonho realizado.
1: Muito triste.
2: É tipo por aí que a gente quer. Manda ali no @RodrigoAdams e no @Carol.Sanches, a gente espera.
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Muito bom dia. Agora 8 horas e 13 minutos. Bom dia, Clubinho das 8. Sim, o despertador tá na área. E

0: Catador, que volta ao ar aqui, ao vivo, direto para o nosso quadro Fruque Me Nota. 26-400-943, momento de tu ligar aqui pra gente no estúdio, sempre junto de Fruque Guaraná, o sabor de estar junto. Pode ligar, hein? 26-400-943. Vamos ver se já tem alguém aqui na área? Não, pode ligar, tá? Poxa, sexta-feira, me dá um abraço. O Adams foi ali, foi no banheirinho, foi pegar seu café, foi fazer alguma coisinha, mas daqui a pouco tá de volta, entendeu? Não vai me deixar sozinho, não. Até porque Fruque Guaraná, o sabor de estar junto, tá sempre junto comigo. Vamos dar ali então, 26-400-943. Não diga bom dia, diga liguinhão. Ah, bacana. Show de bola. É incrível. Quando o Adams vai pegar seu cafezinho durante o Fruque Me Nota, eu fico sozinha aqui, entendeu? Porque neste momento sempre o ouvinte não vai ligar. 26-400. Como é que é?
1: Não, pode ser o Dirceu.
0: Será que é o Dirceu?
1: Não.
0: Não diga bom dia, diga ligue. Ai, não é possível.
2: Dirceu, Dirceu.
0: De novo? Será que era o Dirceu? Será que a gente vai conseguir?
2: Toca uma pra mim aí, o que, que tu vai me oferecer?
0: Ó, tocou de novo.
2: Tá, então tá, vamos lá.
0: Vamos tentar. Não diga bom dia, diga liguinhão. Aê! Com quem a gente tá falando?
3: É a Natália de Rio Grande. Não consegui nem falar digliguião.
2: Digliguião! Como é que tá, guria? Tudo bom?
3: Tudo bom.
0: Tá fazendo o que aí do outro lado? Bom dia.
3: Tô chegando pra trabalhar.
2: Tu trabalha onde?
3: Eu trabalho no estaleiro de Rio Grande.
2: Pô, que legal. Pô, isso daí
0: fazendo o quê?
2: É uma loucura.
3: Eu sou engenheira.
2: É, ai, que chique, e tu mora no cassino ou mora na cidade mesmo?
3: Eu moro na cidade.
2: Ah, pode escolher.
3: Eu tenho três filhas, então não tem como morar no cassino. É muita função de escola.
2: Mais adiante a gente vai, né?
3: Exatamente. Já que o plano de todo Rio Grandino é ir pro cassino.
2: Pode crer.
0: Tá, olha só, o nosso Fruque Me Nota por aqui. Fruque Guaraná, o sabor de estar junto. Tu já sabe, é o momento de tu escolher qual música que a gente vai curtir na sequência, qual artista. Aqui pra tu escolher, Maroon 5 ou Coldplay?
3: Pode ser Coldplay.
0: Coldplay? Fechou todas. Quer mandar um beijo pra quem, então, meu amor?
3: Ih, falhou.
2: Quer mandar um beijo pra quem?
0: Beijo.
3: Eu quero mandar um beijo. Vocês estão me ouvindo aí, eu quero mandar um beijo pras minhas filhas.
2: Qual é o nome das guriazinhas?
3: A Maria, a Anitta e a Diana. Beijo.
0: Ai, que nomes lindos.
2: É, que triste.
3: Não tô ouvindo, cortou, gente.
2: Então, ouve o som. Vem com a gente, ouve o som. Beijo.
0: Vamos dar ali, então, por aqui com Coldplay, que isso não vai cortar, não. Sonzeira por aqui. Viva la vida, junto de Fruque Guaraná, o sabor de estar junto. No Despertador, bom dia. Bom dia.

Atlântida, rádio das nossas vidas, muito bom dia, o despertador tá na área, agora 8 horas e 20 minutos, chegamos na sexta-feira, bora chamar esse final de semana, é nesse clima que o Desperta Verso tá na área.

0: 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Eu sou a Carol Sanches, arroba carol.sanches, e o arroba Rodrigo Adams também tá pra jogo. Muito bom dia, Danzinho.
1: Muito bom dia, Caroleta, bom dia pra nossa audiência que tá sintonizada no Despertaverso a partir de agora, chegando pro Clube das Oito, ou tudo bem junto conosco desde o início do programa. Sejam bem-vindos ao programa que abraça a sexta-feira, pega ela, joga no bolso e diz assim, ó, só vai sair daqui
0: nesse
1: depois
0: clima
1: que eu derreter o final de semana. E vamos combinar, né? Bem combinadinho, todo mundo bagunça. Então, bem organizadinho, todo mundo vai bagunçar. Nossa pauta do dia, quer saber o seguinte. Manda pra gente ali um sonho de infância e adolescência que eu já consegui realizar. Queremos coisas divertidas, engraçadas, situações inusitadas. Vamos ouvir aqui o Lucas.
0: Lucas.
2: Bom dia, Rodrigo. Bom dia, Carol. Meu sonho de infância era saltar de paraquedas. Uns anos atrás eu descobri em Novo Hamburgo tem um centro de paraquedismo. Me inscrevi tudo, só que depois eu descobri que eu tinha limite de peso de 99 quilos. E aí eu fiz uma correria pra conseguir perder 15 quilos em menos de um mês.
0: Tá brincando.
2: Às vezes falta a motivação certa pra tu emagrecer.
1: Foi, perdemos pelo jeito.
0: Ah, mas ele deve ter feito umas coisas não muito saudáveis pra perder 15 quilos num mês.
1: É.
0: Um pouco preocupante. Mas tomara que ele tenha ido no médico. Vamos acreditar que ele foi no médico. Vamos com a Juliana por aqui.
3: Bom dia, Carol.
0: Bom
3: Meu
0: dia.
3: Sonho de criança era ir no show da Sandy do Júnior e no show do RBD. E adulta fui em ambos. Beijão, bom fim de pra nós.
1: Beijo,
0: delícia, hein?
1: Tamo junto.
4: Bom dia, Carol. Bom dia, Rodrigo.
1: Bom dia.
4: Meu sonho de infância...

0: morar na praia e ser mãe. Kikiki! Só pra avisar, quem fala é a Catarina.
1: Beijo, Catarina!
2: Catarina, sua linda! Vamos com a Thaís agora.
3: Bom dia, Carol. Bom dia, Rodrigo. O sonho não é meu, o sonho é da minha mãe. Que volta e meia a gente tá conversando e ela conta isso de novo. O sonho dela era ter uma campainha em casa. Sim, uma campainha. Para as visitas chegar e tocar a campainha.
2: Ai, que bonito.
3: A gente pode, assim, tipo, a gente acha uma coisa tão normal, mas para ela, quando criança, a campainha era um sonho, tá? Beijo, mãe, te amo.
2: Que amor,
3: sextou.
2: Cara.
1: Bato, sabe que eu tinha um sonho, agora ela falou disso, assim, eu disse, pô, o que eu tenho em casa que eu gostaria muito de ter quando era pequena e eu comprei depois adulto? O globo terrestre.
2: Ah, isso é massa, muito massa.
1: Não foi tu que foi ali em casa esses dias, enlouqueceu com ele?
2: Sim, eu achei ele muito bonito.
1: É, não, ele é legal.
2: Ele
1: disse,
2: é legal.
1: Não, preciso
2: ele tem até um pedestal, assim.
1: É, não, ele tá bem exposto ali
2: tá
1: junto com as minhas coisinhas. Vamos adiante.
4: Bom dia, bonitos, tudo bem?
1: Bem.
4: Quem tá falando é Beatriz de Canoas. O meu sonho quando criança era ter a Calói Ventura. Daí eu escrevia em vários lugares, vários bilhetinhos eu botava. Não esqueça da minha Calói Ventura.
1: Claro.
4: Aí chegou o Natal e eu nunca ganhei. Aí depois de adulta, mas adulta mesmo, já velha lá, encontrei a Calói Ventura e comprei, bem feliz.
2: Não.
4: Pergunta
2: pode.
4: Se eu ando. Não, mas eu tenho um.
1: Mas tu tem, é isso aí, é sobre isso.
2: Realizou, não realizou?
1: É que eu acho que tinha o um comercial na época, compra a minha Calói, não esquece a minha Calói, uma coisa do tipo.
2: Uh-huh. Assim,
1: daí a gurizadinha, né, fazia
2: não
1: bilhetinho.
2: Esqueceu até hoje.
1: Pobre dos pais.
2: Vamos com essa daqui, ó.
5: E aí, bom dia, Carol, bom dia, Rodrigo, meu
2: bom
5: nome
2: dia.
5: É Paulo Marcelo. Eu tenho 54 anos e hoje eu vou realizar um sonho de ir num show do TNT aqui em Passo Fundo.
2: Ah, que legal!
5: Eu curti muito na minha adolescência e vou assistir hoje aqui em Passo Fundo o TNT. Junto com a minha filha, que também é do rock and roll.
2: Que
5: grande abraço, boa sexta pra vocês.
1: Que grande momento,
2: que
1: meu.
2: Demais,
1: aproveitem.
2: Cara.
1: Beijo pro nosso querido Charles Master, que é um grande ouvinte junto com os filhos dele do Despertador.
2: Olha só!
1: Beijo pra
2: que
1: ele,
2: categoria.
1: Cara. Já foi abordado por ele na arena lá com a família e tal, um queridão. Pô, tu imagina... Essa tá aí, tá no hall de sonhos. Porque eu, tipo, pô, sempre fui muito ouvinte da Atlântida, ia shows, Planeta Atlântida, aquela coisa toda. Aí, pô, hoje eu conheci esses caras, alguns deles eu tenho a oportunidade de chamar de amigos hoje.
2: E
1: né?
2: Ainda te escutam de manhã,
1: pô, cara, isso pra mim é uma loucura, velho. A realização de um sonho, pode ter certeza.
2: Saideira aí, Adams.
6: Oi, Rodrigo. Oi, Carol.
2: Oi.
6: Bom dia, tudo?
2: Bom dia.
6: Bom, meu sonho de infância, e eu não sei por que exatamente esta cidade, mas eu tinha loucura por conhecer o Rio de Janeiro. Aos 19 anos, eu comprei uma excursão de ônibus e fui sozinha pro Rio de Janeiro. Fiquei uma semana lá e foi maravilhoso. E a outra que eu sou fã desde os 19 anos foi ao show da Marisa Monte, que eu consegui realizar o ano passado, quando ela veio em dezembro no Parque Harmonia.
2: Que
6: sextou,
2: que então queremos sonhos de infância que tu conseguiu realizar. Por onde que a galera chega, Adams?
1: Manda no @ Rodrigo Adams e no @ Carol.Sanches. E olha que legal aqui, ó. Eu tô recebendo as mensagens e ali tem em cima tem aqueles status dos amigos que eu sigo, né, no Instagram. Aí tá nossa querida colega Bruna Colossi.
2: Ai, maravilhosa.
1: E aí ela, obviamente, com a filhota ali no colinho. E aí tá a mensagem dela. Parece sonho.
2: Ai,
1: olha
2: meu
1: aí,
2: amor.
1: Tudo conectado.
2: Um beijo também pra Maria Cecília. Desde pequenininha já deve estar ouvindo a gente.
1: Exatamente.
2: Agora 8:26. O Despertador tá na área. A gente espera a tua interatividade. Manda teu áudio ali no @RodrigoAdams e no @Carol.Sanches.
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0: Atlântida, Rádio das Nossas Vidas, faltando aí 22 minutos para as 9 horas, o teu despertador tá na área e é sexta-feira. A pauta do dia de hoje quer saber um sonho de infância que tu conseguiu realizar, não é não, Adãozinho?
1: É verdade, Caroleta. A galera pode mandar pra gente um áudio até 30 segundos falando sobre isso ali no arroba carol.sanches e no arroba Rodrigo Adams participando da nossa pauta do dia. Vamos ouvir o que a turma tem pra falar?
0: Bora lá.
1: Vamos sim, vai.
2: Bom dia, Rodrigo. Bom dia, Carol. Clayton Magnus, aqui de Cachoeirinha.
0: Bom dia.
2: É um sonho que eu realizei de infância, um dos, né? É, foi servir o Exército Brasileiro e lá dentro virar motorista de caminhão, né?
0: Bah, então, que massa!
2: É, esse é um dos já realizados. Kikiki!
0: Kikiki!
2: Bom final de semana!
0: Deixa eu ir com a Carla aqui.
1: Vai.
3: Bom dia, Carol. Bom dia, Rodrigo. O meu sonho de criança, meu sonho de infância sempre foi ser veterinária. É que toda criança quer ser veterinária, né? Só que algumas são teimosas, outras não. E graças a Deus, hoje meu filho está se formando agora em dezembro na veterinária. No fim, ele acabou realizando meu sonho. Beijo pra você. Sextou, Kikiki.
1: Parabéns.
0: Kikiki, coisa linda.
4: Oi, Rodrigo. Oi, Carol.
0: Tudo
4: bom? Eu sou o Pedro, tenho 12 anos. E desde quando eu era pequenininho, a minha mãe lia vários livros pra mim. E eu sempre gostei muito de histórias. E eu cresci, eu tinha mais ou menos uns 6 ou 7 anos. E eu escrevi minha primeira história.
0: Olha!
4: Desde então, eu escrevi vários livros. E eu consegui lançar um livro na minha escola.
0: Que massa!
4: Tchau, Rodrigo. Tchau, Carol. Kikiki!
1: Puxa! Tchau, meu! Que legal, que joia!
0: Que demais, cara! Parabéns! Vamos com a Manuzinha.
5: Bom dia, Carol. Bom dia, Adonis.
0: Bom dia.
5: Aqui é a Manuela.
1: Adonis.
5: O meu sonho quando era criança era vir passear no Rio Grande do Sul, né? A Gramado, a Canela. E em 2012 eu vim a primeira vez pra cá. Depois vim em 2014 e agora eu moro aqui há 10 anos.
0: Meu Deus!
5: Digriglion.
6: Digliguion, beleza? Bom dia, salve, salve. E aí, Rodrigo, Dari, Carol. Cara, pra quem foi até os 14 anos completamente gago, cara, meu sonho era poder falar bem, fazer meu curso de radialista e brincar com a voz. Hoje eu brinco, eu faço kikiki, uau, memo, quen, quen, quen, brinco com a voz, graças a Deus, a vida é essa. Tá bem? Vamos nessa! Kikiki, valeu!
1: Valeu, Amaral!
0: Kikiki, querido! Não sabia que o Amaral era gago antes.
1: Mas ele dá às vezes umas batateadas ali quando ele fala com a gente.
0: Ah, mas ele vem e faz seu show aqui pra gente.
1: Ah, esse é craque máximo.
0: Vamos com a Nina. Agora!
7: Bom dia, Carol. Bom dia, Rodrigo.
1: Bom dia.
7: Aqui é a Nina de Canoas, indo pra Porto Alegre pro trabalho.
0: Tá dando pra ouvir.
7: O meu sonho de infância que eu consegui realizar era ir no show da Madonna.
0: Ai, que massa.
7: Fui duas vezes, consegui duas vezes. Uma em Buenos Aires e outra em Porto Alegre. Eu sempre fui muito fã dela, desde meus 6 anos de idade. E consegui realizar. Beijão pra vocês. Kikiki!
1: Boa, que legal. Madonna que tá completando 68 anos no próximo domingo. Falamos ontem
0: no nosso TBT musical, nosso Boa. Quadro. Agora faltam 18 minutos para as 9 horas. É nesse clima, ó. Sexta-feira e o despertador tá ao vivo por aqui.
1: Vou te dar uma morta.
0: Dá uma morta, então.
1: Se eu tivesse uma banda, eu queria ter uma Nespeak, assim, ó.
0: Ah, mas claro.
1: Sabe? Swingado, rock and rollzinho de cantar.

0: tomar uma coisinha.
1: Um indizão, assim.
0: É, muito triste.
1: Ai, ai, hoje queremos saber aí sonhos de infância que a galera realizou, Aduzinho.
0: Isso aí, manda pra gente no arroba Rodrigo Adams, no arroba carol.sanches, aquele áudio bacana. Se não tá conseguindo mandar, pede libera, que a gente tá liberando mais uma vez pra confirmar.

0: Despertador que diariamente chega por aqui com ergue de milhões de... 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Agora faltam 5 minutinhos para as 9 horas. Muito obrigada por esse programa, Danzinho.
1: Muito obrigado, Caroleta. Foi uma baita semana. Agradecer todo o carinho da galera, e principalmente em relação ao nosso Elvinho ali, tá se recuperando, cheio de colírios. Postei ali ontem pra Fofinho. Turma ver também. E deixa eu dizer o seguinte, ó. A pauta do dia hoje falava sobre sonhos, né? Uhum. Que a gente realizou. Pô, eu realizei mais uma vez o sonho de cobrir uma Copa do Mundo.
0: Ah, ótimo,
1: e baita. Desta vez com um dos meus grandes amigos, que é Lelê Bortolassi. Verdade. Então foi um verdadeiro sonho de princesa, né?
0: Mais
1: vai
0: um.
1: Pra Copa e tal, e vai lá com um grande amigo e tal, nossa amizade ser mais fortalecida ainda. E um dos bastidores, eu postei ontem de noite ali no arroba Rodrigo Adams no feed, uma das poucas... De muitas, na verdade, trolladas que eu dei no Lelê neste período lá de Copa do Mundo. Então vai ali dar uma olhadinha, porque é bem engraçado mesmo, ficou bem divertido. Eu não tinha postado, tinha guardado na manga uns TBTzinhos.
0: Boa, boa ideia.
1: Pra turma aí se divertindo aí e tal, mas aquela ali tá demais mesmo. Assim, a cara dele é a derrota consumada mesmo.
0: Vou terminar o programa com uma mensagem de ouvinte pra gente se sentir inspirado por aqui
1: boa.
0: Na nossa audiência, tá? O Rafael Fagundes mandou. Meu sonho estou realizando aos 46 anos de idade este ano, que é me tornar médico veterinário.
1: Parabéns.
0: Após ter trabalhado por 20 anos na área da TI, larguei tudo, fui motorista de aplicativo pelos últimos 3 anos e meio até completar a minha graduação. Minha formatura será no dia 5 de setembro.
1: Parabéns, Ana.
0: Cara, eu fiquei emocionada lendo a mensagem
1: muito
0: aqui
1: legal,
0: do Rafael.
1: Muito legal, nunca é tarde pra tu mudar
0: nunca
1: de área,
0: é tarde,
1: pra tu decidir algo novo, pra tu tentar novos ares.
0: Pra ser feliz e realizar sonhos.
1: Porque assim, ó, muita gente ainda questiona, né? Bah, tem uma gurizada que é indecisa. Cara, é melhor tu ser um jovem indeciso do que um adulto frustrado, tá? Então, seguinte, se tu tá indeciso ainda depois de adulto, muda também, cara. Mas não aceita o que tu não quer.
0: É assim que a gente termina o Despertador de hoje, inspirado. Na sequência tem intervalo e depois hashtag Atlântida.
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3: E olha só a dúvida da Karina. Doutor, no final de semana, fui com meu namorado em um motel e a gente foi tomar um banho de hidromassagem com bastante espuma. A gente não chegou a transar dentro da hidro, mas ele acabou ejaculando. E eu fiquei muito encanada. Será que existe a possibilidade do sêmen ficar preso nas borbulhas e essas borbulhas entrando em contato com a minha vagina trazerem risco de gravidez? Não, minha amiga, não existe essa possibilidade. A grande questão com essas piscinas, com a hidromassagem, com as banheiras de motéis, enfim, é mais a questão da higiene. Se todos os métodos de limpeza estão adequados, você não tem que se preocupar com absolutamente nada. A única forma de engravidar dentro de uma banheira, dentro de uma piscina, dentro do mar, dentro da hidro, é tendo uma relação com penetração e ejaculação dentro da vagina. Aí sim tem risco. Tirando isso, pode ficar tranquila, tá bom? Dúvidas? @ Jairo Bauer Oficial.
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1: Ao longo das décadas, o rock se reinventou inúmeras vezes. Mas algumas bandas conseguiram fazer muito mais do que acompanhar essas transformações. Elas ajudaram a escrevê-la. Grupos como Beatles, The Rolling Stones, Led Zeppelin, Pink Floyd e Queen redefiniram os rumos da música popular, enquanto nomes como Nirvana, Metallica e U2 marcaram diferentes gerações com sonoridades que influenciaram artistas em todo o mundo. No Brasil, bandas como Legião Urbana, Titãs, Os Paralamas do Sucesso e Sepultura desempenharam um papel fundamental na consolidação do rock nacional, criando clássicos que seguem presentes na memória do público. Pensando nisso, a Atlântida criou uma lista com 20 bandas que deixaram um legado definitivo para a história do gênero musical. Ali em atlântida.com.br tu confere essa lista completa, mas já te adianto que os Beatles estão em primeiro lugar. Para ver outras informações, também segue no Instagram, @rede_Atlântida. Eu sou a Babi e daqui a pouquinho eu tô de volta.
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6: Que tal começar o dia se espreguiçando e alongando o corpo? Depois de horas de sono, nossos músculos e articulações ficam mais tempo sem movimento. Por isso, alguns minutos de alongamento pela manhã podem ajudar a despertar o corpo para as atividades do dia. Movimentos simples ajudam a melhorar a mobilidade, aliviar a sensação de rigidez e trazer mais disposição logo cedo. Alongar os braços, as pernas, o pescoço e as costas por alguns minutos já faz diferença.
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1: É curioso pensar que um dos maiores clássicos da música eletrônica quase passou despercebido. A versão original dessa música, chamada Sing It Back, do Moloco, foi lançada em 1998, mas não aconteceu muita coisa naquele momento. 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

0: 11:05 desta sexta-feira, 14 de agosto. Está começando Bola nas Costas. 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Vamos lá apresentar a mesa dessa sexta-feira para projetarmos Campeonato Brasileiro e temos convidado também...
1: Rodrigo Adams!
2: Salve, Lelê! Salve, rapaziada sintonizada e conectada com a gente no Bola nas Costas! Baita sexta-feira pra gente, meu camarada!
0: Baita sexta-feira!
2: Vini Moura!
3: Bom dia! Tô só por falar do jogo treino de ontem do Cienciano, cara.
2: É. Que loucura!
0: Temos convidados, eu já vou apresentar o primeiro, porque eu quero dizer o seguinte, eu vi a postagem dele, recebeu a plaquinha do YouTube, 100 mil inscritos no canal, e eu lembro que o Bola nas Costas teve participação na chegada desse número, né? Uma pequena participação, porque estávamos lá, recebemos ele num programa especial lá no, bem na reta final da Copa.
2: No pier
0: lá de Jersey City, e aí ele chamou, né, nós chamamos a galera, vamos lá, vamos bater 100 mil, e bateu 100 mil, Eduardo Gabardo.
2: E aí, Gabardinho!
4: Obrigado. E aí, Lelê, obrigado.
0: É, Eduardo, parabéns pela condecoração, obrigado. Pelo louro do YouTube.
4: Muito obrigado.
0: É uma emoção, né, porque o cara começar um projeto como esse e ter ali a simbologia do recebido, né?
4: A primeira vez que eu participei algumas vezes aqui do Bola, né, e gosto muito sempre de participar, e acho que deve ter sido uns 6, 7 meses atrás que eu participei, e pela primeira vez eu falei no meu canal no YouTube, né, aqui no programa, mas foi assim, coisa de 1.500 inscritos em 2 horas, da primeira vez que eu participei aqui. E aí outras oportunidades eu falei também, lá na Copa, né, eu acho que tava com 97, 98 mil, né? E a gente participou lá, participei com vocês. Pô, cresceu muito bem. E no dia da final, eu fiquei controlando, né? Foi 99.500, 99.600, 99.700. E no dia da final da Copa, Espanha e Argentina, lá no MetLife, tava sentado na posição de transmissão da Rádio Gaúcha. E durante o jogo bateu 100 mil.
0: Durante o jogo?
4: Durante a final da Copa. E aí ontem chegou a placa lá em casa. Então, muito legal, muito feliz mesmo. Muito obrigado a todos, né, que entraram lá, que se inscreveram, e agora vamos dobrar a meta, né? Agora vamos pros 200
0: mil. Vamos pros 200, aí, então, se você ouve o Bola e não se inscreveu ainda, vai lá e procura o canal do Eduardo Gabardo. Temos convidado também ele que também estava lá na Copa e que tem uma das saudações mais clássicas do Rádio Gaúcho, por favor.
5: Boa tarde.
0: Rodrigo Oliveira! E aí, bruxo?
5: Salve, Lelê, galera do Bola.

0: Quero dizer que eu sou um desses 100 mil inscritos do Gabardo, um dos primeiros. Somos,
1: né? Eu já me inscrevi no canal do Rodrigo lá.
2: Ah, também. Pois é, então também. Então vamos buscar os 100 mil no teu canal.
0: Em breve vai entrar numa nova fase, Rodrigo Oliveira 360, ainda estamos longe da plaquinha, mas é uma meta. Quero dizer que o Gabardo é uma referência em muitos aspectos, mas no mundo digital da nossa função, especialmente, fico muito feliz por ti, Guerreiro.
1: Obrigado, Rodrigo.
2: Sem dúvida. E temos ele também.
3: Gordo Léo! Tudo bem? Bom dia para todo mundo.
2: Vocês
3: bom dia.
2: Vocês dois estão com uma camisa do Grêmio, que seria o quê? A terceira camisa do,
3: isso,
2: do,
3: da temporada? Isso, ela acabou de ser lançada às 10 da manhã, né? Agradecer o Gabriel, a galera da New Balance e o próprio Grêmio, né? Que mandou pra gente.
4: Novo balanço em inglês, né?
3: Essa camiseta que, cara, representa muito para nós gremistas, pois ela remete a uma lembrança muito bacana, que é o ano de 1995. Ano em que o Grêmio conquista o Campeonato Gaúcho, a Recopa Sul-Americana e também o Campeonato Brasileiro, né? Então, um ano muito especial, tá aí na camiseta. Quem quiser acompanhar também tá nas nossas redes sociais, nas redes sociais do Grêmio. Eu achei ela incrível, cara. Eu gosto muito do trabalho da New Balance no Porto. E eu acho que essa camiseta aqui tem uma aura meio portista, assim, sabe?
2: O pessoal trabalha no Porto ali?
3: Não, Lelê, Porto Clube.
2: Ah, o
4: Rio Grande.
3: Ah, pode ser tão ignorante assim.
2: Não, né? Mas é, não, que a piada tem, né? O pessoal trabalha.
3: Não, a camisa ficou conta, né, muito bonita. Ela tem ali um tríplice coroa do lado direito, ali um embleminha. Tá muito, muito legal mesmo. E atrás tem ali um 04, 06 e 12.
0: São os meses em que o Grêmio conquistou esses títulos. Eu botei os detalhes ali no meu perfil. Se a galera quiser ver o videozinho, tá ali.
3: Conta arroba, meu querido.
0: Arroba Rodrigo Adams. Ô, Gabardo, e esse fala. Negócio aí do Grêmio contratar o Danilo, isso é a ocasião? Como é que aconteceu de chava pros guris?
1: Que loucura, sabe, Adams, que eu tava conversando com muita gente do Grêmio durante a janela, né? Que a janela tá aberta indo pro final, mas tá aberta ainda, né? E o que tava me falando sempre é que a movimentação de mercado do Grêmio estava muito mais para saída de jogadores do que chegada. Porque os cinco ali que tinham sido contratados, o Grêmio entendeu que já estava ok, estava legal. E aí saiu o Léo Pérez nesse negócio que foi de ocasião também, né, para o Racing. E surgiu essa possibilidade do Danilo Barbosa, bicampeão da Libertadores pelo Palmeiras e pelo Botafogo. Trabalhou com o Luiz Castro no Botafogo. E surgiu uma possibilidade com o final do contrato dele, estava na segunda divisão da Arábia Saudita, e o Grêmio entendeu, né, que dentro da realidade financeira que ele se encaixou, era um
3: aí
1: negócio
3: vem o
1: interessante.
3: Tá, a credencial é do caralho.
1: Tava
3: o cara é bicampeão da América.
1: Tava tudo muito bom.
3: O cara é bicampeão da América. Pô, passou logo Palmeiras, sei Botafogo, mesmo. Pá, trabalhou com o Luiz Castro, legal. Tava na segunda divisão da...
1: Eu acho assim...
3: O Wallace, que é o nosso zagueiro fenômeno agora, tava na segunda divisão também?
4: Acho que a segunda divisão brasileira ela é melhor que a...
0: Se ele tivesse sido bicampeão da América no passado, ele não viria.
3: Não, exatamente.
1: Assim,
3: como tu traz um bicampeão da América quando ele tá na segunda da Arábia?
2: Cara, longe de mim querer erguer a segunda divisão da Arábia, tá? Mas, uma análise rápida, assim, o futebol árabe, a quantidade de dinheiro que foi despejado no futebol árabe de uns anos pra cá...
3: Cara, eles têm mais que a gente.
2: Eu acredito que a segunda divisão da Arábia hoje, muito provavelmente, ela tenha mais investimento que a segunda divisão.
3: Tá falando
2: brasileira.
3: Isso que é colorado?
2: Não, cara, eu tô falando sério. Não,
4: acho que ele tá falando um negócio que, inclusive, ajuda você.
3: Não, vamos falar. O futebol árabe tem mais dinheiro que a gente, correto?
4: Sim.
3: Então é tá, pô, a Série A deles
4: não,
3: tem mais dinheiro que a nossa.
2: A Série A deles tem mais dinheiro que a nossa.
4: Mas a Série A deles não é mais qualificada que a do Brasileirão.
3: É isso aí. Não, eu não assisto o campeonato árabe.
0: Isso é uma indicação do Luiz Castro daí? Como é que é?
1: Uma indicação dele. Assim, o Adams...
3: Que ele vai ficar, Adams, não tem o que fazer.
1: É importante... Assim, ele foi bicampeão da Libertadores da América. Isso, pode dar uma ajeitadinha aí agora, sim. Mas como reserva, né?
3: Cara, eu tô ajeitando o microfone dele com o gabardo com a mão no bolso.
1: Ficou ele bonito. Vamos lá, vamos pegar a final da Libertadores quando o Palmeiras foi campeão. Ele entrou no segundo tempo e jogou toda a prorrogação daquele jogo contra o Flamengo. A final da Libertadores pelo Botafogo contra o Atlético Mineiro, ele entrou, ele era reserva e entrou. Então, no Grêmio ele vai ser reserva também, né? Ele não vem para ser titular, mas ele vai ter oportunidades. Eu acho assim que volante que vem da Arábia Saudita, se a gente pegar um retrospecto recente, não traz uma boa recordação para o Grêmio por causa do Cuejar. Mas eu vejo algumas diferenças. O Cuejar ficou 4, 5 temporadas na Arábia Saudita. Ele tinha uma idade mais avançada e um custo muito mais elevado.
3: Tu acha que ele é reserva do Danilo Barbosa hoje?
1: Eu acho que, em princípio, ele veio para reserva.
4: Entrar no lugar de quem?
1: Eu acho que o meio-campo, assim, ele está bem definido com o Noriega, o Vilhaçante e acho que agora o Krovinovic. Mas com o tempo, daqui a pouco, né?
3: A gente não viu o Krovinovic jogar.
0: Se o Noriega se ninguém machuca, viu, né? Quem joga? Quem entra?
1: Acho que o Danilo.
0: Se não tivesse o Danilo, seria um problema, né? Qualquer desfalque.

0: O que me passaram é que é muita confiança que ele vai renovar com o Grêmio, que não tem problema, que teve uma sondagem, mas que ele não tem nada avançado com o futebol mexicano e que a renovação com o Grêmio é a tendência, deve acontecer. Das renovações, o Grêmio quer renovar, e acho que vai renovar, com o Carlos Vinícius, com o Pavon, deve renovar também, com o Amuso, não deve renovar. Não, porque o Grêmio entende que o Amuso é um bom jogador, mas pô, o cara ganha milhão de reais por mês, tá? Aí não tem como. E nessa questão salarial, o Grêmio está fazendo uma transformação nessa janela da metade do ano. Todos esses jogadores que estão chegando, soma o salário de todos que chegaram, dá o salário do que o Grêmio teria que pagar para o Arthur. No novo vínculo que ele teria com o Grêmio na tentativa de renovação de contrato. Então o Grêmio está trabalhando nessa janela é para diminuir a folha de pagamento e está conseguindo. E está trazendo jogadores todos com um valor muito inferior ao que se paga na média para os demais jogadores do Grêmio. E por isso que o Amuso não vai ficar, por isso que o João Pedro não vai ficar, por isso que o Marcos Rocha não vai ficar.
1: O William já saiu.
0: Então vai ter uma transformação no Grêmio.
1: Mas aí também tem outra coisa, né? Que é a questão do Gabriel Meck, né?
0: É.
1: Que falta um ano e meio para o término do contrato, ele, querendo ou não, é uma das promessas do futebol mundial, segundo listas que apontam, né? E ele está meio arquivado no Grêmio, assim, e o torcedor está muito em dúvida do que pode estar acontecendo. É aquela geladeirinha clássica de
2: ele entra sábado. Ele ia entrar no sábado e aí saiu o gol e ele volta.
3: Esse arquivamento, ele dificulta a ideia do Grêmio de vender o Gabriel Meck por um bom valor. O Grêmio não conseguiu vendê-lo para o Shakhtar, porque ele não quis ir. O Betis também apresentou uma proposta, mas o Grêmio não pode vender ninguém para a Espanha, porque senão o fisco espanhol toma o dinheiro na origem, o dinheiro nem chega aqui. Tem que vender para algum outro clube. Só que se ele está arquivado, o valor de mercado dele cai. Um clube da Itália, da Inglaterra, vai fazer uma proposta pelo Gabriel Meck. Ah, o cara é bom. Tá, mas ele é reserva. Ele entra quando? Pô, o cara ele não é opção pro meio e é uma das últimas opções pra ponta. Isso desvaloriza o jogador.
1: Eu fico impressionado, assim, como na história, vamos botar recente do Grêmio, nos últimos 20 e poucos anos, 30 anos, como o Grêmio cuida mal essa coisa de joias criadas em casa. O Ronaldinho é um exemplo, sabe? O próprio Anderson, aquela vez, o Grêmio foi negociar o Anderson porque o Grêmio começou a ficar com medo.
2: É. Né? Mas ali o Anderson, ele fez algo em prol do Grêmio, né? Pelo menos é o que ele conta, né? Ele poderia ter saído de graça, mas ele já estava
1: negociado ali por outubro, era antes da Batalha dos Aflitos, ele já estava negociado.
3: Ele chegou aí para Portugal e voltou. Tinha uma situação de ele ser menor de idade, não poder ir. Chegou a se ter uma ideia de ele ser emancipado para ele poder jogar em Portugal.
2: O Anderson chegou a não ficar no banco, ele ficou escondido no vestiário e ele entrou depois.
1: E na Batalha dos Aflitos ele é reserva. E tu sabe que o último jogo dele, curiosamente, não é na Batalha dos Aflitos. Ele joga um jogo pelo gauchão de juniores, se eu não estou enganado, no campo suplementar do Grêmio, porque ele pediu para os caras. Antes de ir embora, ele queria jogar com os amigos dele.
3: O Anderson é um daqueles caras que poderia ter tido. Ele jogou muito, mas ele poderia ter. Ele tinha potencial para jogar por um período mais longo do que jogou.
1: Né? E um potencial selecionável, porque ele era um cara treinado pelo Ferguson, tava no United.
2: Ele ganhou a Copa das Confederações.
1: Ele jogou no Porto 2007. Também, cara.
0: Copa América de 2007, na Venezuela.
2: Ele tem um título pela seleção.
4: Mas naquela Copa América. Esses potenciais aí também é muito. O cara detona aqui, eu acho que lá fora também o caldo engrossa muito.
2: O Anderson muda de ponto.
4: E não tô dizendo que o cara não tem qualidade. É que tipo assim.
1: Ele tá no livro do Ferguson.
4: Exato, a gente vai pegar aqui vários jogadores que, cara, saem do Brasil. E tu pensa, pô, esse cara aí... Só que lá, a gente percebe pelos jogadores que viram, sabe?
2: Mas o Anderson virou, cara.
4: Não, virou, quando a gente conversa aqui que ele poderia ser mais... Por exemplo, o Arthur virou na Europa? Virou. Não. Virou. Ele jogou no Barcelona, na Juventus, pô, virou. O Douglas Costa virou.
2: Mas os caras
4: poderiam ser mais, tá ligado?
2: O Arthur passou pelo Barcelona, ele passou pela Juventus. Jogar é o que o Anderson fez no Manchester.
1: Ele passou no Liverpool, que ele acho que não tem 4 ou 5 partidas.
0: Ele se machucou, teve uma lesão grave.
5: Informação só pra gente ter uma referência que eu busquei aqui. Segundo o Jimmy Nye, a Arábia, a Série A da Arábia, forneceu para a Copa do Mundo, última, 47 jogadores.
0: Sim.
5: A Série A brasileira, 32.
0: É, olha aí.
5: Tá. Eu acho que esse é um só parâmetro pra gente ter.
0: É que na Arábia Saudita, assim.
5: Significa que.
0: É, eles têm muito dinheiro. Vamos pegar lá o time do Cristiano Ronaldo. Eles gastam uma fortuna para ter 5 jogadores, mas o restante do time
4: é, esse é um problema.
0: É fraco, né? O que enfraquece o nível da liga, mas o

0: dinheiro é para contratar os grandes jogadores, ele é maior.
1: A Série A tem jogadores que jogarão Copas do Mundo.
2: Sim.
1: A Arábia Saudita tem jogadores que já jogaram Copas do Mundo. Eles compram o produto já pronto,
2: isso,
1: né?
2: É, e eles, aqui eles a gente estão se preparando porque eles querem trombar com os Estados Unidos. Tá bem explícito isso. Eles querem ser sede novamente.
3: É, por exemplo, na Copa de 2020.
2: Na Copa de que a gente teve lá perto, né?
3: A Copa de 2022, por exemplo, tinha 7 jogadores estrangeiros que jogavam na Série A que disputaram a Copa do Mundo, né? Entre eles o Cristiano Ronaldo, por exemplo. Tá? Agora, em 26, já foram 22, ou seja, triplicou.
4: É que é um processo semelhante ao que os Estados Unidos fizeram, né, cara? Contratando
3: é muito parecido, muito, né?
1: Cara. Esse boom do futebol da Arábia Saudita, ele é resultado da Copa do Mundo do Catar.
3: Isso.
1: Porque Catar e Arábia Saudita são rivais econômicos na região. E o Catar, ele deu muito certo a ideia do Catar de sediar a Copa do Mundo e limpar a imagem do regime através do futebol. Tanto que
3: 34 não vai ser lá?
1: E aí a Arábia Saudita contra-atacou, primeiro contratando Cristiano Ronaldo, Neymar, entre tantos nomes de elite. E depois conseguindo o direito de ser sede da Copa de 2034.
0: Eu lembro, Rodrigo, que teve um jogo da seleção brasileira em Doha, bem antes da Copa do Mundo, né, de 2022, e o Caio Júnior, que acabou falecendo naquele acidente da Chapecoense, e eu fui entrevistar o Caio Júnior na casa dele, ele trabalhava no Catar, num clube de lá, e ele me contou, ele falou bem assim: Cabardo, aqui no Oriente Médio funciona mais ou menos assim. Ah, o Sheik lá, que é dono do time, comprou uma Ferrari. Aí o outro olhou: não, vou comprar uma Ferrari melhor que a dele. Aí o outro Sheik vai lá e contrata pro time dele o Lelê. Aí o outro: não, eu quero o Adams. E assim vai indo. E eles vão
2: foram brincando com os estádios também, né? Porque os estádios, se eu não me engano, os estádios, o Rodrigão fez um
3: polígrafo. Tem os nomes
2: dele. O Rodrigão fez um Novo Testamento lá, que era as colinhas dele lá, que é o trabalho de pesquisa. Se eu não estou enganado, os estádios eram vinculados à família real ali, a príncipes ou sheiks, né? E aí era isso, era um cara querendo botar mais a ficha que o outro, velho.
3: É. E assim eles brincam. Estádio é mais bonito que o teu.
0: Vai lá e não, vou gastar 3 milhões e assim vai. Agora esse negócio de Copa do Mundo ainda é 30, que ainda pode mudar para 64 seleções, e tá uma confusão, né? Porque jogo de abertura, um em Montevidéu, um em Buenos Aires, um em Assunção, o restante da Copa em Espanha, Portugal e Marrocos.
2: Vai ter jogo em Viamão também, tudo.
0: É. E agora, na última semana, teve uma reunião importante da FIFA, né, com o comitê organizador local da Copa do Mundo Feminina aqui de 2027. Eles estão batendo martelo com algumas questões importantes. A final vai ser no Maracanã. O jogo de abertura deverá ser no Maracanã também. E o Beira-Rio, que vai ter a fase de grupos, deverá receber também um jogo de quartas de final da Copa do Mundo Feminina de 2027. Então eles estão começando a definir, o sorteio vai ser em dezembro e a gente vai conhecer quais seleções vêm para Porto Alegre para a Copa do Mundo.
2: E quem quiser já trabalhar como voluntário no Mundial Feminino, que vai ser realizado no Brasil, já estão abertas as inscrições, cara.
3: Eu digo pra galera, meu, mas é uma experiência. Todo mundo que eu conheço que trabalhou como voluntário em 2014 aqui, ficou fascinado pela experiência e tal. Ah, mas é voluntário. Sim, cara, mas é uma experiência única.
1: Vive a Copa de um jeito que nenhum outro ser humano vai viver.
2: Pô, e a turma que a gente teve a oportunidade nessa Copa de estar mais próximo a eles, mesmo que a gente não trocasse ali ideia muito, assim, mas muitos deles ficaram, inclusive, junto com a equipe da FIFA ali no hotel que a gente tava. Pô, os kits que eles ganham, essa experiência, dependendo do local que tu vai trabalhar no estádio, tu vai estar perto de uma estrela,
1: velho. O que faz um voluntário? Várias coisas. Vou dar um exemplo. O Gabardo vai fazer pergunta pro Ancelotti na coletiva. Aí o assessor de imprensa, não, esse aí, aponta pro Gabardo. É um voluntário que pega o microfone, vai lá e entrega na mão do Gabardo. O cara tá ali no meio de todo mundo, né?
0: Claro, e conhece gente do mundo inteiro, né? Já treina o idioma. É legal, eu acho legal.
1: A gente tava falando dos estádios do Catar, eu lembrei de um estádio lá de Al Rayyan, chamado Khalifa International Stadium, em homenagem ao antigo rei lá do Catar.
2: Que é onde foram as finais dos mundiais de clubes ali, né?
1: Eu acho que foi ali.
2: Era ali, o Flamengo jogou antes e tal.
1: E o Potter queria sacanear o Pedro, dizer pro Pedro que o estádio era o Mia Khalifa International. Nós convencemos o Potter a... Acho que não é uma boa, acho que essa passa um pouco do
5: Mia Khalifa.
3: Tá aí, ô Gabardo e Rodrigo, vocês têm alguma notícia pra torcida colorada?
4: Temos, velho, vão piorar o trator, rapaz!
3: Eu falei Gabardo, Rodrigo. Aliás, o cara do trator foi muito burro, né? Ele tem 30 para receber, já apareceu um trator de 80, por que ele não pega?
4: É, porque ele conhece o trator, ele viu e falou isso, não vale 30. Devia valer menos.
1: Tá? Não, pelo que eu entendi,
3: mas
1: já
3: isso aqui valeu em 80.
5: Mas vamos contextualizar, o que é o rolê do trator?
1: Não é que o Inter vai dar o trator pro cara em troca da dívida.
4: Que merda.
1: É só garantir. É dá uma garantia.
4: Ah, ô meu, que chinelagem.
1: Da mesma,
4: com todo respeito.
1: Cara, vocês têm que pagar 200 milhões por
4: dia. Eu não tô oferecendo nada.

0: nada, saco, cara. Eu não tô oferecendo nada.
1: Não tenho
0: trator. Eu vou dar um trator.
2: Tem o Cascavel, tem um monte de
1: coisa. Pagar o Cascavel.
0: Não deve ninguém.
1: Vou parar com a hipocrisia.
0: Para.
1: Eu prefiro dever CNPJ, CNPJ do que dar o meu trator.
0: Para, se quiser dar a luz pros caras, coisa, o trator agora, que vergonha.
2: Essa é a realidade do clima pro Grenal.
0: Tem isso,
2: deu trator. Virou uma merda o Inter.
3: Quanto é que ficou a rescisão do Willian aí?
2: 42 milhões.
1: Tu vai pagar aí, ó, 42 milhões.
0: Não, eu vou dar um trator, vou envelhecer um trator
2: pra eu vou citar o Guerrinha de novo pra falar sobre a rivalidade Grenal.
0: Mas vou botar
2: a diferença entre Inter, a diferença entre Inter e Grêmio. Não, essa aqui é a mano do consulado de Santa Maria, a galera aí. Galera aí que
0: tá, virou
2: que apoia e então. que é ouvinte do Bola nas Costas. Vamos respeitar os consulados, fazer um grande trabalho
0: respeito,
2: no interior,
0: cara,
2: do
0: estado. Respeito os do Grêmio.
2: Do Inter, não.
0: Quem? Ah, quer que eu vá lá?
2: Não respeito o consulado do Inter?
0: Bota a camiseta.
2: Respeita o consulado do Inter ou não?
0: Respeito
2: o consulado do Grêmio.
0: Olha, chama ele, deu.
3: Convidado tem que sair às 11h30. Rodrigão, tu vai ter que sair às 11h30 também?
2: Não, posso ficar. Não, então vamos seguir.
0: E tu respeita?
1: O gabardinho tem que ir, Rodrigão.
3: Não, só dá uma luz pro torcedor do Internacional, assim, gabardo. Tem alguma negociação?
1: Até isso vocês querem, uma conta de luz? Né?
0: Ele paga pra gente.
2: O negócio de oferecer como garantia algo histórico. Eu lembro que em outros tempos era refletor. Enfim, quando a fase não tá muito boa, né? E quando vem essa história do trator, acaba virando piada. Mas é o que. Acontece há muito tempo, né?
0: É. Bom que tem o trator pra dar, né?
1: Trator do Argel.
2: Pô, e trator não é um negócio barato, hein? Trator.
3: Tô falando?
1: É caro. Não é? Vem pro Inter aí,
3: o cara tem 30 negociar. Pra receber. Me oferece um negócio. Eu tenho 30. Me oferece um troço que vale 80.
0: Ah, mas isso aí é a FIP. Mas tem que ver
1: se isso é histórico.
0: Mas isso aí é a FIP do trator, cara.
1: O Inter, ele antecipou a Expo Inter, cara. Tá vendendo trator agora.
3: Como é que é o nome do troço, cara?
1: Expo Inter.
3: Então,
0: é do Inter.
3: O Inter manda na
0: Expo Inter. Expo Inter.
2: O negócio
0: que vai acontecer
2: aí é que tá quase, o Inter tá com uma expectativa muito positiva, é do Eliasson, né? O atacante sueco que fala português, de mãe brasileira, pai sueco, nasceu na Suécia, e que vem para ser uma alternativa de um jogador de velocidade. Tem o Carboneiro, tem o Vitinho, mas o Kaique, né? Não deu certo, foi devolvido lá pro Bahia. Então, o Inter tá pensando numa alternativa de um jogador de velocidade, e eu acho que esse modelo de contratação do Eliasson tá ok. Empréstimo, 250 mil euros. Se o cara provar, se o cara for bem, aí compra.
3: Se não, Inter e Grêmio estão iguais, cara. Eliasson. Pegar o Kaique e o. Esse é cara.
0: O Léo Pérez.
3: Quanto que é 6 meses?
0: Nem aqui, isso, eu acho. O Léo Pérez já tem menos, né, cara? Menos, eu acho. Não chegou ainda 6 meses, ele não chegou em março aqui.
1: Eliasson e Danilo Barbosa mostram que os clubes sempre estão buscando contratar mais do que eles admitem publicamente. O discurso do Grêmio era grupo fechado. O do Inter era, é só o centroavante. O Inter trouxe um ponta e o Grêmio trouxe um volante. E, na verdade, os clubes já estavam buscando esses jogadores. Só que, quando tu anuncia e garganteia que tá buscando jogador tal, o preço dispara.
3: Ah, né? Aumenta.
1: Então, o Eliasson, é importante dizer isso, porque o Eliasson, né, Gabardo, ele não vem pra ser 9.
2: Não.
1: Ele nem pode jogar nessa função, ele não tem nenhuma característica
0: pra ser centroavante. Então, mais uma vez, não é um centroavante. Tô entendendo,
3: não. É que tá difícil o centroavante, cara. Tá
0: difícil. Não tem na Série B, cara. Falando sério mesmo, não tem na Série B, não tem na.
2: O artilheiro da Série B é o Mikael.
0: Não, tá, então não tem mesmo. Inter,
3: aí. Já ideia, não, quando tava aqui, não fazia gol.
0: Pô, o Mika Gol tá fazendo então.
3: O próprio Carlos Vinícius, cara. O Carlos Vinícius, quando veio pro Grêmio, ninguém dava nada pra ele. Tava
0: por isso que ele
3: duas veio. Temporadas horrorosas.
1: Tem muito jogador que em time médio, time pequeno, faz muito gol. Quando veste a camisa de time grande,
0: pô, cara, não consegue prosperar. Um exemplo ontem pra mim na Libertadores é a questão do Pedro Raul, cara. Né?
1: Tipo,
0: é um belo exemplo de um cara que daqui a pouco vai vestir a camiseta de um time médio, meu, vai desandar, vai se lavar, fazer gol. Foi para um time grande, meu, é constrangedor.
3: Puta, cara, eu apostaria nele no Inter.
0: Ele é médio, ele é meter gol pra caramba.
3: Ele mete no meio do rabo de vocês que não consegue nem ganhar da gente. Nunca passaram do time médio.
1: O Rafael Moura, por exemplo, era um exemplo que no Goiás, ele metia muito gol. Chegou no Corinthians, no Inter, no Fluminense, ele não deu a mesma resposta. Quando tu joga no time médio ou pequeno, tu tem espaço pra jogar.
3: No Inter, ele
1: quando tu joga no time grande, tu não tem espaço. Os caras se fecham contra ti. Aí é mais difícil.
0: Poucos artilheiros de Série B deram certo, né? O cara que é o artilheiro da Série B, tu larga na A. O Grêmio contratou lá em 2006 o Reinaldo. Lembra que foi artilheiro pelo Santa Cruz em 2005?
4: Uhum. Não tem 5 gols no Grêmio.
3: É,
4: a gente
3: fez umas mas aí é o que dava pra fazer também.
4: Não, mas
3: é.
4: Eu digo que
3: 2006 vai contratar quem pro Grêmio? Não, tinha o argentino aquele uns anos atrás, agora que tava no América Mineiro, metia ele gol.
4: Ah, o puto, eu sei quem
3: era. O Atlético Paranaense levou ele.
4: Puta, sim, o que era... o L, Lili, mas da puta.
3: Amarante, Master Antônio. Sei lá.
4: Mastriani.
3: Mastriani, esse aí.
4: Nome de ator pornô.
3: Ele metia gol na Série B, né, cara?
4: O América Mineiro.
3: Aliás, e o Jonas? O Jonas não veio da Série B pro Grêmio?
4: O Jonas veio do Santos, né? Aí ele joga no Grêmio. Não, mas
3: ele metia gol pra caralho na Portuguesa.
4: Sim, mas aí na Célia Luz ele jogou, acho.
3: Mas não? A Portuguesa tava na Série A?
4: Não, na B.
3: Mas, cara, eu lembro que na época o Jonas metia gol na Portuguesa e eu cheguei, na época eu era conselheiro do Inter, eu cheguei pra um dirigente, o alto dirigente do Inter, e falei, ô meu, esse Jonas aí, cara.
4: Mas ele já tinha esse direito.
3: Mas ele esse aí não. Daí o Grêmio trouxe
4: esse jogo. É porque ele já tinha esse direito, acho que o pior atacante do mundo, lembra? Que sacaneado
3: ele. Não, foi depois.
4: Foi no Grêmio. Ele passa duas vezes pelo Grêmio, cara. Antes sai e volta.
2: Jogou com o Krovinovic no Benfica.
3: Olha aí, ó.
4: Vamos ligar pro Jonas.
2: No final da carreira do Jonas, pô, o Jonas foi ídolo no Benfica, sim, marcou muitos gols no Benfica. E ele jogou com o Krovinovic quando o Krovinovic estava chegando lá. O Krovinovic trabalhou com o Luiz Castro no Rio Ave, foi muito bem, e aí foi comprado pelo Benfica e jogou com o Jonas. Aí o Krovinovic teve uma lesão, acabou não se recuperando bem, não ficou. E o Jonas, pelo que eu sei, gosta e acha o Krovinovic um jogador muito talentoso.
3: Olha aí, ó.
2: Né? Uma qualidade incrível, pode dar certo. Agora tem que ver se o Krovinovic vai se adaptar. A questão do calendário brasileiro, de viagens, que é algo bem diferente do que ele vivia na Croácia. Estava 4, 5 anos lá.
3: A gente tem que ir pro intervalo, Gabardo, tem que sair, né?
2: Vou pro outro estúdio lá agora.
3: Vai lá, Gabardo.
2: Obrigado.
3: Vai lá, manda um abraço pra galera da Gaúcha lá.
4: Seguindo ele no YouTube aí, turma.
3: Rodrigo Oliveira permanece com a gente sempre, muito bem-vindo. Quando quiser voltar aí, é só abrir a porta e entrar. Informações, tudo. Vamos, então, o Rodrigo Oliveira fica com a gente volta no segundo tempo, o segundo bloco, e vamos falar aí, sim, dos jogos do final de semana, principalmente do jogo do Grêmio, que é no domingo, porque o Inter é só na segunda, né? Então vamos falar, porque tem Grêmio e Galo Mineiro no domingo, e a gente vai dar uma passada aqui na rodada do Campeonato Brasileiro e temos que falar um pouquinho da Libertadores da Sul-Americana ontem à noite. Já voltamos.
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5: Atlântida, rádio das nossas vidas, tá de volta o Bola. 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Como é que foi ontem à noite? Porque ontem eu fui participar de uma captação de vídeo lá com a gurizada aqui da TLTV para um projeto muito legal que a gente está fazendo aí, e não pude ver os jogos. Mas, cara...
6: O Cienciano fez 6-1
5: 6 Botafogo.
7: Eu achei que eu tinha visto errado, cara.
8: Eu também.
7: Porque eu tava ali acompanhando o jogo do Corinthians, né? Contra o
8: Bragantino?
7: O Rosário Central.
8: Rosário, você pode dizer.
7: E aí uma hora apareceu depois do jogo ali os resultados e eu disse, não, mas ali eu vi errado, né?
5: Caralho. Não, obviamente vocês não viram. Aliás, no jogo do Corinthians, de novo, né? De novo... Um ato de racismo contra o Hugo Souza e a Comebol não faz.
7: A Comebol nada. Acaba sendo conivente, né?
5: Nada, nada. Acaba sendo conivente. Também, né? Eu acho que passou da hora também de alguns ícones do futebol argentino se posicionarem.
6: Cara. Ah, isso é verdade. E vou falar.
5: Os ídolos argentinos, cadê os caras?
6: Porque fala. Tem muito comentário assim, ó. Ah, daí ficou torcendo pra Argentina. Aí os caras comentam, não, a gente torce pelo Messi. Cara, com todo respeito ao Messi, então, se ele tem toda essa representatividade...
5: Tem que usar, né?
6: Cara, toda representatividade, tu vem com algum peso. E o teu peso é se posicionar em alguns casos. Cadê o Messi nesse momento, Messi então?
7: Nunca vai falar.
6: Quando... Ah, é. Sim, é óbvio, mas esse é o ponto, ele nunca vai falar.
7: Nunca vai falar, nunca falou nada polêmico. Quando a coisa mais polêmica que o Messi falou deve ter sido um bom dia.
6: Porque o que que te torna, não, às vezes...
8: misturar Sprite com vinho, é a coisa mais polêmica.
6: Porque o que te torna, às vezes, menos querido é justamente tu te posicionar em alguns acontecimentos, tá ligado?
9: Quando teve aquela onda de atos de injúria racial contra o Vini Júnior, eu fui fazer um jogo da seleção na Espanha e fiz uma série de reportagens sobre o tema, ouvindo especialistas, ouvindo pesquisadores negros que são pesquisadores do tema. E a principal conclusão da reportagem era de que a Espanha é um país que nunca debateu racismo, nunca discutiu o tema. Que o Brasil, embora exista racismo no Brasil, infelizmente, um país com 350 anos de escravidão e bem menos tempo do que isso de abolição, a gente debate o racismo. Existe um debate e a sociedade conseguiu encarar o racismo como um problema. E me parece que a Espanha é parecida com os demais países sul-americanos nisso. Parece que não há um debate a ponto de se encarar a questão racial como um problema a ser combatido. Parece que para eles é frescura. E não é. E é bem isso, faltam duas coisas. Primeiro, punições pesadas. E segundo, o que vocês falaram, grandes nomes se posicionarem de forma veemente.
5: Pô, o Di Maria tava em campo ontem, né? Ele poderia ter ido lá fazer algum gesto pra torcida, alguma coisa. Pô, a gente tá falando de um ídolo, cara.
6: Os jogadores vão ficar vivendo. Teve o caso dos jogadores da Argentina cantando no vestiário. É. E, tipo assim.
7: Sobre os franceses.
6: Exato. E, cara, e mesmo assim ninguém se posiciona. Então é ilusório.

0: É ilusório achar que
1: é uma utopia,
0: alguém vai se posicionar em relação a isso. Agora, a Conmebol, essa sim deveria, né? Porque quando aconteceu o caso com o jogador do Palmeiras, lá naquela competição sub-17, sub-18, exatamente, qual foi a punição que o Cerro Porteño recebeu? Foi... nada, acho que foi
1: não
0: até...
1: Não adianta nada
0: botar... Foram alguns dólares, ou até mando
1: aquela de campo. Não adianta nada botar cartaz, entrar os jogadores...
2: Todos contra aí.
1: Não adianta porra nenhuma, velho.
2: Aquela vez que o Inter foi jogar contra o River lá, lembra? Do gol do Valência lá. Uh-huh. Lembra que tinha uma parte da arquibancada superior que tava...
0: Bandeirão.
2: Tava fechada. Porque era uma punição
0: que
2: o River tinha sofrido por causa de um ato de racismo, daí eles tiraram 1.500 ou
0: 2.000 pra dentro. No lugar de 2.000 estava um bandeirão.
2: Ah, é uma bandeira. É. Conmebol contra o racismo. Porra, velho.
0: E detalhe, o estádio cabe 80 mil pessoas.
2: É.
0: Ou seja, 78 mil.
1: Tem que banir o time. O segredo é esse.
2: Mas eles não têm coragem.
1: Tu tem que banir o time.
3: Vocês já repararam o que é?
1: Não vai, não sei se não vai ter mais, mas tu vai banir o time, tu vai arranjar um problema.
3: Quase toda semana de Libertadores ou Sul-Americana tem algum episódio. Claro. Pode ser ali um torcedor sendo filmado, fazendo um gesto racista pra torcida brasileira. Mas algum episódio sempre tem.
1: Sempre tem. Verdade. Né? Pô, tem tanto que a Conmebol passa tanto pano que tá banalizando, cara.
4: Sobre a bola rolando ali do jogo do Corinthians, assim, o que joga o Ángel Di Maria, assim, é um absurdo. Ele sobra aqui na América do Sul. Sobra demais, tanto que aquele time dele é uma baba, velho. É muito ruim o time do Rosário Central. Só que eleva muito a régua com ele jogando, cara.
3: Agora só empate na Libertadores, né?
2: Impressionante, né?
3: A gente tinha aquela ideia do domínio brasileiro sobre os demais times sul-americanos. Não é o que a gente tá vendo nas oitavas de final.
2: Ontem também só tivemos
3: empate, até o
2: Mirassol 1, LDU 1, Rosário 0, Corinthians 0. Isso pela Libertadores. E aí, como o Rodrigo bem disse, todos os jogos de ida das oitavas da Libertadores, todos empates. E pela Sul-Americana, tivemos ontem esta chapuletada que o Botafogo tomou do Cienciano no Peru.
1: Mas o Botafogo, né? Ele foi com o time reserva, foi com o guri, foi os quentes, não?
0: Os quentes. O Botafogo?
1: É.
4: Pelo jeito, foi com o Botafogo de 62.
1: Não, mas eles ganhavam.
2: O Santos ganhou do Macará, 2-1, e o Vasco ficou no 0-0 com o Olímpia. Tem um jogo aqui que não aconteceu, por óbvio, né? Que
4: eu vi um cheirinho desse do Santos aí, cara. Os caras fizeram uma Copa do Mundo também, cara. Eu vi porque o Neymar tava jogando, né? O Neymar da passe e tudo, assim. Mas, velho, do outro lado tem um time que é muito inferior ao time do Santos, assim, sabe? E, cara, os caras fizeram uma Copa do Mundo, velho, pra fazer um 2-1.
3: Vocês chegaram a debater a entrevista com o Caleri que os bolivianos fizeram?
2: Não.
3: O Bolívar empatou com o São Paulo por 1-1 em La Paz, altitude de 3.600 metros. E o Caleri, na zona mista, ele reclamou da altitude, disse que é uma desvantagem física que o São Paulo tem. E os repórteres bolivianos, de forma insistente, perguntaram ao Caleri: mas vocês no Brasil têm a vantagem de jogar com 30, 35 graus? E o Caleri disse: mas quando é que faz isso em São Paulo? E os caras: mas no Brasil é isso, 30, 35 graus.
2: Aonde?
3: E o Caleri, ele foi muito sustentou. Bem, ele foi muito forte. Mas vem cá, em São Paulo, vocês não conhecem? São Paulo faz 20 graus, no máximo. Para ser 35 graus, tem que ser num sábado, 4 da tarde, de verão. E deixou o pessoal sem resposta. Tipo, mostrou, às vezes, parece a ideia...
1: Desconhecimento que o Brasil é o Brasil dos Simpsons.
3: Como se o Brasil inteiro fosse Cuiabá ou Manaus.
0: Mas agora, ó, ficou claro que o Grêmio saiu de uma Sul-Americana que... tá se apresentando aí pra... O time não pode estar numa má fase. Essa Sul-Americana, ela tá assim, ó. Cara, quem melhorar um pouquinho...
1: Eu não perguntei por piada, assim, porque eu fico curioso saber que Botafogo foi esse, cara.
0: Cara,
1: porque tu tomar seis do Cienciano...
2: Formações, vamos ver.
3: Cadê? Lá tem altitude, eu sei que não justifica. Não,
2: mas... Escalação do Botafogo. Bom. O Arleson, Mateu Ponte, Nauel Ferrarese e Gabriel Justino e Marçal.
1: O Guinho,
2: Medina, também, Danilo Oliveira, Álvaro Montoro, Matheus Martins e Kadir Barria.
1: Não,
2: não interessa.
1: Tá, mas será que tu me escalar esses jogadores aí, tu me não falar o time, eu não sei
2: quem é. Entraram durante o jogo.
1: Mas quanto é a altitude lá?
0: Não tem seis.
1: Não tem seis.
0: Léo, não tem. Se o Grêmio tivesse tomado seis pro Bolívar lá com os reservas.
1: Descia a pé.
0: Exatamente.
1: Não tem.
4: O nosso parceiro Guido Fuca do Até a Pé, nós iremos resgatar eles e chegar em dezembro aqui.
2: Aqui é até importante que tu falou isso, que é.
0: Ele tem pinta de gol, ele tem jeito de gol, é abraço de gol. Inacreditável.
2: Abraços de gol aqui no Bola nas Costas. Você pode colar a sua marca, inclusive neste quadro. Procure comercial@rbs ou vai ali nos nossos no nosso Instagram ali, né? Que nós colocamos ali destaques.
1: Destaques
2: ali tem link pra você anunciar direto aqui no Bola. 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Abraço para os dois parceiros que me entrevistaram ontem no podcast Bastidores, o Isaac Bertolini Auler e o Pedro Henrique D'Ambros. Batemos um papo ontem sobre bastidores da minha vida de produtor, minha vida de radialista. Falamos bastante.
0: Ex-ator pornô.
4: Tudo bom?
0: Foi isso que o Alan
2: falou. Não, nunca fui ator pornô, cara.
0: Não?
2: Nunca.
0: Não, é tu naquele filme?
2: Não sou eu. Nunca tive essa necessidade, graças a Deus, de usar meu corpo.
1: Mas paga bem, né?
2: Não sei.
1: Não, tô te informando, paga bem.
2: Um amigo teu já foi?
1: Cara, eu tenho amigo.
2: O que é paga assim, bem?
1: Acho que é
0: 50 mil, 50 mil por gravação.
4: Para um anão é uns 2 mil.
1: Mais, bem mais. É? O anão é caro, porque o anão, anão já não tem muitos. Aí pra topar fazer o filme, cara, pô, o anão que fez o Tevez no Pânico, ele fez o filme pornô. E é muito bom quando ele...
4: O diretor...
0: Isso é sobre futebol, porque ele era o Tevez.
1: Aí o que acontece? Aí ele tá atrás, o diretor fala, vai até a frente agora. E quando ele vai dar a voltinha na moça, ele dá um trupicão no meio do caminho, porque... Ele quase cai no meio do colchão.
2: Mas ele era o Tevez? E deu um trupicão? Ah, o juiz deu pênalti.
1: Ele...
2: Camisa do Corinthians?
1: Inclusive, uma moça que saiu com o Bob da Live.
2: Alguém tem mais abraço de gol?
1: Eu tenho pra Pamela, que é motorista de aplicativo, que me trouxe aqui na firma. Eu quase ia trazer, mas ela veio rápido e eu cheguei a tempo.
2: Muito bem. Então, vamos lá. Rodada do Campeonato Brasileiro começa amanhã, 16h30, com...
1: Devagarinho.
2: Fluminense contra o líder Palmeiras.
1: Aí tá jogo.
2: 18h30, o terceiro colocado, a campanha mais surpreendente do campeonato para mim, o Atlético Paranaense, recebe o Bragantino, que já não é mais aquele Bragantino do início do campeonato, né? Amanhã, 21 horas, um jogo que interessa para a dupla Grenal, eu vou dizer por quê.
0: Por quê?
2: São Paulo e Coritiba, tá? Porque do São Paulo para baixo é o Bolor.
1: Vem me conta.
0: Aí é a baguncinha. Aí começa.
2: O São Paulo tem 26 pontos, o Vitória tem 26, o Grêmio tem 25, o Mirassol tem 23, o Inter tem 23.
0: Tá.
2: E abaixo disso, a zona de rebaixamento com Santos, Vasco e Remo com 22 e a Chape com 10 pontos.
0: Lele, uma pergunta. Tu tá com a tabela aí.
2: Tabela.
0: Se Santos e Vasco empatarem, o Inter não entra no Z4. Ou entra?
2: Aí tem que ver o número de vitória, mas eu acho que não. Deixa eu ver. Santos e Vasco jogam juntos, jogam, né?
1: Vai hoje, hein?
2: Acho que não. Não, por causa do saldo.
4: O Inter tem saldo melhor. O Inter tem saldo menos 4, o Santos menos 6 e o Vasco menos 8.
2: Menos 4, olha que loucura.
4: Então um empatezinho mantém o Inter fora das zona.
2: Este jogo que acontece no domingo, tá? Vasco e Santos, os dois na zona de rebaixamento. Obviamente, se tiver vencedor, ele sai e o Inter entra pra zona de rebaixamento.
1: Mas segue o sábado aí.
2: No sábado ainda, onde é que eu estava aqui? Eu estava aqui no São Paulo e Curitiba, 9 da noite, acabou. Aí vamos pro domingo.
1: Tá.
2: 11 da manhã.
1: O que tem pro cara fazer um negócio?
2: Chapecoense e Bahia.
1: Vamos acordar tarde.
0: É um bom jogo pra ficar ali no fundo do tu assando churrasquinho.
2: Isso, chimarrão.
1: Com rádio numa na Índio Condá.
0: Sem o áudio da TV.
1: Não, rádio no aplicativo, rádio de Chapecó.
2: Isso. 16 horas, aí esse jogo que interessa pra dupla Grenal, Vasco e Santos, só que ao mesmo tempo tem um jogo que interessa ainda mais pra torcida do Grêmio, que é Galo Mineiro e Grêmio. na Arena MRV. O Galo que está invicto a 8 jogos, eu acho, né?
1: Vai acabar isso aí domingo, rapaz.
2: Bom, então tá, beleza. Depois, domingo, 18h30, Mirassol e Flamengo. Também 18h30, Vitória e Botafogo, que já do Peru já foi pra Bahia, já é mais perto, né? Pagou excesso de bagagem, obviamente, com tanto gol que tomou, mas tá tudo certo. 19h30 no domingo, Corinthians e Cruzeiro.
0: Bom jogo.
2: Olha aí, eu acho que o Cruzeiro não deve ir com os titulares aqui, hein?
1: Mas me corri se eu não tiver errado.
0: Verdade, vai
1: com o Grêmio ano passado não ganhou lá do Galo?
0: Ganhou, o ano ia cair.
1: E ele ganha um
0: e não caiu
1: fumaceiro, um 3x1, não foi?
4: 3x1.

0: se o Grêmio sai perdendo e vira, tem gol do Denilson.
1: O jogador do Galo é expulso.
2: Isso, não, é um jogo que tu. O Grêmio vai perder o jogo, vai tomar goleado e vence
1: o jogo. E daí o Mano ficou.
0: E aí na segunda-feira, daí a gente fala sobre segunda-feira, Inter e Remo, jogo único às 20 horas. Vamos lá então. Expectativa para Galo e Grêmio, domingo, 16 horas. Temos informações, Rodrigo? Sobre time, essas coisas aí, tudo aí. Grêmio,
1: essas
0: Galo.
1: Essas coisas aí.
2: Não, o Grêmio vai manter a estratégia de jogo de um meio-campo mais reforçado, mas a grande perspectiva é a entrada do Krovinovic, que já tem condição legal. Ele veio para ser titular e eu acredito que ele vai começar o jogo. O motivo para ele não começar seria ser um gramado sintético, mas o Krovinovic não me parece ser aquele cara que precisa desse tipo de preservação.
1: Ah, ele não é essa estrela toda também, né?
2: Mas ele é um cara que sabe, na avaliação do Grêmio, sabe marcar e sabe atacar. O Nardoni, na avaliação do Grêmio, é um cara que sem a bola é importante. Com a bola, ele não vem conseguindo desequilibrar.
3: Então, o Nardoni sem a bola sentado no banco, bah, é muito assim, importante.
1: O craque
3: muito
1: da importante. Bola, craque do futebol sentado no banco.
2: O Krovinovic chega resenha. Pra ser não um 10, mas aquele 8, que sabe marcar quando o time tá sem a bola.
1: Ele vai ser um Edenilson.
2: E com a bola, ele cria. Pelo menos é isso que o Luiz Castro espera dele. Eu acredito, eu tô muito curioso.
3: Já viu ele jogar?
2: Não.
3: Tu que é um cara que acompanha. Não. Ninguém da mesa viu ele jogar. Nem no videogame.
2: Eu que procurei ele no FIFA, não achei.
1: De duas, uma. Ou é estouro, ou é bagunçar o vestiário, o cara chegar e ser titular assim.
2: Mas tem a ver com a estratégia do Grêmio e do Inter. O Grêmio buscar o Krovinovic, o Inter tentar o Bacambu congolês. O fato é que os jogadores bons brasileiros e bons sul-americanos, eles são muito caros e tem muitos interessados. A saída é pensar fora da caixa e buscar esses caras.
3: O Grêmio trouxe o Giovanni Cabral, velho.
2: O Giovanni Cabral, na outra gestão,
1: assim vocês
2: o
1: Amuso, ser internacional, né?
2: Foda, o Amuso na outra gestão, acho que... A questão é que esse tipo de jogador, às vezes, demanda um tempo maior de adaptação, né? Mas o Krovinovic, pelo menos, ele fala português bem, conhece o Luiz Castro... Me parece ser. É que eu não conheço.
1: Ele é bruxo do técnico. Vamos falar a real.
2: Tanto ele quanto o Danilo
3: Barbosa. Chegando...
1: Virou a bruxaria do Luiz Castro com o Grêmio. Isso é real.
3: O técnico é assim, cara.
1: Não, o Pezzola não tem ninguém.
3: É porque não tem dinheiro.
4: Estão perdidos, estão vendendo um trator.
1: Vocês estão bem.
4: Lembra quando teve aquele contrato? O Cacique Medina aí, o legado que ele deixou pra vocês aí.
1: O Grêmio também. Tá é aquilo toda. Que o Guerrinha fala, né? Vai ter que aparecer todo o programa. A diferença entre Inter e Grêmio é que o Inter sabe que é ruim. O Grêmio acha que é bom, mas é ruim. É isso aí. Essa é a grande real. Os caras estão numa.
0: Inclusive, deixa eu até para mexer mais com a nossa nostalgia, né, Vini? Para lembrar as pessoas que no domingo, né? O torcedor colorado sabe disso, né? No domingo completam-se 20 anos da nossa Libertadores, né? Então o Tinga tá realizando, né?
1: O Tinga,
0: impressionante o Tinga, né, cara? Colorado demais. Então o Tinga tá realizando várias ações, inclusive amanhã a gente tá até na dependência do tempo para confirmar um churrasco amanhã ali ao lado do Beira-Rio, ali nas churrasqueiras ali do Marinho, ali na rua Nestor Ludwig, ao lado do Gigantinho, mas realmente a gente fica na dependência do tempo. Sigam ali as redes sociais do Tinga, né? Que ali você tem a informação, as redes sociais do Inter também, mas sim, é para ter uma comemoração amanhã e também uma outra ação que vai acontecer no domingo no Museu do Inter.
3: Tá, vão vir pessoas importantes desse título, correto? Tem uma festa e tal.
0: Olha, cara, o Sobis também tá prometendo para hoje de noite.
3: Rogério Ceni vem. Né? Não, que ele é uma figura. Vocês falam muito do Tinga e tal, mas o grande nome da
0: figura. Ah, o grande nome
3: é o Rogério. Claro que é.
1: Não, não é o Fernandão que fez o gol.
3: Não,
1: o Fernandão não tem mérito, né?
3: Não, é o Rogério Ceni que embuchou.
0: Sim, quem mandou ele jogar de azul e preto? Por que ele quis jogar de azul e preto?
1: Cachorro. Essa aí é do Cachorro. Tu foi discutir com um cara mesmo. Que tem muito embasamento
3: na história. Mas é que tomaram o preto do pai dele é colorado, né, cara?
1: O é dele. Mas o pai de vocês também é colorado, qual é o problema?
3: Vamos, Internacional! O papo de louquinho.
1: Ah, né, papo de louquinho. Vem com o papo de louquinho.
3: Papo de louquinho.
1: Veio fazer brincadeira, tomou de volta.
3: De louquinho.
1: Tomou aqui, brincadeira de volta. Aqui, isso aí.
0: Não vai ter tweet retrô hoje, não tem aqui na nossa.
3: Eu vi no Gauchão, pai.
0: Retrô.
1: Aí, na história.
3: E tomou
1: na
3: três na arena.
1: Quer falar de Gauchão?
3: Tomou três na arena. Tomou três na arena.
4: Quantos anos tu
1: não comemorei nada.
3: Nada.
1: No microfone,
3: nada.
1: Quero só mandar um abraço pro meu pai, pro meu avô. Porque eu fui pra Goethe comemorar o campeão do mundo, né? O Léo, tu viu? O Grêmio campeão do mundo. O Léo não viu. Teu parceiro aí não viu. Tu viu? Tu viu, né?
4: Eu vi tudo do Grêmio.
1: O Léo não viu. Então fala pra ele que ele não viu. Fala pra ele que ele não viu. Fala pra ele.
0: Sempre lembrando.

0: que esse 3x0 no Gauchão.
1: Eu não era nascido, não tenho culpa.
0: Oh, sempre lembrando que esse 3x0 no Gauchão foi o jogo que fez a permanência do Luiz Castro, né?
2: Eu gosto que o Léo foi muito sincero. Ah, culpa nem minha.
1: É que assim, ó, que tem umas coisas que tipo assim, que nem os caras reclamam aqui no Pretinho. Ah, tá fraco os aniversariantes. Cara, eu não escolho quem nasce.
2: Mas é que o lado
1: tem coisa que. É que tem coisa que não é culpa do cara, pai.
2: Mas culpa nem minha também, cara. O que eu vou fazer?
3: Vamos comemorar os 15 anos. Quando o Tinga vai fazer o baile também dos 15 anos?
1: Vai ter o baile dos 15 anos. É o baile dos 15.
2: O Tinga e o Sobis?
1: Vai ter, vai ter.
2: O Tinga e o Sobis não, porque eles atolaram você.
1: O Sobis tem 5 Libertadores, rapaz.
3: Nós vamos comemorar na
1: história. Melhor campeão de Libertadores deste estado se chama Rafael Sobis, 5 Libertadores, ele e o Bolívar.
0: Observem, Rodrigo Oliveira.
1: Que é esse microfone? Ah, tem lá esse microfone. Tá,
2: agora pra acalmar um pouco, Rodrigo, quem é maior? Grêmio ou Inter?
1: Só pra... Tu sabe? O cara eu acaba... sei que tu sabe. Eu
4: me sinto honrado de cobrir dois clubes gigantes, campeões mundiais.
0: Olha aí, viu?
4: Do tamanho de Grêmio Internacional.
1: Quantas cidades no mundo tem dois times campeões do mundo, cara? Pouquíssimas cidades do mundo. Cidades do
3: Porto
1: mundo.
3: Porto Alegre, São Paulo, Buenos Aires.
0: Milão.
2: Não é a mesma cidade.
4: Com certeza.
1: Madrid não tem.
4: Porto Alegre é a menor cidade a ter dois campeões mundiais.
0: Ah, sem dúvida.
1: Isso. Menos
0: sem
1: que
0: dúvida,
1: na Inglaterra?
0: Sem dúvida.
1: Mas na Inglaterra e o.
0: Eu acho que o Manchester City. O Manchester City é campeão do mundo? É?
1: Ganhou agora.
0: É verdade.
1: Ganhou do. Não foi ganhou do Fluminense?
2: Do Diniz? Ganhou do Diniz?
1: Claro que roubaram, fizeram gol em 15 segundos.
2: O Diniz que saiu jogando contra o Manchester.
1: Sim, aí tomaram a bola dele.
2: É, o estilo Diniz. Mas.
1: Aqui, cara, ó, a gente sentou pra. Cara, lembra que a gente sentou pra ver aqui no final? Cara, eu fui no banheiro, eu vou ver, tava zero.
2: Cara. Ô, meu, os caras tomaram gol em 15 segundos. Os caras queriam sair tocando. Pô, tá de sacanagem, né, cara?
0: Aqui, ó.
1: Ali tu fecha a casinha e.
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0: Que é isso, rapaz?
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0: Como não teve o Twitch Retro hoje, eu vou citar aqui os nossos parceiros do Twitch Retro. 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Vamos de bolão do bola, então? Galo e Grêmio, Atlético Mineiro e Grêmio. Domingo, 16 horas, na Arena MRV.
3: 1x0 Grêmio.
0: 1x0
1: Grêmio. 2x0 Grêmio.
0: 2x0 Grêmio. Embalou então, hein? Embalou.
2: Ah, o que que é?
0: Embalou.
2: Eles tão foda, que
0: balou.
2: Que
0: é isso? Ninguém segura mais.
1: Que é, hein? O que é, hein?
3: Eu tô na esperança que o Galo vá com o time alternativo, por causa da decisão no meio de semana.
0: Que decisão no meio de semana?
3: Não tem a volta da...
0: Ué? Sul-Americano?
3: Não é agora já? Não é não, agora já?
0: É, mas, né? Será?
2: Ué? Mas como é que foi o primeiro jogo do Galo? Isso é importante pra secarmos
0: jogos. Ganhou do Bragantino em Bragança.
1: Ah, não. Não, mas tem que poupar.
2: Não,
1: poupar,
2: mas
1: é mais poupar importante.
0: Pra quê, cara?
1: O americano é mais importante.
0: Ah, poupar, meus ovos. Aqui, ó. O Galo, inclusive,
3: cara,
0: o Galo.
3: Vocês são tão debilóide, cara, que eu digo, tipo, tô na esperança.
0: O Galo tem 29 pontos, está em 11º no Brasileirão. Se vencer o Grêmio, pode terminar a rodada na 7ª posição.
1: O Lelê, quando pega uma pilha, ele parece Edmoto.
0: Cara, não tem nenhum motivo pro Galo poupar jogadores, e é por isso que o Galo vai vencer esse jogo por 2x0. 2x0, Brasil de Pelotas, o que é?
1: Não gosto do Brasil de Pelotas.
0: O problema é teu, eu gosto. 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
1: É, eu sei, a Snickers é legal.
0: Linda essa camisa do Brasil de Pelotas com patrocínio da Snickers.
2: Inclusive, o melhor pré-jogo que tem, hein? Pô, o pré-jogo da galera do Brasil
0: É
2: a fuder.
1: Te levaram de São Paulo e Rio Grande.
2: Me leva.
1: Começa um dia antes.
2: Me leva que eu vou. Sonho meu. Ó, eu vou dizer aqui pra ti, ó.
0: Placar.
1: No sonhito, sonhei.
2: Mentalizei.
1: Vai, pai Galo, vai, pai Galo.
2: 2x1 Galo.
0: 2x1 Galo. Rodrigo Oliveira.
1: 1x1.
0: 1x1.
1: Aí você me irrita. Esse cara legal já vem aqui, nenhum não palpite. Tudo em cima do muro. Ah, vou falar aqui.
0: Cara, mas é que vocês.
1: Eu acho.
0: A minha humilde opinião é que eu acho que vocês estão empolgado demais.
1: Mas deixa eu me empolgar. Deixa.
2: Faltam 13 dias.
0: Por quê?
2: Para o Grenal da Copa do Brasil.
1: Cara, eu queria que todo dia, até o final do
3: cara, é muito pouco.
1: Tu entrasse no bola só pra
2: ele. Só pra dar o...
1: Tu manda um áudio.
2: Pode ser.
1: Faltam 11 dias.
2: Faltam 13 dias para o clássico Grenal da Copa do Brasil.
1: Tipo, chamada da Globo, que vem o Réveillon,
0: É o nosso Réveillon, né? Inclusive, até já vou anunciar aqui,
2: inclusive,
0: em primeira mão, seguinte.
1: Não vou no Grenal.
0: Teremos conteúdos...
2: Ah,
0: do
2: é
0: Bola
2: verdade.
0: Nas Costas.
1: Nós vamos acabar com o mundo, cara.
0: Novos conteúdos do Bola Nas Costas, justamente para esses dois grenais. Aguardem.
1: Não, é só loucura. É só...

0: Aqui.
1: Uma loucura, vamos tá aí, vamos.
2: Rodrigo Oliveira, obrigado pela presença.
1: Tá no apartamento,
2: meu sempre, desculpa a má educação dos guris aí, que às vezes se perdem, né? Mas é.
0: O problema ele faz é o mal, sala, ele faz o sala, ele vai dar notícia e ninguém deixa o cara falar.
2: É verdade.
0: Deixa, agora vamos ouvir a reportagem. Esse cagalhão tá comendo muita gente.
3: Isso, Rodrigo!
0: Come, isso aí come gente.
1: De onde é que é a próxima vítima?
0: Ele saiu com a mão no pinto, mas tá tudo bem, né?
2: É isso aí então. Vem aí o Discorama com o Alexandre Fetter. O Bola nas Costas volta na segunda-feira. Tchau.
1: Oi pra mim, Gordão.
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5: Vai começar a viagem. Meio-dia, 5 minutos a partir de agora. Eu te convido a entrar na minha nave. A gente vai dar uma banda lá atrás, na linha do tempo, para resgatar as músicas mais legais e mais importantes das nossas vidas. Muitas delas tu nem lembra. Aí eu tô aqui para fazer esse papel. Tamo junto, Gilberto Gil, para abrir a viagem dessa sexta-feira. Bom início de final de semana para você. 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

Em 1984, Gilberto Gil, num dos auges da sua carreira, vai dar uma banda na Jamaica pra gravar esse som com o vocal dos Wailers, a banda do Bob Marley. Que sonzeira! Vamos fugir pra começar!

Atlântida, Is This Love? Tava vendo agora há pouco no Instagram, no perfil do Lelê, o Quero Ser Seu Amigo de Novo, uma entrevista com o Fred Chernobyl e o seu filho Eric, falando sobre histórias da vida, de como tocam juntos e tudo mais. Aí ele resgata uma história contando que a mãe dele ouviu uma rádio nos anos 80.

1982, tocando no Discorama da Atlântida, Kiss, I Love It Loud. Meio-dia 17 é o Discorama, no arroba Real Fetter, tô esperando contato. Mas contato, pede um som, vamos curtir junto. Vamos nos emocionar com a força da música. A melhor música.

Michael Jackson no Discorama da Atlântida com o solo animal do Ed Van Halen. Então tocou demais no rádio, tocava 10 vezes por dia na programação das rádios FM daquela época, início dos anos 80. E uma

época, meus amigos, pra ouvir rádio. Que época, os anos 80, Van Halen Jump. Tocava direto na programação das FMs, meio-dia e 25. É

0: 1986, The Smiths, There Is a Light That Never Goes Out. Que musicaço! Acabou o discorama. Obrigado pela sua audiência, você aí tocando sua vida no mundo inteiro, podendo ouvir o discorama. Já voltamos depois do show do intervalo.
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4: Estamos de volta!
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4: Segue a viagem em 25 minutos para uma da tarde.
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Universal no Rodo Gurus. Isso era mais ou menos aquele clima de surf music dos anos 80. Uma coisa meio pop rock, alternativo, independente, com esse climão aí. Muito legal de ouvir no rádio, Rudo Gurus, Thousand Miles Away. 20 minutos.

tarde. Vamos seguir nessa levada Surf Music aí, então. Atendendo pedidos ali no arroba Real Fetter no Insta. Tem uma banda chamada The Hooters. Esse relativo sucesso no Brasil nos anos 80 também.

esse som do Hooters. Cacá, demais, 500 miles tocando no Discorama da Atlântida, no oferecimento do Sicredi. 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Muito prazer que eu apresento um pedido de ouvinte. The Police.

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13: Olá, muito boa tarde, amigo e amiga ligados na Atlântida, geração de conteúdo inteligente do sul do Brasil para o mundo inteiro. Muito obrigado pela sua audiência, estamos chegando com o Pretinho Básico, primeira edição, sexta-feira, 14 de agosto, 2026, com os biscoitos Zezé, carinho que vem de família, há 58 anos. Muito boa tarde à colaboradora Rodaica.
14: Muito boa tarde, Alexandre.
13: Tudo bem? Tudo ótimo. 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Muito boa tarde, Leonardo Oliveira.
15: Boa tarde, Alexandre. Uma ótima sexta-feira para todo mundo.
13: Coisa boa. 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Nesta sexta-feira está ele, o homem, o mito, a lenda, o colaborador Porã. Boa tarde, Porãzinho.
16: Obrigado pela lenda, pelo homem.
8: homem, o mito talvez, eu não sei. Agora é bom estar com vocês.
13: Muito bem,
8: é bom estar com vocês.
13: O The Best Açaí, porque o melhor açaí é o do seu jeito. Tá com a gente aqui no Pretinho, muito bom fim de, aliás, bom início de tarde, Nathan Nunes.
16: Boa tarde, Alexandre,
13: tudo certo? Boa tarde, querido, tudo certo, tudo lindo, tá te despedindo já, né? Pois hoje é a penúltima edição da produção, segunda-feira volta o Gordão Rafael Gomes.
16: Boa. E aí, tô voltando!
8: Pior imitação. Boa essa imitação.
15: Não é boa, cara!
13: É boa imitação, é boa imitação.
15: Como é que tá as férias, ô Gomes?
16: Ah, tô comendo muito. Voltei a ser gordão.
15: Quem é o gordão? Quem é o mais gordo da redação, Gomes?
16: Agora acho que sou eu.
13: 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Esta é a mesa e os parceiros da abertura do Pretinho Básico para esta sexta-feira, dia do cardiologista.
16: Boa tarde, Alexandre. Desculpa
13: muito
16: te
13: boa tarde, Rafinha Menegasso. Perdão, a gente já tava brigando ali fora.
16: Mas não importa, que é outra coisa.
13: Me perdoa.
16: Não é sobre briga, é sobre apresentação.
13: Me perdoa. Muito boa tarde, Rafinha
16: Ótima
13: Menegasso.
16: Ótima tarde, baita sexta-feira para nós. Podemos
13: hoje
16: seguir.
13: É dia do cardiologista.
8: Oh! Isso é importante.
13: E também é dia do combate à poluição.
8: Olha só.
13: Eu quase me perdi aqui e li dia do combate à população.
8: Diariamente,
13: né? Eles combatem a população, conseguem.
15: Por importantíssimo cardiologista.
13: Cardiologista é importantíssimo.
16: Traga o porquê do dia de hoje, né?
15: Ele tem que ser de confiança também, não?
13: Claro.
15: Ele entra na mesma esteira do mecânico, do açougueiro.
13: Advogado, dentista, barbeiro, claro que é.
15: E o cardiologista.
13: Cara, tem que ter um histórico da tua vida.
17: Tem que acompanhar uma vida toda.
13: Exatamente.
17: Importante.
13: Qual é o motivo do dia do cardiologista hoje, Natanzinho?
16: Foi criado em 2007 pela Sociedade Brasileira de Cardiologia para homenagear os médicos que cuidam da saúde do coração e alertar a população sobre a prevenção de doenças cardiovasculares.
15: Se não acontece o que, Rafinha?
13: Muito bem, nos destaques do Pretinho aí, da
15: e
13: pena.
15: E aí, meu irmão?
13: Como é que estamos?
15: Destaques aí, meu irmão.
13: Tudo bem da pena?
15: Tudo bem, tá incrível, né,
13: coisa
15: meu irmão?
13: Boa, tá
15: coisa
13: incrível, boa. Gostei desse boné aí, hein?
15: Obrigado.
13: Ficou bom.
15: Comedy Store, meu irmão. Bem maior comedy legal. Comédia do mundo, meu irmão. Ganhei do Rafael Gomes.
13: 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O Pretinho Básico de hoje é o Buggy. O Buggy é um husky siberiano de 1 ano e 2 meses do Nicolas, da Vivian e do Rafael de Porto Alegre.
17: Cachorro
13: que elegante. Que bicho lindo, olha,
17: tem um olho,
13: cara,
17: de cada cor, eu acho, né?
13: Ah, que bicho lindo.
15: Opa, esse é o
13: cor, um claro e um escuro.
17: É muito comum
13: bonito
17: nessa raça.
8: É meio David Bowie, né?
13: Muito bonito
16: vive
13: mesmo.
16: Vive pouco, hein? Esse dog, né?
15: Claro que não, mano.
13: Quem é que disse isso,
16: cara? Não, eu tô te dizendo.
13: Ah, é? Quantos anos em média?
16: Ele não vive muito, eu tô te falando, cachorro de raça como o Husky, ele não dura tanto tempo.
15: Não, na Sibéria dura.
8: É, mas vamos Brasil celebrar a vida do cachorro.
16: Não, com certeza ele tá vivo aí,
13: né? Vamos celebrar a vida do cachorro.
16: Celebra, né?
15: Tu joga lá embaixo, cara.
16: Nem toda informação vai ser aquilo que tu quer ouvir.
13: Informação, Nathan Nunes.
16: Um cão dessa raça vive em média de 12 a 15 anos.
17: É, bastante.
13: Queria que ele vivesse quanto? 45?
16: Não, os caramelos vivem 20, né?
15: Não, mas o caramelo, ele é que nem
8: o... caramelo, ele vive em outras condições.
15: É, cara, ele é que nem o bêbado de barzinho, cara.
13: Isso.
15: Que toma trago, fuma cigarro. Se tirar o cigarro, ele morre.
16: Pouco anticorpos, né?
15: Claro, cara. Isso aí, passaram a Covid inteira sem máscara, não pegaram nada, nem me estipé.
16: Mas enfim,
13: Bravo, da Supra Pets, nutrição completa para cães cheios de energia, como o Buggy, esse husky siberiano lindo que tá aqui na tela da nossa.

0: da live, mande pra gente a foto do seu bichinho pra ele aparecer aqui na vitrine do Pretinho Básico, pretinhobásico@atlantida.com.br. Ouvinte aniversariante é a Dayana Schwendler. A Dayana Schwendler é analista de engenharia sênior. Ela é esposa do Cleiton da Zagonel.
1: Aê!
0: Ela é de Pinhalzinho, Santa Catarina, tá fazendo 34 anos hoje, então, a esposa do seu Zagonel.
1: Pretinho Básico já foi em Pinhalzinho, fizemos a balada do Pretinho em Pinhalzinho há muitos anos, quando Pedro Smanioto tinha ingressado no grupo. E aí, daquela viagem, tem a história que o Pedrão conta da véia do ônibus que queria tomar banho.
2: Tá enxugando?
1: Porque naquela noite, o Pedrão estava envolvido com uma garota da festa.
3: Só naquela noite.
1: Não, naquela noite. Ele era um jovem solteiro, né? Cheio de alegria e vida.
2: Novidades, né? O Pretinho Básico.
1: E aí, ele pegou e perguntou pra mim e pro Potter, Fetter, se ele deveria ficar. Obviamente, eu e o Potter dissemos, claro que tu vai ficar. Tu vai ficar na cidade, tu dorme aí, amanhã tu pega um ônibus de linha. E aí ele pegou o ônibus de linha, foi a pior viagem da vida dele. Ele veio de Pinhalzinho a Porto Alegre.
2: No pinga, pinga.
1: Uma
2: né?
1: Véia, cada parada perguntando, aqui dá pra tomar banho?
0: Ah, que saco! Muito bom! Abraço pro papai Pedro Smanioto. Aniversariantes famosos, Ana Moser. Ex-jogadora de vôlei, 58 anos.
2: Uma das maiores jogadoras da história do vôlei brasileiro.
0: É verdade.
1: É o da Pena ou é o Léo que tá falando?
2: Sou eu.
0: É o da Pena.
2: Mas eu posso falar é da Pena, eu sou Domingo Grossadinho.
0: Aí, Birbom.
2: Muito bem. A Ana Bozer, ela foi aí um grande nome do
0: voleibol.
2: Do voleibol feminino, Birbol, né?
0: Nós vamos ter a imagem da Ana Moser, será?
4: Eu mandei, acho que vamos ter.
0: É, temos as imagens.
2: É complicado aí, né?
0: Complicado aí, né, Birbol? Na gaúcha não acontece isso,
2: né, Birbol? Olha pra mim.
1: Isso é uma baita de uma frase, cara.
0: Porra,
1: acontece.
0: Isso é muito bom, cara. Isso é a explicação completa.
4: Quem é essa aí?
2: É, Cláudia
0: Ana, essa é a Ana Moser.
2: Uma meia hora falando.
0: É a Ana Moser com uma bola de vôlei na mão.
2: Parece futsal.
4: Ela tá fazendo 58 anos.
0: E o que que
4: é
0: tem?
4: É que eu lembro ela de uma outra época do vôlei, né?
0: Sim, da época que ela jogava, né?
4: É, mais nova. A gente
2: falou. Há 30 anos atrás ela tinha só 28.
4: É?
2: Ela era mais novinha.
4: Eu não a vi nessa data ela atual,
2: tá,
4: né?
2: Muito bonita.
0: Halle Berry, a atriz Halle Berry, tá fazendo 60 anos hoje.
4: Ah, mulher gato,
1: espetacular,
4: né?
1: Mulher gato. A eterna mulher gato.
2: Ah, Halle Berry.
1: E ela também tem aquele personagem no X-Men, né? Quem é que ela é? A Tempestade?
2: Wolverine.
1: No X-Men. Legal, não tô ligado.
2: Baita atriz.
1: Legal pra caramba.
0: Ex-jogador de basquete Magic Johnson. Tá fazendo 67 anos hoje.
1: Gênio do basquete.
2: Os primeiros caras a ter um contrato altíssimo na NBA foi ele. A ganhar muita grana no Lakers. Todo mundo ficou, como assim tu vai dar tudo isso pra ele? Não, eu vou dar. Contrato acho que de 20 anos ele fez com o Jerry Buss. Era o dono do Lakers.
0: Muito bem. E por último, nesta lista de aniversariantes famosos, temos o gigantesco Steve Martin, comediante, fazendo 81 anos hoje.
4: É um bom ator.
0: Maravilhoso. Puta, cara, não, cada coisa não, maravilhosa.
4: Ele é ruim, não, por ela.
0: Não, ele é maravilhoso.
4: Ele é ótimo.
0: Ele é genial.
2: Ele tá gênio.
1: É tudo que não é o Denzel, pra ti, é bom ator. Só o Denzel é o Denzel.
4: Não é mesmo? Eu elogiei o cara, tu tá muito...
1: Não, é bom.
4: Tu não tá bem hoje, Porã. Tu já vem melhor outra vez.
2: Eu tô ótimo.
4: Tu falaria que o Denzel é bom?
0: Isso é o que ele faz, Porã, comigo todos os dias. Ele te irrita, tu reage e ele reclama que tu tá reagindo. É isso que ele faz.
4: Isso não é sobre brigas, gente.
0: Não é. Isso é sobre gaslighting, é o nome disso.
2: Gaslighting. 81 anos. Conteúdo. Na Apple TV tem um documentário de duas partes sobre a vida do Steve Martin e na Netflix tem ele no palco, voltando depois de anos. Ele volta pra fazer show, ele e o Martin Short.
3: Esse é o documentário, eu não sabia.
2: Tem na Apple TV.
3: Ah, que legal.
2: Maravilhoso.
0: Um dos maravilhosos também é de 88, Os Safados.
2: Que ele safados.
0: É o...
3: outro safado aquele.
0: É, o outro safado.
3: São vários safados, né? Ali eles vão pegar o dois ali.
0: Não é o Roger Moore, eu acho. Não é o Roger Moore.
1: Roger Moore foi o cara que fez o 007.
0: Mas enfim, cara, ele tem um monte de filme. Tiro que não saiu.
3: Não é o Peter Sellers? Que tu só olha pra se divertir.
4: Sessão da tarde.
3: Pra ser feliz.
2: Ele refaz a Pantera Cor-de-Rosa do Peter Sellers.
1: Espetacular.
2: Ele tem o Panaca, que é muito bom.
0: Também. Michael Caine é o cara. Isso. É o Michael Caine que tá com ele no safári.

0: Uma testemunha que trabalhava de garçom no evento, o cara pegou um copo plástico e começou a encher de uísque e tomar.
1: X9, ruim isso.
0: Do outro.
2: Sem limite.
0: E aí, daqui a pouco, ele começou a apresentar sinais de embriaguez e errar também o pedido dos salgados.
3: Que beleza.
0: E aí começaram a falar pra ele, meu, dá uma segurada, vai embora mais cedo. Acho que deu pra ti hoje, ele... Não.
3: Já comigo.
0: A festa tá só começando. E aí ele saiu da área ali onde ele tava trabalhando.
1: Da ilha de drinks ali dele.
0: E foi pra festa dançar com os convidados.
3: Meu herói. Ah, cara, coitado.
0: Coitado, cara. Dançou.
3: Não sabe o que se passava
4: naquele
3: momento.
4: Talvez ele tenha problema com bebidas também, né?
3: Também, exato.
1: Quem ele?
4: É uma família que se dispersa.
1: Não, é claro que ele tem problema. Não é que talvez ele tenha. Ele tá trabalhando, fritando salgadinho. E começou a tomar uísque.
4: Ou pode ser ele não teve nunca a oportunidade de tomar um uísque bom e foi aquele dia.
1: Temos
4: dois pontos ainda.
1: Pô, mas tomou uísque de M15 o pretinho no musical.
4: Ah, mas é comprometer o trabalho dele, né?
3: Como?
1: Se tomar uísque durante o programa de M15, você tá fudido.
4: Fala por ti, eu não tomo uísque.
3: Eu também não.
5: Mas uma geladinha.
4: Eu também.
1: Falando só por mim,
4: então. Ah, então
3: cerveja já tomamos algumas vezes.
5: Destravamos o extintor, né, Peter?
3: Como é que é, Borazinho?
5: Uma vez destravamos o extintor no estúdio, tava todo mundo loucão.
3: Sim, aquilo foi horrível.
4: Mas e aí, Natel,
5: um dos melhores dias da minha vida.
0: E aí, ele foi demitido por justa causa. Ele entrou na justiça pra tentar reverter, mas a justiça manteve a justa causa. Ainda há uma possibilidade de ele entrar com outro recurso, mas, por enquanto, ele foi demitido sem os seus direitos.
2: Da onde é o rapaz?
0: Da Bahia.
3: Da Bahia. Mulher que dá...
1: Dá.
3: Mas me lembrei agora do Almir lendo as manchetes. Mulher que dá curso para evitar golpe é presa por...
4: Dar golpe.
2: Não é possível.
0: A Polícia Civil do Distrito Federal prendeu, nessa manhã, dessa sexta-feira, preventivamente, uma jovem de 22 anos, estudante de Direito, suspeita de comandar, ao lado do companheiro dela, um esquema de venda de celulares que não existiam.
3: Puta.
0: A investigação descobriu, Rodaica, que o casal criava perfis falsos imitando uma loja de celulares e anunciava aparelhos por preços bem atrativos. E aí eles criaram toda uma cenografia em casa com celulares estragados que daí diziam que era verdadeiro, com caixas, tudo para passar uma segurança e dizer que essa loja existia. E paralelo a isso, nas suas redes sociais, a mulher que é estudante de direito dava cursos e criava conteúdos para as pessoas se prevenir e não cair em golpes.
2: Ela, uma especialista em golpe, é a melhor pessoa,
3: É a melhor pessoa, exatamente.
2: Para mostrar como não cair no que ela mesma faz.
3: Cheio de coach querendo ensinar a subir a montanha sem nunca ter subido a montanha. Ah. Esta aí, então, pelo menos ela é golpista. Ela pode ensinar a se proteger de golpe.
4: Alexandre, tu tá pegando. Isso não é sobre montanhas, né?
3: Não é agora, né?
4: Não é sobre montanhas.
3: É uma metáfora, né?
4: Agora tu pegou?
3: Exato.
4: Tu tá pegando a nossa mensagem.
3: Tô, né?
4: Ô, Patrick, mete pra nós aí um café depois, seu
3: sapato. Não, pera, só um pouquinho, cara. O cara é o social media, ele tá trabalhando.
4: Ele é meu amigo.
3: Eu tô cagando se ele é teu amigo. Ele está fazendo o trabalho dele neste momento e ele não vai parar o trabalho dele pra servir de assistente teu e te servir um café.
0: Ah, mas Patrick, faz parte do trabalho.
3: Quando
0: era social media, eu servia café pros comunicadores.
1: É verdade.
2: Mas interrompia o vídeo assim?
3: Não, isso, interrompia o vídeo assim.
1: Não, porque podia ser mais discretinho.
2: Interrupção, né?
0: Aí também
4: não dá pra defender o Rafinha. Eu me sinto em casa.
2: O que também visualmente já é.
4: Rodaica, minha amiga, Patrick. Que é meu amigo, né? Tem meu amigo, meu. O Porã já foi bem mais meu amigo. Vocês todos são meus amigos.
5: Eu já fui teu amigo quando tu respondia minhas mensagens.
3: Cara, inacreditável.
1: A gente podia trazer isso, café aqui.
5: A amizade também é uma via de mão dupla, assim como amor.
2: É adequado.
4: O café aqui, né, Rodaica?
1: Busca a tela do café ali.
2: Tinha até uma mesinha, um negócio lá.
4: Tinha que ter um café nos patrocinadores.
1: Tinha que ter um garçom no programa.
3: Isso aqui é um estúdio de rádio. Já não há um comportamento adequado. Não há um comportamento adequado a um estúdio de rádio. Vocês querem fazer uma copa aqui, é isso? Botar uma cozinha, botar um micro-ondas,
2: na falta disso eu botaria um garçom.
0: Uma ilha de caipirinha.
1: Um garçom no programa.
4: Não, não. O Natan já subiu de patamar.
1: Não,

0: podia ter uma banda.
1: Não, banda é legal, hein? Ah, banda é legal. Tem uma banda e um
0: garçom. E uns magrão dançando.
1: Isso, um queijinho.
2: Já fizeram isso.
1: Viva a noite.
2: Já fizeram isso.
0: Ah, então deixa, só café. Então
2: só sabe, a gente só foca num programa de rádio, quer tomar um café, vai lá fora buscar.
1: Não, mas fica chato. Ah, não,
3: pode sair. Faz o cartão.
2: Pô, mas daí te previne, traz o café antes do programa começar e fica tomando ele com...
3: É muito longo.
1: Posso ir lá buscar um café?
3: É muito longo.
2: Tu quer ir buscar um café?
1: Quero.
2: Claro, pode ir buscar um café.
0: Já pega o meu.
2: Vai lá, por favor.
0: Não precisa encher muito, eu tomo só meio copo. Tudo.
4: Vai sujar mesmo.
3: Bem...
2: Receita Federal. Desculpa. Olá. Receita Federal apreende canetas emagrecedoras em fundo falso de tênis.
0: Temos imagens aí na live.
2: Olha aí, ó.
0: Foi durante uma fiscalização de rotina.
2: Pegaram umas bicas
4: falso de tênis.
0: Contra o contrabando, a gente encontraram... 67 ampolas de substâncias usadas para emagrecimento.
4: Que absurdo, mano.
3: Escondidas. Botaram 67 ali naquele sapato?
0: 67 ampolas.
3: Ah, tá. Na ampola é menorzinho.
0: E depois tu conecta na caneta, isso. É isso, né?
3: Não,
0: isso.
3: É porque daí eu acho que tira com a seringa mesmo.
0: Ah, isso aí.
3: Quem usa...
0: É. O tênis estava embaixo das poltronas de um ônibus de turismo que seguia para Florianópolis.
3: Que absurdo. E ele tinha que pisar em ovos praticamente ali, né? Pra não quebrar as ampolinhas.
0: Não, o Brasil não é pra amador.
1: Não é, isso é certo. Tá para a cara da sociedade.
0: Mas os agentes não conseguiram identificar de quem que era o tênis, então ficou por isso mesmo, ninguém foi preso.
2: Tá. Só apreendido a mercadoria.
0: Apreendido isso.
1: É. Muito bem. Que nem a Cinderela, tu olha quem tá descalço e já vê
0: estava
1: quem
0: é. Chegando em
2: Floripa. Boa tarde, Ivan.
3: Mel
2: Oliveira, deixa eu te perguntar uma coisa.
1: Fala,
2: meu
1: amor.
2: Tu fez isso mesmo, tu foi lá, subtraiu da redação a garrafa de café e trouxe para o estúdio. Os demais colegas não estão neste momento podendo tomar um café depois do almoço, porque tu trouxe a garrafa para o estúdio.
3: Poderia entrar aqui dentro e servir, já que a gente não pode sair, né?
1: A maioria dos colegas
2: pedi para você.
1: A maioria dos colegas.
2: Ele foi buscar um café, não a garrafa do café.
1: Pô, mas aí a maioria dos colegas pediram
2: um café para nós dois.
1: E o outro colega tá ali jogando um videogame. Que é café.
0: Qual colega? Ah, virou uma várzea, né? Agora virou várzea.
2: É uma várzea isso aqui,
0: tu tem
2: cara.
0: Razão,
2: na boa, é uma várzea.
0: Não, um ambiente
1: é
0: só tomar um café.
1: Quer um cafezinho?
2: Mas eu tô tomando o meu, obrigado. Já, antes do início do programa, eu já enchi a minha xícara pra não ficar incomodando durante o programa com o café.
3: Eu também.
0: Não. Quero café.
2: Quer um café?
3: Eu tava aqui pensando nas coisas.
0: É.
3: Na verdade, eu acho que pelo horário do programa eu merecia muito mais do que café. Eu acho que a gente tinha que ter uma mesa posta todos os dias.
2: Sushizinho.
3: Uma mesa posta.
0: Sushizinho.
3: Eu gostaria do entrecô. Um buffet. As preferências alimentares de cada integrante. Eu gostaria de mandar uma lista.
2: Um sushizinho fica legal.
3: Semanalmente ali pode ser alterada, caso tenha alguma mudança.
2: Pra isso tem um refeitório aqui na corporação.
3: Não, mas eu tô falando aqui, porque
2: adora.
3: A gente tá trabalhando aqui,
2: entendeu? Não, só um pouquinho. Olha, só um pouquinho. O que tá acontecendo agora aqui,
1: cara? Ele queria um café.
2: O cara tá inventando pra pegar o café dentro do estudo, tá maluco? Leva a garrafa contigo, Vinícius.
3: Não, peraí, antes de levar,
2: leva
3: você
0: aqui. Cara, ninguém mais respeita o Alexandre.
2: Não, cara, que isso, cara?
0: Isso aqui é trabalho, gente.
3: Eu não vi problema algum.
0: No final das contas,
3: a pessoa
0: isso aqui é
3: entrou,
0: trabalho.
3: Serviu o café, tá tudo certo, vai embora.
2: Daqui a pouco vem a Jaqueline da recepção servir um café aqui dentro do estúdio. Deixa nós no ar. E a Jaqueline entra pra servir o café.
4: Pô, manda um abraço pra Jaqueline da recepção.
2: Tá, todo mundo toma café aqui.
3: Se ela tomar café aqui, ela pode entrar na porta, não faz muita diferença.
0: Todos tomam,
3: andar.
0: Poucos trazem o café, Rodaia, é verdade.
1: É verdade.
2: Vou te falar um troço.
4: Não é fácil.
2: Não é fácil, na boa não é fácil.
0: E a menina do telefone, Natan?
2: Acabou isso, nós já passamos de notícia.
3: Agora é
2: a... Mas não era telefone, era as canetas emagrecedoras. Agora nós vamos para o varal que despenca de um prédio e atinge um motociclista lá na rua.
0: Uma rajada de vento fez um
2: varal. Temos a imagem?
0: Temos imagens.
2: Onde foi? Onde foi?
0: Foi na Tailândia.
2: Na Tailândia.
1: Mestre,
2: mas foi ali cheio, hein, cara?
0: Uma rajada de ventos fez um varal de roupas
2: no
0: chão cair de uma sacada
2: cara,
0: de prédio.
2: Pegar em todos os... Não.
4: O mestre
2: muito boa tarde, Martin TJ. Martin TJ, nosso colega aqui do Grupo RBS, que também agora adentra ao estúdio da Atlântida para servir o seu café.
3: Ai,
2: obrigado, Martin. Abraço, querido.
4: Ah, é legal, o momento de descontração
2: da galera. Eu quero que tu leve de volta, cara. Eu quero que tu leve de volta a garrafa, por favor.
3: Esse é o famoso cross, né, Alexandre? Ele...
2: É o cross media, exatamente.
3: Exatamente.
2: Cross media, a gente vai
3: todas
2: tocando,
3: as mídias assim. Se encontram num só lugar, no Pretinho Básico.
2: Continuando, Natan.
0: E aí, o que aconteceu, Alexandre? O varal voou da sacada do prédio e acabou atingindo duas pessoas em uma moto.

0: que por sua vez também atingiram um carro.
1: Mas o mestre voou.
2: Isso não
1: ali,
2: é sobre secar roupas, né?
3: Mas o rapaz que tava na carona, ele tava desde o início sem capacete ou caiu o capacete durante o negócio?
1: Foi caindo, caiu.
2: Eu acho que caiu o capacete, ali, mas eu acho que não é obrigatório o uso do capacete.
1: Mas o tiozinho da frente ali, ele não é o carona.
3: Não, o da frente é o condutor, o de trás é o carona.
2: Isso.
3: E o carona tá sem capacete.
2: E o piloto...
4: Era o mestre. Tá,
2: não, agora, caiu agora o capacete.
4: Ele tava segurando um andador, o mestre.
2: Ah, não, cara, aquilo é o varal, cara.
4: Ah, aquilo é o varal, cara.
5: Porra, velho. Não, o capacete dificilmente cairia da cabeça. Eu acho que ele não tava usando o capacete.
4: Na Tailândia não é obrigatório o uso de capacete, será?
2: Não é. Não é obrigatório.
3: Ó, o da frente tá de capacete, o de trás tá sem.
2: Não, mas caiu, cara. Talvez seja aquele capacete que tá solto aqui, ó.
1: Porque não tem a proteção no queixo. É, eu acho que quando dá a paulada do varal,
4: loucura, mano.
1: Ela arreia o tiozinho que tá atrás ali.
5: Arreia.
1: Ela arreia o tiozinho que tava atrás.
2: O mestre foi bom na pilotagem, aquele mestre.
0: É obrigado a usar na Tailândia capacete.
2: Eu jamais usei capacete.
5: Informação boa, Natan.
2: Não tem nem carteira de moto.
1: É que eu acho que tanto é que se a gente for ver, o varal ele fica preso no pescoço do carona.
5: Então,
1: quando cai, ela explodiu no carinha e foi capacete,
5: que
1: foi
5: loucura,
1: tudo.
5: Que loucura, cara.
4: Mas... Ah, cara, esse negócio do varal me lembrou a modalidade de roubo que tinha no litoral gaúcho, na Praia do Pinhal, que era o varal. Os caras saíam pegando as bermudas,
2: as
4: varal
2: de estendida.
4: Bah, aí chegava o cara, tinha um brother lá que vendia os churros lá, o André dos Churros, chegava no André dos Churros lá, e o André dos Churros olhava assim, bah, esse pano aí, varal.
5: Varal.
4: Os caras faziam isso aí. Muito na praia bom. Lá.
5: Eram esses então, Natan, os destaques de hoje, meu irmão.
0: Só pra dizer pra quem tá no rádio, eles levantaram rapidamente e não houve ferimentos graves relatados.
5: Certo. Tá ótimo, então.
1: Só o cagaço.
3: É um
1: muito
3: susto
1: bem.
3: Brabo, né?
5: 1:27, Rodaica, por favor, brilhe muito agora no Pretinho Básico.
3: Ah, quem brilha é a audiência, né?
5: Claro.
3: Que inacreditavelmente tem histórias pra contar que são bem surreais em algumas oportunidades, né? Eu não sei como é que essa gente vive.
2: Tu vê que tem
3: sempre
2: uma vida
3: tendo...
2: mais agitada,
3: tem,
2: né, Rodaica?
3: Né? Que coisa doida isso. Mas essa aqui nem é agitação, essa aqui são outros problemas.
5: Vamos ver.
3: Tô escrevendo esse e-mail pra compartilhar a minha história amorosa, desastrosa, e pedir que me deem conselhos, já que todos aí na mesa são homens, sei com certeza que vocês vão me dar bons conselhos.
1: Ah, é aí que mora o perigo. Aí que
3: eu fiquei complica. Com um rapaz lindo no mês de junho. Ele era moreno, dos olhos azuis.
1: Moreno, alto.
3: Me apaixonei. Ficamos e logo em seguida ele parou de falar comigo.
5: Ah.
3: Falei com ele outras 4 vezes depois do ato, tentando voltar. E ele sempre com 1000 desculpas mirabolantes pra não poder me ver.
4: Casado.
3: A última foi, inclusive, que ele havia se machucado e, coitado, tava com muita dor.
4: Ah, não, machucado realmente é...
2: Se é no joelho,
4: tava
2: é difícil.
4: Sendo cuidado pela esposa.
3: Depois disso, também parei de falar com ele e isso já faz 1 mês.
5: Ah.
3: Pretinhos, eu sei que o cara não vale nada, mas também acho ele meio esquisito e não entendo o que se passa na cabeça dele. Ele curte todos os meus stories e quando ocasionalmente nos vemos pessoalmente, pois frequentamos um lugar em comum, ele é muito educado e até faz uns comentários brincando comigo. Pretinhos.
5: Tipo o quê? Não temos exemplo?
3: Ela não deu
4: exemplo. Não tem exemplo. Mas ela o exemplo
3: assim,
4: ajudaria.
3: O que eu faço pra ele parar de palhaçada? Eu ofendo ele ou só ignoro ele?
4: Eu ofendo é muito bom. Eu acho que ignorar uma pessoa é o pior que tu pode fazer por ela.
3: Então faça isso, no caso, né?
4: Ignorar, quando tu é, porque assim, quando a pessoa te ignora, é que, tipo assim, tu não significa absolutamente nada.
5: Ou dar real também pro cara, olha. Entendeu? Só, mano, para com isso aí. Para com isso.
4: Dar
5: aí.
4: Real também.
5: É, para com isso aí. Não,
4: não
5: vai levar nada
4: a...
5: daqui, não
4: eu
5: vai
4: não
5: levar
4: sei
5: nada.
4: Qual é a real não, intenção da menina
3: queria,
4: para com o cara? Porque
3: história, né?
5: Ela queria que levasse.
2: Cara, vocês não entenderam o e-mail. O cara só queria comer a mina.
5: E a mina queria dar pro cara?
3: Olha só, ela tá apaixonada pelo cara.
4: Eu acho que
3: porque
4: não
3: ela se apaixonou pelo
4: tanto.
3: Cara, eles tiveram um encontro.
2: Isso,
3: e logo depois
2: e
3: do encontro ele parou de procurar ela.
4: Ah,
3: e ficou evitando os encontros seguintes.
4: Agora
3: eles encontram ocasionalmente e ele faz umas brincadeirinhas e tal, só que não...
2: Ele não,
5: não
2: volta.
5: Não evolui.
2: Interage
5: ele
2: com
5: não
2: ela.
5: Curtiu,
3: então ela tá indignada,
5: não curtiu a performance.
3: Entendeu? Ela quer, então, ofender ele ou ignorar.
4: Exato.
3: Ele pra se livrar desse
4: eu
3: sentimento.
4: Ignorar é sempre o pior.
5: Ele não curtiu a performance dela no encontro.
2: Infelizmente é o que acontece.
3: Eu já quero começar dizendo pra nossa ouvinte que isso tem nome, eu sempre repito aqui, chama livramento.
4: Livramento.
3: É, já.

0: livrou já de uma mala. Livrou
1: da mala cara, antes otário. Mesmo de engatar
0: se
1: com a mala.
0: Se livrou de um otário. É otário. É bom falar, né, Bora? Otário.
1: É ignora o otário e toca a tua vida. Boa. Moreno de olho azul, tem vários por aí. Vou te dizer que os melhores nem são os bonitos.
0: Me apresenta uns, então.
2: Os melhores são o quê?
1: Pode ser qualquer um, ele não precisa necessariamente ser moreno.
2: Mas é que, de olho azul. É que, não, não me desculpa, mas é que se tu sabe que os melhores não são os morenos de olho azul.
1: Eu falei, nem precisam ser, entendeu?
3: Porque ela tem um loiro de olho verde, né?
1: Que pode ser qualquer homem.
2: Ah, entendi.
1: Desde que ele seja legal. Desde que ele seja legal.
2: Tem alguma preferência, não?
1: Tu te apaixone por. Nunca tive.
2: Nunca teve.
1: Nunca tive.
3: Mas isso é... nota. Isso é muito comum. Isso...
4: Te nota que ela não tem um
0: a preferência da Rodaica é tu, né, Alexandre? Isso. Quase 30 anos.
2: Nós estamos no momento da ofensa. Logo em seguida ela vai passar a me ignorar.
1: Tá falando de mim?
2: Claro.
1: Mas da onde que eu tô te ofendendo?
0: 25 anos te ofendendo.
1: Não, só um pouquinho.
2: Vi exatamente, porra.
1: Em que momento
2: isso é um casamento feliz, cara.
1: Ofendido com as minhas palavras pra ouvinte, que inclusive nem tratam da minha questão pessoal.
2: Exato.
4: Vai ficar moreno?
1: Eu na minha vida pessoal nem passei por isso aqui.
2: Eu vou pintar o cabelo e botar lente azul.
1: Bom, eu lamento muito, vai ficar horrível.
4: Vai ficar tu não falou que tem moreno de olho azul melhores?
2: Não, é uma boa.
1: Não, eu falei que não precisa necessariamente um homem ser moreno de olho azul pra te fazer feliz.
4: Exato. Por exemplo, o Natan faz feliz a esposa dele.
1: Exatamente. Exatamente. É apaixonada por ele, não tem necessidade de ter um olho azul envolvido.
2: Tá certo.
4: Não tem nada.
1: Entendeu?
2: Isso é muito
1: não,
2: mais do que isso. Vamos dar outra giradinha na mesa. Vai, Porã. Bota uma aí, Porãzinho.
0: O Mauro Capelli, de Sobradinho RS, ele...
4: É bom, não
0: tá frio, passando,
4: um
0: tá passando aqui para dizer, Alexandre...
2: Pois não, Porã.
0: Que o seu discorama desta sexta-feira, dia 14... Foi uma viagem total para a infância dele.
2: Pô,
0: foi
2: que legal,
0: foi uma coisa
2: cara.
0: Incrível. Féter, obrigado por isso. Incrível. Aproveito e mando um beijo para minha esposa Janete.
2: Ô, Janete.
0: Um beijo para Janete.
2: Vai um beijo para ti, Janete.
4: Beijo, Janete.
0: Um abraço pro Mauro. E realmente, Alexandre, peguei bons momentos do Discorama na abertura e no encerramento. O miolo eu não ouvi, porque eu fui almoçar. Mas a abertura estava sensacional. Teve ali Bob Marley, teve Michael Jackson.
2: Mas antes teve o Gilberto Gil.
0: Teve Kiss, teve Kiss. Gilberto Gil, Vamos Fugir. Teve o Kiss, I Love It Loud.
2: Teve o Beat It do Michael Jackson.
0: Teve o Beat It, daí pra fechar, teve o New Sensation do INXS, maravilhosa.
2: Ali eu fiz um bloquinho meio surf, porra. Toquei New Sensation, Beds Are Burning.
0: Midnight Oil, exatamente.
2: Police, The Rooters e Rudo Gurus.
3: Pega minha playlist. Foi demais.
0: Tocou 500 Miles do
2: Toquei
0: The Rooters.
2: Toquei 500 Miles do The Rooters.
0: Ah, que sonzeira, Alexandre.
2: Legal. Sabe que o baterista do The Rooters é brasileiro, né?
0: The Rooters é brasileiro?
2: É brasileiro o baterista.
0: Quem é esse cara?
3: Não sabemos o nome.
2: Eric Bazilian. Eric Bazilian.
0: Bazilian. Então é Brazilian.
2: Brazilian. Brazilian. Muito bem. Obrigado, Porazinho, pela audiência, tá? E obrigado ao nosso ouvinte também, mas a proposta do Discorama é exatamente essa. Viajar no tempo, né? Se emocionar com a música. Eu até me emociono agora.
4: Tá muito bom de
2: boa tarde, Ivan. Tu não conhece de música nada, Ivan. Fica tranquilo. O que tu conhece?
4: Eu conheço. Quase que eu gosto. Gosto muito de AGP.
2: Bom. Isso aí é outro tipo de música.
4: Demônios da Garota.
2: Tá certo.
0: Tudo bem.
2: Tá certo.
4: Elton John.
2: Claro. Tá bom.
4: Gosto de Rocketman. Elton John é bom. Gosto de Diana Ross. Gosto de Alcione. Eu sou eclético.
2: Canta uma da Diana Ross. Não reconheci.
1: Não reconheci. E Alcione.
2: Não posso alimentar esse amor tão louco.
4: Eu gosto da música da minha vida.
1: Qual?
4: Você me vira a cabeça.
0: Você me vira a cabeça.
4: Me tira do sério.
0: Isso é bom demais.
1: É
0: a senhora do mundo.
2: É espetacular. Falta de mim.
0: Coração vai doer.
4: Falta da marrom.
3: Claro que é, tu nunca ouviu?
4: Alcione tá nos Vingadores do Samba agora.
2: Ah, é?
4: Juntou ela, o Jorge Aragão e o Zeca Pagodinho.
2: Puta merda.
3: Tudo vivo, tudo vivo.
4: É, a Beth Carvalho não tá entre nós mais.
3: Pois é, né?
0: Não, a Beth Carvalho subiu, cantou pra subir, né?
3: E a Simone tá viva?
4: Simone tá viva. Mas ela só vem em dezembro.
3: Que nem a Mariah Carey.
4: Não, descongela em dezembro junto com o Roberto Carlos e aí...
2: Pum! Bota uma pra nós aí, Rafael Menegazzo.
3: Pra ti, Alexandre. Obrigado. O cara diz, observação não larga, Féter. O Eduardo Fagundes, do Rio do Sul, de Santa Catarina. Poxa, Féter, quer largar, larga. Agora, fazer o programa da

0: 18, home office não dá. Tem uma certa hipocrisia aqui, pois é o sonho da maioria dos brasileiros. O áudio tava uma merda, tava estourando, eco, delay, complicado. Se não tá afim, deixa pros guri. Nem, mas sem zoeira, fica muito ruim. E aí ele manda tu não largar.
1: Não vou largar, fica tranquilo, é tudo uma grande brincadeira. Mas é que uma pena, ontem eu não consegui chegar aqui, daí era mais fácil chegar em casa do que chegar aqui. Daí eu pensei, bom, vou chegar em casa e fazer de casa.
2: Ah, mas aí eu vou ter que contar um bastidor. Teu pupilo te traiu.
1: Qual meu pupilo?
2: Leandro Bortolassi.
1: Por que que ele me traiu?
2: Leandro meteu o pelete de começar o programa. O som tá incrível.
1: Sim. Arrancou aí o programa. Aí começou o programa, ele bate, tá ruim. Porra. Faz assim, faz assado. Aí já me dá uma angústia.
2: É. Ele não falou antes.
1: Né? Porque ele não falou no teste. O teste existe pra isso.
2: Mas também o cara bota um surdo pra fazer a testagem.
1: Também tem isso.
2: Há um pouco de erro também.
1: Também tem isso.
2: Mas o Leandro é um cara excepcional.
1: Excepcional. Excepcional.
2: Ai, ai, ai.
1: Tenho dois e-mails aqui, aliás, posso submeter que vocês escolham. Solução para o pai safado.
0: Opa!
1: Do e-mail de ontem.
0: Ah, o pai da professora.
1: E Rafinha me faz querer parar de ouvir o Pretinho.
0: Ah, eu acho que esse é melhor.
3: Esse é o mais forte, né?
0: É melhor porque nem Deus agradou todo mundo, né, Alexandre?
2: Não é Jesus. Não,
1: é Jesus.
2: Não é Deus, cara.
4: Eu acho que Deus agrada.
1: Deus agrada. É uma ruim de comprar essa.
3: Alexandre.
2: Deus é bom, é duas vezes que
3: entrar
2: Deus
3: propriamente no assunto.
1: O Valporã tá falando. Tenta só segurar tua ondinha.
3: Não é só tu que não respeita mais nesse programa.
1: Fala, Porã.
3: Cara, a gente falou da Halle Berry. Como é que esse negócio do algoritmo é muito louco? Eu abri o Instagram e apareceu a Halle Berry.
0: Ah, aí tu parou o programa pra falar isso.
4: Não, é porque ela tá mexendo no
3: Instagram. É muito imediato, cara. É muito imediato, assim. A gente tá sendo ouvido e vigiado o tempo inteiro.
1: Sério?
3: Todo. E eu vou te dizer mais. A Halle Berry fez 60 anos e ela tá espetacular.
0: Sim, ela tava no aniversário e a gente citou os 60 anos, pô.
3: Muito bem. Não, só pra constar aqui.
1: Eu abri o meu aqui agora, não apareceu nada da Halle Berry.
0: Eu não mexo
1: o
0: telefone enquanto eu tô no programa.
5: Mas olha só, eu abri aqui e apareceu o Vini Moura, eu tava com o Vini agora há pouco. Algoritmo demais.
0: É foda, Natan.
3: Bom pra caralho. Não, ganhou. Assim, ganhou meu
4: números
3: voto.
4: Números da cena. Números da, os que vão ser sorteados, por favor.
1: É, okay. Vamos dar aqui então no e-mail do nosso ouvinte que é de Curupá, a cidade dele.
3: Aonde fica é que onde? É Curupá, Rafinha?
0: Eu não sei, responde aí.
3: Mato Grosso ou Mato Grosso Sul? Mas
1: tu vai ficar brabo?
0: Não, é que eu. Desculpa então. Curupá. Porã, meu amigo, tu pode responder onde é que fica
1: Curupá
0: a cidade?
1: Curupá fica em Santa Catarina.
0: Olha o Porã, Mato Grosso, Mato Grosso do Sul, mas, né?
2: É Curupá, no Mato Grosso. Ali é Corumbá.
1: Isso, Corumbá.
3: Me confundi, me atrapalhei. Verdade. Desculpa, galera de Curupá, por ter confundido vocês com Corumbá.
1: Olá, pessoal! Queria deixar um feedback sobre o programa, especialmente sobre o apresentador Rafinha.
0: Desculpa, eu sou integrante, não sou apresentador, ele tem que focar.
3: É, mas é um dos apresentadores,
1: um dos apresentadores do programa.
2: É o número um da reserva.
0: Mas vamos seguir.
5: Ele é dois.
1: Ele sempre teve este talento. Carrega consigo o talento de irritar o ouvinte e o magnânimo. E isso até faz parte da dinâmica e da graça do programa. Mas, neste período, ele está se superando. Inventou este negócio de isso não é sobre... É. E, não, na boa, ele não inventou isso. Não inventou isso. Aí é uma trend só. Já.
0: Não, não é
1: antiga.
0: Trend. Eu não usei trend nenhuma. Eu estou trazendo metáforas da vida. Se ele não alcançou ouvinte, ele não tem direito a criticar. Vamos ser honestos. Ele não alcançou. Essa é real. Quando eu falei pra Rodaica, fecha uma gaveta de cada vez do armário, não é sobre gavetas, é muito mais profundo
5: que
0: isso.
5: A Rodaica alcançou.
0: E a Rodaica, e se eu fechar as gavetas? É sobre isso, não sobre gavetas. É tu eliminar problemas um de cada vez. É isso.
2: A culpa é tua, né?
1: É minha. A culpa é toda minha. Se eu tivesse escolhido pelo artista lá atrás.
2: Se você tivesse escolhido por mim, artista Jefferson, eu não estaria aqui atrapalhando. Ele optou pelo Rafinha. Mas eu entendi os sinais errados. Tentei beijar ele no carro rebaixado dele ouvindo DJ Bobo e perdi a chance.
1: Perdeu. Tentou me atacar sexualmente, errou. Inventou este negócio de isso não é sobre e agora fica repetindo sem parar, forçando, tentando encaixar a frase o tempo todo. Sinceramente, Rafael, enchemos o saco. Hoje chegou num ponto em que simplesmente parei de ouvir o programa, desliguei. E eu acho isso uma pena, porque a gente ouve o Pretinho pra se divertir, pra se distrair, pra dar risada, esquecer os problemas da vida e passar um tempinho leve.

0: Quando uma brincadeira começa a ser repetida e forçada até a exaustão, o efeito acaba sendo exatamente o contrário. Em vez de rir, a gente se irrita. Outra coisa é uma piada recorrente que funciona naturalmente. Aliás, perdão, uma coisa é uma piada recorrente que funciona naturalmente. Outra coisa é insistir nela o tempo inteiro até ficar insuportável. Acho que ele não gostou mesmo.
1: Né? Isso não fala muito mais.
0: Fica o feedback de um ouvinte que gosta dele e do programa, mas que hoje preferiu ouvir outra coisa.
2: Mas é interessante que o ouvinte gosta do Rafinha.
0: Ele gosta,
2: mesmo assim, se irrita, é mais ou menos como o Fetter.
0: Exatamente!
2: É o efeito que o Rafinha tem sobre o Fetter, tem sobre a audiência. Mas é importante que o ouvinte ainda gosta do Rafinha. E eu queria, em defesa do Rafael Menegazzo, que tá vivo o seu melhor momento no programa depois dessa viagem pro Hawaii. Ele.
1: Esqueceu?
2: Até me esqueci. Até me esqueci que eu ia dizer.
1: Depois sou eu, né?
2: Até me esqueci. Era esse comentário que eu queria fazer sobre o Rafinha.
0: 19 minutos pras duas. Ô, Ivan, tá fazendo o que no telefone aí, Ivan?
3: Eu tava procurando uma piada.
0: É?
3: Eu tava procurando uma piada. Posso contar uma piada?
0: Então conta uma piada. Bonita essa camisa de veludo aí, hein?
3: Não é veludo.
0: Não é veludo?
1: É, parece
0: veludo.
1: Ele pegou do Marcito.
0: Parecia.
3: Quanto que foi?
1: Tu pegou do Marcito.
3: Roubei do Marcito a camisa, agora me serve. Ele deixou aí na rádio quando ele vinha, eu peguei pra mim. Eu sou desse. Deixou aí, eu pego. Vamos lá então, vamos contar uma piada então pra dar.
1: Claro.
3: Vamos lá.
1: Vamos lá.
0: Chinelo.
2: Dá uma calibrada.
1: Ele só não achou a piada ainda.
0: Vai passar mal?
3: Que houve? Cara, eu aí. Vou comer um mocotózinho antes de vir, não devia.
0: Não, comeu demais.
3: Mocotó, uma garrafa de Campari e quatro cigarros.
0: Nossa senhora.
2: É complicado.
3: O que mata?
4: Isso aí.
3: O cigarro, né?
1: Não, mocotó.
2: Não, mocotó.
3: Quatro garrafas inteiras de Campari.
0: Não, mocotó não mata. Mocotó, inclusive, pra quem gosta, é maravilhoso. Eu não sou muito fã. Mas quem gosta é maravilhoso.
1: Gosta da dobradinha.
4: Muito foi a garrafa de Campari.
2: Ali no mercado público de Porto Alegre.
4: Eu não sei por onde a pessoa consegue beber uma garrafa de Campari. Uma dose
3: que é sofrida. Tristezas da vida, Roraico.
0: Campari é o vermelho, aquele vermelho?
4: Aquele
0: Campari é
4: o vermelhinho.
3: Bebi muito rápido.
2: O outro que é o Contini.
0: Como é que era o outro?
2: Contini.
0: O Contini tem o outro, Martini também.
3: Com cereja.
0: O Martini Bianco.
3: Martini com cerejas, é bom.
2: Uma azeitona.
3: Hoje à noite, pega o Martini,
0: duas cerejas. Martini.
3: Isso. Hoje à noite, copinho de whisky.
0: Ah, mas o copinho é aquele sexy pra Martini.
3: Ah, isso, bonito. Compra.
0: Ah, tem que ser aquele.
3: Eu sei falar
0: convexo com... não dá, né?
3: Não, convexo é o baiano, né?
0: Exato.
3: Aí o grande música do Caetano, convexo.
2: É, côncavo e o convexo.
3: E aí o que que tu faz? Martini, duas cerejinhas.
0: Duas cerejinhas.
3: Acepipes.
0: Acepipes.
3: Uma boa companhia.
0: Tá.
3: E um vinil do James Taylor.
0: Porra!
3: E uma arma.
0: Agora,
3: e uma arma depois. Finalizar.
0: Mas a arma, por que exatamente?
3: Eu não vou aguentar tudo assim.
0: Pô, mas é o menino do James Taylor é legal, cara.
3: Sim, quando dentro da caixinha.
1: Tu vai pegar no sono em algum momento.
3: Isso. Não, soninho.
2: É melhor sono. Dormir, né?
3: É muito melhor dormir.
1: Que porém, a violência.
3: Não. Pessoal, no Baratinha te mandou um beijo no coração.
2: Tô com saudade da tua. Galera do Baratinha.
3: Entendeu? Tão com saudade tua, o nosso amigo paquistanês também te mandou um salve.
2: Uou, tá,
3: voltou a cortar cabelo.
2: Cortando cabelo.
3: Tá cortando o cabelo, mas agora ele tenta fazer o caso catequizar, então não tô indo mais lá.
2: Ah, o paquistanês virou evangélico?
3: Não. Que cara vira paquistanês. Vou contar a piada pra não tomar. Vou meter no Paquistão, mas tô pensando.
0: Mais tranquilo.
2: Mas tem a piada já aí.
3: R$20.
0: R$20 o quê?
1: Tô empolgado pela piada.
0: R$20 o quê?
2: O corte do paquistanês.
3: Não. Pode mais, pra mim depois, minha, uma vintão pra tarde aí, que eu preciso, final de semana tá vindo.
0: Ah, cara, deixa eu te falar uma coisa. Eu
3: não tenho salário aqui.
0: Eu tenho dois filhos já. Tenho dois filhos, cara.
3: Mas eu queria que fosse meu papi.
0: Queria.
2: Sugar Daddy.
0: Rolou, dessa vez não rolou.
3: Mas eu te chamar de papi, tu vai te incomodar?
0: Vou me incomodar profundamente. A ponto de te agredir fisicamente, talvez.
1: É uma boa.
3: Mas de tapa ou de
1: soco? A merda da piada,
3: mas,
1: cara.
3: Mas, ó, grosseria comigo.
0: Tu tá vendo que eu não tô te amarelando. Tô quietinho, matando no peito essa bolota e tamo tocando, né?
1: Depois aí meio te criticando, né, Alexandre? Ah, porque dá cartão.
0: Exato.
1: Mas não, falando da tua paciência.
0: Não abusa, né?
3: 1h45.
0: Obrigado, maionese. Ivan, vai.
3: O guarda de trânsito. Mas não gostei da tua atitude comigo, só. Não, tu não é o Gomes. Não,
1: tô defendendo.
3: Tu não é o Gomes pra vir ser X9. Tu tinha que mudar até crente. Religioso.
0: Amarelinho.
3: Não adianta tu ir no culto e ser babaca aqui com a gente.
0: Amarelinho.
1: Deus é justo. Deus é justo.
0: Vai na piada ou quer sair?
3: Olha.
2: Vai na piada, cara.
0: Vou... Tá na dúvida?
3: Não, eu tô...
1: Quer almoçar antes?
3: Não, eu tô sem o...
1: Quer um café?
3: Agora tem que ter... Agora é facial, né? Mas crachá me fudeu. Acho que eu não entro aqui, eu comprei uma máscara.
0: Já tentou botar...

0: o meu crachá no facial?
1: Já.
0: E aí?
1: Já? Já.
0: E não rolou?
1: Não entrei.
0: Putz.
1: Mas eu pelo menos.
0: Quem sabe pega uma foto minha mais ampliada. Não,
1: mas lá no sexto andar eu fui lá, eu vou contar a piada antes que comecem a me xingar aqui na internet. O guarda de trânsito. O guarda de trânsito. Ele parou o carro. O guarda. Que foi?
2: Bem feito, pai.
0: Ah, tô respirando com um apito na boca, desculpa.
3: Pelo menos termina a piada primeiro, que eu tô nervosa com o guarda de trânsito.
1: Eu tô fazendo comédia para ansiosos, né? Eu contei isso. É meu novo show,
0: comédia para ansiosos.
1: É o Rivotril. Risotril, o nome do show.
0: Bah, gostei, hein? Risotril, hein?
1: Comédia para ansiosos.
0: Pô, registra isso aí, hein?
1: Ah, agora já pegaram, já. Os caras fazem o Instagram e nem sou
0: tenta
1: eu.
0: Não falar no ar, então, as ideias que tu tem.
1: Pois é.
3: Não se aguenta, né?
1: O guarda...
0: Dá segurança. Azul, pode sair. Tá, pode sair, pode sair, pode sair.
3: Enredou, Daica. Minutos tem intervalo.
0: Não tá na hora do intervalo ainda. Aliás, tu volta aos 45, 47, 48, 49. Tu volta aos 50, tá? Aos 13h50 tu pode voltar. 13h50 não é agora.
1: Eu não sei ver hora.
0: Eu te chamo. Vem, Rodaica.
3: Aonde?
0: Não, quer dizer, vai, bota uma.
2: Vem, Rodaica.
3: Aonde? Olha, vem,
2: então. Vem que eu tô te querendo!
0: Se liga no programa!
3: Eu tenho uma filha de 7 anos que fica com a minha mãe. Desde que ela nasceu. Porém, essa semana eu resolvi colocá-la num contraturno. Ela estuda à tarde e agora eu tô mandando ela de manhã pra uma escolinha. Por quê? Eu falei que
4: contraturno é vida.
3: Resolvi tirá-la da casa da minha mãe, pois o ambiente sempre foi de muitas brigas entre a minha mãe e o meu pai.
0: Pois é. Toca ruim mesmo. Sofre a criança.
3: Ultimamente piorou e ainda com palavrões.
0: Pô, daí é brabo.
3: A minha filha ligou várias vezes chorando e eu até fui pra casa um dia pra acalmar ela. Mas, como eu tenho que trabalhar, resolvi colocá-la no contraturno. Detalhe, eu cresci nesse mesmo lar.
2: Olha.
3: De muitas brigas e não quero que o mesmo aconteça com a minha filha, já que eu e o pai dele não temos esse tipo de atitude em casa. Mas é uma filha ou um filho? Acho que ela derrou ali o artigo. Eu e o pai dela. A minha mãe enlouqueceu comigo, me soltando os cachorros porque eu tirei a minha filha de lá. Sempre paguei certinho a minha mãe pra cuidar da minha filha.
2: Que sequência maravilhosa. Um
3: pagamento ali. Eu sei que os cuidados de uma avó são melhores do que de uma escolinha, mas no ambiente que tava, não dava mais. Eu tô me sentindo culpada, sei que eu tô fazendo certo, mas eu gostaria de uma opinião da mesa.
2: Eu acho... Terminou, Rodolfo? Desculpa.
3: Terminou.
2: Eu acho que a avó ficar com a netinha... não é uma questão de obrigação, é um prazer para uma avó ter aquele momento ali. No momento que vira uma obrigação e o ambiente já está muito pesado para uma criança, é muito melhor que ela esteja num contraturno da escola, obviamente não está passando tanto tempo com a família, mas que tenha um tempo de qualidade com os próprios pais ali no momento que for para casa. Né?
5: É melhor estar com a avó, mas se a avó não é legal... Não, mas
2: se o ambiente não tá legal e a avó acha que aquilo é muito compromisso, porque ninguém tem obrigação de cuidar do teu filho, por mais que seja a avó, né?
0: E mais do que isso, né? Ninguém mais do que a mãe e o pai pra saber o que fazer com seu filho, né? Se não é legal na casa da avó e do vô, não deixa na casa da avó e do vô, acabou.
2: É isso aí.
3: E não é porque são teus pais... que isso se torna a relação ideal, entendeu?
4: Não é porque a família que vai ser legal.
3: Às vezes tu te sente culpado porque, pô, é minha mãe, ela queria cuidar da minha filha, mas se tu tá identificando que o ambiente não tá bom, eu acho que o teu coração de mãe te fez fazer a melhor escolha, que foi a que tu fez.
0: Perfeito.
3: Não se sinta culpada, porque hoje tu é mãe, tu não é mais sua filha.
0: Isso aí.
2: E a mãe mostra um pouquinho de maturidade no momento ali,
3: isso,
2: né? Que é a avó, no caso, né?
0: Exato. 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

0: o Ministério da Fazenda adverte: aposta não é investimento. 10 minutos para as 14h, pode entrar, Ivan.
1: Muito obrigado.
0: O que tu tá comendo, Ivan?
1: Tô mostrando.
2: Bem. Tá, mas daí é uma
3: vaga. Não, mas não, entrou não. Já não, enredando.
0: Isso aí. É. Faz o break e dá um pau. Tu me testa, né?
1: Não, eu
0: tu
1: não. Testa, não, né? Não, não, não, desculpa, eu sou já legal, já vou contar a piada.
0: Que maneiro é contar piada? Vou contar piada.
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10: Voltamos com mais um pouquinho de Pretinho Básico aqui na Atlântida, também na ATL TV, o canal de TV da Atlântida no YouTube. 2:03. Tem um e-mail aqui que eu gostaria de trazer. É pro Maionese.
11: Olá,
10: vem de Jundiaí, São Paulo, da nossa ouvinte Ju. Estourei os pontos por causa do maionese. Pretinhos, espero que estejam bem. Um amigo muito especial me apresentou o Pretinho Básico há cerca de um ano. Desde então, vocês são o meu vício. E o que nos une? Quase todos os dias comentamos sobre as pérolas de cada episódio, mas a última foi demais. Fiz uma cirurgia há exatos 18 dias no abdômen e não posso rir.
11: Bah.
10: Eis que o abobado do meu amigo me liga. E eu atendi, alô? Silêncio. Quando eu disse novamente, alô? Eu ouço a seguinte frase na voz grossa do meu amigo Ricardo. Alô, maionese?
11: Fala, Ricardo.
10: Nesse instante, estoura uma crise incontrolável de riso que não consegui conter por nada. Não. Chorei de rir. Meus pontos internos e externos devem ter se rompido. E agora, além de ser público do maionese, ele também será o meu, pois ficarei com uma marca de cesárea.
11: Ah, oh, não. Coisa boa. Onde é que ela mora?
10: E isso não é sobre parto. Ela mora em Jundiaí, São Paulo.
11: É perto?
10: É perto.
11: E larga no Salgado.
10: Depende da tua boa vontade. É perto.
11: Tem fotos no e-mail?
10: Do não tem de Jundiaí foto. Ou da ouvinte?
11: De ambos.
10: Ah, entendi. Vocês são demais, alegram a nossa vida. Abraços a todos, Ju de Jundiaí, São Paulo. Obrigado.
11: Posso contar
10: aí
11: uma piadinha?
10: Ju. Pode, maionese.
12: Claro, maionese. De personagem pra tu falar essa piada.
11: É muito rápido,
10: vai, mamãe, mas tem que ser muito rápida, mano.
12: Mas fala marido, tua agenda aí,
11: mano. Marido olha para minha agenda de couro, diz 2025. O marido olha para a mulher e fala, eu traí você. E ela responde, eu traí também. Aí ele fala, 1º de abril. E ela respondeu, 15 de março. Se você está feliz, pegue o meu nariz.
13: Se você está mal, pega o meu palhaço maionese.
11: Dia 9 em Jaguarão. E hoje à noite em Canoas, no Boteco Comedy.
10: Muito bem. Quem mais vai estar contigo hoje à noite, maionese?
11: Eu, Vinícius Moura, Rodrigo Adams e Leandro Bortolassi.
10: Ah, não, vai não. Ruim pra ti essa, Rafinha.
14: É, hoje é ruim pra mim.
10: Ruim pra ti essa, então.
14: Família, né?
10: Tá certo. Família.
11: Eu não tenho família.
10: Não, é verdade.
11: Eu sou solitário.
10: É verdade, o artista Jefferson é solitário.
14: Ele fala isso sorrindo.
11: Eu só tenho eu, meus livros e meus Vinícius.
10: Tá ótimo.
14: Uma certa alegria.
10: Às vezes é muito melhor, inclusive.
12: É tudo que o Fetter quer.
10: Eu, meus livros e meus Vinícius.
11: Tem a minha biografia do Al Pacino.
10: Ah, que legal.
11: E o meu vinil dos Almôndegas. E assim
10: Pô, que maravilha. Muito bom, vento negro, campo afora.
11: Isso.

0: Vai, tá, então aproveita e vota a maionese. Qual é o craque do episódio pra ti?
1: Bom, pra mim o grande craque do programa hoje é você.
0: Eu? Obrigado, vote maionese,
1: você. Vai
0: pelo
1: você.
0: Teu voto. Ótimo.
1: Que as pessoas seguem me perguntando.
0: Tu vai votar em quem, maionese?
1: Em você.
0: Obrigado, maionese.
1: As pessoas seguem me perguntando.
0: O que, que as pessoas servem pelo...
1: Alô, maionese? Fala, Ricardo, quem foi aqui?
2: Cara, o Fetter.
1: Fetter é tia.
0: Rafinha Menegazzo.
3: Ah, Alexandre, vou votar no Natan.
0: No Natan.
3: Obrigado, vem vindo muito bem. Parabéns, Natan, pela preparação.
0: Natanzinho, vota em quem?
3: Ô, tá em ti, Alexandre.
0: Obrigado, Natan, por algum motivo especial, querido.
3: Ah, tu foi muito paciente com o Ivan.
0: Fui, né? Fui muito paciente.
3: Por essa paciência.
0: Estoicismo.
3: É.
0: É o nome disso. É o que tá me mantendo tranquilamente, assim.
1: Sim.
0: Estoicismo.
3: É. Mas faz mal pro coração, né? Tem muita gordura.
1: Foi em cima.
0: Estoicinho. Tu, Porazinho, vai votar em quem?
4: Eu vou votar no Crente. O Crente foi bem a semana aí produzindo e hoje fez um belo programa.
0: Vou sentir saudades do Crente na semana que vem.
3: Mas não morreu, ele vai ficar aqui.
0: Não, na produção.
1: Mas ele segue de moto. Né?
0: E tu, Rodaica, vai votar em quem?
5: Eu fiquei dividida agora, não posso dar dois votos?
0: Não pode, infelizmente.
5: Eu acho que eu deveria poder.
0: Por quê? Se tu me convencer, eu libero.
5: Porque eu não venho, por exemplo, todos os dias da semana, então seria um voto pra compensar, por exemplo, a quarta-feira que eu não estive aqui.
0: É um bom ponto, mas é que tu não participou do programa na quarta-feira, tu não sabe como é que foi a performance dos coleguinhas.
5: Pois é, mas daí eu dobro a performance de hoje, ela vale por quarta, entendeu?
0: Tá, pra eu não me irritar, se tu quer votar duas vezes,
4: só porque hoje pode votar.
5: Eu vou votar no Léo
0: tá.
5: e no Natan.
0: No Natan, no Léo e no Natan. Deixa eu ver então como é que fica, eu tenho
3: muito
0: dois
3: obrigado,
0: votos, o Natan tem dois votos.
3: Léo tem um.
0: Léo tem um e é o meu voto agora, então, que vai definir entre Léo e Natan.
5: Isso aí.
0: Porque eu vou votar no Natan.
3: Muito obrigado.
1: Não definiu nada. Definiu só que o Léo não ganhou.
3: Sim.
0: Como? Definiu que o Natan ganhou.
1: É, e merecidamente.
0: Merecidamente, óbvio.
1: Ele tá indo tão bem que nós vamos tirar ele.
0: Natan Nunes é de novo craque do episódio com sua excelente produção do Pretinho Básico. Muito obrigado pela sua audiência, você que se diverte com a gente ao vivo aqui no Pretinho, 1h06 da tarde, de segunda a sexta. Sexta-feira, 6 da tarde, daqui a pouquinho. Vamos estar de volta, volte com a gente. Um abraço, boa tarde, tchau.
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6: Estamos chegando para abrir o final de semana no sextou aqui da Atlântida com o ATL DJ Banrisul. Eu sou o Robo Guzanotto, seja muito bem-vindo por aqui, uma ótima tarde para você. 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A gente chega aqui na tarde da Atlântida com muita energia positiva pra gente tocar uma hora direto de músicas sem intervalos comerciais. Eu te convido ainda para participar com a gente no arroba ATL DJ Oficial. Começamos o bloco já com uma sonzeira de Huggel e Donnell.

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0: faixa Hey That I Made You Love Me. Também rolou Shabuzi com a Bar Song. Antes disso, Lost Frequencies com a faixa Where Are You Now, pra gente fechar o primeiro bloco de músicas.
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0: Em 1975, o grupo Pink Floyd lançou uma das músicas mais emblemáticas da história do rock. Estamos falando de Wish You Were Here. Ela foi escrita em meio ao distanciamento de Syd Barrett, um dos fundadores da banda, e acabou se tornando uma das faixas mais conhecidas do grupo. A gente vai trazer por aqui, inclusive, a versão remix lançada em 2019 pelos brasileiros Vini, Hotkey e Haas, para abrir o bloco do Memories aqui na Atlântida.

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De Jazz Fly, o nome dessa faixa é Mind, pra gente fechar mais um bloco de músicas do ATL DJ Banrisul na vibe de final de semana aqui na Atlântida. Também toquei Rihanna com Disturbia, antes disso Sonic, Matt Sassari, Huggle com It Feels So Good. Ainda tivemos Dominic Fick com Baby Doll, na sequência Ray e a faixa Where Is My Husband. Também toquei a versão remix que eu fiz junto com meu parceiro Leo Z pra faixa de Adele, chamada Someone Like You. Antes disso, Harry Styles

American Girls. A gente fechou o playlist com Terry Swims e a faixa Bad Dreams. Nessa tarde de sexta-feira, o ATL DJ Banrisul vai ficando por aqui. Estaremos de volta na programação às 8 da noite. Já convido você para voltar junto com a gente. 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
2: E olha só a dúvida da Paula. Doutor, meu filho de 9 meses apareceu com umas lesões tipo bolinhas em volta dos lábios. Será que pode ser a doença mão-pé-boca? Ele não tem febre e nem está batido. Paula, olha, a doença mão-pé-boca é uma infecção viral muito comum em crianças menores de 5 anos. Ela é causada por um enterovírus, que a gente chama de coxsackievirus, e os principais sintomas são febre alta nos primeiros dias, dor de garganta, falta de apetite, aftas, feridas que doem na boca, na língua e nas bochechas, bolhas ou manchinhas vermelhas nas mãos, nos pés e às vezes nas nádegas. Para fazer o diagnóstico é importante que você procure um pediatra. E mais, se seu filho vai na escolinha, vai na creche, enquanto ele tá com as lesões, é melhor que ele fique em casa, porque ela pode ser sim transmitida para outras crianças, tá bom? Dúvidas? 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

0: Atlântida, a rádio das nossas vidas. Uma boa tarde pra ti. Tá começando por aqui o Tá Vazando na Rede, ao vivo pra toda a galera ligada na Atlântida, no interior do estado, pelas clássicas frequências da rádio das nossas vidas. Começando esse programa legal, tarde da tua sexta-feira, dia internacional do bom humor. Galera se conectando em todo o interior do estado pra uma hora inteira de música boa, parceria legal com essa galera. E assim nós vamos muito bem até as 4 horas da tarde, junto conosco. 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Eu sou o Fabiano Oliveira, falo direto do estúdio da Atlântida em Santa Maria, direto do coração do Rio Grande. Estava com saudade desse programa legal e dessa turma bacana que eu começo a apresentar a partir de agora. Vamos começar pelo norte do estado em dose dupla. Guilherme Ron colocando toda a energia da galera da Atlântida para todo mundo que sintoniza os 97.1 e para todo mundo que escolhe também lá no aplicativo e também no site da Atlântida, pela Atlântida Norte Gaúcho. E junto dele, com o microfone pronto, na rua Princesa Isabel, bairro Petrópolis, o estúdio da Atlântida em Passo Fundo traz Marcos Carvalho. Boa tarde, Marcos!
1: Muito boa tarde, Fabiano Oliveira, boa tarde, Rio Grande do Sul inteiro. Tamo na área, meu velho, pra viver essa sexta-feira, 14 de agosto, cara, passando rapidíssimo, inclusive,
0: muito,
1: já,
0: muito rápido.
1: O nosso mês de agosto. Sei que a gente vai falar sobre isso mais na frente. O agosto tem a fama de ser um mês que se arrasta, que vai devagar, mas dessa vez ele não está respeitando as tradições e já chegamos à metade dele. 21 graus em Passo Fundo, sem chuva, meu querido, neste momento.
0: Boa, Marcos Carvalho, até falaria sobre isso, justamente, falarei já agora. Será que estamos sendo injustos com agosto? Já a gente responde. Vamos direto agora para o sul do estado, do norte para o sul do estado. Vamos para a cidade mais doce do Brasil, para a Princesa do Sul, para a Travessa Hipólito José da Costa. Vem ela com esse sorriso, com essa energia. Priscila Fagundes, boa tarde, Pri!
2: Salve, salve, Fábio! Boa tarde, Marcos! E também boa tarde para todo mundo que tá no interior do Rio Grande do Sul junto com a gente neste Dia Internacional da Felicidade, como tu falou, né? Coisa boa! Sexta-feira começando com aquela energia muito boa aqui no Tá Vazando na Rede, né? E dizendo um pouquinho do tempo aqui na Zona Sul, tá nublado, mas a gente sabe que quando a galera tá ouvindo Atlântida, o dia deixa de ficar nublado e fica muito ensolarado, porque aqui a gente tem a melhor energia, né?
0: Boa! E por falar em tempo, por falar em energia, ele que tem a experiência, tem o tempo de casa, que há muito tempo me acompanha, inclusive, pra não te deixar sozinho nessa, tá? Pra não te deixar sozinho nessa, pra muito tempo me acompanha. Tempo bom, tempo ruim, estamos sempre juntos. Ele vem direto da região dos vales, no microfone da Atlântida Santa Cruz, na rua Prince, desculpa, na rua Cis Brasil, centro de Santa Cruz do Sul, Nairo Orlandi. Boa tarde, Nairo!
3: Olha, eu louvo a criatividade de vocês em cada dia de formas diferentes me chamar de velho. Boa tarde, meus amigos. É muito obrigado pela...
0: Cara, usei a palavra experiência, que foi uma forma de me colocar ao teu lado, inclusive, tu entendeu?
3: Exatamente.
1: Ou seja, até porque tem gente ficando mais velho hoje.
0: É aí que eu vou chegar.
3: Mas não tanto.
0: É aí.
3: Obrigado, Marcos, por ter acabado com o nosso gancho.
0: É aí que eu vou chegar. Disse que agosto... Percebam bem o que eu trouxe. Falei que agosto, será que ele está passando rápido demais? Será que estamos sendo injustos com ele? Porque ele nos traz presentes importantes também. E mesmo que passe rápido, não o suficiente para que a gente esqueça uma data importante. Falei sobre a energia da Priscila Fagundes e também é característica de quem está de aniversário hoje. E falei sobre a experiência, que também é uma característica de quem faz aniversário. Tudo isso para dizer que hoje, 14 de agosto, é aniversário dela, que está no terceiro andar da esquina da comunicação, no estúdio de rádio mais lindo do Sistema Solar, o estúdio da Atlântida, em Caxias do Sul. Boa tarde, feliz aniversário para Daniela Fante!
4: Vamos!
2: Obrigada! Obrigada, amigos! Boa tarde pra todo mundo! Sim, estou ficando mais velha, né? Porque eu já tô velha, né? Mas o contrário disso seria não ficar, né? Então a gente tem que ficar feliz por fazer aniversário, né? Ficar velhinhos também faz parte da vida. Muito obrigada pelo carinho de todos.
0: Amo vocês. Merece, Daniela Fante. Merece.
2: São mais do que gestores e colegas, são meus amigos do fundo do coração, então muito obrigada, tô bem feliz.
0: Coisa boa, felizes, vou repetir aqui o que falamos antes, que felizes nós de podermos compartilhar momentos e a rotina, as atividades, o dia a dia contigo, Daniela Fante. Vamos comemorar este aniversário juntos, a festa e o aniversário são teus, mas nós ficamos felizes por te ver também fazendo este dia especial pra ti acontecer aqui também, junto, e legal poder compartilhar isso com a audiência da Atlântida também, que é muito bacana, que nos acompanha em todos os momentos. Aproveite, Daniela Fante, que os microfones da Serra estão abertos. A Priscila Fagundes e tu colocaram, inclusive, a primeira pauta para aniversariante do dia, falando que um mega show gratuito na Paulista vai ser adiado para 2027. Conta pra gente, Dani.
2: É, sabe, não vai ter, né? A Prefeitura de São Paulo adiou para 2027 o mega show gratuito que pretendia realizar na Avenida Paulista. Segundo informações, a apresentação não vai mais acontecer esse ano por causa de conflitos na agenda de grandes artistas internacionais procurados para o espetáculo. Entre os nomes considerados estavam Coldplay, U2 e Bruno Mars. De acordo com a prefeitura, o tempo necessário para reservar a agenda de uma atração desse porte acabou, já que os artistas fecharam outros compromissos e turnês. Além da disponibilidade dos artistas, a organização do evento também exigiria uma estrutura complexa de trânsito, de saúde, de segurança, né, ali na Avenida Paulista. Com o prazo reduzido, a realização do show nesse ano acabou sendo inviabilizada. Mesmo com o adiamento, a prefeitura pretende retomar as negociações com a produtora Live Nation em breve. A ideia é definir com antecedência aí sim, né, gente, as datas, o formato e a logística do mega show, que para que ele possa realmente acontecer em 2027. Achei meio mico, vou confessar que, poxa, perderam o prazo, né? Os artistas não têm mais data, isso aqui é o mico do ano pra São Paulo, né? Poxa vida, tem que se antecipar.
3: Talvez seja uma desculpa também, né?
1: Talvez seja uma desculpa, seja. Esse negócio do mega show na Paulista, eu acho que sempre foi mais fanfic, mais desejo das pessoas do que, de fato, um compromisso. Igual a Prefeitura do Rio faz há 3 anos, né? Eu acho que, Rio faz, por que São Paulo não faz? Começou a criar força de alguma maneira. Não sei, só que esqueceram de combinar com os russos, né? Tem que fechar o contrato, né?
0: Na verdade é com os artistas, que não necessariamente são russos, né? Aí tem isso também.
1: Podem ser de qualquer parte do mundo. Inclusive russos.
0: Inclusive russos.
3: É. Por que tu falou russo, Marcos?
0: É um ditado.
1: É um ditado. Faltou combinar com os russos, que é um ditado de Copa do Mundo isso, né?
0: Tá bom. Copa do Mundo, isso eu não sabia.
1: É um ditado de Copa do Mundo, isso aí. Eu trago esse contexto no próximo almanac, prometo.
0: Boa, valeu demais, Marcos Carvalho.
2: Muito bom. Mas assim, ó, tem uma turnê que tá bombando. Aliás, tem um álbum que tá bombando, falando em artistas de grande porte, né? Gente, Anitta chegando a 182 países oficialmente com o seu álbum Equilibrium e conquistando 10 milhões de novos ouvintes. A diva quis fazer um álbum em português para o Brasil com forte influência do candomblé e alcançou o mundo todo. O Spotify divulgou que as músicas do Equilibrium chegaram a 182 países. Eu nem sei quantos países existem, mas olha, é perto disso, eu acho, né? O álbum, indicado ao Prêmios Juventude, atraiu quase 10 milhões de novos ouvintes para a cantora, mais da metade entre 18 e 29 anos. Fora do Brasil, os países que mais ouviram Equilíbrio são Portugal, Estados Unidos, México, Espanha e Argentina, onde a Anitta já tem um público fiel, mas vale lembrar que ela acaba rompendo a barreira aqui da nossa América Latina, né, onde ela é extremamente conhecida, alcança aí outros continentes. Vale destacar que a Anitta contou com a Shakira nesse novo álbum, entre outros, né, artistas aí que colaboraram com ela, mas a colombiana também tá no novo auge da carreira, participa da música Choca Choca, que inclusive ela cantou, né, a Anitta cantou junto com a Shakira no show no Rio, né, e é a mais ouvida do álbum fora do Brasil, mas de um modo geral, os dados apontam que os ouvintes estão interessados em escutar mais do que uma única faixa. Isso é muito legal, até porque tem muita cultura brasileira ali no novo álbum.
4: da Anitta, né? Então, pra nós, brasileiros, é um baita orgulho.
0: Boa, Daniela Fante! Que legal poder falar sobre a Anitta, assim como outros artistas brasileiros que a gente evidencia aqui no programa, conquistando coisas bem legais. E a Anitta, inclusive, é atração de vários planetas que nós já fizemos aqui, atração de Planeta Atlântida, parceiraça do povo gaúcho, querida por aqui.

0: aqui e também admira, gosta muito de estar aqui. Legal a gente trazer aqui no Tá Vazando na Rede. Agora, Marcos Carvalho, Vingadores Doutor Destino pode ganhar um novo trailer hoje.
1: Pois é, o segundo trailer vazado mais importante do dia, né? O primeiro foi a terceira camisa do Grêmio, que foi lançada oficialmente hoje pela manhã. Muito bonito.
0: Filme que é daí de terror? O que, que é daí esse trailer?
1: Não, cara, é na verdade um filme muito glorioso, da Tríplice Coroa de 96.
0: Verdade.
1: Ah, não é o dia do Segue o Jogo?
0: Mas também é verdade, também.
1: Mas ó, vou te falar, faz tempo, tá? Essas glórias aí,
0: tá. Era quase a Odisseia. Aquela camiseta ali, cara, aquele time que tinha bonito, Roger, mano. Arce, aquela turma toda ali, né?
1: Aquela camisa que ela tem bonito. Um

0: A produção foi pescar diretamente na Marvel Studios hoje de manhã. Os ingressos globais para Vingadores Doutor Destino serão comercializados muito em breve, tá? Tem informações dizendo que é a partir de 15 de setembro e tem informações dizendo que hoje, se tu procurar bem procuradinho, tu já vai achar nos confins da internet. Então, lembrando, né, esse filme ele só chega 17 de dezembro, mas o hype está entre nós, senhoras e senhores, especialmente depois da grande bilheteria do nosso querido Homem-Aranha 4, né? Então, assim, por exemplo, a galera dos Estados Unidos já tem ingressos disponíveis desde o mês passado, né? E a venda global agora é que tá pipocando em outros países, né? O filme em si, só no dia 17 de dezembro, a uma semaninha do Natal, da véspera de Natal, as filas dos cinemas, né, dos shoppings vão estar gigantescas, né, com o Vingadores Doutor Destino. A Marvel também pode optar por deixar uma segunda prévia completa, para uma data posterior e divulgar apenas um featurette. Eu adorei essa palavra, eu não sei o que significa, mas achei linda de falar. Um featurette, né? Uma imagem de bastidores, pode ser assim, como já fez em anúncios anteriores de vendas de ingressos, né? O vilão do quinto filme dos Vingadores vai ser o Doutor Destino, como o nome do filme já diz, né? Interpretado por Robert Downey Jr., que viveu o Homem de Ferro na saga do Infinito, no MCU. Priscila Fagundes, a informação.
1: A informação, a palavra significa que é um pequeno vídeo documental de bastidores usado para promover o filme. É isso aí, gente.
0: Aí, um featurette.
2: Na hora, hein, a produção, hein? Na hora.
0: Cara, a produção nunca foi tão boa como tá sendo nesses dias.
2: Isso é tu que tá dizendo, eu gostaria de concordar.
0: Eu gostaria de concordar. É tu que tá dizendo, mas é a pura verdade.
1: Obrigada, meus queridos.
0: É que é uma produção que tem nomes, é um trio de produtores.
2: É verdade, pela primeira vez também, né? Já tivemos duplas, já tivemos solo, e agora pela primeira vez um trio. É verdade também.
0: Cara, vem aí o quarteto, né?
2: Fantástico.
0: O cara vai crescendo, né?
1: Vai aumentando a equipe. Fazer uma redação pra produzir o Tavazão.
0: É, uma redação. Boa, quem sabe, né? Vamos crescendo as coisas. Bom, gente, é mais ou menos isso. O vilão é o Doutor Destino, como eu falei. Entre nomes confirmados já estão o Capitão América, o Thor, o Capitão América novo, o Capitão América velho, o Soldado Invernal, o Homem-Formiga, o Pantera Negra e o Shang-Chi. Enfim, galera, todo mundo. Parece que até o Chaves e o Chapolin fazem participações. Tamanho é o elenco. Os Simpsons, vai ter de tudo um pouco dentro do próximo Vingadores Doutor Destino, que é muito herói, cara. Cara, é muita coisa, né? Os Changemen, os Power Rangers, sempre. Mas, enfim, cara, muita expectativa, né? Informação. Muita expectativa. Pois não, né?
3: Cara, tá rolando imagens vazadas de um trailer aí, galera. Acho que não vou dizer aonde, mas tem sites conceituados do mundo pop que já estão com algumas imagens aí de um possível trailer. Oh. Que já vazou, que seria o trailer que eles iriam divulgar hoje aí. Não sei se é verdade, se é verídico, né? Mas quem quiser dar uma procurada aí vai encontrar.
2: Tá vazando na rede já, então, né?
3: É, isso aí. Tá vazando na rede já.
2: Tá vazando na rede.
0: Não é nóis. Maravilha. É. E é interessante isso que o Nero traz, porque também tem outro trailer da Marvel vazado, né? É o trailer do filme Homem-Aranha Além do Aranha-Verso, né? Que aí é uma animação, é o universo que na verdade, quem manda no Homem-Aranha é a Sony, né? Não é nem a Marvel mais, é a Sony Pictures. E aí tem uma trilogia, aliás, tem dois, e agora completa a trilogia com Homem-Aranha Além do Aranha-Verso. O vídeo completo, 4 minutos, mostra o nosso querido Miles Morales desacordado, encontrando uma versão dele mesmo como vilão, né? Enfim, tem toda uma descrição, né, sobre o que seria esse vazamento. A gente vai aguardar mais informações para assistir. Muita gente não se importa com spoiler, muita gente gosta, né? Enfim, muita gente detesta, né? De qualquer maneira, o fato é, senhoras e senhores, que tá confirmado para 18 de junho do ano que vem. Aí sim, Homem-Aranha Além do Aranha-Verso, que é uma das melhores trilogias de Homem-Aranha, considerada não só por esse que você fala, mas por críticos que entendem muito mais do que eu da coisa, sendo Homem-Aranha de carne e osso ou de desenho. Essa trilogia tá sendo muito bem conduzida pela Sony, né? Vocês já assistiram alguma coisinha desses Aranha-Verso da vida aí, sim ou não?
2: Eu confesso que não, mas eu gostei de Marcos Carvalho dizendo que não só por mim, mas pelos críticos especialistas. Por coincidência, nós temos a mesma opinião, né, Marcos? É isso, no caso, né?
0: Exatamente, cara. Por coincidência, sim. Mas vou te falar, entre a Academia Pasfundense de Cinema aqui, tem sido consenso.
2: Ah, tá, ótimo. A gente que tem gostado muito. Pro nosso estado, diga-se de passagem.
0: A gente tem gostado demais da trilogia do Aranha-Verso. Ô, Fábio, mas tu não viu conseguiu ver, cara. Tu vai adorar.
2: Não, é, aí
0: cara,
2: é que tá.
0: Um filme
2: aí
0: super criativo.
2: Sempre, e eu tenho certeza que a nossa audiência pode falar sobre isso também.

0: A gente traz dicas aqui que não só são pra galera, mas pra gente que tá no programa também, muitas delas. Claro. E aqui a gente tá falando de cinema, de outros vários assuntos que a gente pode, com certeza, ir avançando aí, aprendendo, conhecendo coisas legais, diferentes. Certamente tá entre as que eu vou buscar conhecer mais, Marcos.
1: É isso aí, se eu não me engano, tu vai encontrar na HBO Max. Boa. Nairo Orlandi, a informação.
2: Me ajuda a lembrar qual é o filme do Homem-Aranha que alguém fala assim, pô, deve ter um Homem-Aranha negro por aí, achei que tu era negro. É no novo ou é em outro lugar?
3: É o dos três, é o que reúne os três.
2: Ah, porque eu lembrei disso agora, isso. Então é o último antes desse novo aí, né?
3: É o
1: vilão Electro que fala essa frase.
2: Isso aí, isso achei mesmo. Que era negro é. E tal. Deve ter um Homem-Aranha negro por aí, que já, né, faz uma isso. alusão ao Miles, né? Que é nessa linha de animação, mas que é isso o Homem-Aranha mesmo. Atual, né?
1: É. Não. Cara, o Miles Morales, pra quem não tá tão imerso em histórias de Homem-Aranha, é um menino que também veste o traje, né? Ele não é o Peter Parker, isso. Ele é um outro menino negro, né? Da periferia de Nova York. E dizem que só não foi usado ainda de carne e osso no cinema por questão de contrato mesmo, dessa briga de Sony, Marvel, quem tem direito de qual personagem, enfim. É um pouco burocrático. Às vezes a gente tende a achar que tudo é decisão criativa. Bah, mas por que que não fazem um novo filme só do Hulk? Não pode, porque ele pertence a outro contrato, a outro... Né? Enfim.
0: Burocracias que geralmente envolvem cifras, digamos, interessantes. Pô.
2: E tem outra, né? O Tom Holland deu certo, né? Tom Holland deu certo com o Homem-Aranha, então faturando. Então agora eles vão ter também, vamos segurar essa manga aqui, essa carta na manga, pra usar o Miles.
1: Vamos segurar essa manga.
0: Vamos segurar essa rede, essa teia na manga agora, essa teia na manga. Vamos segurar essa teia na manga. Boa, maravilha, galera. Vamos tocar dois sons, moçada. Nós vamos tocar aqui, ainda lembrando da primeira pauta em que tivemos, falamos muito sobre a Anitta, mas em algum momento surgiu também outro nome importante do pop mundial, que é a Shakira. Nós vamos tocar as duas na sequência aqui na tarde da Atlântida. Primeiro, Anitta com Ponto de Equilíbrio pra Deus Existe. E logo em seguida, Shakira com Day Day. Bora!

0: 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De volta com o Tá Vazando na Rede. Segundo bloco, ou melhor, segunda parte do primeiro bloco do Tá Vazando na Rede, na tarde legal dessa sexta-feira. Pra você que ligou agora o rádio, pra você que entrou no carro, afinal, a audiência de rádio, ela é cíclica. Você tem que mandar um abraço lá, mandar os parabéns pra Daniela Fante, que tá de aniversário hoje. Vai lá no @ Daniela Fante no Instagram. Se você ainda não fez isso, aproveita também um post legal que a galera da Atlântida Serra colocou agora. Dá os parabéns ali também pra Daniela Fante, que tá fazendo aniversário hoje. E agora, quem vem é Priscila Fagundes, falando sobre câmeras digitais dos anos 2000 que voltam à moda entre a geração Z. Pri!
1: Isso mesmo, Fábio. Todo mundo deve lembrar daquelas câmeras lá dos anos 2000, né? E agora a galera voltou a usar, porque tá bonito já. Tem uma galera usando como acessório, levando pra eventos. Inclusive eu, esses dias, estava junto com uns amigos meus e tinha uma amiga minha com uma câmera lá do início dos anos 2000 que me lembrou a minha infância e a gente aproveitou pra tirar várias fotos. Mas é isso, né? As câmeras digitais compactas, as famosas Digicams, estão de volta entre os jovens. Modelos antigos, tá? Como as Sony Cybershot, voltaram a aparecer nas redes sociais e ganharam espaço, principalmente por uma característica que há alguns anos seria considerado um defeito. Fotos com flash forte, granulação, cores saturadas, foco nem sempre perfeito e aquela estética típica dos anos 2000. O retorno também tem relação, gente, com a busca por imagens que pareçam menos produzidas, tá? Em meio a celulares com câmeras cada vez mais nítidas, HDR, filtros, inteligência artificial e edição automáticas, as Digicams oferecem justamente uma fotografia mais espontânea e também imperfeita. E tem outro detalhe, tá? Uma câmera separada do celular é aquele momento que tu pode usar a câmera e não necessariamente tu tem que pegar o teu celular, ver as mensagens, ver as notificações, tu consegue aproveitar o rolê, tirar as fotos e mesmo assim ficar longe dos celulares. Outro ponto que chama atenção é a expectativa pra descobrir como é que a foto ficou, em vez de olhar a imagem na mesma hora, né? E decidir se tu vai usar, se tu vai apagar, enfim, é preciso esperar pra conferir o resultado um pouquinho depois. Pra alguns jovens, essa experiência faz parte da graça dessa tendência e transforma a câmera em uma espécie de pequena máquina do tempo. E as Digicams também viraram um acessório, como eu falei ali no início da pauta, né? Modelos pequenos aparecem em bolsas, mochilas e até presos na roupa, principalmente em festas e também festivais. Segundo o Diário do Comércio, câmeras antigas de marcas como Sony, Canon, Fujifilm e Nikon voltaram a aparecer em lojas de equipamentos usados e também recondicionados, galera. É a tecnologia fazendo o caminho inverso, né? Aquilo que já foi considerado ultrapassado, que a galera parou de usar, tá voltando e vira um objeto de desejo, né? Justamente por parecer algo ultrapassado e mais vintage, né? E vocês, usariam uma câmera digital dos anos 2000 pra registrar os momentos de hoje em dia, pessoal?
0: Eu vou dizer o seguinte, antes de responder sobre hoje em dia, eu vou dizer que eu tenho fotos de Nairorlândia de Marcinho Melo registradas com essas fotos e elas estão inclusive impressas já. Vou colocar aqui no grupo o nome da foto, da foto.
2: Reveladas.
0: Exatamente, reveladas. Agora, se eu usaria agora... Cara, eu acredito que até poderia usar num evento pontual, mas não ia se tornar uma rotina pra mim continuar carregando a câmera e o celular.
3: Tem que botar o cabo, passar a foto.
0: Exato.
3: Tem essa função. Não, né? Tem essa função, não estamos com essa paciência, entendeu? Eu não tenho mais esse saco.
0: Na época era o que tinha, né? Na época era o que tinha. É, e era um up do moderno.
2: Não, mas é engraçado a gente falar sobre isso, porque a gente tá falando das antigas máquinas digitais, quando a gente lembra da Kodak de filme lá atrás ainda. Tipo assim, né? Então tem mais velho que isso. Tu lembra, Fabiano.
0: Aquela que tinha pose, não sei quantas poses, essas aí.
2: Tinha assim, era 12, 24 e 36 poses. Tu só tinha aquele número de fotos, tipo 12 fotos.
3: Isso aí.
2: Então se tu tirasse errado, já era. E tu só ia saber como ela ficou realmente depois que revelaste, que levar no lugar, esperar uma hora lá, outro dia pra pegar as fotos.
0: Tinha aquela história, inclusive, né? Não, espera o Nairo chegar, que ele ainda não chegou, tem que guardar uma pose pra tirar uma foto com o Nairo.
2: Aí o Nairo saía de olho fechado.
0: É isso aí.
2: Ou saia uns fantasmas, assim, né?
0: Uns fantasmas.
2: Errada.
4: Olho vermelho, tinha muitas essas coisas, né?
1: Muito olho vermelho.
0: E vocês devem lembrar de uma expressão que algumas pessoas usam até hoje, que é, pô, queimar o filme.
2: Queimar o filme, que é uma coisa que não é legal, né? Tipo, pô, o cara tá queimando o filme. Tá fazendo uma atitude, tá tendo uma atitude que não é legal, tá fazendo algo que não vai ficar bacana, né? O queimar o filme vem justamente dessa época em que o filme era retirado da máquina, e dependendo da maneira com que era retirado da máquina, seja por uma exposição a muita luz, seja por uma falta de habilidade.
4: Ele não podia tirar no sol,
2: assim. Exato, queimava o filme. Daí queimava o filme, que acontecia, nenhuma foto dali prestava, ficavam só borrões, coisas assim. Então tinha que tomar cuidado pra não queimar o filme, entendeu? Era isso aí.
1: Muito bom.
2: Priscila ficou pensando, cara, eu não passei por essa época, que bom, pensou Priscila assim.
1: Pois é, cara, eu vivi muito a geração das digicams, assim, eu me criei com isso, né? E até hoje lá na casa da minha mãe a gente tem uma guardada que eu já pensei em tentar ressuscitar ela, mas ela não liga mais, tadinha, tá estragada.
4: Ah, eu também tentei esses dias a minha e não rolou.
5: Fala, Marcos. Se comparar as tecnologias, a gente...

0: também viu, por exemplo, o auge e a queda do CD. Nós acompanhamos a ascensão e a queda, né?
1: É.
0: E quando a gente pensa nessas câmeras digitais anos 2000, Cybershot, essas aí que a Priscila falou, também a gente acompanhou o auge e a queda. Porque eu ainda peguei, por exemplo, o final dessas de rolo e de filme, de poses, né? Que tinha nos aniversários de família e tal. E depois, pá, era uma de 12 megapixels. Eu lembro que o pai comprou pra nós uma vez. Pá, câmera digital 12 megapixels. Nossa, vai sair uns fotão, né, cara? Pá, beleza. Deve estar numa gaveta. Hoje tá valendo algum dinheiro. Você acha que gente vendendo aí por coisa de R$500 umas Cybershots antigas aí.
2: Boa, galera.
3: Sabe que esses dias eu achei um CD lá na casa da minha mãe, tava olhando, achei uns CDs antigos. Cara, eu vou ouvir CD aqui, ver qual é. E aí levei pro carro. E não tem onde botar mais o CD.
2: Não lembrei.
3: A dificuldade não é encontrar um CD. O CD a gente encontra por vezes. Agora é onde ele toca.
2: Exatamente.
3: Eu tenho um CD guardado aqui que tem a foto e a beleza de Mick Silva estampando ele. Tem esse daí também.
2: Com cabelo ainda, né?
3: Com cabelo ainda, na época com cabelo.
1: Com cabelo.
3: E era bonito com cabelo e sem cabelo também é bonito. Vejam só, né? Nas várias versões. Mick Silva, um abraço, Mick Silva aí.
2: Boa, galera. Vamos tocar música. Não, vamos pro show do intervalo, já estamos atrasados na hora. Vamos pagar as contas. 22 minutos faltando para as 4 horas da tarde. Vem o show do intervalo e já a gente tá de volta com o segundo bloco de Tá Vazando na Rede. No segundo bloco, o Nairo vai nos falar sobre 4 livros para conhecer ainda em agosto. Então, agosto já chega agora à sua metade praticamente. O Nairo Orlandi nos traz algumas dicas legais para você de livros para ainda em agosto terá a oportunidade de conhecer. E tem o Mandando Bem, que a Daniela Fante vai falar sobre o pato que vira melhor amigo de Golden e devolve a alegria da cachorra. Já tô curioso por essa história, Daniela Fante. Vamos pro show do intervalo? E já a gente volta. Segura a onda, bora!
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1: Atlântida, a rádio das nossas vidas, de volta com o Tá Vazando na Rede, segundo bloco desse programa legal para todo o interior do estado. E agora temos Nairo Orlandi falando sobre uma das suas grandes paixões, que é a leitura, a literatura, Nairo Orlandi, e outra paixão que Nairo Orlandi tem também é de contribuir para a vida, a jornada das pessoas. Então Nairo Orlandi vai dar dicas de literatura, 4 livros para conhecer ainda em agosto, Nairo.
2: Sim, cara, eu tô muito feliz aí, nos últimos meses a gente vem falando cada vez mais sobre livros, inclusive aqui no programa, porque virou realmente uma tendência novamente a questão da leitura física no Brasil, né, a galera querendo se desconectar um pouco mais, e também uma volta muito forte de uma literatura mais clássica por um grupo mais jovens, assim, eu acho que isso é bem bacana mesmo. E já que todo mundo fala que agosto é o mês que demora pra acabar, como eu disse, Marcos Carvalho, no início do programa, então, Marcos, te liga que eu vou te dar umas dicas. Ah, meu, pra você cheirar o fim do mês.
3: Um abraço pro Debona.
4: Tô anotando, velho. Vai lá.
3: Um abraço pro Debona.
2: Boa oportunidade pra gente colocar aí a leitura em dia, né? Ou quem sabe descobrir novos títulos para a lista. Entre as opções estão histórias que abordam temas como solidão, amizade, autoconhecimento, amor e amadurecimento, com obras de autores como Fyodor Dostoiévski, Lídia Boyunga, que inclusive é gaúcha, nasceu em Pelotas, apesar de ter ido muito nova aí pro Rio, mas nasceu em Pelotas, e Alice Osman, que é a criadora daquele livro, não sei se é livro ou série, a Heartstopper, né? Bom, vamos então às nossas indicações. A gente começa com a indicação de um livro chamado Bênçãos, do Chukwuebuka Ibe. O livro acompanha Obiefuna, ou seja, estamos falando aí de uma literatura africana, né? O livro acompanha Obiefuna, um jovem sensível e dançarino na Nigéria, que após ser flagrado aí pelo pai em um momento de intimidade com outro garoto, é enviado para um internato severo. A história acompanha sua jornada de autodescoberta em meio ao conservadorismo e às leis anti-LGBTQIA+ do país. Isso é outra coisa legal, a gente está abrindo muito assim o mercado literário brasileiro para outros estilos de literatura de outras partes do mundo, né? Que por vezes a gente não tinha tanto esse olhar, como a África do Sul, a Síria, recentemente teve livro da Síria aí que esteve entre os mais vendidos, ou seja, isso é muito bacana porque a gente tem contato com outras culturas. Aqui a gente está falando, né, de algo que é relativamente importante, digamos assim, no meio do jovem, que é uma descoberta, né? E, pô, versus ao conservadorismo do seu país. Então acho que é uma leitura importante para a gente conseguir entender um pouquinho mais de outras culturas, para a gente sair da nossa e entender que em outro lugar é diferente e tudo mais, né? Bom, vou seguir na lista agora com um clássico pesadaço, mas que é super importante para ler, que é o Memórias do Subsolo, do Dostoiévski. Cara, esse livro é de 1864.
4: Ó, eu falei que ia ter artista russo no programa hoje.
3: Olha aí, ó. Pronto.
2: Deu? Tá aí.
3: Com esse combinaram.
5: Falou mesmo.
3: Fechou? Com esse combinaram.
2: Cara, isso aqui é o seguinte, ó, o Dostoiévski, ele começou, no início ele não escrevia algo tão dark assim, ele teve um tempo preso e tudo mais, e depois disso que ele trouxe algo mais realista e passa por esse livro aí, e ele conta a história de um ex-funcionário público amargo e cheio de contradições. Esse livro aqui, ele é muito sobre, sabe aquelas ruminações que a gente fica na cabeça, aí o cara te olha lá do...

0: do lado da rua com um olhar estranho, tu já começa a criar a noia na tua cabeça, assim, sabe?
1: Tu acha que tudo é contra ti.
0: Também, mas sabe, quando isso chega a um ponto de tu não viver a ponto de ficar criando e cenários na tua cabeça, cara, isso aqui, esse livro é isso, assim. De uma forma muito mais profunda, então ele é importante pra leitura justamente pra isso. É um cara que deixa de viver pra ficar realmente, entre aspas, no subsolo ali, preso dentro de casa, ruminando coisas que aconteceram no passado ou como é que poderia ter sido. E aí, como eu disse, esquece de viver. Vamos pra mais uma dica. O Meu Amigo Pintor, da Lídia Boyunga. Esse aqui eu não conheço, né? Como eu disse, só sei que a Lídia, ela nasceu em Pelotas. Conta a história da amizade entre Cláudio, de 11 anos, e o seu vizinho pintor, enquanto o menino tenta compreender a solidão, a morte e o significado das cores, né, do artista, após descobrir que ele tirou a própria vida. Ela tentou contar a própria vida, né? Então, um livro também que lida com temas, com gatilhos, então tem que ter um cuidado aqui na leitura, mas que também é um livro importante para reflexão, né? De como é que a gente trata sobre alguns assuntos, principalmente com crianças, né? E, por fim, Sem Amor, da Alice Osman, acompanha a Georgia, de 18 anos, que nunca se apaixonou, beijou ou teve um crush. E aí, ao entrar na universidade, ela descobre a assexualidade e a arromanticidade e entende que o amor não precisa ser romântico para ser válido. Algumas dicas para você aproveitar esse agosto e pegar aquele livro, seja esse, um desses aqui, um novo, ou aquele que está empoeirado lá na estante que tu prometeu ler e comprou, nunca leu, né? Então acontece, ontem eu até mandei pra gente fazer aqui, vou até dar um spoiler, a gente faria que é uma pessoa segurando vários livros do lado que tu não vê que livro é, diz assim, quatro dicas de livro que você deveria ler, aí ela vira e na capa tem uma folha de ofício escrita assim, todos aqueles que estão na tua estante que tu comprou e nunca leu, sabe? É isso?
1: Boa, muito bom!
2: Não sei como é.
0: Entendeu? É isso. Mas galera, essas são as dicas e eu queria saber se vocês indicam algum livro pra nossa audiência aí também, por favor, fiquem à vontade.
1: Boa, Nairo Orlando. Eu queria indicar um que a gente falou essa semana aqui, da Tamara Klink, né? Bom Dia Inverno, é um livro muito bom, tá? Porque ela é navegadora, né? E aí ela ficou 8 meses, tá? Sozinha em um veleiro, preso no gelo do Ártico, na Groenlândia, gente. É. E aí ela aprende a conviver com as dificuldades de justamente estar presa e a conviver com os próprios pensamentos da cabeça dela e a solidão. E é um livro, é uma aula de autodescoberta, de autoestima também, de tu aprender a conviver contigo mesmo e de tu controlar os teus pensamentos, os teus sentimentos e a partir dali usar aquilo ali como uma base pra tu conseguir passar pelos problemas da vida. Me trouxe muitas reflexões pra minha vida. É um livro muito incrível, eu indico todo mundo. Ele tá super hypado, inclusive, né? A gente falou disso porque ela fez um vídeo pedindo pro pessoal parar de comprar o livro. A gente falou isso essa semana aqui. E aí depois ela se arrependeu, né? Porque na verdade ali ela tava muito preocupada com a sustentabilidade, dizendo pra que quem tem o livro empreste pra outros amigos. Eu não tenho o livro. E uma amiga minha que é psicóloga, leu o livro, me indicou, me emprestou. E aí eu terminei de ler e já devolvi pra ela.
2: Vocês falaram que já foi tratado sobre isso no programa aqui, mas, Nari, desculpa, só para complementar, porque tem a ver com o que a Pri trouxe também, é de que a grande parada ali foi que a indústria da literatura, do livro, aí sim a galera chegou forte nela, dizendo, poxa, a gente trabalha tanto para vender livro.
3: Mas se não vai ajudar, não vai atrapalhar.
1: Entendido pra barade.
0: Mas o bom disso tudo, o plot twist, é que subiu 15% a venda do livro dela depois que ela falou isso. Só pra...
3: Claro! Não, e ela tá em tudo que é podcast, tudo que é coisa, estão chamando ela.
1: Tudo que
3: é
1: coisa.
2: É, boa, boa. Mais dicas, galera, fiquem à vontade.
3: Cara, eu vou indicar o Almanac do Cebolinha, número 167, tá nas bancas agora.
2: Tá ótimo.
3: Uma leitura mais descontraída.
2: Muito bom.
3: É, Maurício de Souza. Não, brincando, eu tô... Cara, eu fui agora no Dia dos Pais aí, em contato com a casa que a gente morou, que eu morei ali 19 anos, 18 anos, tu acaba reencontrando livros, né? Aí de bobeira peguei uma edição de bolso do Médico e o Monstro, um desses clássicos também, o Nair tava falando dos clássicos antes, e tô relendo, redescobrindo, eu não lembrava nada, só que tinha um médico e um monstro que eu acho que são a mesma pessoa. E aí agora eu tô na página 60 e poucos ali, já dá pra ver que eles são mesmo, a mesma pessoa. Quem quiser ler, eu acho que é uma dica bacana, uma leitura acessível, fácil de ler, passar rapidinho.
2: Eu vou dar uma, não sei se é uma dica, dica aqui, porque vou dizer o seguinte, precisa gostar muito do que é a nossa atividade, talvez tenha uma galera que curta muito fazer o que a gente faz também, até colegas de profissão. Eu ganhei no ano passado, de aniversário ainda, um livro que se chama Retórica, ele é do Aristóteles. Cara, é difícil pra caramba de ler.
3: Vocês estão muito cabeça nas

0: comecei não, a ler
1: três vezes e parei. E daí agora eu comecei pela primeira vez, na quarta vez eu consegui começar de verdade a ler o livro. Cara, é difícil pra caramba, mas vale muito a pena, assim. Pô, aí assim, ó, ô, se Marcos, tentar ler na primeira e não conseguir na segunda, na terceira, vai, tá, porque uma hora rola. Eu tô na quarta vez e aí, que é uma leitura bem difícil, cara, porque ele foi adaptado, obviamente, pros tempos atuais, mas mantendo toda aquela característica de escrita, de vocabulário daquela época. Então é muito difícil, mas muito bacana.
2: Ah, o teu também,
3: vou fechar, então.
2: Ele tem uma parada forte ali. O que ele traz ali é uma reflexão, viu? Ele também tem uma parada bem
0: filosófica. Estamos chegando lá. Eu sou um leitor devagar, né, cara? Eu vou indo aos pouquinhos e vou esperar daqui a pouco se tiver um episódio do Flow Podcast com Aristóteles, por exemplo, do
1: Ah, esse
0: do
1: não vai Fabiano, conseguir.
0: Eu prefiro ser
1: não vai conseguir. Não vai poder vir, esse não vai poder vir. Esse não vai poder vir.
0: É, enfim.
3: Eu vou indicar um presente que Fabiano Oliveira me deu, que foi a autobiografia da Rita Lee. É um dos livros que mais, assim, eu diria que mudou a minha vida, assim, minha forma de...
1: Olha, que legal.
3: De me posicionar, assim, sempre muito preocupada com o que os outros vão achar, né? A gente, às vezes, né, tem esse medo. E nesse sentido, eu acho que esse livro mudou muito, mudou a minha vida, eu diria assim. Foi um presente de Fabiano Oliveira, deixo registrado aqui
1: também. Que legal, Dani, fico muito feliz, muito feliz. Primeiro porque foi um presente em que acertei, e segundo porque ele fez muita diferença pra
3: muito
1: ti.
3: Justamente
1: por isso, né, por ter acertado e ter feito a diferença, que eu fico muito feliz. E que legal tu poder dar essa dica, o relato de quem já leu, podendo convidar uma galera a também ler o livro. Bacana. Legal mesmo.
3: Mulheres, principalmente, assim, né? Eu acho que vai fazer a diferença. Tá dada a minha dica também.
1: Que legal, maravilha. Galera, vamos tocar um som. Vamos tocar aqui 11h20, muito embora agora sejam 7 para as 4. Vamos tocar 11h20 e já já voltamos, galera. Bora!

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1: Atlântida, da Rádio das Nossas Vidas, chegando ao final do Tá Vazando na Rede, na sexta-feira, Dia Internacional do Bom Humor. Vou repetir, hein, pra você que ainda não mandou os parabéns pra Daniela Fante, hoje é aniversário dela.
2: Meu Deus.
1: Lá no @ Daniela Fante no Instagram ou no @ Atlântida Serra. Daniela Fante comemorando aniversário e compartilhando conosco este Tá Vazando na Rede. Inclusive, o Mandando Bem de hoje é com ela, com a aniversariante que fala sobre o pato que vira melhor amigo de Golden e desenvolve a... e devolve, aliás, a alegria da cachorrinha. Quero ouvir essa história. Gente, estou curioso, Daniela Fante.
2: É muito fofa, Fábio. A amizade, né? É o valor da amizade entre um pato e uma Golden Retriever que começou em um momento delicado pra cadelinha, né? O nome dela é Barley, de 7 anos. Foi em 2024 que ela foi diagnosticada com epilepsia, começou a tomar medicamentos que controlaram, né, as convulsões, mas também trouxeram efeitos colaterais. Ela passou a dormir muito, ficou desanimadinha, né? Perdeu a disposição que tinha antes, que a gente sabe, né? Que os Golden, eles são muito dispostos. A mudança começou em maio daquele ano, quando a família de Long Island, nos Estados Unidos, acolheu dois patinhos recém-nascidos. Um deles acabou morrendo na primeira noite, mas o outro, Louie, ficou, né? Quando Barley viu o patinho pela primeira vez, os dois demonstraram interesse um pelo outro imediatamente e em poucas semanas já eram inseparáveis. Brincavam, rolavam juntos pelo chão e até dividiam comida. E com a convivência, a família percebeu, né, que a cadelinha começou a recuperar a personalidade de antes, voltou a brincar, abanar rabo, demonstrar mais energia, né? E a tutora, então, passou a chamar Louie, em tom de brincadeira, de pato de apoio emocional da Golden. Especialistas ouvidos pelo Washington Post, que é a fonte, né, dessa pauta aqui, explicaram que cães e patos são animais sociais e podem sim criar laços quando vivem em segurança. O que deveria ser apenas uma hospedagem e de alguns dias, né, acabou virando parte definitiva da família. Hoje, Louie e Barley têm até um perfil próprio nas redes sociais, Duck and a Dog é o @. E a família compartilha por lá, né, as aventuras dos dois. E o pato, que chegou com apenas 4 dias de vida, já apareceu até no cartão de Natal da família. Então, realmente, né, aquelas histórias de amizade que mudam a gente e que fazem todo o sentido, né? Então, tá lá no Instagram pra quem quiser, gosta de bichinho, tá lá, muito legal também pra acompanhar em imagens.
1: Boa, Daniela Fante! Essa história me lembra sobre amizade, de uma amizade, e eu confesso que já há algum tempo não vejo aqui em Santa Maria, mas tinha um homem que passeava com um pato na cidade aqui, e o pato livremente, tranquilo, caminhando pelo centro da cidade.
2: Que legal!
1: E de parceiro, assim, caminhando do lado um do outro. Pra você, ouvinte da Atlântida aqui em Santa Maria, se sabe dessa história, conhece, ou pra você que era quem passeava com o pato, pode mandar lá no @, diz aí, Fabiano.
3: Ou você pato, né?
1: Ou você pato, com se tem também um celular aí, que passeava com seu amigo.
3: Ou você pato.
1: Isso. Isso. Manda lá no @, diz aí, Fabiano, me ajuda a contar essa história, porque eu vi essa história, nunca tive a oportunidade de conhecer a dupla ali, mas já posso dizer pra vocês que acontecia aqui em Santa Maria, confesso também, já faz algum tempo que não os vejo na rua passeando, mas é uma história legal, e era bem aqui no centro da cidade, aqui a galera passeava pela Presidente Vargas, uma das principais avenidas da muito cidade, bom. Eles ali de boa, de parceiros, caminhando tranquilamente pelo centro de Santa Maria. Vamos começar uma rodada de arrobas, galera, começando pelo Norte Gaúcho, Marcos Carvalho.
3: Pô, então tá bom, que legal a gente fechar mais uma semana juntos aqui no Tá Vazando na Rede. Eu tô lá no @ marcos.carvalho no Insta, e hoje quero recomendar fortemente que você também assista toda a sequência de stories que rolou pela manhã no Break Atlântida, ok? Uá. Chegamos aí em mais uma edição da quarta temporada do Break em Passo Fundo, na maior escola de ensino médio da região. 800 alunos de ensino médio hoje no Break, tá bom pra vocês ou não?
4: Oh.
3: Nos
4: coisa
3: stories
4: boa,
3: hein? Do @ Atlântida Norte Gaúcho.
2: Que legal.
3: É, mandar um abraço pra galera do ENAV, a Escola Nicolau Vergueiro, inclusive é o colégio do Guilherme Ron, nosso operador aqui

0: de Passo Fundo estudou lá e hoje é nosso colega de Atlântida também aqui. Foi, participou do break, inclusive, como aluno. E hoje olha é nosso aí, colega aqui na Atlântida. Legal. Então tudo isso tá registrado no Instagram, ok? Grande abraço, cuide-se nas estradas, né? Tá marcando muita chuva, vento pra algumas regiões. E deixa na Atlântida que a gente vai resolver na parte musical. Valeu!
1: Eu tô lá no arroba Daniela Fante, quem quiser também pode seguir arroba Atlântida Serra pra acompanhar tudo que rola aqui na nossa região. Meu parceiro, minha dupla, arroba Fala Tiaguinho. Um beijo, meus amigos. Sextou, bom fim de pra todo mundo. Tchau.
2: Aqui na Zona Sul estamos no arroba Atlântida ZS, galera. Eu tô no arroba A, Priscila Fagundes, me segue. Segue também os meus colegas, arroba Marcinho Rádio, na verdade. E arroba Fred Bonfato, que inclusive entraram aqui na reunião de pauta agora no final,
3: tá,
2: né?
3: Tá fácil então, lá em Rio Grande.
2: E eles também. É isso, um bom final de semana pra todo mundo. Foi um prazer estar com vocês nessa sexta-feira aqui.
3: Valeu, galera. Eu sou o arroba Nairo Orlandi. Assim tu me encontra. Se quiser me seguir aí nas redes sociais, segue a gente também no arroba Atlântida dos Vales. Segue também arroba Lubecastro, que pra região dos Vales assume os microfones aqui da Atlântida na sequência. Um bom final de semana pra todo mundo e a gente se fala. Tchau.
4: Valeu demais, galera. Eu sou o arroba Diz aí, Fabiano. Segue também o arroba Atlântida SM e toda essa galera talentosa e cheia de energia que se reúne novamente na próxima segunda, às 3 da tarde, aqui no Tá Vazando na Rede. Mas antes a gente se encontra amanhã na tarde da Atlântida com o Tá na Rede. Te convidando a curtir os sons mais legais. 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
2: Olha aí, hein?
4: Valeu demais, galera. 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Tchau, tchau.
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2: E olha só a dúvida da Luciana. Doutor, meu filho de 16 anos tem andado muito ansioso. Eu percebo uma dificuldade muito grande dele interagir com os amigos ou com as amigas e tem ficado muito tempo dentro de casa, não quer sair por nada. Será que ele pode estar enfrentando alguma questão de saúde mental? Luciana, sim, então é possível que seu filho esteja enfrentando alguma questão de saúde mental e, para ter certeza, ele vai precisar procurar um profissional de saúde mental, possivelmente um psicólogo ou um psiquiatra, para fazer a avaliação mais correta. Lembrar que hoje muitos fatores têm contribuído para o adoecimento mental dos jovens. A gente sabe que esses adolescentes passam cada vez mais tempo diante das telas, existe uma fragilização dos vínculos presenciais, do olho no olho, eles estão mais sozinhos, eles estão muito preocupados com desempenho, com ganhar dinheiro, com dar certo rápido, né? Isso tem uma pressão a mais sobre eles. É uma rotina que muitas vezes é uma rotina exaustiva, assim, comparável à rotina dos adultos, e muitos jovens também estão envolvidos com jogos online, apostas esportivas e por aí vai. Então, é muito importante, sim, que você converse com ele e que ele possa ter uma avaliação com um especialista, tá bom? Dúvidas? @ Jairo Bauer Oficial.
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1: Vamos nessa.
0: Boa tarde.
1: Oi. Boa tarde.
0: Quase nada.
1: Tá bom.
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1: Vamos nessa, tamo no ar pra todo o Rio Grande do Sul, no mundo todo, quase nada, 15 minutos para 6 horas da tarde, tarde de sexta-feira, e o quase nada tá aí pra interagir com a galera pelo 5126-4943. Boa tarde, Natan.
2: Boa tarde, Rafinha.
1: Vamos agradecer a nossa audiência e também os parceiros que estão conosco aqui. 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Hoje nós temos uma pauta que vem do Pretinho,
2: vem, né? Vem do Pretinho básico, porque o Rafinha tem trazido frases, não é sobre.
1: Mande o seu não é sobre.
2: Isso, mande o seu não é sobre aqui pro programa.
1: Você só pra ligar. Ressaltar a ideia do produtor
2: ideia
1: aqui,
2: do
1: né?
2: Produtor, pra
1: eu
2: dizer,
1: só ajustei aqui.
2: Eu né? Tenho uma aqui, ó.
1: Vamos ver, Natan.
2: Se pegar o trem errado, desça na primeira estação, porque quanto mais tempo demora pra descer, mais cara fica a viagem de volta.
1: É, isso não é sobre viagem, né?
2: Isso não é sobre trens.
1: Ah, não é sobre trens. Eu tenho uma pra ti.
2: Qual?
1: Tu já viu que toda vez que começou a chover, parou?
2: Uhum.
1: Isso não é sobre tempo. 5126-4943, o telefone do Quase Nada. Estamos também ao vivo pela live no YouTube da Atlântida, ATL TV, aplicativo, site, no modo podcast e, claro, pelas antenas da Atlântida em todo o Rio Grande do Sul. Boa tarde.
3: Boa tarde.
1: E aí, meu irmão, quem fala, de onde fala?
3: Gabriel, de Porto Alegre.
2: Aí. Fala, Gabriel. Faz o que da vida, meu?
3: Sou tanatólogo.
1: É o quê?
3: Tanatólogo.
1: O que que vem a ser? É sobre o que isso, mano?
3: É sobre cadáver, só tratamento em cadáver.
2: Puta, ah, mano. Tá, tô ligado. Tá. Tu já ligou outras vezes, né?
3: Isso, já liguei várias vezes.
1: Tá
3: já,
1: certo.
2: Cara, né? Tá acompanhando o Pretinho Básico nesses últimos dias?
3: Tô acompanhando.
1: Então manda aí o teu não é sobre.
2: Exato.
1: É, o que que tu traz
3: pra não nós? Não é sobre. É. O Rafinha até falou agora há pouco que eu tava pensando ali, né? Toda vez que choveu, parou, né? Não é sobre o tempo isso, né?
1: Ah, então, olha aí, garotão,
2: vocês estão conectados.
1: É, a gente tá nessa sinergia aí, né, Gabriel? Irmão, tu quer mandar um abraço pra alguém, um recado, fica bem à vontade, cara.
3: Um abraço pra vocês todos aí da rádio aí, super fã de vocês. E pra minha filhota Isabel, que acabei de pegar ela na escola atrasada.
1: Opa!
3: Tá 4h30, eu peguei ela agora.
1: Ai, ai, ai, mas deu tudo certo, mano.
3: Deu tudo certo. Ai, pra quem, moço?
4: O mestre.
1: Ai, gafanhotinha, eu sabia que gafanhota ia chamar o mestre Isa. Que coisa maravilhosa, gafanhota. Hoje disse pro pai que hoje não é dia de banho, já que o pai se atrasou, azar do pai. Um beijo pra vocês aí, família. Obrigado pela ligação e pela participação. O telefone é o 5126-4943. Daqui um pouquinho tem um recado aqui da imigração. E a galera segue ligando aí. 13 minutos para 6 horas da tarde. Boa tarde.
5: Boa tarde.
1: Oi, quem fala, de onde fala?
5: É a Luciane de Corupá, em Santa Catarina.
1: Ô, oh, legal, nossa audiência em Santa, hein, Natan?
2: Corupá.
1: Teve Corupá,
2: um e-mail.
1: É.
2: Hoje, Corupá.
1: É, teve um e-mail, né?
2: Isso, isso.
5: Alô.
1: Oi, estamos te ouvindo, Lu.
5: Alô.
1: Oi, tá nos ouvindo?
6: Alô.
5: Ah, sério?
2: Tá ouvindo. Eu acho que tá no mudo só.
1: É.
5: Alô.
1: Oi. Alô.
2: Estamos falando contigo.
6: 6 horas da tarde. Boa tarde.
1: Olha aí, ó. Olha o delay.
6: É isso, boa agora. Tarde. Boa. E quem fala, de onde fala?
5: É meu a Deus. Luciane de Corupá, em Santa Catarina.
1: Tá nos ouvindo aí, Lu?
6: Nossa audiência em
1: Santa. Pô, deu alguma coisa, repetiu, hein, cara? Né? Repetiu,
2: que
1: não
2: acontece?
1: Sei se é pela live, ela deixou no mudo?
2: Eu acho que ela coloca no mudo sem querer, quando tu encosta o rosto no
1: pode
2: celular.
1: Pode ser, que pena.
2: E ela tava pelo retorno da live também.
1: Pode ser. Tem um certo delay e aí entrou
2: que
1: a nossa
2: pena,
1: fala.
2: Que pena.
1: Abraço pra Lu, né? Quem está na linha? De onde fala?
7: Alô?
1: Oi.
7: Alô, é o Taylor, de Santa Cruz.
1: Ô, Taylor. Oi, Taylor. Cidade do carro rebaixado e tênis branco.
7: Bah, tá louco, só do pessoal que a gente não pode falar aqui, né?
2: Taylor, faz o que da vida?
7: Cara, eu sou entregador de produtos inflamáveis de alta periculosidade.
1: Ó, isso não é sobre incêndios, né, meu irmão?
2: É sobre o que, teu trabalho?
7: É vulgo entregador de gás.
1: Tá bom, tu deu tu deu um upgrade violento isso. Aí, né? Tá bom.
2: Quanto é que tá o gás?
1: É.
7: Cara, no descontinho 130.
2: Tá bom, 130.
1: Tá bom. Maravilha.
2: Velho, Manda a tua frase, não é sobre.
1: Isso.
7: Não é sobre, cara. É. Às vezes a grama do vizinho não é tão verde, né? Mas não é sobre gramas que a gente tá falando.
1: Tá, maravilha. Entrou na vibe. Entrou aí, é nessa linha. Muito obrigado, irmão. Quer mandar um abraço pra alguém?
7: Mandar um abraço pra vocês aí, pessoal do Pretinho, que eu acompanho há mais de 10 anos já.
1: Tá bem.
7: Né? E deixar um abraço pra toda a minha família, minha filha Iris, lá de Encruzilhada.
1: Show.
7: E pra todo mundo.
1: Tá bom, irmão. Obrigado pela tua ligação. Eu tô recebendo, Natan, aqui até pelo arroba rafinha.menegazzo. Oh. A Natália, Natália, ela é arquiteta que ela mandou só um reels dizendo assim, ó, uma árvore plantada há 5 anos está fazendo sombra hoje. Isso não é sobre árvores. Tá ótimo, gente, muito obrigado.
2: Fico pensando, cara, o cara que, sei lá, ficou a última semana sem escutar Atlântida e liga. Eles viraram os coaches.
1: O que que eles viraram, cara? Os coaches, coisa, que a cada hora não é... Nada é sobre nada nunca, né? Como tu bem falou outro dia aí. Telefone é o 5126-494-3. Oi, quem está na linha?
8: Ei, Rafinha, como é que vocês estão, meus queridos?
1: Ô, meu querido, mó querido, tá falando de onde? Itajaí, né?
8: Não, é o Jean, Santo Amaro da Imperatriz.
1: Ah, Santo Amaro da Imperatriz. Jean,
2: claro.
8: Não, não. Ô, Natan, não, por favor, né, Natan? Não se mete.
1: Não se mete, diz aí o parceiro. E, ô, Jean... É. Tu, o que que tu faz da vida? Não lembro aí, fazia tempo, tá de férias.
8: Eu trabalho com TI.
1: Ah, tu trabalha com TI, maravilha.
2: TI. Tá, eu pode crer. Com... Ô meu, traz a tua frase, não é sobre.
1: Isso.
8: Não é minha frase, tá? Eu escutei hoje uma música e eu lembrei assim, ó, essa música eu tenho que mandar pro Rafinha, que diz assim, ó, se o Wi-Fi tá lento, travando, tem mais gente usando. E não é sobre a internet que eu tô falando.
1: Boa! Boa, Jean, tu entrou. Galera, entrou no espírito e tu já deu uma rimada, né? Tu já viu que deu uma rimada.
8: Não, quando eu escutei a música, assim, meu Deus, essa música é do Rafinha, só pode, porque
1: tá
8: não.
1: Certo. Ah, meu, que loucura. Tu quer mandar um salve pra alguém aí, meu amigo?
8: Mandar um beijo pra minha mulher, pra Anne, mandar um beijo pro Arthur, que tá no sofá.
1: Tá.
8: Ontem eu liguei ontem, mas na hora assim eu posso ligar de novo.
1: Tá, maravilha.
8: Para mim, as calopsitas, para meus cachorros que estão aqui ouvindo vocês também.
1: Opa, coisa linda, querido. Muito obrigado à audiência de Santa Catarina, que tem a oportunidade de ouvir também os desprogramados lá, mas participa aqui do Quase Nada para todo o Rio Grande do Sul. 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
1: 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Tá com calor, Natan?
2: Tô.

0: não é sobre temperatura, né? Oi, quem está na linha?
1: Alô, é o Christian de Alvorada?
0: Ô, Christian, maravilha.
2: Faz o que da vida, Christian?
1: Motorista de aplicativo e pintor de efeito decorativo.
2: Opa! Ó, multifunções.
0: É.
2: Velho, manda a tua frase, não é sobre.
0: Isso não é sobre.
1: Bato, me pegou, meu. Liguei só porque a minha filha ligou agora, ela queria falar com o mestre.
2: Não, pode botar lá
3: falar. Isso é sobre carinho da audiência, gafanhoto. Bote sua filha no telefone. Quem está comigo? Quem está? Como é que é o nome? Oi, como é que é o nome da gafanhotinha?
4: Agatha.
3: Agatha, que maravilha. As crianças adoram, mestre. Agatha, que idade você tem, gafanhota, que linda?
4: 9 anos.
3: Se está na quarta série, é uma boa aluna ou isso não é sobre estudos?
4: Terceira
3: série. O mestre não está muito bem.
2: O mestre rodou, né?
3: Será que a Agatha rodou um ano na escola?
2: Acho que não.
4: Não,
3: graças a Deus. Agatha, você gostaria de mandar um recado para alguém que ouve a programação da Atlântida?
4: Pro meu pai, pra minha mãe e pro mestre.
3: Muito obrigado, gafanhota, que linda. As crianças adoram o mestre. O mestre vai contribuir com o anão também em algum momento, né?
2: É tu que tá passando algumas mensagens?
3: Com certeza, sabedoria disso não é sobre. Muitas vezes você sobe o maior morro que tem e não alcança o seu objetivo. Isso não é sobre montanhas.
2: Olha, o mestre. Legendários, né?
3: O mestre entrou numa barca. E oi, quem tá na linha? De onde fala? Oi, quem fala?
4: Oi,
3: quem tá falando?
4: Oi, aquele, o Teodor.
3: É quem?
4: Teodor.
3: Ah, Teodor, uma mistura do Theo com o Thor. Eu lembro, Teodor. Eu lembro que tu já entrou no ar com a gente aqui.
5: Que ele falou que não queria trabalhar com cocô, Rafinha.
3: Sim, eu lembro.
4: Caiu a ligação bem na hora.
3: Ah, e tu queria mandar um recado pra alguém então, Teodor?
4: Sim.
3: Pode mandar.
4: Pro mestre, pra minha mãe e pra minha avó.
3: Muito obrigado, Teodor. Ele como manda é uma nome? Mensagem. Teodor, tu não ouviu?
2: Não, da avó.
3: A avó ele não fala. Mas tu viu que muitas vezes suchar as mãos não quer dizer que você botará a mão nas merdas. Isso não é sobre higiene, Natan.
2: É sobre o que, mestre?
3: Não, mas aí é a mensagem, tá, a gente vai explicar a mensagem, tá errado o quadro.
2: Tá, verdade.
3: Oi, quem tá na linha com a gente? Boa tarde.
6: Aqui é o Luiz Felipe.
3: Ô, Luiz Felipe, beleza, mano? Fala de onde?
6: Falo de Caxias do Sul.
2: Olha aí. E tu trabalha com o que, Luiz Felipe?
6: Eu sou arquiteto, trabalho com PPCI.
3: Opa, legal, mano.
2: Velho...
6: Cara, eu tô tentando ligar pra vocês há meses, é a primeira vez que eu consegui.
2: Aí sim,
3: obrigado pela tua audiência, tua ligação, cara, que bom que conseguiu.
2: Traz a tua frase aí, não é sobre? Isso não é sobre?
6: Cara, tem uma que eu acho que foi eu que inventei.
3: Tá.
6: Eu prefiro tomar café todo dia do que tomar um espumante só em datas especiais. Isso não é sobre bebidas.
3: Mas olha aí, ele veio muito bem. Parabéns, meu parceiro. Tu quer mandar um abraço pra alguém?
6: Quero mandar um abração, um beijo pra minha filha, Maria Lua, que tá aqui comigo.
3: Ah, que amor.
6: Tô falando com o titio da rádio, filha.
3: E quem mais, e é irmão? É isso? Pô?
6: Pra ela tá mais do que bom, né?
3: Tá certo. Pô, já preencheu todo o carinho e amor. Manda um beijão pra ela, agradecer a tua ligação e reforçando da Beer Run, essa maratona que a Cerveja Imigração vai estar realizando em 26 de setembro. 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
2: Ontem eu me permiti, tomei uma.
3: Tomou uma, Natan?
2: Ah, deliciosa.
3: Ah, isso não é sobre beber, né?
2: É sobre
3: se permitir.
2: É aproveitar o melhor da vida.
3: Muito bom, né?
2: É muito boa.
3: É muito boa mesmo, cara. Outro dia eu tomei também em casa ali, vendo um jogo do Grêmio. A parte boa foi a Cerveja Imigração. Isso é sobre futebol. Oi, quem tá na linha?
7: Alô!
3: Oi, quem está na linha?
2: Malu.
7: Pedro Jovim.
3: Não, eu não entendi nada. É Malu que tá na linha?
7: Pedro.
3: Pedro. Tudo bom, Pedro? Tá ligando aonde?
7: Tô ligando de São Leopoldo.
3: São Leopoldo.
2: Que idade tu tem, Pedro?
7: 9.
3: 9. E o pai tá contigo aí, Pedro?
7: Tá, eu sou filho do Thiago que foi.
3: Ah, tá.
7: Tamo junto! Eu sou filho do Thiago, aquele que tu pediu pra mandar uma palhinha.
8: Do balanço.
2: O Rafinha é ruim de memória.
3: É, o que eu pedi pra mandar uma palhinha do balanço?
7: O dia do jogo da seleção.
2: Ah, eu entendi.

0: É o pai que é músico, não é?
1: Ah, tá. Isso. Ah, bom.
2: Foi a irmã dele que ligou.
3: Só que ligou foi minha irmã.
1: Ah, show de bola.
0: E daí ele ia tocar sertanejo, não é?
2: Samba Rock.
1: Mas eu acho que eu não tava no programa.
0: Tava sim.
1: Eu tava no programa. Tava
2: sim. O mestre cantou o seu Jorge Carolina.
4: Carolina é uma menina tão legal, é verdade. Agora o mestre é melhor de memória. Mestre?
3: Posso falar com o mestre?
4: Por favor, Pedro. O Rafinha é muito chato. O mestre é mais legal. Fala, gafanhoto. Qual é a boa nessa sexta-feira? Vamos sair pra fazer a loculagem? Vamos nessa, eu te pego em casa e nós vamos derreter essa night de sexta-feira.
0: O que vocês vão fazer?
4: Nós vamos montar um Lego a noite inteira. Isso não é sobre jogos.
3: Vou te convidar pra jogar bola.
4: Maravilha, o mestre é palmeirense, né?
2: Quero ver se o mestre dá bem com as bolas.
4: Manda teu pai tomar bem no olho do rabo dele. Um abraço. Que isso, o mestre perdeu a linha.
0: Ah, mas foi mexer com o mestre.
1: Mexeu
0: né?
1: com o mestre.
0: Também não, não. Vou defender o mestre isso? aqui agora.
1: É bom, é. Bom, o mestre tá liberado,
0: é,
1: né?
0: É, o mestre.
1: Pô, mestre, tu tá louco com a criançada? Oi, quem tá na linha?
5: Oi, Alisson.
1: Ô, Alisson, de onde fala, meu amigo?
5: Cara, eu não acredito que eu consegui, velho. Sério. Mano, eu sou de Jiparaná, Rondônia, velho. Eu adoro o mestre.
4: Ai, vocês conseguiram ser premiado, tá? O que que tu ganha hoje, meu amigo?
0: Que ele é,
4: meu? Sabe, tu vai ganhar um carpano. É um presente maravilhoso. É um vinho, exatamente. E você, cara, liga de Rondônia, lá em cima, né? Bem lá em cima no mapa, né?
5: É, na outra extremidade, cara.
4: Meu Deus, que horas são aí?
5: Cara, agora são 4h57 da tarde, uma hora, né?
0: Caraca. Vem cá, tu é gaúcho, foi pra aí, como é que é?
1: Fala pra nós, mano.
5: Não, cara, eu vi um corte do Pretinho, cara, e me apaixonei por vocês, e agora eu virei super fã de ti.
1: Que legal, tu lembra qual corte que tu viu, irmão?
5: Cara, eu vi um corte justamente do mestre. Yes, eu sou fã do mestre.
1: Olha aí. Porra, obrigado, mano. Obrigado não, eu tô repassando o carinho pro privilégio. Mestre.
4: Que privilégio receber uma ligação de alguém tão longe, com um fuso horário, poderia estar tomando-lhe um trago, comendo azeitona com ovo de codorna. Poderia estar namorando ou não, ligou para a rádio.
5: Não, lógico, com certeza. Pô, manda um abraço pra todo mundo aí, cara.
1: Valeu, mano.
5: E participando do programa, quanto mais tempo demorar descer do ônibus, mais tempo vai levar pra voltar. E não é sobre ônibus.
1: Boa, garoto! Obrigado, meu irmão. Obrigado pelo teu carinho aí.
5: Tamo junto.
1: E segue junto com a gente. Pô, que legal, hein?
0: Quem nasce em Rondônia é o quê?
1: Rondonense?
0: Os rondonenses adoram o mestre.
1: É, eu não sei se é isso, mas a galera lá de cima adora o mestre, o mestre.
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10: Boa tarde, meu amigo Rafinha Beneguesso.
13: Muito boa tarde da pena e audiência aqui do Pretinho Básico de toda a Rede Atlântida, rádio das nossas vidas. Final de tarde de sexta-feira, nós estamos chegando na área, são 6:06 e a gente apresenta aqui os parceiros comerciais do Pretinho Básico da edição das 18 horas. 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Boa tarde, Vini Moura.
14: Pô, boa tarde, pô, tamo aí, sexta-feira.
13: Coisa linda. Hoje é dia de sextou do Pretinho, Boteco Comedy em Canoas. Últimos ingressos em showdopretinho.com ou na hora e no local, se você tiver a fim de correr o risco de ficar de fora, né? Porque o ideal é comprar antes, porque é sold out sempre. Boa tarde, Rodrigo Adams.
15: E aí, Rafinha, tudo bem,
13: Como é que tá, meu bruxo? Deixa eu
15: ver. Tô mal aqui. Já sei o que é aqui.
14: Aí, ó. Tá, melhorou pra todo mundo, eu acho.
13: É que tinha um microfone com muito ganho. E aí.

0: Coisa linda.
1: Desestabiliza os demais. Isso não é sobre entregas, né?
2: Isso é sobre o olhar.
1: Isso é sobre áudio, e né?
2: Volume.
1: Boa tarde, Jory.
3: Salve, salve, Rafinha. Sextou. Vamos
1: prestes
3: nessa, né?
1: A sair de férias,
3: Jory. Ah, é bom, né? É bom. Uma semaninha pra recarregar as baterias.
1: Vai
3: do Rio
1: correr
3: de Janeiro,
1: bastante,
3: né?
1: Lá.
3: Tem uma meia maratona pra fazer no domingo.
1: Opa!
3: Né? E depois correr na orla, né?
1: Pois é,
3: leg.
1: Não precisa de leg, né?
3: Não,
1: vai estar calor lá.
3: Não, lá não precisa leg, né?
1: Não precisa.
3: Lá talvez a bermudinha de compressão, aquela mais coladinha.
1: Aquela assim, bem curtinha. Das antigas, assim, né? Isso aí, isso marca é sobre o cara que faz esporte, né? Boa tarde, Léo Oliveira.
4: E aí, meu jovem, tudo bom contigo? Tô incrível, cara. Tô muito bem, cara.
1: E o da Pena também?
4: Eu tô ótimo, meu amor.
1: Tudo certo? Como é que foi a tarde, da Pena?
4: Foi incrível, né? Foi nossa amiga Dani, né?
1: Ah, a podóloga.
4: Isso aí, né?
1: Não baixou a luz quando ligou lá o troço pra cortar a unha?
4: Não baixou.
1: A minha,
4: nada.
1: Quando ela tem que dar a lixada, chega a mudar a
4: ela
1: luz.
4: Ela disse que tu e o Rodrigo Adams são nascidos. Ela tá com saudade de tu, do teu pezinho, né?
1: Vou,
4: né?
1: Meu pezinho tá precisando.
4: Deixa eu chegar lá também, aquele dedo dele podre, parece um fandango.
1: Não,
4: né,
1: é
4: velho?
1: Podre, meu dedo melhorou muito, cara.
4: Melhorou muito?
1: Melhorou.
3: Caiu?
1: Muito. Quase. Não, eu dei com um machado só na ponta ali. O produtor do programa é Natan Nunes. Boa tarde, Natan.
5: Boa tarde, Rafinha.
1: Tá muito bem. É,
5: tá bem, Rafinha?
1: Tô bem. Não dei conta aqui no programa anterior. Natan teve a ideia de fazer aqui pro Rio Grande do Sul, que é o Quase Nada, que a gente faz uma enquete sempre ali. Mande o teu, não é sobre isso. E aí a galera começou a mandar ali no @ravinha.menegas. Aí tem de tudo, né?
5: Mas agora tu tem pauta.
1: Não, agora
4: tu tem repertório,
1: eu tenho
4: já,
1: repertório pra... pro Fetter me botar assim, ó.
4: Expulsar não, é.
1: Te expulsar uma vez.
4: Kahneman no auge, né?
1: Exatamente. E aí, Ivan, como é que tá, Ivan?
6: Eu tô tranquilo.
1: Tava com o Joia Rara ou não?
6: Tava aí, o Joia Rara à tarde, fomos jogar um snook ali no centro, briguemos e viemos pra cá.
1: Ah, e aí, Joia?
6: Ah, fechou a pauleira, né, nego?
1: Só que os caras...
6: No snook, cara?
1: Claro,
6: pô, por querer apostar.
1: É, apostar, não.
6: Só que o jogador, aposta o Toba. Aí...
1: Ah, não, mas daí...
6: Não, aí me ferrou o Joia.
1: Só que botamos dele,
6: né? Só que aí o Joia falou, vamos jogar o Toba. Aí na primeira tacada o Joia deixou o taco cair. Eu falei, tu não sabe jogar.
1: Não, daí é ruim pra ti.
5: Ele queria outra coisa.
6: Entendi mal.
1: Bom, hoje tem uma galera aqui no programa. Vamos trazer os destaques,
6: meu irmão.
1: Meu Deus do céu.
4: E aí, meu irmão?
1: Tudo bom, meu irmão? Já nos demos oi.
4: Como é que é o Israel Vibration, meu irmão?
1: Cara, não...
4: Vamos ir, vamos invadir o opinião e ver o Israel Vibration. Tô pelo ponto de equilíbrio agora.
1: Eu tô guardando as fichas pro Falcão, né, Marcelo Falcão?
2: Ah, daí
1: 4 de setembro, né?
4: Não, e vamos também no ponto de equilíbrio.
1: Eu só quero me lembrar do show depois.
4: Não, é difícil de ver. O do Plant Race, que eu fui o último ali do Araújo Viana...
1: Bom, né?
4: Então, pouquíssimas coisas eu lembro.
1: Se tu lembra. Um abraço pro Pisca aí, pra galera do Opinião, da Opinião Produtora. 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Um abraço pro Zé Carona, que tá na live aí com a gente.
4: Tá gordão ele.
1: Pô, faz horas que eu não vejo o Zé Carona.
2: Tá mais ver ele também.
4: Tá fumando. Só descer ali embaixo que ele tá fumando.
1: É.
4: Vai ficar igual o nosso amigo do...
5: O Giuseppe.
4: Que fuma passivamente.
5: Parou.
4: Ele vai ali embaixo com os guris só pra sentir...
5: Cagaço, né?
3: Mas ele fuma no térreo, né?
1: Ele fuma meio assim...
4: Passivamente, ele fica ali na volta só sentindo o cheirinho.
1: E ele estende a mãozinha, que ele fumava com a mão que parece uma raquete, ele fica só assim, ó.
5: Sabe aquelas mãos...
1: No sol.
5: Que é a mão fake?
1: Isso. É
4: uma mão de gordo, inchadinha, né? O cigarro parecia um...
6: A circulação não chega mais na ponta.
5: Não ia mais.
1: Aí começa a ficar roxinho os dedos, né?
6: Parece que tu tá no frio, né?
5: E ver um vídeo dele, tu acha que é IA, tá ligado? A mãozinha.
4: Só o cara tá gordo quando o cara tá suando no calor. Aí é foda.
6: No frio, tu quiser.
4: Então, no calor.
1: Tá ótimo. É bom, o Zé Carona, Zé, tem uns amigão aqui, ó. O petinho básico dessa edição é o Bob. É um sem raça definida de 6 aninhos, dos tutores Adriana e Adriele, de Cachoeirinha. Muito bem, onde é que tá o Bob?
3: Coisa
1: ali. Tá ali, pegando um solzinho, né?
4: Ah, é bem sem raça definida mesmo.
6: Caramelo, né, nego?
1: Não, ele é uma mistura de qualquer coisa, esse cachorro mesmo, cara.
4: Ele é todos, ele...
1: Ele tem a cara de linguiçinha com o corpo do caramelo, com as orelhas, parece um morceguinho.
4: Isso é a mãe dele, tava no cio,
6: E vários cachorros foram atrás e ele nasceu.
1: É, infelizmente, né, Ivan? Às vezes acontece isso, né?
6: Sim. Isso. Mas é verdade.
1: A cadela tá no cio e a gente não tem o cuidado.
6: Não tem o cuidado. É preciso ter o cuidado, levar no oftalmo.
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0: 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Ou isso. Eu tô errado, maionese?
1: Não tô errado.
0: Dia 9. Não, maionese, eu fiz a pergunta.
2: Já tá muito louco.
0: É, não.
2: Ele foi claro assim, ó, né, maionese?
0: É, e ele responde não, com o da pena.
3: E ele dizia com a voz do da pena, dia 9 em Jaguarão.
0: Jaguarão, exatamente.
2: É que isso todo mundo sabe, né?
1: Pô, que é dia 9 em Jaguarão, né, nego?
0: Quem é que deu uns vinhos aí, que é um cara de Jaguarão que nos deu um vinho?
1: Deu, cara, o Cairan.
0: Cairan,
1: um abraço. Cairan, deu um vinhozinho bom, bom vinho.
0: Tomasse o vinho?
1: Três dígitos, que não tomei ainda.
0: Pois isto.
4: E é caro, né? Até
1: cara,
4: muito pra
1: vender. É a loja do chinelo.
0: Não,
1: é,
0: do que, ele não precisa falar. Não,
1: e ele vai olhar o preço.
0: É, ó, o vizinho três dígitos. Cara, não importa, podia ser. Pô,
1: eu sou
0: um dígito.
1: Também, e tá revendo, nego.
0: O quê? Tu tá vendendo vinho, Jóia?
1: Não era pra vender. Não, Jóia,
0: gente. Ah, mas aí
1: de presente, cara.
0: Absurda.
1: Porra, nego, foi mal.
2: Todo mundo aqui, né?
1: Todo mal, o Jóia ganhou também, cara. Todo mundo ganhou.
3: Ele queria dois. Mas ele disse que comprava um e ganhava dois.
0: Olha aí, ó.
1: O Jóia...
0: Aí vendeu a 500 pila a garrafa do vinho.
4: O Jóia é tão tramposo que a promoção dele é ganho três, vendo dois.
0: É, isso aí. Pô, cara, ganha um presente, vai vender.
1: Que vai entender,
0: mas é de uma chinelagem absurda.
1: 200 mil, deixa eu ver. Claro. Tu pegou o trem.
2: Joia Shop, vamos abrir o Joia Shop ali em Alvorada, hein? Quatro pisos.
0: É o e-commerce do Joia Rara.
2: Quatro pisos, Joia Commerce, viu? Quatro pisos nós
0: temos. A Giovana da Silva Benedetti, ela é uma estudante que completa hoje 9 aninhos e ela é de São Leopoldo. Oh,
2: parabéns a ela, Giovana, um beijinho.
5: As crianças adoram Leslie e também o palhaço. Como é que tá, palhaço maionese?
2: Estou muito bem, em breve você pode contratar o show do mestre do maionese.
5: Só
2: para crianças.
5: Para as crianças do horário da tarde, cantarei. Teremos musiquinhas, teremos docinhos e também leremos livros infantis para as crianças.
2: Sabe como é que chama esse show?
0: Como?
2: Dois na merda.
4: Dois em cana.
0: Ah, tem tudo pra dar errado. Vamos abrir aqui os destaques agora, Natan, tá preparado? Tá preparado. Full Fighters.
2: Tá, peraí, ele tá morrendo aqui. Tá com calor, ele tá virando. Ah, tu não vai fazer cagada no último dia, tu tá vai, bem, cara.
0: Não, hoje é o dia que tu pode fazer cagada.
2: Não, eu falei pra ti antes. Eu falei pra... Ah, da TV Globinho, que faz quatro dias que quer colocar, era hoje o dia.
0: Não, eu pensei, cogitei.
3: Quando a Fia perguntou pra Natan, tá preparado? Ele falou assim, tô.
2: Tu já passou do pior, cara.
0: Já passou.
2: Cara, tu fez problema com o Porã, Rodaica,
4: cara,
2: Fetter,
4: todo cara, programa é preciso ter seriedade.
0: Ele meteu.
2: Ele virou o Gomes.
0: E isso não é sobre trabalho,
4: isso
0: né, Natan?
4: É sobre trabalho, é sobre
3: entrega. Essa seriedade no prefeito vai produzir Chamada Geral segunda edição lá
0: na Olha. Vamos abrir aqui, Foo Fighters anuncia dois shows no Brasil em 2027.
4: Exatamente, semana passada eu trouxe inclusive essa informação que eles divulgaram.
2: Mas que máscara, hein?
0: Não, mas ele trouxe no programa, tá certo ele, cara?
2: Ele furou, eu liguei pro David Grohl e falei, ó, meu, vem.
0: Não, eu entendi, ficou claro.
4: Eles haviam anunciado em vários países, mas o Brasil não estava na turnê, mas...
2: Alô, Dave.
4: A produtora Live Nation confirmou que a Take Cover Tour vai passar por aqui em 2027.
2: Essa foi na trave!
4: Com dois shows confirmados aqui no Brasil.
0: Quais as cidades?
4: Dia 18 de fevereiro, na Arena MRV, em Belo Horizonte.
0: Olha aí!
4: E depois, no dia 20, no estádio Morumbis, em São Paulo.
0: Tu sabe quem é que abre o show? Porque o Foo Fighters acho que tá em turnê, quem tá abrindo... na gringa é o Queens of the Stone Age, que é uma banda que eu particularmente até acho mais legal que Foo Fighters. Mas não sei se tá abrindo.
2: Fechar o show.
0: Eu vou fazer tocar depois. Não, são duas baita bandas, mas isso é gosto pessoal.
2: Em Porto Alegre.
0: É gosto.
2: Sim.
0: O Queens?
2: Foi na Arena, não foi?
0: No antigo Pepsi on Stage.
2: Isso aí.
1: Quem? O Vibe?
0: Não, o show Queens, da Xuxa. A Xuxa
2: é que ele falou Queens of Stone Age.
0: Sim, mas foi.
2: Mas quem abriu foi o Kaiser Chiefs, também abriu um Foo Fighters aqui em Porto Alegre.
0: Tá, não, mas calma aí. O que o Vini tá falando é do Queens of the Stone Age.
2: Ah, desculpa, eu entendi muito
0: Porto Alegre. E o Foo Fighters também esteve.
1: O Foo Fighters tocou duas vezes.
0: Ou três.
1: Eu lembro de uma na.
0: No Beira Rio. Na Fiergs.
1: Então tem Beira Rio e Arena, eu acho, cara.
0: Arena, acho que não.
2: Na Arena,
0: Beira
2: não.
0: Rio e na Fiergs, certo.
2: Quantas vezes foram, então?
0: Acho que foram duas.
2: Então é o Two Fighters.
0: Hoje sim. E aí, tá tudo certo aí, não?
2: Foi aquela pontinha no começo do jogo.
0: Só pra...
2: Que o juiz pensa assim... Ah, se eu der amarelo agora, eu vou criar um problema pra mim. Deixa passar aqui. Não, mas eu sabe o que é.
0: Ó, o próximo destaque aqui do garotão. Uruguaiana realiza terceira edição do Mamaço neste domingo.
1: Não, vamos de novo.
0: Não, vai deixar... Uruguaiana.
1: Uruguaiana, o que vai ser?
0: Lugura.
2: Ai, pai.
0: Realiza terceira edição do Mamaço neste domingo.

0: os mamassos lá, né?
1: Que é o só levar o peito.
2: Cuidado, que essa aí é negociação.
1: Não, cara. Porque...
0: E aí, outro dia eu trouxe a informação aqui, né? Que o leite materno é o principal alimento e depois é o ovo, né? Aí vocês debocharam de mim e eu dei na veia, né?
3: E tava certo.
0: E tava certo.
1: O terceiro?
0: O terceiro é o...
1: E milanesa.
2: Milanesa, né? Cebolinha, é?
1: Claro, come oito pra tu ver.
3: Tu não vai arrumar bronca com ninguém, fica de boa.
0: Casal gasta mais de 300 mil reais pra fazer sexo em todos os países.
2: É com essa nave aí que foi?
0: É a... Perdão, Ivan. O que que houve?
3: Kylie Kidd.
0: Não, eles não estão com carro ali.
3: Não, mas de 29 anos e o marido Cody Nelson.
1: Como é que não, não, não, sacanagem. Não, tu quer patifar o bagulho.
3: Cody Nelson. Eles
0: o
3: já
0: nome
3: gastaram...
0: do cara é Cody Nelson?
1: Foda-se o nome, meu. Olha o lance, cara.
3: Nelson, não. Eles gastaram o equivalente a 366 mil reais pra viajar por diferentes países e tentar cumprir essa meta.
1: Que vida ruim o cara viajar com essa música.
4: O cara não é Cody Nelson, é Cody Nelson.
0: É, tá dando no Cody.
3: Que merda. Até agora eles já passaram por cerca de 20 países, incluindo destinos na Europa, Ásia, Caribe, México, Costa Rica e Canadá.
1: Pô! Cody Nelson. Pô, e essa aí, o Maquela no gelo ali é só a fotinha ali, pra quem não tá vendo na live.
0: Eu acho que eles estão no gelo mesmo.
1: Eles estão ali fazendo ali um abraço.
0: Não,
1: ali,
0: mas é um casal bonito, tu vê o Magrão. Bom, o Magrão a gente não tá vendo.
1: Não, mas ele é bonito.
2: Né? E dela também não, nego.
0: Também não.
2: Não, tu tá se passando aí.
3: A meta deles é fazer amor por todos os países, mas eles sabem que isso vai demorar muito.
1: Vai
3: demorar.
1: Já é uma barbada.
3: Então, até o resto da vida.
2: E no gelo, tiquinho do cara, nem das caras.
1: Não vai.
0: Não, mas com dinheiro tudo facilita, né?
2: Pode ser, nego, pode ser.
1: E tu vê que o cara é bonito quando de costa o cara é bonito.
0: Não, e de toca, né?
1: De toca.
0: Não é todo muito... cara que fica bem de toca, né?
2: Fica o toque aí.
0: Dá uma segurada.
1: Sentiu o toque aí. Sentiu o toquezinho.
2: Isso foi pra louco aí.
0: Não, não. Tu é caralho. Eu até poderia fazer essa piada, mas não foi pra folgar nos amigos, né? Tem uns que ficam muito mais feios de toque que o Léo.
1: Sim, tem, não. Tem um lá em Santa Catarina que...
0: Meu Deus do céu.
2: Justin.
0: Oh, era isso, produção?
3: É isso, é isso.
0: Então tá, um casal que vai viajar o mundo pra...
2: Hoje não é meu, né?
0: Países? Quantos países já transei? Via... Cara, morei na Flórida, né? Morei primeiro em Miami, depois eu morei em Fort Lauderdale, que é mais tranquilo, é melhor pra fazer amor.
1: É só um país aí.
0: Não, eu sei, eu tô dizendo, somando, né? Ali, Uruguai eu já morei também, então Uruguai. Já foi. No Havaí, né? Mas é o mesmo país, né? Mas a gente pode considerar que o demoraram pra pegar o Havaí, né? Então poderia ser considerado só um arquipélago lá, né?
1: Conseguiu dar um Havaí, um... Ah,
2: pô, como é que tu não vai conseguir, difícil, né? Tu não consegue ir lá?
0: Não, não. As crianças é mais difícil, né, joia?
1: E não foi só com a patroa dar um rolê.
0: Bom, mas enfim. Seguindo aqui, 6h21, homem com o menor pênis do mundo fará cirurgia de aumento de órgão.
2: Porra, eu falei pra não postar.
0: Cara, por favor, venham na live, na TLTV ali no YouTube do Pretinho. Temos a foto ilustrando o homem com o menor pênis.
3: Meramente ilustrativo.
1: Não é não, pela sunga ali o cara vê que...
0: Pois é, o... Tá com amendoinzinho
3: na
0: ali.
3: Foto da live nós temos o ali,
0: né? De sunga, né?
3: De sunga, mas o cara em questão, na verdade, é o Michael Phillips.
0: Olha aí.
3: Ele é morador da Carolina do Norte e ele fez uma vaquinha na internet porque ele se considera o homem com o menor pênis do mundo. Ele não revelou qual é esse valor, mas ele se considera, ele ficou famoso por ser o cara com o menor pênis do mundo.
1: Deve ser uns quatrinhos na garrucha.
2: Assim. Não, menos, né?
0: E aí, na garrucha é muito...
3: Ele criou uma vaquinha que o valor era 20 mil reais pra ele fazer essa cirurgia.
1: Só isso?
3: Ele conseguiu 69 mil reais.
0: Opa!
3: E aí, segundo ele, o dinheiro que sobrava vai ser
2: tá
3: usado...
2: Agora tá viajando o mundo com a mina.
0: Isso.
3: Pra despesas extras, medicamentos e consultas de acompanhamento.
0: E tem a cirurgia da língua também, né? Porque até então era o que...
1: É, né?
0: Tava gasta.
4: Tem que... Mas
5: essa aí é de nego velho.
1: Nego
5: velho doente.
1: Não, né? Mas essa é a língua de boi que ele tava, pô.
0: Ele tem pequenininho, beleza. Mas se ele sabe usar o chau-chau, já era.
1: Ah, isso aí.
5: Ele foi uma
0: isso sequência. Aí isso aí é conversas de boteco.
1: Isso não, começou no garrucha e no chau-chau.
0: Não, eu tenho um amigo de uma tigrice, de uma chinelagem absurda.
1: O cara veio lá.
0: Não, eu sei, eu me criei no boteco, mas...
1: Deixa eu te dizer, sabe que eu tinha um camarada no tempo de colégio, tomava sempre banho no vestiário, de costa, assim, ó.
0: Ele tinha vergonha.
1: Veio. Daí nós apelidamos, Tiquinho Duro.
0: Tá.
1: Aí nós vamos ficando mais velho. Aí virou só Tiquinho.
5: Aí a gurizada começou a beber uns trocinhos e tal, daí virou Chiquinho. Aí, tô,

0: Falando sério, essa história é
1: cara. Tá. A evolução do apelido.
0: Hoje o apelido do cara é Chico.
1: Porra, começou
0: e com o Chico. E aí, tô apresentando, ó, meu, aqui o Chico, ó. Mas ninguém entra em detalhes.
2: Tá, porque é do Chico, né?
0: O Chico, ah, o Francisco e tal, tal, tal.
2: Tá, bom,
3: poderia mas ser. Agora todo mundo
2: sabe que ele é tem o hoje, né? Podia ser isso também, né?
0: Ele não é Francisco.
3: Não, mas não, é ele tem o Chiquinho.
4: Mas aí, e aí, ele podia... mas aí a pergunta é inevitável, né?
3: Tu já viu?
0: Daniel.
3: Não, desculpa. Tu viu o pinto dele ou não? Ah? Tu viu o pênis dele ou não?
0: Tá pior que nunca, cara.
2: Puta, mas daí que é esse também, né?
3: É que todo mundo já viu
2: cara, o teu, cara, vai né? tomar... Tá, mas é que o meu... Outra
3: tu coisa, mostra
2: não o teu tomar... pra todo mundo. Mas eu mostro antes de nós subir no palco. É, é quase um ritual pra dar certo.
3: Manda uma foto no grupo.
2: Não, eu conheci o cara... Que o apelido dele era Kiko.
3: Kiko? Por quê?
2: Porque a mãe dele ficava com o professor.
3: Por quê? Por quê? Porque a mãe dele ficava com o professor.
2: Boa, maravilhoso.
3: Puta, que baita apelido.
2: Ai, pô, ô, Kiko.
3: Porque a mãe dele ficava com o
2: professor. Deixa eu mandar um abraço aqui.
3: Que baita
2: apelido. Imagina mandar um abraço pro Kiko, meu amigo. Não. Um abraço aqui, já foram os destaques pro nosso querido nego velho Neto Fagundes, que não estará conosco, mas ai, amanhã pai. É aniversário do nosso nego velho.
3: Ah,
2: 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Beijo, Nego Velho, parabéns. Eu sei que vai fazer uma viagem muito especial aí com a família. Vamos aí, Joy Rara. Vai que já tá. É, pô, Vini Moura ou Joy Rara.
3: Pô, tu me chamou, Nego?
2: Não, Joy, então.
3: Pô, Nego, bom te ver aí.
2: Pô, obrigado, cara. Pô, eu já voltei
3: linda,
2: faz tempo.
3: Coisa linda.
2: Obrigado.
3: Pô, Nego. Valeu, sei que eu tô fazendo. Mas que chapadeira, tu tá aí, Joia?
2: Não, que bom que eu chamo vou te ver. Chama o Vini, agora. Né?
3: Chama
2: o
3: Vini. Não, Nego, pô, vou te contar a história.
1: Tava... Pegou o Expo Águas, né?
2: É, pegou, né? O cara, quando quer falar sério, ele fica nervoso.
3: Nego, estava saindo
2: sim, do chinelinho. Me chamou às 80. Dá-lhe aí.
3: Tava saindo do chinelinho.
1: Ele é poucas ideias.
3: Tava saindo do chinelinho, né?
2: Da onde?
3: Do chinelinho, né?
2: Ah, o chinelinho.
3: Isso.
2: Sim. Pra, o que que é, pra quem não,
3: eu
2: não tá ligado?
3: Não sei. Né, entretenimento pros adultos, né, Nego?
5: Ah, ali tá. No centro, ali, a Mercedes... É a proprietária,
2: ah, entendi,
5: tem danças, uísque, jantares,
2: tá. E entretenimento adulto.
5: R$20 ganha uma cervejinha.
3: É isso.
5: Pera, de onde é jovem? Oi, você é puteiro?
3: Não,
5: não, que isso? Não. Respeita a Mercedes. Respeita a Mercedes. Tu não tem intimidade pra isso.
3: Eu hablo espanhol também, então...
2: Ah, sim.
3: Ele
2: sim.
3: Fala italiano.
2: Sim. É. Fala italiano. Só pra te lembrar que o cara tá é italiano.
3: Eu hablo espanhol.
2: Eu hablo espanhol também. Aí o cara tá falando...
3: É italiano esse cara aí.
2: É isso, cara.
3: Pô, foi mal.
2: Tá bem.
3: Malo, nego.
2: Malo.
1: Foi malo.
3: Foi malo.
2: Foi malo, nego.
3: Cara, ele não falou nada italiano. Nada italiano.
2: Pio Fredo, olha.
3: Sim, sim.
5: Prego, fala prego.
3: Prego, nego. Prego, nego. Pizza.
2: Tu tem uma gente.
3: Tchau, tchau. Pô, eu vou te contar a história.
2: Isso, por favor, saiu do chinelinha.
3: Chinelinha, o cara falou, pô, vamos tomar uma coisinha. Aí eu falei, pô, minha mulher fica muito braba comigo. Se eu saio pra tomar uma coisa, ela fica brava. E ele falou, não, vamos lá.
2: Mas isso saindo do chinelinho. Saindo do chinelinho,
3: pra dar aquela descarregada.
2: Sim, sim.
3: Vamos comer, fala, happy hour, né? Uh-huh. E aí, nego, fui.
5: Como é que é o lugar que tu vai?
3: Não, happy hour.
2: Happy hour.
3: E aí, nego...
5: Happy
3: hour. Aí, nego, fui. Ele falou, não, ó, fica tranquilo. Tu vai voltar pra casa bem. Começamos a firmar, nego. Firmamos um, firmamos dois, firmamos três. E aí, do nada, me fiquei mal, nego. Dei aquela gorfada. Não deu pra segurar.
2: Folhinho.
3: Sujou toda a roupa, assim. Sim. Aí o meu parceiro falou assim, não, faz o seguinte. Chega na tua mulher e diz que no caminho tu esbarrou um bêbado, ele vomitou em ti, nego. E tu bota R$20 no bolso e tirou. Aí ele me deu até R$20 pra comprar roupa nova, Jones. E aí, cara...
2: Quem? Dioris?
3: Dioris?
2: É o
3: Dioris. E aí, nego... E aí, pô, vomitei, botei os R$20 no bolso, pá, fiz toda a mão, continuei bebendo, curtindo e fui pra casa. Cheguei em casa, abri a porta, a mulher braba comigo, meu. Pá, mas pô, chegou bêbado de novo. Não, não, mano. Não, não tô bêbado. O cara vomitou em mim no caminho, bêbado, bebaço, assim, vomitou em mim no caminho. Mas ele me deu até R$20, ó, pra comprar uma camisa nova. Bem na mão dela, nego. Ela olhou assim e falou, não, mas aqui tem R$40. E eu falei assim, nego, vem que outro cara cagou minhas calças também.
2: Ai, cara. Isso aí, Joia.
3: É foda, né, nego?
2: Não, eu adorei. É a vida real, né? Cara, vida das ruas, né?
5: Eu já falei, nós vamos lançar o show do Joia, cara, que é o Piadas de Snook.
2: De Snook, exatamente.
5: É só a piada que tu ouve embaixo que tem Snook.
2: O que que tu traz pra nós aí, Johnny?
4: Jorge. Curto e grosso.
2: Opa.
4: Ele é gigante, não importa o tamanho. Ele só faz comentários pertinentes. As opiniões dele são as melhores e mais sagazes. Seu timing pra comédia é perfeito. Ele é referência e peça fundamental. Ué? Sua história muda a história das pessoas.
5: Ué?
4: E isso não é sobre o Rafinha.
2: Muito
4: grande maravilha. Abraço pro Daniel Lemos.
2: Ô, Daniel, obrigado. Dá pra abrir a janela ali, cara? Abre a janela, dá um calor. Abre a janela.
4: Calor também, meu.
2: Tá calor, né, cara? Não sei, não entendi. Não sei se é muita gente. Muita gente. Vamos ver, Adams.
0: O Ancelotti foi ao médico.
2: Boa. O Ancelotti que é italiano, viu, Joia? Só pra reforçar.
3: Eu fiquei sabendo hoje.
0: Mas essa é com caps lock, então tu vem comigo.
2: Vamos lá.
0: Ele chegou no médico e, doutor, ultimamente eu tenho feito cocô todos os dias. Às 7 horas da manhã. O médico olhou e disse, pô, mas isso é muito bom. Mostra que teu intestino tá bem reguladinho, funcionando muito bem. Qual o problema? A forma, a textura, o cheirinho. O problema é que eu acordo às 8 da manhã. Gustavo Dávila mandou pra gente.
2: Valeu, Gustavo. 6:30 bateu o sinal da Atlântida. Nostalgia de ouvir o PB. Ó. Fala, pretis, me chamo Gabriel, sou de Criciúma e tenho 22 anos. Escuto o programa de vocês desde que me entendo por gente, por influência do meu pai. Nunca mandei nenhum e-mail, mas cara, só tenho a agradecer a cada risada com vocês. Tenho várias memórias de quando era criança e minha avó ainda estava viva. A gente fazia várias viagens de Criciúma para Floripa, para casa da minha tia. Fazia uns bons meses que eu não conseguia escutar o programa de vocês, mas esses dias me veio à mente e coloquei para ouvir. Que sensação legal! Parece que estou dentro daquele carro indo para Floripa, relembrando cada momento. Enfim, só queria compartilhar essa história com vocês. Espero não ter tomado muito seu tempo. Rafinha, sou teu público e não deixa o público acabar com seu personagem. E eu nem estou falando de personagem. Tá bom, irmão. Obrigado, Gabriel. E aí, Ivan?
5: E aí, Jorge?
2: É o Ivan ou da pena que quer ver?
5: Ah, meu irmão. Quando é contigo, tu sabe.
2: Destaques, né?
5: Claro, meu irmão.
2: Só não perder uma trilha. Pode trazer o seu.
5: Perdeu uma trilha?
0: Aí é a inspiração dele.
5: Foi o melhor que eu pude. Peraí. Não, calma.
2: Não, é que o garotão de antes, eu não sei o que ele fez.
5: A gente tem a trilha feita aqui ao vivo com a nossa banda, né, meu irmão? A trilha.
0: Não, é terrorzinho.
5: Olha a barbaridade aí, meu irmão. Só convidar a galera, porque amanhã no Kellys.
2: Boa.
5: E Alvorada, tem a noite. Da galera desidratada, meu irmão.
0: À noite? Peraí.
5: À noite, meu irmão.
2: Da galera o quê?
5: Desidratada, meu irmão.
2: Desidratada.
5: À noite. Estilo musical só pra quem tá desidratado amanhã.
0: Só pra quem tá desidratado.
5: Amanhã vai ter a noite do sorinho.
2: Do sorinho, mano. Cara, que loucura, que maravilha, mas são 103, né?
5: Isso aí, meu irmão, te baia.
2: Olha a cara do produtor ali, aí. Pegou, né?
0: Ah, o Natan é que nem eu, meu. Ele recorreu pra assessoria, ele apontou pra um rio, outro rio e nós
5: ficamos. Valeu, mano. Meu irmão, dois rios tá bom.
2: Eu abri um sorriso.
5: Olha como ninguém ri.
0: É a plateia mais difícil do Brasil.
2: Eu abri um sorriso. Não, e outra, tem a galera no carro rindo, certo?
5: Mas sim, não, tomara que não, né? Se cair no dilúvio, vai poder curtir as poáguas, né? Obrigado, meu irmão. Obrigado.
2: Agora
0: sim, tem mais uma.
5: Vambora então, quer mais uma?
0: Não? Mais duas, né? Três,
2: mais duas, né? São três destaques.
5: Vou fazer uma agora pro Jorge Vasconcelos.
2: Jorge
5: Vasconcelos.
2: Jorge.
5: Pesquisa revela qual o feriado favorito do Chaves.
2: Qual o feriado
5: favorito do Chaves? Sabe qual que é, meu irmão?
2: Calma.
0: É
6: É, ele até apresava que o cara lembra.
5: Se alguém responder,
2: fudeu. Tá, ninguém vai responder.
5: Estraga a piada, né, Bruno?
2: Não vai.
5: Não, só um pouquinho. Não é o Gomes, um pouquinho. Eu falei, não pega tudo que ele faz. Mas a gente diz detalhe.
2: Pega só as coisas boas.
5: Exato.
4: Não pega tudo que ele pega.
5: Isso, daqui a pouco tu vai estar.
2: Vai estar ali, né?
5: Sentando no.
2: E engordando também, né?
7: Tá bem.
2: Assim. Começa assim, mas e aí? Ah, é?
7: Tá bem.
5: Tá bem, tá boas férias, Gomes.
7: Bah, tô fritando.
5: Tô fazendo o que em casa, meu irmão?
7: Bah, fritando.
5: Tu nunca esperou tanto chegar na segunda-feira.
7: Fritando um empanado pra comer. Um bordão.
5: Tu nunca esperou tanto uma segunda-feira, né, Gomes?
7: Bah.
2: Ah, tô louco pra voltar, né, Gomes?
7: Tô louco pra voltar. Porque eu sou gordão. Não
6: faz sentido, mas é bom pra caralho.
7: E o refeitório tá bom.
5: E como é que tá?
2: O refeitório tá bom.
5: É o garoto propaganda do refeitório ali. E o Sandrinho, como é
2: não,
5: que tá?
2: Não, ele não recusa nada, né, ali.
7: Tá bem.
2: Tô bem. Mas e aí, qual é que é a do Chaves ali?
4: Obrigado, pro Jorge?
5: Volta. Olha então, meu irmão, 6h35, não perde a hora, meu irmão. Oh!
2: Não, não, vamos perder, fica tranquilo.
5: Fica tranquilo, feriado favorito do Chaves, meu irmão.
2: Qual que é?
5: Revenhonho. Pegou o crente, ele gosta de piada da família.
2: É, ele gosta.
5: Ele não gosta de putaria, meu irmão.
2: Não, que isso?
5: Ele não gosta de coisa errada, esse crente aqui é bacana. Revenhonho é bacana,
2: não gosta de
5: putaria, meu irmão. Essa é nova, meu irmão.
2: É nova, humor inteligente.
5: Obrigado, meu irmão, vou embora.
2: Não,
5: vou sair
2: na
5: panela.
2: Não, tem mais uma,
5: Tem mais uma, meu irmão. Ronald McDonald, velho.
2: Olha aí, Ronald McDonald.
5: Mandando embora. Demitido. Vocês não viram hoje?
2: Não.
5: Destaque vários sites aí. Ronald McDonald.
2: Não vi, olha que eu tava na. Eu tava online. Foi
5: demitido. Né?
2: Mentira, pô.
5: Demitiram Ronald McDonald.
2: Por quê?
5: Porque ele tava de bobs. Essa é ruim? Tá uma merda. Eu quis sair rápido.
2: Tô acelerando.
5: Não é, meu irmão.
7: Podia ter ficado no meio, essa.
5: Ah, podia, mas é que eu nunca sei. Ah, vou te contar
4: o
5: segredo.
4: Pra ele é previsível qual
5: que
4: é.
7: Tu achou que essa era a melhor do Revenhonho?
5: Cara, eu já larguei isso há uns 2 anos.
4: É que charadinha é difícil, doutor.
5: Não, assim, tu não sabe qual é esse boi aqui.
4: Porque
5: e eu repito, às vezes, sabe o que acontece? Tem vezes que explode.
2: E tem vezes que é uma
5: aí
2: merda.
5: Aí passa 4 meses, eu repito de novo.
4: E não?
5: Muda o elenco.
4: É isso, é,
5: de novo.
4: É isso aí.
5: E aí, meu irmão? Tu faz o...
4: É quase vindo.
7: Aí semana que vem com o Porã rodar.
4: Faz o Léo desabafando.
0: É uma substância, tá ligado?
5: Ah, quase, meu irmão. É que a gente fica mantendo muito tempo, meu irmão.
2: Pois não, irmão.
5: Só te mandou um abraço lá, Sil. Te mandou um abraço.
2: Tá, sim, não, maravilha. Devolve o abraço aqui. Devolve. Tem um e-mail elogiando o Jory.
4: Eu?
0: Porra. Na gaúcha tu nunca vai receber isso.
4: Não, jamais.
0: Isso.
2: Não, eu acho que é um elogio aqui, porque eu li meio por cima, né?
5: Beleza, Xavier, escreveu.
2: O PB está assustando o povo. Salve cardume de PBs. É possível que esse e-mail seja lido no programa das 18 horas. Quero registrar que sempre retorno para casa depois do trabalho ouvindo o programa. Ontem, na edição das 18, vocês estavam impossíveis. Eu não conseguia segurar a risada dentro do bus. Os alunos de um colégio daqui da cidade sempre ficam me olhando torto quando dou risada. Mas ontem, principalmente com a piada do Diori de português, eu não aguentei e ri bastante. Tanto que uma senhora ficou me olhando assustada. Estimado palhaço maionese.
8: Ah, sou eu.
2: Tem uma pergunta.
8: Claro.
2: Teu nome de identificação é com 2 letras F ou apenas, ou uma apenas?
9: Está sem trilha.
2: É, porque eu acho que ela não entendeu aqui, ou ele,
8: vai seguir,
2: né?
8: Na Ipiranga, mamar na esquininha. Tu vai seguir nesse papo aí, o último vai pra atualidades, fala.
2: Eu já te fiz a pergunta,
8: eu
2: né?
8: Gostaria que você repetisse as perguntas.
2: Estimado palhaço maionese.
8: Sou eu.
2: Tem uma pergunta. Teu nome de identificação é com 2 letras F ou apenas uma?
8: Jefferson. Nenhuma letra F.
2: Não, mas...
8: Não, palhaço
2: mas
8: não, maionese peraí. Não tem F.
2: O artista não é...
4: A é Jefferson.
8: Ah,
4: Jefferson.
8: Sim.
4: É com PH. Palhaço maionese não tem F.
8: Não tem. Desculpa, não tem F, palhaço
2: não, maionese. A gente sabe que não tem no palhaço
8: maionese.
2: Não, mas peraí, por trás do palhaço maionese não tem o artista?
8: Que é o meu nome, artista.
2: Que é o teu nome, mas é o teu nome.
8: Família
2: teu nome
8: é Jefferson.
2: Artista Jefferson. Isso. É com 2 F's ou um merda?
8: É com PH.
2: O Jefferson com PH.
8: A mãe era pobre.
2: Não é possível.
0: Era tipo o Rafael Gomes.
2: É isso. Agora muito se explica.
4: O Jefferson.
2: Muito se explica. Com PH. Tá bem.
8: Ah. Que essa eu fiz só para o Natan.
2: Não.
8: A piada do... Não, a do Gomes. O Gomes tem essa piada no show dele.
2: Qual que é?
5: Que é Rafael com PH, porque a mãe era pobre.
2: Mestre, se estiver, manda um laco lá de pilocada pra cidade aqui. Meu fraterno abraço, o Jefferson André de Ponta Grossa, no Paraná.
4: Grande abraço pro Jefferson.
5: Já foi
4: grande
5: lá?
2: Abraço. Não.
5: Tu nunca visitou Ponta Grossa?
2: Nunca, cara. No Paraná, aliás, eu só estive em Curitiba lá, né? Nós estivemos, né? E tudo aconteceu naquele final de semana, né? Avião pousando, ônibus que ficou 8 horas parado, lembra?
6: E como é que foi em Curitiba?
5: Cara, a gente só desceu ali em Pinhais pra... e pegamos o carro em Joinville.
2: Não, e Jaraguá, né?
5: Ah, teve isso.
2: É, teve isso.
5: O pessoal de Jaraguá pega uma pilha com a gente, que a gente fala de Jaraguá. É. O problema é que antes vocês pegarem uma pilha, não virem no teatro.
2: É.
5: Vocês têm que lotar o teatro, aí pode pegar uma pilha. É. Que aí o cara vai lá, vai, pô.
2: Não, a gente sabe que tem gente que gosta da gente, mas não... não ao ponto de ir nos assistir.
5: Não, eles gostam, mas não. Eu gosto, mas não gosto.
2: Talvez dá um pocket show.
5: Legal. Isso. É. Não, a gente tem que pegar um teatrinho menor, umas 40 pessoas.
4: Tem gente que tem uma dificuldade maior de sair de casa,
2: claro,
4: também, né?
2: Claro.
5: Não, o cara é pouca dele, né?
4: O cara é caseiro, às vezes não sabe como é que tá a segurança na cidade.
2: Isso não é sobre entretenimento, exatamente, né, Jorge? Tem mais uma aí, Vini Mora?
6: Ah, eu tenho uma que eu queria que o Palhaço Manés usasse no show dele, vou contar.
2: Tá.
6: Tinha dois...
2: Que legal!
6: Tinha dois aqui, pro show da criançada, né?
5: Tá, ah, eu também tenho uma piada.
6: Tinham dois pães de queijo no forno.
5: Ah, não.
2: Ah, essa é ótima.
5: Não.
6: Tinham dois pães de queijo no forno.
5: Tá. Pães de queijo
6: e aí
5: no forno.
6: Um falou assim, nossa, que calor tá aqui. E o outro, caralho, pão de queijo falante.
2: Não, ah, eu achei que era hora.
5: Tem que suspender, é. Eu posso dar um recado, não, depois dessa piada?
2: Por favor,
5: eu vou dar um recado pra... Olha, pessoal,
2: meu Deus
5: do céu. Pro pessoal da edição, eu vou dar um recado pra colocar depois dessa piada. Crianças, não usem drogas. Exatamente. É isso que acontece.
2: Exatamente.
5: Não fica totório.
2: Meu Deus do céu, cara.
5: Cara, eu quero um pega. Não. Eu quero um pega.
2: Tu tá indo muito firmezinho. 20 minutos para 7 horas.
5: O cara confia demais.
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2: 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Venderemos o que, Natan?
10: Uma Paraty.
2: Uma... e uma... para mim. Uma Paraty clássico, hein?
10: Olá, pretinhos. Olá. Venho através de vocês vender minha Paraty Siri 1.6 Flex ano 2003.
5: Siri? Tem Siri, né?
10: Modelo 2004.
2: A Paraty só mostrou o banco de trás ali agora e a
10: motor
2: frente.
10: Motor AP.
5: Tá focada nos closes. Não,
2: tá sem gasolina.
10: E tá sem gasolina. O ar-condicionado e direção hidráulica.
2: Opa.
10: Bancos do Megane 2011.
5: Calma. O banco é de Megane, isso?
2: Sim. 2011. E o capô era de outra Paraty. É um Transformer, na real,
5: tá,
2: né?
5: Tá com vitiligo.
2: Hein?
5: Capô parece o cabelo do Hades. Capô tá parecendo o cabelo do Hades, capô. Capô tá parecendo. Tá faltando coloração ali, né?
10: Couro ecológico, Rafinha.
2: Hã?
10: Em couro ecológico.
2: Ah, em couro ecológico, legal.
10: São mais altos que os originais e tem regulagens melhores.
5: E eu que sou tramposo.
4: Couro ecológico?
2: É uma Paraty com banco de Megane.
4: De couro ecológico?
10: De couro ecológico.
5: É um carro trans.
2: O...
5: ele é uma Paraty, mas ele se sente uma Megane.
2: Isso é um carro. É um carro. Isso aí. Ele se identifica como um Megane.
10: O painel é o clássico do modelo G3.
2: Ah, tá.
5: O painel é do Uno que eu botei.
10: Azuis e vermelhas.
5: O cara montou o carro.
10: Mas a configuração é original de fábrica.
2: Ah, que bom a configuração
4: original. É o T-Sims
2: original
4: dos carros.
5: Mas
4: tá
5: que
4: legal.
5: Carro fodido. Parece um Lego de pobre.
10: Sou o segundo dono. Hoje o carro está com incríveis 300.
4: O primeiro dono está com os assentos, cara.
2: O primeiro dono, ele fez tudo que podia com o carro.
5: É cego, o primeiro.
4: Isso daí é só botar um recorte e vir aqui pegar uma.
2: Peraí, quantos mil km?
10: 308.
2: Olha, 308?
10: 308.
2: Meu Deus.
5: É isso aí, se você tem uma funerária, é um carro, cabo dele. Tá
10: muito bem rodado.
5: Isso aí até um morto levanta e diz, não, eu não rodado. De Megane,
10: ele tá pedindo o valor da Fipe.
2: Qual é o valor da Fipe?
10: R$ 23 mil.
5: Que ano é essa belezura?
10: 2003, modelo 2004.
5: Não vende, não. Isso
1: aí não paga IPVA, mas paga IPVA.
4: Certamente tem alguém no ônibus aí.
10: Precisando, mas não importa, né?
2: Cara. Um carro que se identifique como uma Megane.
0: Ainda 10 minutos, né? Dentro desse carro ele disputa como eu queria estar dentro do ônibus.
5: Melhor andar de Mercedão. Jorge, ao mesmo tempo tem um cara agora com muito dinheiro na conta, dois filhos, estudante, feliz, uma mulher gostosa, pensando...
2: Que isso?
5: Preciso de um problema. Preciso de um problema. Vou comprar essa Paraty.
4: Preciso de um problema.
5: Isso aí é que nem trair a mulher com a irmã dela. Hein, como

0: recomendações.
1: Ah, mas é placa aí, ó, é bom.
2: É bom, é bom pra tu fazer São João com ela.
0: Churrasco. É, o cara acorda, faz um pois carro, não. Um
3: conversível. O carro está em Itajaí ou na praia. Maresia.
2: Tu vê, por isso é capozinho.
3: Errado, amigo, tudo errado. E o contato é pelo e-mail, Gregory, com Y.
0: Tá. Ele não quer vender.
3: Ponto igomes, @gmail.com.
0: Tá.
3: Não, perdão. Não é I, é L.
2: Ah, então vamos de novo.
3: Gregory com Y, ponto lgomes, @gmail.com.
0: Lgomes. Vocês notaram uma coisa do banco do motor?
2: Que o quê?
0: De
2: vegano.
0: Ouro ecológico. Não, que o assento é de um jeito, o encosto é do outro, olha lá.
2: Deixa eu ver.
0: O assento é um jeito, o encosto é do outro.
2: Não, mas é que
0: não é a mesma coisa.
2: É o mesmo. É do Megane, né, cara?
4: É o mesmo, é que na parte do encosto... Fica mais perceptível ali, né, o relevo.
2: Se bater a chave e ligar, já é lucro.
1: Os toquinhos da elevada, vem junto?
0: Eu queria os toquinhos, papai. É não, os toquinhos...
2: Acho que lançar fogo lá. São as pedras.
0: Não, é que eu falei de mão, não funciona igual as pedras pra tu botar. Se o cara mora...
1: numa lomba.
0: Se o cara mora em lomba, se você mora em Caxias, não compra.
2: Não, é só o capô que tá estranho, assim, tu vendo agora...
0: Sim, mas tu olha o resto, parece o capô, né?
4: Se lixar e pintar, fica top, né?
0: Eu nunca vi a gente nelear tanto no carro aqui, né?
1: Mas a culpa é do cara, olha lá os toquinhos.
0: Bata pra começar um foguinho ali, ó. Começa, tu bota no topo, pega na Megane e todo.
4: É que assim, ó.
2: É uma paratinha.
4: É que o cara vendeu o carro, o capô tá daquele jeito ali, já é um cartão de visitas.
2: É que nem tu ir fazer entrevista de emprego sem o centroavante aqui, né? Sem o dente, né?
0: Tu começa pelo capô, né?
4: Uhum. É isso aí.
1: Sem o Carlos Vinícius no básico.
5: Volta já. 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
12: Estamos de volta aqui na Rádio das Nossas Vidas para mais um pedacinho de Pretinho Básico na programação da Atlântida. Dois recados importantes. O primeiro deles é que a galera vai sair aqui do Pretinho hoje e vai direto para Novo Hamburgo.
13: Canoas.
12: Pra mais... É Canoas, Canoas, perdão. Canoas. É onde tem também mais um...
13: Qual o cara agora que tá vindo pra... Quê?
12: Não, não, é Canoas, perdão. Pro sextou do Pretinho, showdopretinho.com.br, na hora, no local, ali em Canoas. E hoje, às 20 horas em Porto Alegre, para quem for dar uma banda aqui por Porto Alegre, tem o Diogo Portugal na Anhigs.
14: Exatamente, com um show impróprio para políticos, ingressos em Blue Ticket.
12: É, Blue Ticket.
14: Blue Ticket.
12: Isso, maravilha, coisa linda. Blue Ticket.
15: Se você é de Porto Alegre, vai ver o Diogo Portugal, um dos pioneiros do stand-up no país e um dos melhores.
12: E não vá a Canoas, é isso?
15: Não, não, se você for de Porto Alegre, cara, vai lá. Não, tudo bem, pô, o nosso já tá lotado.
12: Eu tô
15: já
12: brincando, cara, já vendeu tudo ali.
15: Praticamente, Canoas, nosso já tá.
12: A galera já tem esse costume.
16: E Johnny, tem mais alguma muito coisa? Do Diogo Portugal.
12: Ah, eu vi.
13: Meu, que olha só a coincidência.
12: Olha, gostou muito. Tu vieste.
15: Tu gosta mais do Diogo Portugal ou do Gil Lisboa?
16: Eu gosto do Gil Lisboa.
12: Ah, é?
16: Por causa da fé.
12: Da fé?
16: A fé.
15: Com que fé?
16: Que fé? A fé do Gil.
15: Ah, é, ele sim, tá nessa pega agora. Ah, ele tá nessa pega.
12: Eu achei que vinha algo
15: mais. Tu gosta do Rafinha, Portuga?
16: Acredito que é uma grande figura.
15: E ele é um bom líder,
12: esse Portuga? Esse Portuga gosta.
16: Uma grande figura.
15: E ele é um bom líder? Tu acha que ele é um bom líder ou
16: é Portuga? Um grande líder.
12: É,
16: um grande
12: esse líder. Esse aí tem uma outra
16: é
12: linha,
16: uma
12: né?
16: Figura que aceita as críticas. É.
15: Não, não, já tá.
12: Isso não é sobre geografia, né,
16: Portuga? É isso aí.
12: 5 minutos para 7 horas. É, Joia, tu tinha mais algum recado ou não?
15: Pô,
12: tu
15: olha,
12: chamou,
15: não,
12: pediu a
15: meu,
12: palavra?
15: Não pedi, né?
12: Não, tu
15: pedi.
12: Tá sempre falando, né?
15: Ah, que isso?
12: Não, Joia, é que pensei tu sempre que tem negócio. Ofensa. Não, não, não é isso.
15: Pô, sabe que
12: é
15: eu vou estar em Canoas hoje lá no show do
12: Pretinho. Ah, tu vai ir?
15: Vou dar plateia só.
12: Vai fazer negócio?
15: Ah, ligou.
14: Vai vender camiseta do show?
15: Tem show do camiseta do Pretinho Básico.
12: Ah, é?
15: Com as frases do programa, né?
12: Adesivo também.
15: E fiz puriar todos vocês no site.
12: Que
15: lá
12: legal.
15: Também. E o Rafinha autorizou tudo.
14: Tem mais de time também?
15: Deixa eu só fazer um convite pra quem não for de... Quem gosta de striptease e tal, hoje tem Simone que Soraya isso, no chinelinho hoje.
14: Ah, tá.
15: As gordinhas ali de Alvorada.
14: Hoje é uma máquina, né? Hoje ele pegou o caminhãozinho, tirou o frente mão e desceu a ladeira abaixo, né?
15: Acho que trocaram os microfones, eu peguei o teu.
14: Não, mas nem eu, né?
15: Tem uma em homenagem ao Natan e fez ele a prova, se ele gosta.
14: Ah, mete aí.
15: Fazer uma piada cristã.
14: Faça.
15: Legal, joia. Não, mas... Ah, é bom ganhar de mim. Também falou de mim. Falou de mim, mas
14: aqui... É bom o cara sair no final de semana e depois começar a estourar a mensagem.
15: Não, mas é leve, né?
14: Vai, me manda pra ele assim, encaminhar nos grupos.
15: Vai. Ô, nego, tu sabe por que o número 7 tem um tracinho assim? Sabe por quê, né? Sabe por que tem um tracinho?
14: Por quê? Não sei.
15: Porque quando Deus tava mandando os mandamentos pra Moisés lá, não cobiçar a mulher do próximo, os caras lá embaixo estavam falando, risca o 7.
14: É boa.
15: Boa. Nisso. Piadas pra se cortar na boa.
14: Leve, Lelego, leve. Respeitosa.
16: Não, tu não faltou com respeito, não, tá tudo certo.
15: Mas o Joia contou todo o repertório dele aqui, que ele tá contando no show.
14: Não, mas o show é, tem gente que não tá nos ouvindo.
15: Agora galera toma atrás. Eu não vou pro show.
14: Tu vai sim. Tu vai pro show. Ele vai pra plateia. Ele é do público. Vamos abrir aqui a eleição do craque do programa, começando com o Jory.
16: Começando comigo, eu vou votar no Joia Rara.
14: Joia Rara já leva o primeiro voto e tu, Joia.
15: Continua essas camisetas lá.
16: Obrigado.
14: Maravilha.
15: Vou votar em ti, nego, porque eu sou teu fã.
14: Pô, obrigado, irmão. Tu é fã sempre o cara que tá aqui,
15: sim,
14: né, normalmente.
15: Esses dias eu fui fã do Gomes.
14: O maior salame que tem é o Joia.
15: Isso.
14: E tu, Adams?
16: Vou votar no Joia.
14: Joia. Tu, Natan,
16: vou votar no Joia.
14: E o Léo Oliveira?
15: Vou votar no Joia também.
14: Vou votar no Joia. Hoje tu levou, né?
15: Tu levou o Joia com a piada agora. Piada bacana, piada saudável.
14: Piada da
15: Snook, né, nego? Não, essa não é de Snook.
14: Não, eu votei pela do pãozinho.
15: Do pãozinho?
14: Ah, do pão de queijo.
16: É isso,
14: do
16: pão de queijo.
14: Ah, eu gostei.
16: Mas aí
14: gostei,
16: fui eu, do pãozinho.
14: Né? Então meu voto não é no Joia, no Vini.
16: Tá,
14: não,
16: mas enfim, ele carrega o personagem, né?
14: Vamos agradecer ao garotão Natan Nunes, que veio, fez um trabalho...
16: Muito bom.
14: Exemplar no período de férias do Gordão ali.
15: Quero agradecer
14: também, meu.
15: Parabéns.
14: Que é o co-produtor ali, Gordo Léo.
16: Certo.
14: Mandou muito bem, Natan. Ganhou várias eleições de craque do programa aí. E aí se mostrando um cara,
15: mas
14: né?
15: Saiba que da próxima vez não vai ser assim.
14: Assim
15: por quê, cara? Não, a segunda vez que o cara provou já começa a derreter, já.
14: Deixa esse lock.
15: Mas real é assim, tu sabe que é.
14: Aqui pra ajudar um ao outro.
15: Se eu te ajudo, velho.
14: Obrigado, Adas, eu vou cobrar.
16: Não, mas assim, parabéns.
15: Isso é real, Breno.
16: Parabéns.
14: Não, tu foi tribem, cara.
15: Foi tribem, cara. Tu foi de ajuda que é mal.
14: Depois deixa só o cara ganhar um elogio, cara.
15: Foi tribem, mas ele foi bem, cara.
14: Foi bem pro final de semana.
15: Tu foi bem, cara.
14: Mente pra mim.
15: Mente.
14: Isso. Mente pra mim.
16: Ele até foi no show do Rodox ontem.
14: Mente pra mim.
15: Como é que foi o show do Rodox?
14: Foi bacana, foi legal.
15: É!
16: Tá falando que tá falando igual
14: o Rodox. Tava fritando, fui no show do Rodox.
16: E agradeceu,

0: É isso aí, galera. Obrigado pela audiência de todo mundo. Final de semana tem reprise do Pretinho. Na segunda, tamo de volta.
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6: A gente já tá de volta para mais uma edição do After ao vivo aqui na noite dessa sexta-feira na Rede Atlântida, até às 8 da noite. A gente vai fazer uma trilha sonora muito especial, começando com essa aqui do Dominic Fá.

Atlântida, todo mundo tá ouvindo o After, rolando por aqui com o som da banda Magic. Red Dress é o nome do som que a gente tá fechando esse primeiro bloquinho de hoje aqui do After. No início de noite dessa sexta-feira, teve também Maneva com Garotos. A gente ouviu Alex Warren com Ordinary, Bastille com Pompeii, Ed Sheeran com Shape of You. E a gente começou ainda essa edição com Dominic Fike, e o nome do som é Baby Doll. Notícia aqui para amantes do rock and roll, né? O Foo Fighters anunciou que vai desembarcar no Brasil em mais dois shows no próximo ano, em 2027, bem no início do ano, para ser bem sincero, né? Eles tocam agora no Rock in Rio 2026, no próximo dia 4 de setembro, e o Foo Fighters vai trazer ainda em 2027 a tour Takeover. Vai desembarcar no Brasil no dia 18 de fevereiro, em Belo Horizonte, e também no dia 20 de fevereiro, em São Paulo, no Morumbis. Foo Fighters de volta ao Brasil, então, as informações estão ali no atlantida.com.br, certamente vai ter um monte de clássicos, de sucessos da banda sendo apresentados nesse repertório do Foo Fighters, que pra quem é fã e quem gosta de música do Foo Fighters, não tem como reclamar, né? Não tem uma melhor do que a outra. Aliás, vamos ter que tocar, vamos fazer uma homenagem, não, né? Mas vamos fazer o que, já que tocamos no assunto, vamos tocar uma do Foo Fighters aqui. Deixa eu pegar aqui antes do nosso show de intervalo. Dá tempo ainda, dá tempo sim. Vamos pegar essa aqui, ó, Learn to Fly, uma versão acústica do Foo Fighters, pra gente embalar esse nosso finalzinho de bloco do After, e logo na sequência a gente vai pro nosso show de intervalo e depois a gente volta com mais After ao vivo até as 8 da noite aqui na Rede Atlântida. Pede seu som pra mim ali no @omixilva nas redes sociais.

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7: O frio chegou e os pets também sentem os efeitos da estação. Nessa época do ano, é comum que cães e gatos reduzam as atividades, passem mais tempo descansando e, com isso, possam ganhar peso. Mas atenção, o excesso de peso pode trazer problemas para as articulações, dificuldades respiratórias e aumentar o risco de diversas doenças. Por isso, mesmo nos dias frios, é importante manter uma rotina de atividades adequadas para o seu pet. Brincadeiras dentro de casa, caminhadas em horários mais quentes e uma alimentação equilibrada fazem toda a diferença. Também vale evitar exageros nos petiscos e nas sobras de comida. Se você perceber que seu animalzinho está ganhando peso, converse com um médico veterinário para avaliar a melhor forma de manter a saúde em dia.
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Esse é o After aqui da Noite da Atlântida. E o som da Sabrina Carpenter com Espresso. Começamos esse bloquinho com Lily Wood, The Prick, com Robin Shoes, Prayer in Sea. Agora 22 minutos, faltando para as 8. Tocar uma do cara que vai tocar no dia 22 de agosto em Gramado, e mais uma edição do Green Valley Gramado com promoção exclusiva da Atlântida. Vintage Culture.

Ocean Lost com remix do Vintage Culture e também do brasileiro Gad. Vintage Culture, né? Que é a atração confirmada no dia 22 de agosto, sem ser de final de semana no próximo, na Serra Gaúcha, em mais uma edição do Green Valley Gramado. Promoção exclusiva aqui da Atlântida. 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E ó, tem uma dica, hein? Semana que vem vai ter ingresso sendo liberado na programação aqui da Atlântida. Fica ligado! Seguimos com Disclosure e os vocais do Sam Smith.

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0: na Atlântida, todo mundo tá ouvindo a rádio das nossas vidas. E o som é do Marcelo Falcão com alguns registros do Chorão, gravando essa música chamada Legado. Aliás, Legado também é o nome da turnê do Marcelo Falcão, que vai passar por Porto Alegre no dia 4 de setembro. Tá chegando a hora. Mais informações você pode ficar esperto nas redes sociais aqui da Rede Atlântida. Teve também Magic com I'm Rich. A gente viu ainda nesse bloquinho Justin Bieber com Peaches, parceria com Daniel Caesar e ainda Giveon. E lá no início a gente começou ainda com Lily Wood e a música chamada Prayer in Sea. Agora 4 minutos, faltando para as 8. Tá ficando por aqui mais uma edição do After. Ainda hoje a gente se encontra novamente por aqui na Rede Atlântida a partir das 11 da noite em mais uma edição do My Club. Já no final de semana, oficialmente, afinal de contas, o final de semana já começou por aqui. E claro, a gente espera que você esteja na banda e conectado na trilha sonora aqui da Atlântida a partir das 11 da noite também. A gente vai se divertir muito, viu? Ali pelas redes sociais a gente se encontra também no @omicsilva e @_Atlântida no Instagram. Cuide-se por aí e o After tá de volta na semana que vem, segunda a sexta-feira, entre 7 e 8 da noite, logo depois do Pretinho das 6, aqui na Rede Atlântida. Aquele abraço pra todo mundo e até logo mais. Valeu! 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Só aqui. 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
8: Você sabia que alguns minutos de sol podem fazer a diferença para a sua saúde? A exposição à luz solar ajuda o corpo a produzir vitamina D, importante para a saúde dos ossos, dos músculos e do sistema imunológico. Além disso, a luz natural também contribui para o bem-estar, ajudando a regular o sono e melhorando o humor. Não precisa exagerar, né? Alguns minutos por dia já podem trazer benefícios. Que tal aproveitar uma caminhada, uma pausa no trabalho ou até um momento ao ar livre para tomar um pouco de sol?
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11: Estamos no ar para começar a trilha sonora oficial das suas noites aqui na Atlântida. Este é o ATL DJ que abre de músicas agora, já na vibe do final de semana, pra gente tocar muita sonzeira. Eu sou arroba Kuzanotto, seja muito bem-vindo. Participe com a gente no arroba ATL DJ oficial. Começamos de músicas com Hugh O'Donnell. O nome da faixa é Next to Me.

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4: Em 1975, o grupo Pink Floyd lançou uma das músicas mais emblemáticas da história do rock. Estamos falando de Wish You Were Here. Ela foi escrita em meio ao distanciamento de Syd Barrett, um dos fundadores da banda, e acabou se tornando uma das faixas mais conhecidas do grupo. A gente vai trazer por aqui, inclusive, a versão remix lançada em 2019 pelos brasileiros Vini, Hotkey e Haas, para abrir o bloco do Memories aqui na Atlântida.

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Sonzeira de Jazz Fly com a faixa Mind, pra gente fechar mais um bloco do ATL DJ aqui na Atlântida. Eu sou arroba Gozanotto, vou ficando por aqui nessa noite com o ATL DJ. Estarei de volta logo mais na programação com o ATL DJ Weekend, pra gente seguir madrugada dentro e tocar muita música. Enquanto isso, pra você conferir a nossa playlist, pode acessar também o nosso Insta, arroba ATL DJ Oficial. Muito obrigado pela sua parceria, desejo pra você um ótimo início de final de semana. Eu vou fechar de músicas com o Rick Lyon e a faixa Miami Beach. Uma excelente noite, até mais.

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1: Na Atlântida, Drop My Club. No início dos anos 2000, a disco music voltava a aparecer na música eletrônica depois de ficar anos com pouca evidência, né? Deixado meio de lado. Foi quando o Superfunk lançou Lucky Star, que além do groove, tinha um vocal de uma das vozes mais marcantes da música eletrônica, Ron Carroll. Essa música virou um clássico e acabou ajudando demais a abrir um caminho para aquela onda de house com influência disco que dominou boa parte dos anos 2000 e que mais tarde voltaria ainda com mais força nas mãos de artistas como Purple Disco Machine.

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2: 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As notícias do governo federal que movimentaram o país no dia de hoje.
6: Olá, boa noite.
7: Boa noite para você que nos acompanha em todo o país.
6: Sexta-feira, 14 de agosto de 2026.
7: Vamos ao destaque do dia.
6: Vícios em apostas.
7: 1.200.000 brasileiros decidiram bloquear o próprio acesso às plataformas.
6: E mais de 800.000 pessoas estão impedidas de apostar em bets por participarem de renegociação de dívidas. Dilson Santa Fé.
8: Desse total, aproximadamente 794.200 estão relacionadas à modalidade voltada a inadimplentes.
7: A regulação da publicidade para bets foi tema da entrevista de hoje.
6: Ricardo Morishita, da Secretaria Nacional de Defesa do